Uma doença diabólica, uma doença satânica, uma doença que não tem cura, uma doença que tem resistido aos remédios, à insulina, meu Deus, essa doença que resiste à insulina, à diabetes, que resiste à insulina, e cada dia essa diabetes está mais forte. Essa pressão alta, meu Deus, meu Senhor da glória, Espírito Santo, repreende, repreende essa doença maligna, repreende essa doença crônica, essa doença na garganta, essa inflamação crônica na garganta, nas amígdalas, meu Deus, essa doença na faringe, na laringe, Senhor, repreenda, Senhor, repreenda, em nome de Jesus Cristo, meu Deus, em teu nome agora, em nome de Jesus, em nome de Jesus Cristo, Salvador, em nome de Jesus Cristo, em nome de Jesus Cristo, em nome de Jesus Cristo, Salvador, haja milagre agora, haja cura nesse corpo. Haja saúde nesse corpo agora, haja cura, haja milagre, haja cura divina, haja cura milagrosa, cura, cura, haja cura desse coração, haja cura em nome de Jesus, haja cura agora, haja cura no estômago, nos olhos, na cabeça, haja cura nos ouvidos, em nome de Jesus, entra a saúde e sai a enfermidade, sai a doença, sai agora essa enfermidade maligna, essa doença crônica, essa doença maligna, eu ordeno que desapareça, desapareça, some agora, vai sumindo, vai desaparecendo essas dores na cabeça, essas dores crônicas, essas dores nos ouvidos, essa sinusite, meu Deus, repreenda agora, meu Deus, repreenda, meu Deus, repreenda agora, repreenda, Senhor, repreenda, meu Deus, repreenda. Repreenda essa enfermidade na pele, ó Deus, em teu nome agora, em teu nome agora, eu ordeno a cura divina, eu ordeno a cura divina, em nome de Jesus, esse corpo inchado, ó Deus, vai desinchando, em nome de Jesus, corpo inchado, corpo inflamado, desincha agora, no nome de Jesus, no nome de Jesus, ah, Jesus querido, santo e poderoso, meu Deus, meu Salvador, meu querido Deus, meu querido Pai, em teu nome agora, em nome de Jesus, haja cura nos ossos, haja cura, haja saúde nos ossos, haja saúde nos ossos, em nome de Jesus, em nome de Jesus agora, em nome de Jesus, pelo poder do nome de Jesus, haja cura nos ossos, haja cura, haja milagre, haja libertação, em nome de Jesus, em nome de Jesus Cristo Salvador, em nome de Jesus, haja cura nos olhos, essa miopia, catarata, vai embora agora, vai saindo agora, o glaucoma, vai saindo agora, vai saindo agora, sai dos olhos, sai da vista, sai agora, sai agora, sai doença maligna, sai doença maligna, sai doença maligna, sai doença crônica, doença incurável, sai, sai, sai.
sai, sai, sai, sai, em nome de Jesus, sai, em nome de Jesus, sai, sai doença, sai doença, chamada câncer, vai desaparecendo, sai, sai, sai, sai, sai, em nome de Jesus, sai, em nome de Jesus, sai, sai doença.

de bênção. Eles estão debaixo de maldição, de rebeldia. Por quê? Eles são rebeldes. Uma pessoa de Deus, uma pessoa de Deus, está ligada a Deus, ligada a uma igreja, ligada a um pastor. Se ele não quer ficar mais lá, ele ora a Deus. Ele busca de Deus uma direção. Não é de um dia para a noite que tem que fazer isso. Quando Deus responde para ele, que ele tem certeza, ele vai lá na igreja, conversa com a liderança, pede uma carta, pede a bênção do pastor. Ele vai com a bênção, porque o pastor abençoa ele. O pastor só presta para orar para ele quando está doente. O pastor só presta para orar para ele quando ele está na miséria, na pindaíba. Pastor para ele é servo também. Pastor é obrigado. Aí ele sai, não despede. Quando vê, ele está lá na outra igreja. Ele saiu debaixo de maldição, porque ele saiu punido, ele adulterou, ele não cumpriu a sua prova. Quando a pessoa sai de uma igreja para outra, que ele adulterou, que ele foi disciplinado, e que ele foi lá para outra igreja, chegou lá na outra igreja, o pastor de lá recebeu ele em comunhão, recebeu ele em plena comunhão, ele saiu debaixo de maldição, ele chegou lá debaixo de maldição, ele está debaixo de maldição. E se ele morrer assim, ele não vai ser salvo. Ah, pastor, quem é você para julgar a vida de ninguém? A Bíblia Sagrada é quem julga, é a palavra. Eu estou falando baseado na Bíblia. Quando a pessoa vai sair de uma igreja, ela tem que conversar com a liderança dela. Olha, pastor, obrigado, Deus abençoe. Eu vou mudar daqui, vou lá para o Ceará, eu vou lá para Amazonas, eu vou lá para Alemanha. Então eu quero pedir aqui meu desligamento dessa igreja. Eu quero uma carta, eu quero a bênção do pastor, eu quero agradecer o meu pastor, um homem de Deus que cuidou de mim até hoje. Meu pastor, que zelou da minha alma. Mas só faz isso quem é salvo. Só faz isso quem é crente verdadeiro. O falso crente não faz isso. O crente estragado, rebelde, não faz isso não. O crente que já está caído não faz isso não. Só faz isto o crente salvo, convertido. Ô pastor, ô irmã, esposa do pastor, o ministério, a igreja, o povo de Deus, eu estou me desligando. Não porque eu quero, mas eu estou indo embora daqui da cidade, do estado, do país. Então, eu estou aqui pedindo a bênção do pastor, o anjo da igreja que cuidou de mim até hoje, que Deus vai recompensar ele por tudo que ele fez por mim, tudo que ele fez por mim, pela minha família. Quando eu mais precisava do pastor, o pastor me ajudou, me socorreu, me orientou, me auxiliou, me ajudou. Esse é o verdadeiro crente. Esse é o crente que sai debaixo da bênção. Mas aquele que sai debaixo de rebelião, de rebeldia, ele é rebelde. O que está na vida do rebelde é maldição. O que está na vida do rebelde é rebeldia. O rebelde não tem paz na sua alma. Não tem a bênção de Deus. Primeiro rebelde foi Satanás. Primeiro rebelde foi Satanás que rebeliou contra Deus. E aqui na terra está cheio de gente pregando salvação, pregando vida eterna, pregando cura. Mas ele saiu de uma igreja punido. Ele saiu de uma igreja embaixo de maldição. Ele pode até ganhar a alma dos outros. E a alma dele? Ele tem que voltar lá naquela igreja, voltar lá, pedir perdão pelo tempo que ele ficou fora daquela igreja, pedir perdão para o pastor, se é que ele é um salvo, se é que ele é de Deus, lá pedir perdão,

0: bênção do pastor. É assim. Agora, numa firma, numa empresa, quando a pessoa vai sair, ele sai bem, ele acerta, a firma acerta com ele, ele desliga daquela firma, que uma coisa do mundo, uma coisa terrena, e as coisas de Deus, não precisa não? Você faz o que você acha que tem que fazer, é por isso que você está desse jeito, é por isso que você está sofrendo, é por isso que você está padecendo. E não vai adiantar você ir para monte orar, se esconder do seu pecado, esconder da sua rebeldia, da sua desobediência. De Deus você não esconde, de Deus eu também não escondo. Não adianta, meu querido, não adianta, minha irmã, você esconder, fugir como Adão e Eva. De Deus não se esconde. Que você não está tendo sucesso, você não está tendo progresso, prosperidade na sua vida ministerial, nem na vida financeira, em nada, porque você está debaixo de maldição que você mesmo criou para você, que você mesmo atraiu para você. Você não gosta dessas palavras verdadeiras, você gosta de mentira, porque você é da mentira, você é do engano. Você gosta de mentira, você gosta de engano. Agora, os verdadeiros crentes amam a verdade, ama a santidade, o zelo, a palavra que confronta nossos pecados. Eu me alegro quando eu escuto, às vezes eu estou viajando por aí, longe daqui, estou lá em outro lugar, lá eu estou com o carro ligado, e aí eu coloco num programa evangélico. Aí eu, quando eu escuto uma pregação, um conselho de alguém que você não vê nada de Deus, eu nem perco tempo, nem perco tempo. Aquela pregação carnal, aquela pregação que você não vê nada de Deus, aquela arrogância, aquela soberba. Mas quando eu coloco numa rádio, que eu vejo que ali tem um homem de Deus pregando, falando pelo Espírito de Deus, eu paro para ouvir, eu paro para escutar, eu paro para dar ouvido àquela palavra. Aquela palavra vai me bater ou me combater, aquela palavra vai me cobrar, vai me corrigir, e eu aceito, porque eu estou errado, eu quero aprender, eu quero mudar de vida. Aquela palavra eu paro para escutar. O homem que está pregando não está pregando moleza para agradar o povo, está pregando a palavra de Deus. Deus está falando na boca dele, eu paro para ouvir. É assim que eu vejo, é assim que eu escuto. E tem muita gente assim também, que gosta da verdade, que ama a verdade, que gosta. Não está bem por acaso. Ele não cresceu por acaso. Como também tem gente que está mal, mal, e não é por acaso. Tem gente que está mal, debaixo de maldição. Não vai, não vai, não vai. Quando ele ganha uma, perde duas. Que a pessoa mal sucedida, mas ela não aceita. Ela não aceita o estado, o caráter dela, o estado dela, a situação dela. Ela não aceita a verdade, não aceita ser cobrada, não aceita, porque o caráter dela é poluído, é estragado, é rebentado, e ela está sofrendo e vai sofrer mais. Ela não consegue sair daquela vida, ela está amarrada, cercada por demônios, por espíritos de rebeldia, que entrou no coração dele e dela. Então, escuta essa palavra, faz uma reflexão da sua vida. Faz uma reflexão da sua vida, se é que você quer crescer na vida. Tem gente que trabalha pouco, e o pouquinho que ele trabalha é bem sucedido.
1: Como você vencia as dificuldades, os problemas, a luta do dia a dia? Você, minha irmã, quando estava com seu joelho, né, dobrado, com o rosto no pó, buscando a presença do Senhor, você nem percebia a luta. Quando você começava a perceber, a vitória já estava chegando, a luta indo embora, e você glorificando ao Senhor. Então, o problema não está em Deus, está em nós. Porque quanto mais a gente busca, mais a gente vai achar. Quanto mais a gente pede, mais a gente vai receber. Quanto mais a gente bate na porta, mais ela vai abrir. Então só depende do ser humano. Se o ser humano der lugar para o Espírito Santo, ele está pronto para fazer a obra. E se ela ainda não fez, porque o ser humano não tem dado lugar. Então dê lugar, meu irmão, dê lugar, minha irmã. Deixa Deus te encher, deixa o Espírito Santo transbordar a tua vida e você vai ver. Ou o mar se abre, ou em nome de Jesus, pelas asas do Espírito Santo, nós atravessaremos o mar em nome de Jesus. Então, junte-se a nós, aqui na Avenida Marechal Floriano Peixoto, 6711, aqui na Grande Curitiba. Estamos aí convocando o povo de Deus, Curitiba, Paraná, Brasil. Venha estar conosco, dia 29 do corrente mês, a partir das 23 horas e 30 minutos. É tempo de revestimento, é tempo de avivamento. É tempo de boas novas, de boas notícias, mas se nós quisermos encontrar as maravilhas do Senhor, a gente precisa ir à luta. Nós precisamos se esforçar, ter bom ânimo, não olhar para nada, olhar para o Senhor, invocar o nome dele. Ele prometeu salvar de qualquer situação e só depende do ser humano, só depende de nós. Muitas vezes o ser humano se esforça para tantas coisas, mas não se esforça para invocar o Deus vivo, para ter uma comunhão íntima com Ele, para ter uns momentos a sós com o Senhor. E nós temos que fazer, porque nós somos totalmente dependentes de Deus. Deus sem nós continua sendo Deus, e nós sem Deus não somos nada, né? É uma folha seca, levada pelo vento, mas quando nós somos administrados pelo Pai, pelo Filho, pelo Espírito Santo, tem um peso maravilhoso para nossas vidas, que nos administra, que nos governa e realmente traz o melhor para a gente continuar vencendo e rompendo pela fé em nome de Jesus Cristo. Então aí está o convite para todos vocês. Em nome de Jesus, venha. Não olha para o cansaço, se neste dia tiver chuvoso ou frio ou calor, não olha para isso, olha para o Senhor, que é o construtor de todas as coisas, que pelo poder da palavra dele, tudo ele criou, tudo ele formou, tudo ele fez. Então, se nós buscarmos um pouco mais, nós iremos encontrar um pouco mais. Então, a falha está no ser humano. Mas se a gente fazer uma reparação, como fez Elias, quando estava lá perante o profeta, né, os profetas de Baal, ele, né, fez ali aquela prova, os profetas de Baal clamaram, retalharam os seus corpos e nada aconteceu, né? E Elias, para zombar, falou, clama mais alto, de repente ele está dormindo, passeando alguma coisa, mas não adiantou nada, porque não era o verdadeiro Deus. E quando Elias se posicionou, mesmo ele sendo um servo de Deus, ele primeiro reparou o altar. Todos nós temos que estar nos reparando todos os dias, observando, fazendo análise das nossas vidas, para ver aonde nós precisamos nos consertar cada vez mais, né? E é tão bom quando a gente assim se posiciona, Deus se alegra, o Espírito Santo acha lugar em nós e derrama sobre nós a virtude divina, né? Como está escrito na palavra, que nos últimos dias Deus derramaria do seu Espírito sobre toda a carne. E o Senhor quer continuar confirmando essa promessa, porque quando Elias reparou o altar, quando ele clamou que tudo estava pronto, que ele observou, colocou em ordem o altar, e depois ele não colocou, foi gasolina, não. Ele correu, na Bíblia fala, né, o córrego, a gente fala o córrego, mas é o rego, né? Colocou ali em volta, foi, aleluia, água, né? Em volta ali, e ele clamou. Quando ele clamou o Senhor, o céu se abriu, o fogo de Deus desceu, consumiu o holocausto e até a água lambeu. Esse é o Deus o qual nós servimos, o qual nós adoramos. Nós estaremos invocando o nome do Senhor dia 29 até lá, é claro, vamos continuar orando, jejuando, buscando, para quando chegar este dia, a gente esteja no centro da vontade do Senhor cada vez mais, que a gente não esteja aqui, né, por acaso, mas esteja aqui com compromisso, com fidelidade, para adorar o Senhor, invocar o nome dele e a promessa dele se cumprir sobre a vida de todos quantos aqui estiverem presentes. Então se esforça, tem de bom ânimo, vem estar conosco, porque a vitória, quem garante é o nosso Senhor e Salvador Jesus Cristo. Nesse sábado de manhã nós estaremos aqui orando das 9 da manhã até as 10 da manhã. Quem quiser vir orar conosco é bem-vindo em nome de Jesus. Venha, povo de Deus, vamos orar, vamos buscar a presença do Senhor. Tanta gente se esforça em prol do materialismo, mas não se esforça em prol do espiritual. Então, neste sábado de manhã, venha buscar a presença do Senhor. Vamos, como diz a palavra do Senhor, invocar enquanto está perto, né? Então, vamos agora, nesse sábado, todos os sábados de manhã, o primeiro sábado de cada mês, nós estamos aqui orando das 7 da manhã às 7 da noite. E os demais sábados, das 9 da manhã até as 10 da manhã. E Deus tem abençoado e vai continuar abençoando em nome de Jesus. Sábado à noite, culto com a juventude. Mas para todos, em nome de Jesus, venha buscar a presença do Senhor enquanto se pode achar, invocar, enquanto está perto. Vamos agir como as virgens prudentes, não como as loucas, né? E Deus estará bradando dos altos céus. E quando o noivo chegar, vai encontrar uma igreja preparada, remida, lavada, purificada no sangue do Cordeiro que tira os pecados do mundo. Então, aguarda aí, povo de Deus. O pastor já está se aproximando para trazer aqui aquela palavra, dando continuidade nesta live. Todos os irmãos e as irmãs já vão comunicando, mais alguém aí, para se inscrever neste canal, deixar seu like em nome de Jesus Cristo, deixando o nome para oração, porque a oração tem um poder muito grande, né? Eu tenho certeza que o povo que ora é um povo abençoado, um povo vitorioso. A igreja que ora é uma igreja ungida. E a igreja não são as paredes, não, somos nós. Então vamos buscar a presença do Senhor, orar e ter certeza que enquanto o povo de Deus está orando na face da terra, Deus está tendo misericórdia. Deus vai continuar salvando, curando, libertando e transformando vidas. Vamos ouvir aí a nossa filha Priscila, vai estar falando aí a respeito das pessoas que estão entrando agora, chegando agora, deixando aí o nome para oração, e o pastor já se aproxima. Vamos agora receber o meu esposo, o pastor Darcy, que está aqui já se aproximando. Vamos agora receber aqui qual o meu esposo. Então tá, que Deus abençoe vocês aqui, o meu esposo, o pastor Darcy, em nome de Jesus.
2: Ao vivo?
3: Meus irmãos do céu, mas eu tô muito branco, esquisito. Paz do Senhor, irmãos, paz do Senhor, irmãs. Graças a Deus, eu estou chegando para nós fazer a live, e essa live Deus vai operar. Deus vai operar nessa live aqui hoje. Vocês crê? Vocês acreditam em milagres? Que milagres? Milagre não é só cura. Milagre não é só cura. Milagre tem tantos milagres. Milagres são diversos. Milagre na família, milagre na saúde, milagre financeiro, milagre espiritual, milagre de livramento. Priscila só pensa em dinheiro, meus irmãos. Ô, mulher dinheirista essa dona. Mas amém. Glória a Deus. Agora vocês viram aqui a dona Rosa, como é que ela me recebe? Aquela encheção de linguiça. Meu esposo, qual meu esposo? Aquela coisa. Você já viu? Eu vou trocar de microfone aqui agora e eu volto com vocês.

0: Graças a Deus. Priscila, nós vamos orar. Cadê o povo que não aparece aqui? Quantas pessoas? Quantas pessoas nós temos aqui? Para nós orar. Hoje é sexta-feira. Como é que é, Priscila? Orar muito? Hoje é sexta-feira. Hoje é dia de nós orarmos, repreendendo os demônios, repreendendo os espíritos malignos, repreendendo as macumbas, os despachos, aquelas oferendas que são colocadas nas encruzilhadas, que aquilo ali, para quem é aquilo? Quando a pessoa leva lá um litro de pinga, quando alguém leva lá na encruzilhada uma gamela de barro, hein? Aquele pote de barro que você olha lá com mingau, farofa, cachaça, sangue, velas, flores, você já viu aquilo? Quem é que nunca viu aquilo? Você passando numa encruzilhada e os números que sumiram. Quantas vezes vocês e eu, nós, passamos numa encruzilhada e você vê alguém ali agachado, vestido de branco, vestido de vermelho, ali meia-noite, 6 da tarde, fazendo aquelas oferendas? Aquilo não é para o bem. Aquilo é para fazer o mal. Aquilo é para destruição, para doença, colocar a pessoa doente, separar casamento. Quantas vezes já vi isso? Eu orava num monte aqui embaixo, aqui, ó, indo para Paranaguá, e nós atravessávamos um córrego para ir para o monte. Irmãos, naquele córrego tinha uma cachoeira. Tinha, não tem até hoje. Vocês me acreditam que eu passava ali com os irmãos, e um dia cheguei lá, nós chegamos lá, tinha uma mulher debaixo da cachoeira, nuazinha, do jeito que ela nasceu. Uma pessoa fazendo lá um trabalho, e ela estava nuazinha, debaixo da cachoeira, a água correndo na cabeça dela. E ali ela tinha uma galinha preta, e a galinha escapuliu. A galinha saiu correndo no meio do mato e ela não viu aquela galinha. Aquela galinha foi embora, que acho que quem comeu aquela galinha foi a raposa. Ela ia degolar a galinha para fazer o trabalho ali, na intenção de prejudicar alguém. Ali, meus irmãos, tinha tantos nomes, nós ia orar lá, tinha tanto nome de empresas, nome de loja, nome de casais. Lá tinha foto de casamento que alguém levava ali para fazer o trabalho. Ali tinha foto, nome de pessoas. Então nós vamos orar agora. Nós vamos orar. Eu quero orar aqui com 101 pessoas. Já era para nós estar orando. Traga o povo para nós orar aqui agora. Tem muita gente precisando de receber essa oração. Tem muita gente que precisa ouvir essa oração. Que precisa receber esta oração. Em nome de Jesus Cristo. Convida alguém agora. Alguém que é vítima da inveja. Alguém que é vítima da macumbaria, alguém que é vítima desses trabalhos pesados de morte, separação, de doença. Hoje à noite, nós estávamos falando aqui com a irmã, e essa irmã foi revelada aqui na igreja, que fizeram o trabalho com 7 sapos. Em cada encruzilhada tinha um sapo. E essa mulher, ela estava parecendo um sapo. O rosto dela, o corpo dela inchou. O jeito, o formato dela era de um sapo. Eu estava aqui hoje à noite. Meus irmãos, e essa mulher começou a ficar doente, doente, doente, doente, doente, doente, doente. Essa mulher começou a ficar doente, quase morreu de tanta doença. E aí, meus irmãos, sabe o que aconteceu? Ela expeliu uma lesma, saiu uma lesma dentro do corpo dela. Saiu uma lesma dentro do corpo dela e ela manifestou aqui com demônios. E depois que aquela macumba foi desmanchada, aquela mulher emagreceu, que a mulher voltou a ter a figura de gente, a imagem de gente, parecia a imagem de um sapo. Por quê? Porque foi feito o trabalho em 7 encruzilhadas com sapo. Por isso que eu quero que vocês agora mande esse link agora, manda para alguém, dizer, ó, rapidinho que o pastor vai orar, a oração contra as obras da macumbaria, contra as obras da feitiçaria. Eu conheci uma mulher que ela vomitou 7 lâminas, cada sexta-feira ela vomitava uma lâmina, cada sexta-feira ela vomitava uma lâmina. Você imagina que situação? Eu conheci uma mulher que toda vez que eu orava para ela, começava a sair do corpo dela agulhas. Que tanto de agulhas assim brotando assim, ó. Ela gritando, ai, ai, ai, ai. E gritando, e aquelas agulhas saindo. Teve agulha de costurar lona. Aquelas agulhas grandes. O nome dela era Maria. Lá em Minas Gerais eu conheci ela. Então, irmãos, a Bíblia nos mostra que Satanás está aí para destruir, para acabar com vidas, com casamento, saúde, fechar empresa, fechar loja, tirar o povo da igreja, fazer o povo se afastar de Jesus, o povo sair do altar. Vamos orar, porque senão eu vou ficar aqui falando e a hora vai embora. O momento é de oração agora. Enquanto alguém vai entrando, falta quantos? Falta 12 pessoas para nós começar a orar. 12 pessoas. Tem que ser 101 pessoas. 101. Ajuda aí, irmão, rapidinho. Como é que fazer para compartilhar?
1: Hã? Meus irmãos, você que está nos acompanhando do outro lado aí, você copia o link e compartilha no teu WhatsApp. Manda no teu status também. Ou manda nos grupos do teu WhatsApp. Você tem muitos grupos aí. Tenho certeza que tem muitos irmãos que tem grupos aí no WhatsApp. Manda para as pessoas virem orar conosco. E Deus vai dar vitória, pastor Smith.
0: Muita gente doente que vai ser curada aqui hoje. Doenças espirituais, obra de macumbaria. Muita gente que estão perdendo tudo. Só prejuízo. Vamos orar. Deus vai fazer a obra.
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0: Senhor nosso Deus e Pai, em nome de nosso Senhor e Salvador Jesus Cristo, meu Deus, me cobre com teu sangue, meu Deus, me cobre com teu sangue aqui agora, meu Deus, me cobre com teu sangue aqui agora, cobre o teu povo com o sangue de Jesus, o sangue de Jesus Cristo que nos purifica de todo pecado. O sangue de Jesus nos purifica de toda mancha. Meu Deus, limpa nós, Senhor. Limpa nós de toda nódia, todo pecado, toda impureza, toda imoralidade que nós já fizemos neste mundo, tudo aquilo que não agrada a Deus, que nós fizemos, que não era para fazer. Deus nos perdoa. Deus nos perdoa, Deus. Cobre nós com teu sangue. Cobre-nos com teu sangue. Cobre-nos com teu sangue. Cobre-nos com o sangue de Jesus. Deus, cobre-nos com teu sangue. Deus, cobre-nos com teu sangue. O sangue de Jesus. O sangue de Jesus. O sangue de Jesus. O sangue de Jesus tem poder. O sangue de Jesus tem poder. O sangue de Jesus tem poder. O sangue de Jesus Cristo. Oh, Jesus, queima. Queima o nosso pecado. Queima a nossa iniquidade. Queima a nossa impureza. Jesus, queima. Jesus, queima agora. Vai queimando. Deus, vai repreendendo tudo aquilo que não é de Deus. Tudo aquilo que não provém de Deus. Tudo aquilo, meu Deus, que traz tristeza, que traz angústia, tudo aquilo que traz amargura, que traz sofrimento, tudo aquilo, meu Deus, que é do diabo, que é dos demônios, que é dos espíritos, que é das legiões, das castas, dos principados, das potestades. Jesus, o teu sangue tem poder. Jesus, o teu sangue tem poder. Jesus, o teu sangue tem poder. Jesus, o teu sangue tem poder. Jesus, o teu sangue é poderoso. Jesus, o teu sangue tem poder. Jesus, o teu sangue. O sangue de Jesus tem poder. O sangue de Jesus Cristo é poderoso. Meu Deus, vai repreendendo. Meu Deus, vai queimando agora todo o trabalho de bruxaria, todo o trabalho de magia negra, trabalho feito com agulhas. O sangue de Jesus, o sangue de Jesus, o sangue de Jesus, o sangue de Jesus tem poder. Meu Deus, todo trabalho feito com sangue, com farofa, com carne, com vísceras de animais preto. Meu Deus, o sangue de Jesus, o sangue de Jesus, o sangue de Jesus, o sangue de Jesus, o sangue de Jesus, o sangue de Jesus, o sangue de Jesus, o sangue de Jesus, o sangue de Jesus, o sangue de Jesus tem poder. Meu Deus, onde tiver o meu nome, onde tiver o nome da minha família, onde tiver o nome dos irmãos, das irmãs, em um terreiro de macumba, em um terreiro, em um despacho, em uma encruzilhada, Deus vai queimando lá, onde tiver um nosso nome, nossa roupa, nossa foto, debaixo de uma imagem da pomba gira, debaixo de uma imagem do Exu Tranca-Rua, Exu Caveira, Exu Sete Capas, Exu Capa Preta. Jesus, queima agora. Jesus, queima. Jesus, queima agora. Há poder no sangue de Jesus. Onde tiver, meu Deus, o nosso nome, em um terreiro, em um trabalho, em uma mata virgem, nosso nome enterrado, vai desmanchando agora. Deus, vai desmanchando. Deus, o teu sangue tem poder. O sangue de Jesus Cristo, o sangue de Jesus Cristo é poderoso. O nome de Jesus é poderoso. Jesus, queima. Jesus, queima agora. Vai passando o teu sangue. Vai passando o teu sangue, meu Deus. Meu Deus, vai passando o teu sangue. O sangue de Jesus Cristo na nossa família, na nossa casa, no nosso lar, onde tem um filho que é vítima da macumba, um filho, uma filha, um genro, uma nora, um parente, um irmão, que é vítima de um trabalho de bruxaria, aquela pessoa que bebe porque ela foi macumbada, o espírito de bebida entrou nela, o espírito de bebedeira. Jesus, o teu sangue tem poder. Jesus, o teu sangue tem poder. Jesus, o teu sangue tem poder. Jesus, o teu sangue tem poder. Jesus, o teu sangue tem poder. Jesus, o teu sangue tem poder para queimar todo o mal, queimar todo o trabalho, toda a oferenda maligna, todo o despacho, todo o trabalho em cemitério. Meu Deus, meu Deus e meu Pai, em nome de Jesus, em nome de Jesus, meu Deus, em nome de Jesus, meu Deus, trabalho feito nas encruzilhadas, trabalho feito em sete catatumbas, em sete portões de cemitério, meu Deus, o sangue de Jesus, o sangue de Jesus, o sangue de Jesus, o sangue de Jesus, o nome de Jesus, o poder do meu Deus te repreenda, ó demônio, ó espírito da morte, ó espírito da loucura, sai, sai agora, meu Deus, queima, meu Deus, queima agora, vai queimando esse espírito maligno que está alojado na cabeça dessa pessoa, Jesus, queima agora, Jesus, queima agora, Jesus, queima, Jesus, queima, esse demônio está alojado na cabeça, demônio de loucura, demônio de perturbação, demônio de depressão, demônio de suicídio, Jesus queima agora, onde há um demônio de suicídio, demônio de loucura, um demônio que foi mandado, que foi enviado para fazer alguém morrer, alguém separar, meu Deus, o sangue de Jesus Cristo, meu Deus, o sangue de Jesus, o sangue de Jesus, o sangue de Jesus, o nome de Jesus, meu Deus, o nome de Jesus, o nome de Jesus, o nome de Jesus é poderoso para repreender a morte. Sai daí, Satanás. Sai daí, demônio da morte. Dentro dessa casa. Dentro dessa casa. Dentro de uma casa agora, tem uma pessoa que Satanás quer matar, que Satanás quer destruir essa vida. Jesus, tem uma pessoa aqui, Jesus, Espírito Santo, meu Deus, tem uma pessoa dentro dessa casa, condenada à morte por Satanás, para morrer esse final de semana, para morrer esse final de semana. Jesus, queima agora, esse demônio da morte, essa pessoa morrer esfaqueada, atirada, essa pessoa morrer de acidente de carro, essa pessoa morrer infartada, Jesus, queima, vai queimando agora, Espírito Santo, queima agora, queima agora, queima agora, Jesus, queima agora, há poder no sangue de Cristo, há poder no sangue de Jesus agora, em nome de Jesus Cristo. Só um pouquinho, irmão, só um pouquinho, irmãs. Escuta aqui. Escuta aqui. Eu vou me levantar aqui um pouquinho. Olha, irmãos. Olha, irmãs, escuta aqui. Dentro de uma casa, tem uma pessoa ouvindo a minha voz. E dentro dessa casa tem uma pessoa condenada à morte. Para morrer essa semana. Para morrer de hoje até domingo à noite. Quem está me revelando é Deus. Quem está me revelando é o Espírito Santo. E essa pessoa está me ouvindo agora. Ela morrer de tiro, de faca, ela morrer num acidente, ela morrer de suicídio, ela morrer de alguma coisa. Eu quero fazer uma oração agora para essa pessoa. Eu quero que todo mundo agora coloque a mão na cabeça. Todo mundo. Todo mundo agora vai colocar a mão na cabeça. Porque o espírito da morte está aí. Ou de acidente, num assalto, olha, faca, tiro, uma briga, uma confusão no trânsito. Ou amarrar uma corda no pescoço, ou infartar. Essa semana, quer ver? E esse demônio vai manifestar agora. Esse demônio vai manifestar agora. Eu quero pedir a vocês agora, todo mundo, para vocês colocar em viva voz, para que outras pessoas também escutem. Até quem não quer escutar, vai escutar agora. Até quem não gosta dessa oração, quem não gosta da live, que está aí dentro do quarto escutando a oração, que diz assim: eu não gosto desse pastor, eu odeio a voz dele, eu odeio ele, não tem problema não. O importante é que nós vamos orar agora e esse demônio vai sair. Ele vai manifestar. Eu vou tirar um pouquinho a gravata aqui, você pode tirar? Eu vou tirar a gravata aqui.

0: Eu tirei o paletó aqui, a gravata, porque tá muito quente. Vamos orar. Se alguém passar mal aí, se o bicho manifestar aí, você segura essa pessoa. E se não tiver ninguém por perto, então levante o volume do, deixa o volume do, celular alto, porque daqui nós vamos expulsar. É o espírito de morte. É o espírito de morte que vai manifestar agora. O nome dessa pessoa está lá no cemitério. O nome dessa pessoa está no cemitério. Lá dentro de um corpo. Lá dentro de um caixão. Lá dentro de uma víscera. Dentro de uma caveira. Vamos orar. Põe a mão na cabeça. Em nome de Jesus agora. Em nome de Jesus Cristo agora. Espírito do diabo, demônio da morte, demônio da morte, você está escondido nesse corpo, você está escondido nesse corpo, você está escondido no corpo dessa pessoa, demônio da morte, espírito da morte, manifesta agora saindo. Quem me revelou foi o Espírito Santo. Quem me deu a revelação foi Deus. Você está escondido aí agora, pode manifestar. Pode manifestar agora. Você não vai matar essa pessoa. Você não vai matar. Em nome de Jesus, não vai matar. Você não vai matar essa pessoa. Dá o grito aí, Satanás. Dá o grito. Dá o grito. Dá o grito, isso da morte. Tu está com esse nome, com essa foto dessa pessoa. Tu tá com a roupa dela, lá na macumba, lá no cemitério, para matar essa pessoa, esse final de semana. Mas em nome de Jesus agora, em nome de Jesus agora, sai, sai, sai, sai. Jesus queima, Jesus queima agora, Jesus queima, Jesus queima agora, Jesus queima agora. Jesus queima, Jesus queima, Jesus queima agora esse demônio, esse espírito mal vai manifestar agora, espírito da morte, tu que prometeu esse final de semana, matar essa pessoa, você não vai matar, você não vai matar, você não vai matar, você vai sair agora, agora, vai sair agora, em nome de Jesus agora, agora Satanás, agora espírito do diabo, agora em chu da morte, espírito do capa preta, chu da morte, manifesta, isso, isso, queima ele, Jesus, queima, queima, Jesus, queima, queima, Jesus, queima, queima, Jesus, queima, queima, Jesus, queima, queima, Jesus, queima agora, manda fogo nele, meu Deus, manda fogo, meu Deus, queima, meu Deus, arranca esse demônio, meu Deus, arranca esse espírito, arranca essa legião, arranca, arranca essa caixa, arranca esse demônio do corpo dessa pessoa, Jesus queima agora, Jesus queima agora, Jesus queima, Jesus queima, perde a força aí, bicho, perde a força aí, maligno, perde a força aí, Satanás, perde a força, perde a força, perde a força, perde a força, dá o teu grito, dá o teu grito, queima ele Jesus, faz ele cair por terra agora, faz ele manifestar agora caindo por terra, Jesus queima, esse trabalho de magia negra, trabalho de morte, trabalho de morte, ô demônio da morte, você que foi mandado matar essa pessoa, você está escondido aí, você está ouvindo essa oração, você não resiste, o poder do meu Deus, não resista, não resista, não resista, não resista, não resista, perde a força, perde a força, perde a força, perde a força, perde a força, perde a força, perde a força, isso, nome de Jesus, nome de Jesus, nome de Jesus, nome de Jesus, perde a força agora, perde a força agora. Cai por terra, você não saiu tudo não, sai tudo, sai tudo, Sai, sai, sai, sai agora, sai agora. Jesus, queima agora, queima, meu Deus, agora, queima, Espírito Santo, agora, queima esses demônios, Exu da morte, Exu que foi pago, que ganhou dinheiro, ganhou bode preto, boi preto, que ganhou algo preto aí, animal preto. Jesus, queima. Esse demônio ganhou muito dinheiro, ganhou caixa de pinga, de cachaça. Jesus, queima. Jesus, queima agora. Sai daí, demônio. Sai agora. Sai agora. Saia. Em nome do Senhor Jesus. Em nome do Senhor Jesus. Agora eu quero saber o seguinte, rapidinho. Eu quero fazer uma oração aqui agora, outra oração. A oração que eu vou fazer agora é oração contra a doença e contra a macumba. Eu estava orando para Deus não deixar alguém morrer. Estava orando contra o espírito da morte. E agora eu vou orar contra a macumba e contra a doença incurável. Mas eu quero perguntar, quem é que sentiu mal agora? Quem é que sentiu mal agora? Se eu fosse vocês, eu rapidamente ganhava tempo. Ligava para alguém da família, ligava para parente, ligava para amigo. Ó, o pastor está lá na live, usado por Deus, orando, entregando revelações, entregando as orações poderosas agora. O momento é agora. Então entra em contato agora aí, escuta a live, escuta a oração, que Deus vai te dar uma vitória. Você que está com, alguém está com câncer, que está desenganado, alguém que está macumbado, faz oração contra a doença e contra a macumba. Não ouvi nada.
1: Pastor esse Messias, irmão Gil falou assim, meu filho se sentiu muito mal agora. É, a irmã Josélia, ela sentiu muito arrepio. É, irmã Rosângela sentiu ânsia de vômito na hora da oração.
0: Tem mais gente aí. Tem uma pessoa que manifestou mesmo, o bicho manifestou no corpo dela. Tem uma pessoa aí que o bicho manifestou no corpo dela. E não foi fraco, não. Foi forte mesmo. E essa pessoa não falou nada. Se ela não falar, como é que eu vou orar por ela? Como é que nós vamos ajudar ela? Ela estava macumbada. O espírito da morte para matar ela esse final de semana. O irmão Gilson que está falando é o Gilson lá de Porto Amazonas. Tem gente que não falou que passou mal fortemente. Tem gente, eu não sei se é a pessoa ainda não está completamente liberta, ou a pessoa não sabe falar, ou não sabe como entrar em contato conosco, mas ela, bicho, manifestou mesmo. Pastor, irmã Tereza, você tem que falar no microfone,
1: senhor. Eu desligo o som. Irmã Tereza falou, meu filho se manifestou agora. A irmã Tereza comentou aqui, pastor.
0: Tá vendo? Como é o nome do filho, irmã Tereza? Como é que, esse rapaz que o bicho ia matar ele. Como é o nome do rapaz para nós orar por ele agora, fazer mais uma oração? Manifestou mesmo. Deus me mostrou aqui que alguém manifestou com o bicho mesmo. O bicho manifestou no corpo da pessoa. Deus mostrou para mim. Foi Deus que mostrou. E quando Deus mostra, Deus é perfeito. Eu quero fazer mais oração agora, mas eu quero orar para esse rapaz agora. Como é o nome do rapaz aí? O filho manifestou, mas como é o nome do filho? Tem alguém segurando ele?
1: Eliseu, ela falou.
0: Mas ele caiu, irmã, ele caiu e deu trabalho, como é que tá, como é que não tá, tá ali, melhorou, levantou, como é que ele tá agora? Porque nós vamos fazer oração por ele agora, em nome de Jesus. Vamos lá, Priscila Messias.
1: Estamos aguardando aqui, pastor, ela comentar aqui, eu preciso que a irmã comente neste exato momento, pastor Darcy Messias. Enquanto isso, nós vamos aqui lendo, pastor, os comentários dos irmãos, das irmãs que estão aqui conosco. Teve uma irmã que comentou aqui que ela estava sentindo muito arrepio, palpitação. Eletiane, sentiu muito, muita palpitação, ruindade. O irmão Gilson falou que o filho dele caiu ao chão.
0: Mas o Gilson é da onde? O Gilson é da, da, é lá de Porto Amazonas. Você vendo aí que não foi só uma pessoa, não. Foi mais gente que caiu no chão mesmo. A coisa, a oração foi muito poderosa. Deus manifestou com fogo. Cadê o irmão Gilson? E o rapaz aí que caiu, como é que chama o rapaz? Já está liberto, deu uma melhorada, deu. Que nós vamos orar agora para repreender.
1: O nome do filho da irmã lá é Eliseu.
0: Mas ele caiu no chão. Vamos ganhar tempo, senão a hora vai embora. Às vezes eu fico aqui num pensamento, o povo está em outro pensamento. Eu estou num propósito aqui, num objetivo, alguém está do outro lado pensando o contrário de mim.
1: Pastor, ela comentou que ele caiu endemoniado.
0: Segura ele aí que nós vamos orar agora. O nome do rapaz é o quê?
1: Eliseu.
0: Em nome de Jesus agora. Satanás, sai do Eliseu. Como é o nome do filho do Gilson? Cadê o nome do filho do Gilson? Satanás, sai do Eliseu agora. Sai do Eliseu, Satanás. Legião, você queria matar ele esse final de semana. Você queria, mas você não vai conseguir matar ele. Você não vai matar o Eliseu. Você não vai matar. Solta ele agora. Solta agora. Solta em nome de Jesus. Sai tudo. Sai todo, sai. Sai daí, demônio. Solta ele. Solta. Cadê o filho do Jesus que não apareceu o nome? Jesus queima. Jesus queima agora. Sai daí, Satanás. Sai do Eliseu agora. Sai do Eliseu agora. Sai do Eliseu, sai tudo. Sai todos. Sai. Sai. Sai. Sai. Sai. Sai. Sai. Sai. Opa, vai embora. Olha a pomba gira aí, doidinha também, perturbada, olha. Olha a pomba gira aí, ó. Olha a pomba gira nessa casa aí, ó. Olha alguém aí, rodando aí, ó. Espírito da pomba gira. Dando risada, gargalhada. Solta essa moça, pomba gira. Solta essa mulher, Satanás. Solta essa mulher, demônio. Solta. Solta a pomba gira. Solta a pomba gira. Maria Padilha. Roda Padilha, mulambo. Solta. Solta o Eliseu. Solta o Eliseu. Jesus queima. Jesus queima. Meu Deus. Liberta agora o filho dos Gios, que não apareceu até agora o nome. Jesus queima. Anda aí, Satanás. Anda aí, demônio. Sai daí, demônio. Sai do filho do Gilson. Solta ele. Solta. Solta. Solta. Solta. Solta. Sai. Sai. Sai. Sai agora. Em nome de Jesus, agora. Jesus queima. Jesus queima. Arranca os demônios. Arranca os espíritos. Arranca as legiões. Arranca as castas. Meu Deus. Em nome de Jesus, agora. Que saia, saia legião da morte, saia legião da morte. Isso daí, pomba gira, pomba gira, solta essa mulher agora, solta essa mulher agora também, solta, solta, solta essa mulher. Jesus queima agora, queima os demônios, espírito imundo, saia, em nome de Jesus. Pronto, pronto, já houve libertação. A Bíblia fala assim, ó, que quando Jesus andava no mundo, ele pregava, ele curava, expulsava demônio. Jesus pregava, Jesus salvava, Jesus curava e Jesus expulsava demônio. Está na Bíblia Sagrada. Então, o evangelho que não tem expulsação de demônio, será que é de Cristo? O evangelho que não tem cura, o evangelho que não prega salvação e santidade, será que é de Cristo? Porque o evangelho de Cristo tem que ter isso, ó, salvação, santidade, cura e libertação de obra de macumbaria. Cadê o povo, Priscila? Tá já voltando aí, fala aí. Yes,
1: o irmão Marcos Lima comentou que a irmã Tereza é esposa do irmão Gilson. E ele conhece eles são de Porto Amazonas.
0: Então é isso mesmo, né? O menino caiu, é filho dele, né? Cadê o irmão Gilson que não entrou mais em contato conosco aqui? Será que está segurando um rapaz lá? Será que está envolvido? Entre em contato aqui, irmão Gilson, por favor, rapidinho.
1: Ou a irmã Tereza, né?
0: Ou a irmã Tereza. Agora nós vamos orar. Essa oração aqui, vocês não podem deixar alguém perder da família, gente. Pelo amor de Deus. Cadê a sabedoria nossa agora?
1: Pastor de Messias, a irmã Aparecida falou assim, pastor, que quando o pastor estava, antes do pastor ir orar, a porta da casa dela fechou com uma velocidade tremenda, pastor.
0: É isso mesmo.
1: Até balançou.
0: Cadê a mulher que passou mal agora? Tem uma mulher que passou mal agora, quando nós estávamos orando. A pomba gira manifestou, ela estava com a pomba gira mesmo. O espírito da pomba gira manifestou numa mulher agora, a mulher estava com um demônio quietinho dentro dela. Agora, nós orando, o bicho manifestou. O bicho manifestou mesmo, a mulher. Bom, eu vou orar aqui agora. Se vocês não correr atrás, se vocês não buscar mesmo ajudar as pessoas e ligar para alguém, ligar para o filho, ligar para a filha, ligar para o parente, olha, rapidamente escuta essa oração lá que o pastor está fazendo agora. Assim, assim, assim, você que está doente aí, ó, fala para ele, você, isso aí é espiritual, isso é macumba, isso é demônio.
1: Pastor, o irmão Gilson comentou que ele está liberto.
0: O menino
1: liberto. O Tereza também, está liberto em nome de Jesus.
0: Como é o nome do menino que não falou até agora?
1: Eliseu.
0: O que nós oramos não foi Eliseu?
1: É, os dois são pai dos mesmos. É o pai dos mesmos, os dois.
0: Uau, caiu dois de uma vez?
1: Não, pai. A irmã é mãe do menino e o pai é pai do menino.
0: Tá, mas quais são? Nós oramos para um rapaz aqui, como é que foi o nome dele?
1: Eliseu.
0: E o outro, são dois que caíram?
1: Não, pai. A irmã comentou assim que os dois que comentaram são o pai dos meninos. Eu repassei para o senhor. Entendeu? Ou não?
0: Ah, tá. Entendi agora. Então agora é hora de vocês correr atrás, ligar para alguém, mandar, olha, pelo amor de Deus, escuta essa oração aí. Pessoa que está com câncer.
1: Neureci, falou, pastor, eu estou passando mal.
0: Vamos orar agora, irmã. É a pomba gira que está escondida aí. Nós vamos orar agora para Deus repreender a obra de macumba e repreender a doença. Doenças que o médico não acha, doenças que não aparece, baixa um pouquinho, Priscila. Doenças que não aparecem nos exames, doenças espirituais, doenças invisíveis diante da medicina. Olhemos agora. Em nome de Jesus. Pelo sangue de Jesus agora. Onde tiver uma pessoa imacumbada, onde tiver uma pessoa doente agora, que essa doença é obra do demônio, vai saindo agora, espírito de enfermidade, espírito da macumbaria, espírito da enfermidade da macumbaria, vai saindo agora, vai saindo agora em nome de Jesus, vai saindo agora em nome de Jesus, vai saindo agora, espírito da macumba, espírito da doença incurável, da doença crônica, Jesus queima, coloca a mão na cabeça, Jesus queima agora, Jesus queima essa doença, Jesus queima esse caroço, esse nódulo, esse cisto, esse quisto, esse tumor, Jesus queima agora, vai queimando, Jesus queima agora, toda obra do diabo, toda obra maligna, todo espírito de enfermidade que está alojado dentro dessa casa, onde tem pessoas que vê vultos, é você que está escondido aí, Satanás, você que faz as pessoas ver vultos, ouvir vozes do além, é você, demônio, que anda em cima dessa casa, como se fosse um gato, como se fosse uma galinha, é você que está aí dentro dessa casa, que fez a porta bater, você está escondido aí, Satanás, que toca na campainha, você que anda em cima dessa casa, como se fosse um gato, como se fosse uma galinha, é você que está aí dentro dessa casa, que fez a porta bater.

pessoa que está drogando, pessoa que está fumando, pessoa que está falando de matar, falando de morrer, sai, sai, sai, sai, sai, sai, sai, nome de Jesus, nome de Jesus, nome de Jesus, sai, nome de Jesus, sai, nome de Jesus, sai, nome de Jesus, sai, nome de Jesus, sai, nome de Jesus, sai, nome de Jesus, sai, nome de Jesus, sai, o sangue de Jesus, o sangue de Jesus, o sangue de Jesus, o sangue de Jesus, o sangue de Jesus, o nome de Jesus, o nome de Jesus, o poder do meu Deus te repreenda. Sai, sai agora, sai agora. Jesus queima agora, Jesus queima essa doença crônica, essa doença que o médico não pode fazer nada, essa doença que os remédios não está resolvendo, essa doença que a pessoa tem que tomar um remédio caro, uma injeção caríssima, que custa 10 mil, 20 mil, 50 mil, 100 mil, que o governo tá pagando. Jesus queima essa doença, Jesus queima essa enfermidade, que a medicina não pode fazer nada. Jesus queima, Jesus queima, Jesus queima, Jesus queima, Jesus queima, Jesus queima. Sai daí, Satanás. Sai da cabeça agora. Da cabeça, do coração, da coluna, do fígado. Sai do pulmão. Sai. Sai do sangue. Leucemia. Câncer. Sai. Sai. Sai, demônio. Demônio que faz as pessoas ficar depressiva, perturbada, atormentada, angustiada, desesperada. Jesus queima, Jesus queima, Jesus queima, Jesus queima agora, Jesus queima, Jesus queima, Jesus queima. Solta esse corpo, Satanás. Solta essa criança também. Ei, ei, pomba gira, você que está nessa mocinha, é você que está nessa menina, nessa adolescente. Ai, manifesta aí saindo. É você, Xumiri, Cosme e Damião, que está nessa criança. Vai embora, vai embora, vai embora, vai embora, vai embora, vai embora, vai embora, vai embora. Em nome de Jesus Cristo. Tem uma pomba gira que está no útero de uma mulher. É por isso que essa mulher não consegue gerar filhos. É por isso que essa mulher não consegue gerar filho, não ter filho. Põe a mão no pé da barriga. Em nome de Jesus. Sai do útero dessa mulher agora. Sai do útero dela, Satanás. Sai do útero dessa mulher agora. Pomba gira. Pomba gira. Pomba gira, Padilha. Pomba gira, Mulambo. É você que está escondido aí. É você que está aí. É você que está escondido esse útero, você que travou esse útero para não gerar filho. Sai, sai, sai, sai, sai, sai, nome de Jesus, sai, nome de Jesus, sai, nome de Jesus, sai, sai, demônio, sai, espírito imundo, solta esse corpo, solta essa família, solta essa casa. Oh, meu Deus da glória, vai libertando agora. É fazendo a obra em nome do Senhor Jesus. Em nome de Jesus. Em nome de Jesus. Para a glória de Deus. Para a glória de Deus. Para a glória de Deus. Para a glória de Deus. Em nome de Jesus Cristo. Amém, amém, amém, amém, amém, amém. Olha, vai falando comigo aqui, pastor. Aconteceu isso aqui agora. Sumiu o caroço, sumiu a hérnia, sumiu o tumor, senti mal. Pastor, eu vi isso. Vai, entre em contato, fala aqui agora conosco. Enquanto isso, eu quero falar com a mulher aqui. Ó, essa mulher, alguém fez um trabalho contra essa mulher, para essa mulher ter um mau cheiro. Irmão, é uma coisa, olha, é uma coisa fora do limite.

0: essa mulher, ela pode tomar banho, pode lavar o cabelo, lavar o corpo, pode se perfumar, o corpo dela tem um mau cheiro. O corpo dessa mulher tem um mau cheiro. Irmã, pelo amor de Deus, não fique envergonhada. Entre em contato conosco. Essa mulher tem um mau cheiro em todo o corpo dela. É coisa fora do limite. É no cabelo, é na axila, é na parte íntima. Mau cheiro, aquele corrimento, aquela infecção, aquele mau cheiro, aquele mau hálito. É uma coisa que foi mandada. Não é a senhora que é a mulher suja, que não toma banho. Não é, não. É o troço que foi mandado. É uma mulher que mandou fazer um trabalho com a pomba gira mulambo. Para essa mulher ficar desse jeito. Ela tem vergonha. Onde ela vai? Ela não gosta de sair de casa. Ela tem vergonha de sair de casa. Por quê, pastor? Porque fizeram esse troço para ela ficar desse jeito. E outra coisa, essa mulher, de uns dias para cá, de um tempo para cá, ela começou a engordar. Começou a engordar, inchar. Tá bem forte, bem obesa. Não é aquela coisa fora do limite, para poder humilhar ela. Poder deixar ela humilhada. Foi a mulher que fez isso. Porque a mulher não quer que essa mulher, que essa pessoa que está sendo revelada, ela fique, ela continue. Essa mulher tem marido. É por causa do seu marido. É por causa do seu marido que foi feito o trabalho para essa irmã, o marido não querer ela mais, largar ela, ir embora de casa, ou mandar ela embora de casa, divorciar, sei lá, separar por causa desse mau cheiro. Essa mulher vive chorando. Essa mulher vive depressiva. Essa mulher vive humilhada, vive envergonhada, porque esse espírito maligno apoderou dela para deixar ela desse jeito. Ela pode falar aqui agora, pastor, sou eu. Me dá o nome. Assim como fizeram o trabalho no seu nome, assim como usaram o teu nome, usaram a tua foto, nós vamos agora orar. Em nome de Jesus, vamos desmanchar, vamos destruir, vamos desfazer desse trabalho que fizeram para deixar a senhora desse jeito, deixar a senhora humilhada. Essa humilhação durou até o dia de hoje, porque daqui para frente haverá mudança em nome de Jesus. Vamos lá, Priscila Messias.
1: A irmã Maria Carolina falou que é isso que está acontecendo com ela. É comigo mesmo, pastor. Maria Carolina.
0: Ela é casada, tem marido. Bora, irmã, só tem marido, porque a revelação é para a mulher que tem marido.
1: Ela comenta aqui antes, né? Vou falar como ela escreveu. Vixe, eu tô bem assim. Me sinto fedida e tô enorme de gorda. Me sinto exatamente assim. Ela comenta que tem marido.
0: Tem marido. É isso mesmo. Deixar ela humilhada. Como é o nome dela?
1: É Maria Carolina.
0: Maria Carolina.
1: Ela colocou o nome do marido aqui também.
0: Como é o nome do marido?
1: Daniel José Ribeiro.
0: Daniel José Ribeiro. Eles estão falando de onde? Qual cidade? Qual estado?
1: Ela não comentou ainda.
0: Comenta aí, irmã. Qual estado? Qual lugar que a senhora está falando? É da cidade? É na roça? É no campo? É na capital? E da onde a senhora está falando? Que nós vamos orar agora por ela, agora. Em nome do Senhor Jesus.
1: Laranjeiras do Sul.
0: A Laranjeira do Sul. Conheço Laranjeira do Sul. Vamos orar agora. Vamos orar. Priscila, rapidinho. Tem mais alguns comentários aí? Alguém que está aí doente, desenganado, está aí sofrendo, está padecendo, está... Ninguém mais comentou nada, não. Vamos orar para uma mulher. Olha, vamos orar para uma mulher. Essa mulher, ela tem uma pedra no seio, um caroço do seio, que me mostra Deus. E essa mulher, o seio dela já veio a furo. o seio dessa mulher já vem a furo. É um troço que fora do limite. Tudo isso é coisa mandada. Ela tem uma pedra dura no seio. Aquele seio doído, inflamado, dolorido. E teve um tempo aí que esse seio veio a furo. E quer saber quem é essa mulher? Olha, irmãos, aqui me aparece uma caveira. Uma caveira seca, seca, seca, seca. Mas seca, seca, seca, seca. Dentro de um caixão. Há um trabalho feito numa caveira dentro do cemitério. Alguém fez para deixar uma pessoa que está me ouvindo agora paralítica em cima da cadeira de roda. E essa pessoa está perdendo o jogo das pernas. Ela está perdendo a força na coluna, a força na bacia, nas pernas, da cintura para baixo. Aquela dor insuportável. Aquela dor insuportável. É um trabalho feito dentro de cemitério, numa caveira seca, seca, seca, seca. Só ossos velho. E eu quero saber rapidinho quem é essa pessoa que está desse jeito. E o médico não descobre. O médico não descobre. Pode fazer tudo quanto é tipo de exame, não descobre nada, porque é obra de macumbaria, obra de feitiçaria. E nós vamos orar agora. Mas tem que ser ligeiro que já vou orar. Se demorar muito, você vai perder a oração. Priscila, nós temos uma mulher do caroço do seio, uma dor no seio, uma pedra no seio, e esse seio já veio a furo. E nós temos a mulher do mau cheiro, e o marido dela. O nome dela é? Ana Carolina? Ana Carolina e o marido? Daniel. Em nome de Jesus agora. O Daniel e a Ana Carolina. É Ana Carolina? Maria Carolina. Nós desmanchamos agora. No nome de Jesus. No nome de Jesus, nós desmanchamos agora todo esse trabalho que foi feito com a pomba gira mulambo. Jesus, o teu sangue tem poder. Pomba gira mulambo, sai desse corpo agora. Sai desse corpo agora. Sai desse corpo agora. Em nome de Jesus, sai. Sai, Satanás. Sai, legião. Sai, pomba gira. Sai, demônio. Espírito maligno, sai dessa mulher agora. Esse mau cheiro que você pôs nela para fazer o casamento dela acabar. Vai embora. Vai embora. Vai embora. Vai embora agora. Não adianta esconder, não. Vai embora. Sai desse corpo agora. Esse mau cheiro. Sai. Sai. Sai. Sai. Sai. Nome de Jesus, sai. Jesus, queima agora. Jesus, queima. Jesus, queima agora. Jesus, queima agora. Que esse trabalho feito desapareça agora. Desapareça. Saia! E não volta mais em nome de Jesus. Para a glória de Deus. Ai, irmã, acabou. Acabou, acabou, acabou. A partir de hoje você pode ficar tranquila. Você não vai ver. Esse mau cheiro já desapareceu em nome de Jesus. Eu oro agora pela nossa igreja, Deus é Santo. Senhor Deus Todo-Poderoso, abençoa a nossa igreja, Deus é Santo. Abençoa nossos irmãos obreiros. Abençoa nossas irmãs obreiras, Senhor. Deus, abençoa. Cobre com teu sangue. Cobre nossos obreiros com teu sangue. Cobre nossas obreiras com teu sangue. Cobre, meu Deus, nossas crianças, nossos casais, nossos irmãos, nossos dirigentes de igreja, sua família. Jesus, o teu sangue tem poder. eu e minha casa, eu e minha família, eu e meu lar. Jesus, o teu sangue tem poder. Deus abençoe o ministério, Deus é santo. Abençoe essa obra, abençoe poderosamente, milagrosamente, misteriosamente, em nome do Senhor Jesus, para a glória de Deus. Priscila, cadê o povo? Cadê a mulher do seio? Não está se interessando. Então tá bom, deixa ela lá. Cadê a pessoa da dor nos ossos? Cadê a pessoa, meu Deus do céu? Da cintura para baixo, que está ficando sem força. Pastor, aquela dor insuportável.
1: A irmã Marina, lá do Colombo, pastor, ela falou que ela está com dor da cintura para baixo. A irmã Marina, da Deus do Santo, lá do Colombo, ela está comentando aqui. Irmã Cirlete, eu tenho muita dor nas pernas, no quadril, perco as forças da perna. É, Raquel, eu sinto muita dor na coluna, as pernas, estou perdendo as forças das pernas. É, Rosângela, está sentindo muita dor na perna direto. E queima, está doendo do lado do rim.
0: Senhor Jesus, teu sangue tem poder. Senhor Jesus, o teu sangue tem poder para queimar essas obras de macumbaria nas pernas, nos ossos. Meu Deus, essa coluna travada. Essa coluna sem força. Essa coluna, meu Deus, está perdendo a força. Jesus, desmancha. Jesus, desmancha, Jesus. Todo o trabalho feito numa caveira, dentro do cemitério. Desmancha. Em nome de Jesus, essa pessoa está curada. Curada. Curada pelo poder do nosso Deus. Curada dessa macumba, em nome de Jesus. Então vai ver, a partir de hoje. Irmão, faz uma oração comigo agora. Eu quero orar por todo o povo de Deus na parte da finança. Eu quero orar para Deus abençoar os irmãos financeiramente, para que vocês tenham, para que vocês paguem as suas contas, para que vocês... tenha as suas reservas, tenha a sua casa, tenha o seu carro, tenha o seu comércio, tenha a sua loja. Que os irmãos tenham uma vida abençoada, pelo amor de Deus, ficar debaixo de maldição, aquela vida toda trabalhando, às vezes pagando aluguel, aí fica de idade, fica idoso, não aguenta mais trabalhar e não tem uma casa. Aquela vida sofrida, aquela vida atrasada, aquela vida amarrada, aquela vida desgraçada, destruída. Não. Irmão, deixa eu falar para vocês aqui agora. Olha, seja um fiel dizimista. Seja um fiel dizimista. Não é para você dar oferta além do que você pode dar. Não, não faça essa loucura, não. Se você não pode dar 1.000, dá 500. Você não pode dar 500, dá 200, dá 100, dá 10, dá 1 real, dá 5 reais. Dá o que você pode. Nunca faça loucura porque o homem mandou você fazer, você vender as coisas suas e você dá para a igreja 1.000 reais. Não. Você não pode dar, não dá. Eu só posso dar 10 reais, 50, 100, o que você puder, 200. 30, você vai dar o que você pode. Se você não pode, também não dá. Agora, o dízimo é sagrado. O dízimo é sagrado. Eu vou orar agora por todos os dizimistas. Que eu quero ver esse povo levantar. Eu quero ver aqui nas lives, aqui, irmãos da nossa igreja, irmãos de outras igrejas, levantando financeiramente. Tem homem trabalhador, tem mulher trabalhadora e a coisa não vai. Mas por que não vai, meu Deus? O que está errado? Passa a ser um fiel dizimista. Você era antigamente, não era? Quando você era dizimista fiel, a coisa não era diferente? Você não tinha prosperidade, não tinha a bênção de Deus? Por que você parou de dar o dízimo? Porque você escutou na internet esses camaradas caídos aí falando mal de dízimo? Esses profeta do diabo. Profeta do diabo, que não ganha uma alma. Eles não têm uma alma para apresentar a Deus. Eles só sabem criticar os pastores, os ganhadores de almas, os homens que têm rebanho. Os homens que têm rebanho para apresentar a Deus. Esses miseráveis que ficam nas lives aí, falando mal de dízimo, falando mal de doutrina, falando mal de oração, falando mal de jejum, falando mal de pastor, falando mal de igreja. Esses camaradas não têm uma alma, nem a alma deles. Nem a alma deles, eles vão prestar contas. Eles vão prestar conta no último dia, porque lá vai aparecer todo mundo. Mas eles não estão preocupados nem com a alma deles. Fiquem falando, não, que dízimo na época da lei, que não sei o quê, não dá dízimo não. E não. Irmão, toda a vida, vocês e eu, nós damos o dízimo certinho e Deus nos abençoou. Deus nos abençoou. O que eu quero é que vocês não façam loucura. Não pega o dinheiro da aposentadoria, o dinheiro de pagar o aluguel e dá para a igreja, para o pastor. Não dê não, pelo amor de Deus. Não dê, meus irmãos, não dê, não dá. Eu estou pedindo para vocês, não façam loucura. Não façam loucura. Ah, o voto do sacrifício, voto da mentira, do engano. Esses enganadores que querem enganar o povo. Então, dê o dízimo, dê o dízimo. Se o seu dízimo é 100, se é 200, se é 10, se é 20, se é 500, não sei quanto que é, dê certinho e Deus vai te prosperar. Oremos, em nome de Jesus Cristo Salvador, meu Deus, abençoai o teu povo, abençoai o teu povo, levanta o teu povo, prospere o teu povo. Dê ao teu povo o dom da riqueza, o dom de prosperar. Aonde eles entrar, aonde eles pisar, aonde eles colocar as mãos, que a bênção de Deus seja com eles, como Abraão, como Isaac, como Jacó, como José, como Davi, como esses homens, como Jó, como Elias, Eliseu, esses homens, que a bênção de Deus estava na vida desses homens. Meu Deus, abençoa teu povo. Abençoa teu povo, meu Pai. Todo o teu povo que tem compromisso com a palavra, com o reino de Deus, compromisso com a salvação das almas, que tem compromisso com o reino de Deus, com a volta de Jesus, compromisso com o arrebatamento da igreja, em nome de Jesus. O sangue do meu Deus é poderoso. Deus, o Senhor dos exércitos, abençoa o teu povo. Abençoa que o teu povo tenha sua casa boa, seu carro bom, tenha sua terra, sua fazenda, sua empresa, seus negócios, seu bom salário. Meu Deus, que tenha sua boa renda, que os irmãos comem do bom e do melhor. Não vai levar nada, não vai. Mas enquanto estiver nessa terra, que os irmãos não tenham aquela vidinha desgraçada, não, de fome, de miséria, não, em nome de Jesus, levanta o teu povo, abençoa os dizimistas fiéis, Deus abençoa, multiplica, prospera, levanta, meu Deus, o teu povo, abre as portas para o teu povo, abre as portas e faça o teu povo ter e dizer, isso aqui foi Deus que me deu. Isso aqui foi Deus que colocou nas minhas mãos. Eu nunca teria condição de ter o que eu tenho. É assim que vai acontecer de hoje em diante, em nome de Jesus. Eu nunca teria condições. Deus abençoe o teu povo, em nome de Jesus. Amém? E amém, amém, amém, amém. Os irmãos sentirem de Deus de mandar o dízimo aqui na conta da igreja, está aqui a conta da igreja. Vocês não são obrigados a mandar. Vocês não são obrigados, vocês vão mandar por fé e por obediência à palavra de Deus. Se vocês sentirem, eu vou dar meu dízimo na igreja, Deus é santo, eu vou plantar nessa terra, se vocês sentirem, se o Espírito Santo convenceu vocês, porque às vezes irmão de outras igrejas, irmão de outros ministérios, irmão que está parado, deixa Deus trabalhar. Eu quero ver vocês ser fiel, abençoado, ter as suas coisas boas, morar dentro de uma casa boa, ter um negócio bom, ter uma casa boa, ter uma fazenda, ter um sítio, ter uma lavoura, ter uma loja, ter uma empresa, ser uma pessoa abençoada, ter uma aposentadoria abençoada, ter as coisas. Qual é o pecado ter as coisas, meus irmãos? Pecado é roubar, pecado é mentir, pecado é comprar e não pagar, pecado é passar os outros para trás, mas você dizer, isso aqui foi Deus que me deu. Qual é o pecado? Se foi Deus que te deu. Qual é o pecado? Você ter as coisas, ter o seu negócio. E também, qual é o pecado não ter nada? Não é pecado, diz amor, não tem nada, não é pecado. Mas se Deus pode te dar, se Deus quer te dar, por que não abrir o coração, por que não abrir a mente para isso? Porque tem gente que não tem, porque não é porque Deus não quer dar, é porque ele não crê, ele não acredita nisso. Ele está conformado com aquela vidinha. Mas se o irmão dizer, a partir de hoje a minha vida vai mudar, Deus vai te abençoar em nome de Jesus. Entendeu, Priscila? Entendi, fala alguma coisa aí, mulher.
1: Pastor Messias, já tem irmãos aqui mandando aqui no WhatsApp da igreja. Ajuda para a obra do Senhor. Deus abençoe os irmãos. Você que vai ajudar, mande o comprovante agora, para que nós possamos orar pelos irmãos e Deus abençoe a vida de todos vocês, em nome de Jesus.
0: Povo de Deus, segunda-feira nós vamos começar uma campanha de oração, 12:30, a campanha de oração de salvação de almas, é a campanha da família. Esse mês de agosto, dia 13 de agosto, uma quarta-feira, nós vamos começar uma campanha aqui. Dia 13 de agosto foi o dia que essa igreja nasceu. O primeiro culto foi dia 13 de agosto. Primeiro culto da nossa igreja, dia 13 de agosto. E nós vamos começar uma campanha aqui. 7 quartas-feiras. Deus proverá o meu milagre. Deus proverá o meu milagre financeiro. Que dia? Dia 13 de agosto. Tá bom, povo de Deus? Deus abençoe vocês. Não se esqueça, segunda-feira, 12:30, nós começamos a campanha de oração. Salvação de almas e a libertação da família. Deus abençoe a todos vocês. Amanhã, 12:30. Eu não sei se vou estar aqui amanhã, 12:30. Vamos ver. Mas, à noite, se não tiver, vai estar a Priscila, né, Priscila? Vamos ver. Amanhã à noite, 10:00. Deus abençoe a todos vocês. Ore pelo pastor Messias. Faz oração agora por mim. Meio minuto, vai. Ora por mim agora. Senhor Deus, Todo-Poderoso, no céu e na terra, em nome de Jesus Cristo Salvador, Deus, me dá a minha bênção aqui hoje. Deus, dá o meu milagre aqui hoje. Deus, dá a minha vitória aqui agora. Eu preciso de um milagre, de uma vitória. O Senhor sabe disso, em nome de Jesus, em nome de Jesus Cristo Salvador, meu Deus e meu Pai, é para a glória de Deus essa vitória eu preciso dela, eu preciso dessa vitória urgente, para a glória de Deus, esse milagre eu preciso para mim, em nome do Senhor Jesus, amém, povo de Deus. Ore pelo pastor Messias, porque eu estou precisando do milagre. Bora, Priscila! Priscila só pensa em dinheiro, meu irmão. Ore pela Priscila, porque ela... Priscila, você só pensa em dinheiro, Priscila. Ah, explica aí como é que é aí. Ela não corre atrás do dinheiro. Ela voa atrás do dinheiro. Como é que é? Não, é o dinheiro que corre atrás dela. Deus abençoe o povo de Deus. Paz do Senhor. Despede o pastor Messias.

0: passou e o dinheiro venceu o tempo de pegar, aquele dinheiro ficou para o governo. Então assim é na vida do povo de Deus. Se você não crê, se você não vem buscar, se você não acredita, se você não busca em Deus o seu direito, a sua bênção, que você tem direito, que é sua, que é seu, se você não quer, outro vai e pega. Outro vai e pega. Deus dá. Deus tira de um e dá para outro. Deus tira de um e dá para o outro. Deus tira do ímpio, Deus tira do injusto e dá para o justo. Deus tira daquele que não tem compromisso com Deus e Deus dá para quem tem compromisso. Aí vem a irmã contando que apareceu dinheiro na conta dela. Tem o irmão contando que ganhou uma causa. Tem o irmão contando que apareceu um dinheiro do governo. Agora mesmo, tem o irmão que vem aqui da igreja quadrangular, que ele foi abençoado aqui, revelado, abençoado, que apareceu um dinheiro na conta dele, um dinheiro que ele não tinha recebido há muitos anos. Agora a empresa teve que depositar na conta dele. Está aqui, ó, está aqui gravado o testemunho dele. E outra coisa, enquanto ele viver, isso aqui na Deus é Santo acontece direto. Ele ganhou um cartão vale alimentação enquanto ele viver. Você imagina, ele ganhou um outro cartão lá que eu não me lembro, cartão vale gás. Enquanto ele viver, o governo vai pagar para ele o botijão de gás. Enquanto ele viver, ele vai fazer compras, sendo que ele está aposentado, ele não tem direito. Ele não tem direito disso. Ele não tem direito disso. Mas, quando ele está aqui na igreja, Deus é Santo, faz campanha, é revelado, ele toma posse da bênção, aí começa as coisas a acontecer. Aquilo que Deus prometeu. Aquilo que Deus prometeu vai cumprir.
1: O seu nome?
2: Meu nome é Nilson.
1: Irmão Nilson, qual foi a bênção financeira que o irmão recebeu aqui, vindo na igreja de Deus é Santo?
2: Isso aconteceu em 2023, né? Eu estava fazendo a campanha do milagre financeiro, eu acho. E o pastor Messias levantou uma oferta de R$50 e disse que ia multiplicar. Para crer, ficar crendo que ia multiplicar. Aí passou complicou o voto, né? Tudo certinho, passou uns 15 dias. Eu fui na distribuidora lá pegar um gás e o homem falou, eu vou dar um crédito para você de R$500. Aí peguei o crédito de R$500, levei um gás de graça para casa, né? Mas perguntou, quanto que pagou no gás? Eu falei, não paguei nada. Eu falei, quem vai dar coisa para você? Eu falei, Deus deu. Deus que eu estive lá na Deus é Santo, que nós cria lá na Deus é Santo, e esse deu. Então foi R$500, aí acabou, né? Foi pegando, acabou. Aí quando foi em 2024, ele falou, acabou seu crédito, mas eu vou renovar para mais R$500. Aí peguei mais aquele ano, né? Gás de graça. Esse ano foi pegado, aí acabou, né? Esse ano foi pegado de novo. Ele falou, senhor Nilson, pois é, seu crédito acabou, né? Eu falei, acabou. Ele falou, mas como tudo sofreu reajuste, o seu crédito vai ser reajustado esse ano, vou te dar mais R$700. Então, essa é um milagre financeiro, né? Que acontece aqui nessa igreja.
1: Três anos seguidos. O irmão recebeu três créditos. Então, três anos que não paga gás. Diga glória a Deus, tá vendo? Irmão está na campanha da quarta-feira do milagre financeiro. 2023, um crédito de 500. 2024, outro de 500. E agora, 2025, um de 700.
2: R$700. Isso mesmo.
1: Mas qual o motivo dele dar esse crédito pro irmão?
2: Milagre financeiro, né? Da Deus é Santo.
1: É Deus que abençoa.
2: É Deus, o milagre financeiro. É a campanha, a campanha da milagre financeiro, quando o servo de Deus fala, é crer, né? Todos que estão aqui no altar estão na boca de Deus naquela hora, né? Eu criei e recebi o milagre financeiro.
1: Irmão, fez um voto lá em 2023, aqui na igreja, um voto na quarta-feira. E trouxe uma oferta aqui.
2: É, exatamente.
1: Oferta de quanto?
2: Oferta de R$50.
1: R$50. É. E através daquela oferta de R$50...
3: 34 vezes.
1: Recebeu essas bênçãos todas, tá vendo? Plantou e colheu. Deus abençoe. É milagre financeiro, irmãos. Meu Deus do céu, é bênção.
0: Então, escuta essa palavra aqui hoje. Essa palavra é Deus falando na minha boca para despertar dentro de você tanta coisa maravilhosa que você tem para receber e não sabe. Quantas coisas maravilhosas, quantos milagres, bênção, vitórias. Tem uma irmã que foi revelada aqui, que tinha uma herança para ela, para a família dela. Ela foi revelada aqui numa quarta, foi sexta, daí 15 dias apareceu para o marido dela uma herança da tataravó dele. Herança da tataravó. Não é nem bisavó, tataravó. Deus falou, Deus prometeu, ele cumpre. Então, meu querido, minha irmã, prepara o coração, prepara a mente, prepara a alma, para viver como príncipe, de viver como uma pessoa abençoada por Deus, como filho de Deus, filha de Deus. Pois a Bíblia diz que o justo viverá pela fé. E se ele abandona, se ele recua, Deus não tem prazer na vida dele. Deus não tem prazer na vida dele. Então, Deus é Deus dos milagres. Nós estamos aqui na rádio com uma irmã que vai contar um grande milagre de Deus que ela conseguiu aqui na quarta-feira, na campanha da prosperidade completa. Por isso que é importante você prestar atenção agora neste testemunho. Minha irmã, o seu nome?
4: Silvia. Eu vou contar uma grande bênção que eu recebi da mão do Senhor. Deus usou o pastor falando assim que Deus ia dar, era para mim pegar um voto, que Deus ia dar uma grande bênção de herança para o meu marido. E eu tomei posse. Daí, de repente, passou uns nem 10 dias. Ontem, a mãe dele ligou lá, falando que tinha aparecido uma herança da tataravó dele, que era para a gente ir lá assinar os papéis, que a advogada estava juntando todos os papéis para a gente receber essa herança. Grande vitória. E ontem...
0: Dentro de 10 dias, revelação tremenda de Deus aqui nessa igreja. São revelações que se cumprem, revelações que é Deus que está falando. Então, demorou 10 dias.
4: 10 dias, Deus cumpriu. Deus tinha usado o pastor e aconteceu.
0: Como é que foi a revelação?
4: A revelação que era para mim pegar um voto, que Deus ia dar uma herança, ia surgir uma herança para o meu esposo. E eu peguei, fiquei assim, daí peguei e tomei posse daquela revelação. E cheguei em casa e ainda falei para ele. Daí passou 10 dias ontem, a mãe dele e a irmã dele ligou, falou que era para a gente ir lá assinar um papel, que era de uma herança da tataravó dele. Então é maravilha, sabe? A revelação assim se cumpriu rapidamente. Muito tremendo que Deus tem feito aqui.
0: Eu quero convocar vocês para estar conosco na quarta-feira, fazer esta campanha. Deus vai te dar herança, Deus vai te dar negócio, Deus vai fazer chegar nas suas mãos coisas que só Deus pode fazer. Só Deus é que pode fazer. Creia nessa palavra. Creia nesta palavra. Só Deus que pode fazer. Agora, o nome do seu marido?
4: Luciano Lângaro.
1: E o seu?
4: Luzia Silvia.
1: Mora onde?
4: No Vitória Régia, SIC.

0: graças a Deus, tudo é possível. Não é para todo mundo. Tudo é possível, não é para os crentes. Tudo é possível, não é para quem é obreiro, quem é pastor. Tudo é possível, é para quem crê. Tem muita gente que prega o evangelho, mas não crê. Não crê no que ele está pregando. Ele está falando por falar. Tem gente que está ouvindo a palavra, mas ele não crê naquilo que ele está ouvindo. E a vida dele não muda. Por que que não muda? Porque ele não dá lugar para as mudanças que Deus tem para os crentes que vai para ele para ser salvo e ser abençoado. Então está aí o testemunho da irmã, e eu quero que vocês, em nome de Jesus, tomem posse dessas bênçãos, em nome do Senhor Jesus. Seja um testemunha, seja uma pessoa testemunha, verídica, do que Deus faz. Vamos viver a fé, irmão, vamos viver a fé, vamos viver como um verdadeiro cristão, porque está cheio de gente que só tem o nome de crente, só tem o nome de crente, igual a igreja, só tem o nome de igreja, igual o pastor, só tem o nome de pastor, mas não é pastor, igreja que não é igreja, crente que não é crente, mas tem o nome. Está igual lá nas cartas de Apocalipse. Então, vamos viver a fé? Não é a Bíblia que diz? Ou é a Bíblia que está mentindo? A Bíblia diz que o justo, quem é o justo? É aquele que é justo, que é honesto, viverá pela fé. Por isso que nós temos que ser justo, honesto, crente verdadeiro, porque quando a gente ora, a gente vê a diferença. Tá certo? Escuta essa palavra vai ficar sendo tocada aqui na igreja, aqui no rádio, direto, para aumentar a fé.
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0: Eu quero cumprimentar os irmãos, quero cumprimentar as irmãs, povo de Deus, com a bendita paz do Senhor Jesus. Eu quero convocar o povo para nós fazer uma oração. Bom, vamos orar então? Vamos falar com Deus, porque a hora já avançou. Ore comigo e Deus vai te abençoar.
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grande Deus e Pai de Jesus Cristo. Meu Deus, oh meu Pai do céu, Senhor da glória, Senhor Jeová, meu Deus, em nome de Jesus Cristo, em nome de Jesus Cristo Salvador, Senhor dos exércitos, Senhor do céu e da terra, me dá palavras de oração, unja minha voz, unja minha oração, meu pedido ao Senhor. Deus, unge a oração, que seja uma oração ungida, uma oração consagrada. Meu Deus, que seja uma oração com autoridade, com fogo, em nome de Jesus Cristo, Senhor da glória, Espírito de Deus, Espírito Santo, em nome do Senhor Jesus, alcança agora os nossos irmãos, nossas irmãs, nossos ouvintes, aonde tiver alguém agora, meu Deus, onde tiver alguém agora, que essa pessoa seja alcançada pelo poder do teu nome, meu Deus, em nome de Jesus Cristo, essa pessoa, meu Deus, que está ansiada, ansiosa, depressiva, angustiada, preocupada, essa pessoa que não está bem, essa pessoa que tem alguém que não está bem, alguém triste, alguém com casamento sendo destruído pelo mal, Senhor, em nome de Jesus Cristo Salvador, meu Deus, em nome do Senhor Jesus, em nome do Pai, em nome do Filho, em nome do Espírito Santo de Deus, Senhor da glória, Senhor Jeová, meu Deus, meu Jesus amado, meu Jesus Santo, meu Jesus poderoso, meu Jesus querido e amado, meu Deus, toca agora, toca, oh Deus, toca agora, por favor, por bondade, por misericórdia, por compaixão, meu Deus, nós não somos merecedores, nós não somos merecedores, Deus poderoso e santo, em nome de Jesus, tem misericórdia, em nome de Jesus, tenha compaixão e piedade, Deus, em nome de Jesus Cristo, Salvador, Senhor, Senhor da glória, Pai Santo e poderoso, Pai Santo, Deus, Deus de Abraão, Deus de Isaac, Deus de Israel, Deus Pai, Filho e Espírito Santo, Deus toca agora, vai tocando, vai mexendo, meu Deus, o Senhor sabe o que fazer, o Senhor sabe como agir, Deus, o Senhor sabe como trabalhar na nossa vida, o homem, na mulher, na natureza humana, não há necessidade do Senhor receber explicação, como é que o Senhor tem que fazer, o Senhor não precisa da minha explicação, o Senhor não precisa da minha orientação, como é que o Senhor tem que fazer, Senhor da glória, meu Jesus amado, meu Jesus santo e poderoso, meu Jesus bendito e amado, meu Deus, em nome de Jesus, em nome de Jesus, olha essa mulher, olha esse homem, olha essa família, olha essa casa, Deus, olha esse lar, Deus, olhe com olhar
um olhar especial, um olhar de misericórdia. Deus, olha com um olhar de compaixão, de piedade. Não deixa o inimigo, não deixa Satanás, não deixa os demônios, não deixa os espíritos, não deixa as legiões, não deixa os demônios nos vencer, nos atacar. Não deixa, Senhor, tem misericórdia. Meu Deus, tem misericórdia, meu Deus, tem misericórdia, tenha piedade, tenha compaixão, Senhor da glória, Espírito Santo de Deus, Espírito Santo de Deus, Espírito Santo de Deus, meu Deus, meu Pai, meu Senhor, meu Jesus amado, oh meu Deus do céu, olha essa mulher doente, olha esse homem doente, olha essa pessoa enferma. Senhor, quem é que pode curar? Quem é que pode curar, meu Deus? Meu Deus, quem pode curar? Quem pode curar, meu Deus? Quem pode? Meu Deus, quem pode? A não ser o Senhor, a não ser o meu Deus, Senhor da glória, Espírito Santo, meu Jesus amado, meu Jesus poderoso, meu Jesus bendito, meu Deus, em nome do Senhor Jesus, em nome do Senhor Jesus, em nome do Senhor Jesus, em nome do Senhor Jesus, em nome do Senhor Jesus, Deus, faz uma obra, Deus faz uma obra, tem misericórdia, Senhor. Tenha compaixão, tenha piedade, abençoa os nossos ouvintes, da nossa igreja, de outras igrejas, de perto, de longe, meu Deus, oh meu Deus, oh Senhor, oh Espírito Santo da verdade, meu Deus, misericórdia, meu Deus, misericórdia, meu Deus, misericórdia, misericórdia, misericórdia, misericórdia, misericórdia, misericórdia, Senhor, misericórdia, meu Deus, misericórdia, misericórdia, meu Pai, misericórdia, misericórdia, Senhor, em nome de Jesus Cristo, meu Deus, em nome de Jesus Cristo, Salvador, visita essa família que tem alguém doente, com câncer, desenganado, meu Deus, essa família que tem alguém que está separado, casamento acabado, casamento destruído, casamento indo de mal a pior, meu Deus, em nome de Jesus Cristo, meu Deus, em nome de Jesus Cristo, meu Deus, em nome de Jesus Cristo, em nome de Jesus Cristo, em nome do Senhor Jesus, Pai, eu não sei como orar, eu não sei como pedir, eu não sei como clamar, meu Deus, eu não sei, meu Deus, eu não sei como pedir ao Senhor, nem como agradecer. O Senhor é poderoso, misericordioso, meu Deus, faz alguma coisa, meu Deus, faz alguma coisa na vida dos nossos irmãos que nos acompanham agora, de perto, de longe, aonde tiver alguém agora, aonde tiver alguém agora, meu Deus, aonde tiver um ouvinte agora nos acompanhando, Senhor, alcance ele agora, alcança, meu Deus, alcança, alcança o coração, a mente, a alma, alcança o entendimento, alcança o profissional, o financeiro, alcança, meu Deus, vai alcançando, oh meu Deus, o espiritual, nossos obreiros, nossas obreiras, nossos jovens, nossas crianças, nossos irmãos, nossos casais, nossos irmãos de outras igrejas, de outros ministérios, Senhor, alcança, o Senhor sabe a maneira, o Senhor sabe o jeito, o Senhor sabe a forma,
de alcançar. Ah, meu Deus da glória, Espírito Santo da verdade, meu Deus, o Senhor sabe o jeito, a forma, a maneira. O Senhor sabe o jeito, a forma, a maneira de alcançar esse povo. Meu Deus, meu Pai da glória, Espírito Santo da verdade, Espírito Santo, oh Espírito Santo, alcança os dizimistas, alcança os ofertantes, alcança, meu Deus, todos que têm ajudado essa obra, todos que têm ajudado esse ministério, todos que têm ajudado com a sua ajuda financeira, com seu dízimo, com a sua oferta, todos que têm ajudado com a oração, com o jejum, ajudado com a fé, ó Deus, ó Senhor, ó Espírito Santo, meu Deus, alcance agora, alcance a minha casa, alcance a minha família, alcance essa casa, esta família, alcança, meu Deus, alcança, alcança esse homem, essa mulher, alcança, alcança essa criança, alcança essa criança, meu Deus, alcança, lá no hospital, ah, meu Deus, alcança esse homem, essa mulher, essa família, o pai, a mãe, alcança o filho, a família, alcança, meu Deus, alcança. Meu Deus, alcança, meu Deus, alcança, alcança, Senhor, glória, glória, glória, glória, glória, Deus, dá-me sabedoria, dá-me inteligência, dá-me espiritualidade, unção, meu Deus, me dá unção, me dá o poder, me dá a palavra ungida, me dá a palavra profética, para que eu possa profetizar em teu nome eu possa profetizar a bênção, o milagre, a cura, a salvação, a libertação, a transformação de vida, Senhor, graças a Deus por

Essa palavra não é do homem. Ah, meu Deus, Senhor, olha essa pessoa que está parada, afastada, desviada, essa pessoa que perdeu a força, que perdeu o ânimo, que perdeu a alegria. Meu Deus, essa pessoa que está fora da comunhão, fora do caminho, fora, meu Deus, da salvação, fora do propósito, do objetivo de Deus. Senhor, em nome de Jesus, em nome de Jesus, em nome de Jesus, em nome de Jesus, em nome de Jesus, em nome de Jesus, em nome do Senhor Jesus, Deus, Deus da glória, põe as tuas mãos santas e poderosas e faz um milagre para a glória de Deus, para a glória de Deus, para a glória de Deus, para a glória de Deus. Amém e amém e amém.

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0: Louvado seja Deus, Pai, Filho e Espírito Santo. Ô meus irmãos de Curitiba, ô meus irmãos do Paraná, ô meus irmãos do Brasil. Olha, cada dia eu me surpreendo com a maneira, a forma como Deus vem operando na quarta-feira. Meu Deus, eu fico maravilhado. Eu que estou aqui há 44 anos pela bondade e misericórdia do nosso Deus, servindo a Deus, eu nunca tinha visto tantos milagres como eu vejo aqui na igreja Deus é Santo. Não é a igreja Deus é Santo, é Deus, é o poder de Deus. Olha, nós estamos aqui com o testemunho de uma empresária que aconteceu agora, recentemente. Isso aqui é agora, aconteceu agora. Aconteceu agora. Ela escutando o rádio, ela que mora muito longe daqui, ela que mora em outro estado do Brasil, ela que acompanha a programação lá na casa dela, no trabalho dela, no carro, através do aplicativo. E ninguém melhor do que ela para falar o que acontece aqui nessas campanhas que ela faz conosco, essas campanhas que Deus tem operado na igreja Deus é Santo. Olha o que ela vai contar. Quarta-feira é marcado por testemunhos na área da finança, área financeira, milagre financeiro. Vamos ouvir já imediatamente o testemunho desta mulher.
1: Pastor Darcy, a paz do Senhor Jesus. Pastor Darcy, eu fui abrir minha conta, era sexta-feira, depois das 16h. Aí eu fui olhar meu saldo, estava negativo, estava vermelho, eu estava devendo 1.800 e poucos reais, 1.870, por aí assim, quase 2.000. Estava devedor, meu Deus, aí fiquei assim angustiada, fiquei meio aflita. Aquela voz falou comigo, abre o aplicativo do seu celular. Abre o aplicativo. Aí eu falei assim, uai, mas eu já abri, uai. Mas não tem mais nada, sexta-feira, 16h, o que vai entrar depois das 16h? O banco já fechou. Eu já abri, abre o aplicativo. Eu falei, tá bom, eu vou abrir. Aí eu abri assim, com aquela descrença, com o coração assim, meio entristecido, né? Meio assim, desanimado, aquela descrença. Quando eu abri, pastor, o senhor não há de ver. Para a honra e glória do nome do Senhor, quando eu abri, tinha 60 mil reais na minha conta. Louvado seja Deus. Deus seja louvado. Aleluia. Glória a Deus. Aí eu falei, amém, Jesus. Amém, amém. Mas eu olhei assim, de 60 mil, falei, meu Deus, é muito dinheiro. Alguém colocou esse dinheiro enganado. Esse dinheiro deve ter vindo assim, enganado. Eu não vou tocar, eu vou esperar para ver. Às vezes alguém vai pedir de volta. E fiquei esperando, passou 3 dias nada, 4 dias nada. Eu falei, meu Deus, será que o dinheiro é meu mesmo? Será que o Senhor mandou? Amém, Jesus, muito obrigada. E uma semana nada, e o dinheiro, os 60 mil tá lá, né? Aí eu peguei, entreguei o dízimo aqui na Deus é Santo e agradeci muito a Deus, a providência do Senhor. Eu sei que a gente não merece o que Deus tem feito, não, de maneira nenhuma, mas eu sei que Ele tem feito. E eu tô pedindo a Deus, sabe, pastor Darcy, eu tô pedindo a Deus que Deus venha retribuir em dobro pro Senhor. É isso que eu tenho pedido. Eu tenho pedido ao meu Deus que Deus venha te dar tudo em dobro. E eu creio que para nós aqui no momento, agora, olhando para a situação, nós falando assim, é impossível. Mas nós servimos o Deus do impossível. Ele é Deus, Deus é Deus, né, pastor? Deus é Deus. O Senhor sempre falou isso comigo. Irmã Eliane, Deus é Deus. Deus abençoe. Amém.
0: Olha, meus irmãos, eu continuo acreditando, eu continuo crendo em um Deus diferente do que as pessoas crê. O meu Deus é o Deus grande, meu Deus é completo, o meu Deus é o Deus da Bíblia, é o Deus que está escrito na Bíblia, um Deus grande. Não é esse Deus mesquinho que as pessoas acreditam, um Deus limitado. Não, nosso Deus é grande. Ele é tão grande que ele fez tantas coisas maravilhosas que até hoje a ciência não descobriu, que até hoje os cientistas não descobriram e nem vai descobrir, porque o nosso Deus é ilimitado. Nosso Deus é acima da imaginação, é acima dos estudos científicos. Nosso Deus vai além da inteligência humana, da ciência humana. Então, é por isso que eu continuo crendo que o nosso Deus, ele coloca dinheiro na conta, ele faz acontecer o que vocês escutam aqui na igreja Deus é Santo, porque é bíblico. As pessoas não usam a Bíblia do jeito que ela é, as pessoas não olham na Bíblia e vê o que Deus tem para nós. As pessoas não crê, não acredita, fica aí sofrendo, padecendo, gemendo, reclamando da vida. E a palavra de Deus, ela diz que Deus coloca dinheiro do ímpio para o justo. Dinheiro do ímpio para o justo. Quem diz aqui é a Bíblia. Quem diz aqui é a Bíblia Sagrada. A Bíblia que fala que Deus pega o dinheiro, a riqueza do ímpio e dá para o justo. Não é eu que estou inventando. É a palavra de Deus. É a palavra do nosso Deus que diz isto. Ele pega o dinheiro, ele pega a riqueza do ímpio e passa ela para o justo. Está na Bíblia, meus irmãos. Está na Bíblia, minhas irmãs. Está na Bíblia Sagrada. Você crê? Você não crê? Acontece na vida de quem crê. Então, por isso que nessa quarta-feira, 9 da manhã, 3 da tarde, 7 horas da noite, nós aqui estaremos buscando a Deus, buscando o sobrenatural de Deus. Um homem de bem deixa uma herança aos filhos dos seus filhos, mas a riqueza do pecador é depositada na conta do justo. Ei, irmão, ei, você acredita nisso? Ei, irmã, você crê? Você não faz nada, você nem uma campanha faz aqui na Deus é Santo. Cadê que você fica ali, ó, sentado na cadeira ali, ó, dizer hoje eu vou estar aqui no culto para receber bênção. Hoje vou estar aqui no culto para ouvir a palavra de Deus falar comigo, a minha fé aumentar. Quero ver você falar isso e fazer. Dia quarta-feira eu vou fazer uma campanha na igreja Deus é Santo, uma campanha de bênção financeira, de milagre, de cura financeira, de prosperidade. 9 da manhã, Pastor Messias, campanha do milagre financeiro. Do milagre financeiro, tudo é possível ao que crê. 3 da tarde, Pastor Jefferson. 3 da tarde, fazendo as orações milagrosas. E à noite, Pastor Messias novamente volta com os dons de Deus, com a presença de Deus na vida dele, com a palavra de Deus, abençoando o povo, orando pelo povo, e milagres sobrenaturais acontecendo.
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3: Eu fiz uma campanha aqui mais ou menos um mês atrás, e eu tinha uma dívida muito alta. O pastor Darcy Messias, ele passou um voto e profetizou assim: ainda essa semana vai ter dinheiro grande cair na mão de pessoas aqui que vão ajudar com esse voto. Ele estava pedindo propósito para ajudar a pagar uma dívida da rádio. E a dívida nossa era muito alta. A gente tentou emprestar de uma pessoa que tinha esse dinheiro, e ela disse não para a gente, né? Mas na quarta-feira ele profetizou, sexta-feira, quinta eu recebi a bênção, sexta-feira estava com a dívida quitada.
4: E eu na quarta-feira, vamos ver aqui na quarta-feira, e o pastor Messias falou aqui do altar que Deus ia fazer o que mesmo?
3: Ia pôr um dinheiro grande na mão de pessoas ali, que ele estava fazendo um apelo para ajudar no propósito que está uma dívida do programa de rádio, né? Que era alto. E nós tínhamos essa dívida alta há muito tempo, mas não conseguia pagar, a gente estava pagando um juro muito alto. Paguemos mais de 20 vezes aquela dívida, aquele juro, só juro, mas não conseguiu o valor total. E o servo de Deus profetizou que naquela semana tinha pessoa que ia pegar dinheiro grande. Na quinta-feira eu recebi a bênção, na sexta-feira a dívida estava quitada.
4: Deus abriu as portas.
3: Fazia 2 para 3 anos que nós estávamos com essa dívida e não conseguia pagar.
4: Não consegui de jeito nenhum.
3: Menos de 72 horas, Deus deu a vitória.
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5: É que eu tô fazendo a campanha da prosperidade. O senhor não é nem crente ainda, né? E ia pedindo, oh meu Deus, prepara abre as portas de serviço pro meu esposo fixo, né?
6: Há quanto tempo ele trabalhava assim?
5: Uns quatro anos mais ainda. E daí eu chegava ao final do ano fraquejava o serviço. Chegava ao final do ano sempre sem nada, né? Daí eu falei, oh meu Deus.
6: Sempre passando dificuldade sempre financeira. Sempre passando
5: dificuldade. Daí eu comecei a fazer essa campanha. Às vezes não tinha nem o dinheiro pra vir.
6: Só quando começou a campanha da prosperidade era católica.
5: Era católica daí. E eu daí trazia a carteira minha e a dele. E hoje, graças a Deus, eu trago só a minha para Deus abrir as portas. Que Deus abriu as portas, serviço para ele. Maravilhoso, só agradeço a Deus, viu?
0: Onde? 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Avenida Marechal Floriano Peixoto, 6711. Eu disse Avenida Marechal Floriano Peixoto, 6711 Auer. Você quer mudar? Essa mulher que contou a benção aí, ela é mulher de milhões. Essa mulher que contou a benção aí, ó, essa mulher é mulher de milhões. Uma mulher que ela é médica, ela é empresária. Essa mulher aí, para a glória de Deus, é uma mulher abençoada por Deus, uma mulher cristã, embora que não é da nossa igreja, mas uma mulher muito abençoada por Deus. Ela, o marido, a família, são gente muito abençoada e muito rica, da bênção de Deus e rica também de dinheiro. Rica de dinheiro, povo abençoado por Deus. Vem pra cá, irmão, pelo amor de Deus. Pastor Messias é um homem abençoado. Eu falo com toda certeza, sem exaltação, sem grandeza, sem vanglória, sem soberba. Pastor Messias é um homem abençoado. E quem é abençoado? Abençoa.

Então aqueles que temem ao Senhor fala cada um com seu companheiro, e o Senhor atenta e ouve, e há um memorial escrito diante dele para os que temem ao Senhor e para os que se lembram do seu nome. E eles serão meus, diz o Senhor dos Exércitos, naquele dia que farei, serão para mim particular tesouro, poupá-lo-ei como um homem poupa o seu filho que o serve. Então vereis outra vez a diferença entre o justo e o ímpio, entre o que serve a Deus e o que não serve. Meus irmãos que estão agora me escutando, será que vale a pena nós se esforçar diante de Deus? Se esforçar, será que há recompensa quando a gente se esforça para agradar a Deus? Será que há recompensa quando a gente se esforça para servir a Deus? Será que Deus está vendo? Será que Deus está agradando? Será que Deus vai recompensar? Você ouviu aqui a palavra que diz que há um memorial. Está escrito tudo diante dele, meu nome, seu nome, nosso dia a dia, está tudo ligado lá, segundo após segundo, está tudo ligado diante do Criador. Quando o Criador puxa a nossa ficha, lá está tudo, seja de bom e seja de mal. Se o que for de bom foi mais do que o que foi de mal, então aí é que vem e virá a recompensa, a salvação, o perdão, as vantagens de servir a Deus, as vantagens de ser um cristão. Um cristão verdadeiro. Um cristão que agrada a Deus. Não é um cristão que vive preocupado com a sua aparência, em agradar os homens, se vestindo, se trajando, em agradar o mundo. Aquela pessoa que está colado no mundo, que está ligado no mundo. Os colegas que não são crentes, colegas que são ímpios, que são escarnecedores, blasfemadores do Evangelho. Aí você fala assim para ele: olha, a gente não mistura, você é católico, você é espírita, você é macumbeiro, você é ateu, mas você é meu amigo. Será que é assim que agrada a Deus? Olha o que a Bíblia Sagrada está dizendo aqui para você e para mim. Então vereis outra vez a diferença entre o justo e o ímpio, entre o que serve a Deus e o que não serve. Então vereis outra vez a diferença. Qual a diferença? Como é que o crente está lá no meio do ímpio e não faz diferença nenhuma? Por que ele está lá com o ímpio? Por que que o ímpio é amigo dele? Porque ele é amigo do ímpio. Por que que ele é amigo do escarnecedor? Porque ele concorda com ele. Senão os dois não estariam juntos. Andarão dois juntos se não tiver de acordo?
Andarão dois juntos, duas juntas, se não tiver de acordo? Um homem que ele é da natureza virada para o lado oposto, um homem homossexual, um gay, um travesti, ele está com a cabeça voltada para isso. Uma mulher travesti, uma mulher lésbica, quem são as amigas dela? Quem são as amigas dela? Quem são os amigos de um homem travesti? De um homem que é homossexual, gay? Quem são os amigos de um assassino? Quem são os amigos de um assaltante? Quem são os amigos de um criminoso? Quem são os amigos dele? Por que que é amigo? Por que que é amigo? Porque está de acordo. Se não está de acordo, não é amigo. Não, eu sei separar. Eu sei separar as coisas. Ele é meu amigo, mas eu não tenho nada a ver com a vida dele. Uma hora, vocês vão estar juntos e a polícia vai pegar ele e você. Porque você está junto com ele. Quantas vezes a pessoa passa dando tiro e atira naquele que ele queria matar, e atira também naquele outro e mata, como queima de arquivo, porque estava lá bebendo, estava lá no crime, estava lá reunido, de acordo. Porque se não tivesse de acordo, ele não estava lá. Ele não estava lá no bolo. Outra vez vereis a diferença entre o justo e o ímpio, entre o que serve a Deus e o que não serve. Olha a vida de um homem honesto, trabalhador, e olha a vida de um homem desonesto, trabalhador. Olha a vida de um homem honesto, trabalhador, e um homem desonesto, que não é trabalhador. A diferença é muito grande. Olha a diferença de um crente fiel, de um crente que agrada a Deus, um crente que bota o joelho no chão, um crente que ora, que jejuma, que consagra, que santifica, um crente que tem uma igreja, que tem um pastor, que tem um rebanho ao lado dele e dela. Vai me dizer que você é crente, mas você não tem pastor. Não, eu não vou à igreja nenhuma. Eu sou crente, não praticante. O outro, eu sou católico, não praticante. Que católico é esse? Que lá na igreja dele, ele não é conhecido. Ele não vai na católica. Estou falando agora de comparação. Que crente é esse? Que crente é esse? Que ele é crente, mas ele não tem igreja. Que aluno é este? Que não tem professor. Que não tem colégio. Que marido é este? Que não tem esposa. Que esposa é essa que não tem marido? Tem comparação isso aí? Que professor é esse que não tem aluno? Será que não é por causa disso que a gente vê uma grande quantidade de pessoas fracassadas, cheia de maldição, cheia de macumba, tudo quanto é coisa ruim pega nele, tudo quanto é coisa ruim pega nela, não tem proteção nenhuma, não tem proteção nenhuma, tudo quanto é palavra má pega nela. Será que não é por causa disso que ela não tem compromisso com Deus? Não é fiel? Ele diz que é crente, mas do jeito dele, não do jeito de Deus. Não existe crente do jeito dele.
crente tem que ser do jeito de Deus, da forma de Deus. Crente mesmo é aquele que não é ele que escolhe, é Deus que escolhe ele. Ele não é a pessoa que diz, eu faço isso, eu faço aquilo, eu... Não, o crente verdadeiro não faz o que ele quer, não faz o que ele pensa. Ele faz o que Deus quer, o que Deus pensa dele. Ele é servo. Ela é serva. Servo obedece alguém. Quem? Seu Senhor. Agora, que crente é esse? Que diz assim, não, eu sou cristão, mas eu não tenho igreja, não estou ligado a igreja nenhuma. Eu sou cristão, mas eu não tenho pastor. Você não é cristão, rapaz. Você não é cristão. Você está sendo enganado. Você está sendo enganado. O seu sentimento sem compromisso, seu sentimento sem sacrifício, seu sentimento sem renúncia, está te enganando. Isso aí no mundo existem as leis para todas as coisas. Para tudo existe leis. A Constituição tem resposta para todas as perguntas. Quando alguém vai julgar uma causa, é baseado na lei. O juiz não vai fazer nada fora da lei. E Deus não tem as leis dele. Deus não tem os mandamentos dele. Deus não tem as ordenanças dele. Como é que você quer crescer? Como que você quer prosperar? Como que você quer Deus, mas você não quer agradar a ele? Quer entristecer a ele, aborrecer ele? Você quer Deus para fazer a sua vontade, não para fazer a vontade de Deus. Você quer Deus como se Deus fosse subordinado a você. Ou Deus faz o que eu quero, ou então eu rasgo a Bíblia. Ou Deus faz o que eu quero, ou então eu não dou dízimo. Eu não dou oferta. Você acha que Deus está preocupado somente com a sua oferta, com o seu dízimo? Que crente é esse? Ele dá o dízimo, mas ele não vai à igreja, ele não tem compromisso não, com o horário de culto, chegar na igreja, olha, eu vim aqui hoje adorar a Deus, eu vim orar aqui hoje com os irmãos, eu vim buscar a Deus, eu estou ligado a uma igreja. Você não pode estar ligado a duas igrejas, três igrejas, não existe isso. Não existe. Esses crentes que saem de igreja sem desligar da igreja, eles não estão debaixo de bênção. Esses obreiros, obreiras, pastores, presbíteros, diáconos, que estão numa igreja e de repente ele não está lá mais, saiu de lá por conta própria, não desligou da igreja, eles não estão debaixo de bênção. Eles não estão debaixo de bênção. Eles estão debaixo de maldição, de rebeldia. Por quê? Eles são rebeldes. Uma pessoa de Deus, uma pessoa de Deus, está ligada a Deus, ligada a uma igreja, ligada a um pastor. Se ele não quer ficar mais lá, ele ora a Deus, ele busca de Deus uma direção. Não é de um dia para a noite que tem que fazer isso. Quando Deus responde para ele, que ele tem certeza, ele vai lá na igreja, conversa com a liderança, pede uma carta, pede a bênção do pastor. Ele vai com a bênção, porque o pastor abençoa ele. O pastor só presta para orar para ele quando está doente. O pastor só presta para orar para ele quando ele está na miséria, na pindaíba. Pastor para ele é servo também? Pastor é obrigado? Aí ele sai, não despede. Quando vê, ele está lá na outra igreja. Ele saiu debaixo de maldição, porque ele saiu punido. Ele adulterou,
Ele não cumpriu a sua prova. Quando a pessoa sai de uma igreja para outra, que ele adulterou, que ele foi disciplinado, e que ele foi lá para outra igreja, chegou lá na outra igreja, o pastor de lá recebeu ele em comunhão, recebeu ele em plena comunhão. Ele saiu debaixo de maldição. Ele chegou lá debaixo de maldição. Chegou lá na outra igreja, o pastor de lá recebeu ele em comunhão, recebeu ele em plena comunhão. Ele saiu debaixo de maldição.

Eu vou lá para Amazônia, eu vou lá para Alemanha. Então eu quero pedir aqui meu desligamento dessa igreja. Eu quero uma carta, eu quero a bênção do pastor, eu quero agradecer o meu pastor, um homem de Deus que cuidou de mim até hoje, meu pastor que zelou da minha alma. Mas só faz isso quem é salvo, só faz isso quem é crente verdadeiro. O falso crente não faz isso, o crente estragado, o rebelde não faz isso não, o crente que já está caído não faz isso não, só faz isto o crente salvo, convertido. Ô pastor, ô irmã, esposa do pastor, ô ministério, ô igreja, ô povo de Deus, eu estou me desligando, não porque eu quero, mas eu estou indo embora daqui da cidade, do estado, do país. Então, eu estou aqui pedindo a bênção do pastor, o anjo da igreja que cuidou de mim até hoje, que Deus vai recompensar ele por tudo que ele fez por mim, tudo que ele fez por mim, pela minha família. Quando eu mais precisava do pastor, o pastor me ajudou, me socorreu, me orientou, me auxiliou, me ajudou. Esse é o verdadeiro crente. Esse é o crente que sai debaixo da bênção. Mas aquele que sai debaixo de rebelião, de rebeldia, ele é rebelde. O que está na vida do rebelde é maldição. O que está na vida do rebelde é rebeldia. O rebelde não tem paz na sua alma, não tem a bênção de Deus. Primeiro rebelde foi Satanás. Primeiro rebelde foi Satanás que rebeliou contra Deus. E aqui na terra está cheio de gente pregando salvação, pregando vida eterna, pregando cura, mas ele saiu de uma igreja punido. Ele saiu de uma igreja debaixo de maldição. Ele pode até ganhar a alma dos outros. E a alma dele? Ele tem que voltar lá naquela igreja. Voltar lá, pedir perdão pelo tempo que ele ficou fora daquela igreja. Pedir perdão para o pastor. Se é que ele é um salvo, se é que ele é de Deus, lá pedir perdão, pedir a bênção do pastor. É assim. Agora, numa firma, numa empresa, quando a pessoa vai sair, ele sai bem, ele acerta, a firma acerta com ele, ele desliga daquela firma, que uma coisa do mundo, uma coisa terrena, e as coisas de Deus, não precisa não, você faz o que você acha que tem que fazer, é por isso que você está desse jeito, é por isso que você está sofrendo, é por isso que você está padecendo. E não vai adiantar você ir para monte orar, se esconder do seu pecado, esconder da sua rebeldia, da sua desobediência. De Deus você não esconde, de Deus eu também não escondo. Não adianta, meu querido, não adianta, minha irmã, você esconder, fugir como Adão e Eva. De Deus não se esconde, que você não está tendo sucesso, você não está tendo progresso, prosperidade na sua vida ministerial, nem na vida financeira, em nada, porque você está debaixo de maldição, que você mesmo criou para você, que você mesmo atraiu para você. Você não gosta dessas palavras verdadeiras, você gosta de mentira, porque você é da mentira, você é do engano, você gosta de mentira, você gosta de engano. Agora, os verdadeiros crentes amam a verdade, amam a santidade, o zelo, a palavra que confronta nossos pecados. Eu me alegro quando eu escuto, às vezes eu estou viajando por aí, longe daqui, estou lá em outro lugar, lá eu estou com o carro ligado, e aí eu coloco num programa evangélico. Aí eu, quando eu escuto uma pregação, um conselho de alguém que você não vê nada de Deus, eu nem perco tempo, nem perco tempo. Aquela pregação carnal.

carnal, aquela pregação que você não vê nada de Deus, aquela arrogância, aquela soberba. Mas quando eu coloco numa rádio, que eu vejo que ali tem um homem de Deus pregando, falando pelo Espírito de Deus, eu paro para ouvir, eu paro para escutar, eu paro para dar ouvido àquela palavra. Aquela palavra vai me bater ou me combater. Aquela palavra vai me cobrar, vai me corrigir. E eu aceito, porque eu estou errado. Eu quero aprender, eu quero mudar de vida. Aquela palavra eu paro para escutar. O homem que está pregando, não está pregando moleza para agradar o povo, está pregando a palavra de Deus. Deus está falando na boca dele, eu paro para ouvir. É assim que eu vejo, é assim que eu escuto. E tem muita gente assim também, que gosta da verdade, que ama a verdade, que gosta. Não está bem por acaso. Ele não cresceu por acaso. Como também tem gente que está mal. Mal, e não é por acaso. Tem gente que está mal, debaixo de maldição. Não vai, não vai, não vai. Quando ele ganha uma, perde duas. Que a pessoa mal sucedida, mas ela não aceita. Ela não aceita o estado, o caráter dela, o estado dela, a situação dela. Ela não aceita a verdade, não aceita ser cobrada, não aceita, porque o caráter dela é poluído, é estragado, é rebentado, e ela está sofrendo e vai sofrer mais. Ela não consegue sair daquela vida, ela está amarrada, cercada por demônios, por espíritos de rebeldia que entrou no coração dele e dela. Então, escuta essa palavra, faz uma reflexão da sua vida. Faz uma reflexão da sua vida. Se é que você quer crescer na vida. Tem gente que trabalha pouco, e o pouquinho que ele trabalha é bem sucedido, é bênção. E tem gente que vive cansado, trabalha em 2, 3 serviços, cansado, não tem nada, ganha muito e não aproveita nada. Porque ele não está debaixo da bênção. Ele não está debaixo da bênção de Deus, debaixo da bênção de Deus. Porque Deus não vai concordar com o pecado dele. Deus não vai concordar com o erro dele. Não é, não vai mesmo, esquece isso aí. Deus é verdade. Deus é verdade. Deus, ele é verdade. Quem está na verdade, está com ele. Quem está na mentira, está sem ele. Escuta essa palavra. Coloque em prática. A partir de hoje, Deus vai mudar a tua vida. Você vai ter uma nova vida, uma vida nova, diferente, abençoada, ungida, consagrada. Paga o preço, arrepende, conserta, pede perdão, arruma o que está desarrumado, e Deus será contigo.

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1: Malaquias capítulo 3, versículo 16. Então vamos lá, vocês vão ler para mim, vamos lá. Então aqueles que temem ao Senhor, fala cada um com seu companheiro, e o Senhor atenta e ouve. E agora? E ao quê? Escrito diante dele, para os que temem ao Senhor e para os que se lembram do seu nome. E eles serão meus, diz o Senhor dos Exércitos, naquele dia que farei, serão para mim particular tesouro. Poupá-los-ei como homem poupa o seu filho que o serve. Glória a Deus. Você está, igreja? Deixa a sua Bíblia aberta. Vamos oferecer uma salva de palmas bem bonita, bem forte, junta com glória a Deus, mistura com aleluia. Oh, glória a Jesus. Graças a Deus. Então aqui está falando Deus para os salvos. Aqui está falando para os salvos. Aqui está falando dos filhos de Deus. Falando filho. Aqui não está falando para o mundo, para o povo de fora, está falando para o povo de dentro da igreja. O povo que está na doutrina, na santidade, no zelo, em comunhão. Quer ver? Dá uma olhadinha de novo para vocês verem que é a pura verdade. Então aqueles que temem ao Senhor, fala cada um com seu companheiro. E o Senhor atenta e ouve, e há o memorial escrito diante dele para os que temem ao Senhor e para os que se lembram do seu nome. Está vendo? Agora eu pergunto para a igreja e para os irmãos que estão em casa agora: o que que é um memorial? Como se fosse um histórico. Então aqui está dizendo que há um memorial escrito diante dele. O que que é um memorial aqui hoje? Vamos dizer que seja um computador, aonde está ou estão os arquivos, aquelas coisas bem minuciosas que não pode apagar. Aí coloca num computador, que esse computador, ele está ligado aqui em cima à nuvem. Aqui em cima tem um satélite aqui, que lá não apaga. Se nós for aqui, pode ter uma queda de energia, pode ter um relâmpago. Então apaga. Mas se tiver em cima, sobre o satélite, não apaga. Então aqui está o memorial diante do Deus Todo-Poderoso. Esse memorial está lá no céu, num computador de Deus. Vamos dizer assim, lá está o meu nome. Lá está o nome de vocês, ou estão o nome de vocês, ligado àquele computador, aquele memorial. Tudo que nós vamos fazendo aqui vai sendo escrito, registrado, a arquivado lá no memorial de Deus. Isso aqui não é o nosso passado, não. Isso aqui não é quando nós estávamos no mundo, bebendo, fumando, drogando, adulterando, matando, se prostituindo. Isso aqui não. Lá no passado ficou a nossa vida como um arquivo morto. Quem entendeu agora? Agora existe dois arquivos. O arquivo morto é o arquivo do nosso passado, e o arquivo vivo é o arquivo do nosso presente. Quando nós aceitamos a Jesus, batizamos nas águas, e aí cumpre-se aquela palavra que está escrita em Romanos, no capítulo 8, no versículo 1. Vocês sabem o que está lá? O que está lá em Romanos? Vamos lá, pega a Bíblia de vocês. Romanos capítulo 8, versículo 1. Dá uma olhadinha. Isso aqui é para confirmar a vida de hoje, a vida do crente na presença de Deus, a vida do crente servindo a Deus, a vida do crente buscando a Deus, a vida do crente se esforçando para fazer a vontade de Deus. Vamos lá, o que diz aí? Portanto, agora nenhuma condenação há para os que estão em Cristo Jesus.
2: Não andam segundo a carne, mas segundo o Espírito.
1: Portanto, agora nenhuma condenação há para os que estão em Cristo Jesus. Estão em Cristo Jesus, que não anda segundo a carne, mas segundo o Espírito. Esse aqui está em Cristo Jesus. Está em Cristo Jesus é a mesma coisa de 2 Coríntios capítulo 5, versículo 17. Dá uma olhadinha para vocês verem aí. Estão em Cristo Jesus. Portanto, nenhuma condenação há para os que estão em Cristo Jesus. Agora vamos lá. O que diz aí? Assim que, se alguém está em Cristo, está vendo? Se alguém está em Cristo, nova criatura é. As coisas velhas se passaram, eis que tudo se fez novo. Isso aqui é para quem está ligado na videira verdadeira. Quem está ligado na videira verdadeira. Se não tiver ligado na videira verdadeira, não adiantou nada batismo, não adiantou nada ser pastor, ser profeta, missionário, bispo, diaconiso, diaconisa. Foi tudo jogado no arquivo morto. Não adiantou nada. É a mesma coisa do que está escrito lá em João, lá nas cartas de João, lá no finalzinho, que diz assim: não ameis o mundo, nem as coisas que no mundo há, porque se amais o mundo, o amor do Pai não está nele. E lá fala assim, vai lá assim, ó, filhinhos, aí na Bíblia, João falando, filhinhos, não pequeis, mas se por acaso pecais, temos um advogado. Já acharam aí? Temos um advogado. Lá no finalzinho, nas cartas de 3 João, 2 João, hein? 1 João, dá uma olhadinha aí. Filhinho, não pequeis. Gente, ser crente, gente, se esforçar para ir para o céu é coisa gostosa demais. O que nós não fizermos, o que nós não fazermos, Deus vai completar na nossa vida, irmão. Já acharam?
3: 1 João 2,
1: capítulo 2,
3: versículo
1: 15. Versículo 1, o que é que diz aí? Meus filhinhos, essas coisas vos escrevo para não pecar. Não é para pecar, não. Aqui não está dando razão para o pecador, não. Quer dizer, para o errado, não. Não está mandando pecar. Vamos lá, lê de novo para vocês verem como é que o negócio é bem claro e objetivo. Vamos lá.
2: Meus filhinhos, essas coisas
1: Mas se alguém pecar, temos um advogado para com o Pai, Jesus Cristo, o justo. O justo, ele vai fazer justiça. Ele vai fazer justiça. Ele não vai dar razão para vocês e para mim, não. Ele vai ser justo para com todos nós. Ele não vai concordar com o meu pecado e com você vai concordar. Não, ele é justo. A lei dele é justa. O mandamento dele é justo. Ele é justo. Então ele conhece a nossa vida. Ele conhece a nossa intenção do nosso coração. Ele conhece quando a gente está fazendo de propósito. Igual uma pessoa pirracenta, que está fazendo por pirraça. Ele conhece a gente quando a gente deu um deslize na vida. Puxa vida. Oh, meu Deus do céu, sangue de Jesus tem poder. Meu Deus, eu falei uma coisa que eu não podia falar. Eu fiz o que eu não podia fazer. Misericórdia, meu Deus do céu, sangue de Jesus tem poder. A pessoa está ali arrependida, às vezes até chorando lá dentro, sozinho, entre ele e Deus. Senhor, me perdoa, eu não queria fazer, eu não queria falar, eu não queria ouvir, eu não queria bater a cabeça, eu não queria rir, eu não queria fazer aquilo. Quando eu vi, eu fiz. Ai, que tristeza da minha alma, que angústia da minha alma, aquele arrependimento puro. Quem é que não já passou por isso? Quem é que não já passou por isso? Quem é que não já errou e bateu um arrependimento? Bateu uma tristeza? Isso quem faz é o Espírito Santo. Isso só acontece se o Espírito Santo fazer. E o Espírito Santo não vai fazer para todo mundo, não. Por que, pastor Messias? Porque tem gente que peca voluntariamente. Dá uma olhadinha aí em Hebreus, quando fala do pecado voluntariamente, que não resta perdão. Não resta perdão. Quando a gente peca voluntariamente, não resta perdão. Então quando a gente faz as coisas assim por um deslize, meu Deus, eu não sei como é que eu fiz aquilo. Eu não sei como é que eu cometi aquilo. Não sei como é que eu, meu Deus, um escorregão na minha vida. Mas eu estou arrependido, arrependido de verdade. Meu coração está angustiado. Deus, me dá uma oportunidade que eu não vou fazer mais. Me perdoa, tem misericórdia, tenha compaixão e piedade. Aí a Bíblia fala que Deus nos perdoa. Por que ele perdoa? Porque ele falou para Pedro que não era só até 7 vezes, mas até 70 vezes 7. Ele sabe quem vai perdoar. Ele sabe quem merece o perdão. Ele sabe quem ele deve perdoar e quem ele vai castigar. Já acharam aí, não? Quanto? 10, 26. 10, 26. Dá uma olhadinha aí. 10, 26. Se pecarmos voluntariamente, glória a Deus. Lê de novo para mim, por favor. Se pecarmos voluntariamente, depois de termos recebido conhecimento de quê? Da verdade, já não resta mais sacrifício pelos pecados, mas uma certa expectação horrível de juízo e ardor de fogo. E há de quê? Você está vendo como é que é? Você está vendo como é que a coisa é? Quando você e eu, nós pecamos voluntariamente, o que é isso? Conscientemente, aí não tem perdão, não há perdão. Aí a gente vê aquele irmão angustiado, gente vê aquela irmã angustiada, a gente vê aquele obreiro, aquela obreira angustiada, as coisas tudo dando errado para ele, para ela, as coisas tudo caminhando negativo. Aí você fala assim: irmão, eu vou te ajudar, ó, está aqui 100 reais, 200 reais. Você perguntou para Deus se podia dar? Perguntou para Deus se podia dar? Eu vou dar você uma cesta básica, eu vou pagar sua conta de luz, eu vou pagar sua conta de água, eu vou pagar para você a prestação do seu carro, que está atrasado 3-4 vezes, e aí está em busca, apreensão, tá? Eu vou te ajudar. Aí a pessoa não perguntou para Deus, vai lá e faz aquela caridade, aquele amor. Aí Deus fala assim: agora eu vou tratar contigo, agora eu vou tratar com você, porque eu não mandei você ajudar ele, eu estou tratando com ele, eu fechei as portas, eu estou castigando ele, para ver se ele se conserta, para ver se há arrependimento nele, porque ele está pecando com a consciência cauterizada. Aí você vai lá e passa na minha frente, você bota a mão aonde eu já botei. Você perguntou? Aí a gente passa agora sofrer os danos, passa agora pagar o preço que aquela pessoa está pagando, porque nós saltamos na frente de Deus, porque nós entramos na frente de Deus. Deus está tratando com ele, até para você ajudar o irmão, você tem que perguntar para Deus: Senhor, eu ajudo ou não? Eu vou dizer para vocês aqui que teve um pastor aí que morreu com câncer. Eu fui orar por ele, Deus falou: não ore. Eu estava com câncer, não ore. Deus falou comigo: não ore por ele, é eu que estou tratando com ele. Aí eu, na minha ignorância, na minha estupidez, na minha teimosia, quando eu fui falar, eu fiquei mudo. Ele sabe que eu estou falando a verdade. Deus sabe que eu estou falando a verdade. Quando eu quis abrir a boca para explicar alguma coisa para Deus, eu fiquei mudo. Falei: Deus me livra. E o pastor morreu mesmo. Câncer, tumor. Eu não vou falar muito, senão vocês vão saber quem é o pastor. E aí, quantas vezes nós vemos Deus tratando com alguém? Teve um outro pastor aí, muito conhecido. Esse pastor foi muito meu, não vou dizer inimigo, mas meu adversário, pastor grandão, conhecido no Brasil e no mundo. Acho que você até sabe mais ou menos quem é. Esse pastor fez eu chorar, esse pastor me humilhou, esse pastor falou que bateu na minha cara: eu meto a mão na sua cara, eu quebro a sua cara. Um pastor falar isso para o outro: eu quebro a sua cara. Então, aí eu fiquei ali, me ameaçando: eu quebro a sua cara, no telefone. Aí, como você sabe que a madeira aqui não presta, falei: então vem cá, vem aqui, vem cá na minha cara, vem aqui que você vai ver. Olha a ignorância, vem cá que você vai ver quem é que vai quebrar a cara do outro, porque ele me tirou do sério, ele me tirou do sério. E olha o tamanho do camaradinho, dois baixinhos. E aí, irmãos, olha o que aconteceu: quebraram a cara dele. Você sabe quem é? Quebraram a cara dele aqui em Curitiba, arrebentaram a cara dele, que ele saiu daqui corrido. Quem mais ou menos sabe quem é? Você não sabe, não? Graças a Deus que você não sabe. Saiu daqui fugindo, porque os bandidos pegaram ele, quebraram, arrebentaram os ossos da cara dele. Tem que fazer o quê? Cirurgia. E ele foi embora do Brasil. Não demorou 2 meses, quebraram a cara dele. Aí, quando foi um tempo desse aí, ele pegou um tumor, pegou um câncer aí, e câncer para cá, e vai morrer. Mas, e eu falei: eu vou orar por ele. Por mais que ele é ruim para mim, por mais que ele foi ruim para mim, por mais que ele me humilhou, não foi uma vez nem duas, mas eu vou orar por ele. Quando eu abri a boca, Deus: não ore, eu estou tratando com ele, eu estou tratando com ele, não ore, eu estou tratando. Nós temos que aprender a ouvir a voz de Deus. Quando Deus fala conosco, nós entender que não é confusão que está falando, mas é o Espírito de Deus, o Espírito da verdade, que está falando conosco. Glória a Jesus. Meus irmãos, minhas irmãs, se nós botar o joelho no chão, buscar a Deus de verdade, não é para ficar aqui super chorado, não. Vocês não têm que vir aqui só para encher horário de segunda-feira. Vocês não têm que vir bater ponto. E uns nem vêm bater ponto. Vocês não têm que vir aqui, nós não temos que vir bater ponto. Nós temos que vir aqui para aproveitar o culto. Botar o joelho no chão e ouvir Deus falar com a sua alma. E ouvir Deus falar com o seu espírito. Glória a Jesus, aleluia! Glória a Jesus. Então vamos lá. Vamos voltar agora no livro de Malaquias. Culto de doutrina e ensinamento. E nós estamos aprendendo aqui hoje com o professor Jesus. Aprendei de mim que sou manso e humilde de coração. Vamos lá. Vamos no versículo 17. E eles serão meus. Olha só que palavra poderosa. E eles serão meus, diz o Senhor dos Exércitos, naquele dia que farei, serão para mim particular tesouro. Aqui não é o ouro, aqui não é a prata, aqui não é o diamante, aqui não é a pedra preciosa. Aqui está falando de tesouro chamado eu, chamado você, chamado o Senhor e a Senhora. O maior tesouro que Deus tem nessa terra não é o ouro, não é a prata, não é o diamante, não é a pedra preciosa. O maior tesouro que Deus tem nessa terra é você e eu que estou aqui, que nós valemos mais do que o mundo inteiro. Glória a Deus, aleluia. Graças a Deus, graças a Deus, graças a Deus. Aí, vamos lá. Paramos em tesouro. Poupá-los, ei. Não é todo mundo não, hein? Poupá-los, ei, como homem poupa o seu filho que o serve. Aqui tem que servir a Deus. Aqui tem que ter compromisso com Deus. Aqui tem que ser às vezes chamado de chato, de chata, de salgado, santarrão. Você é muito enjoado. O marido falou para a mulher falou para o marido: você é muito enjoada. O filho: ai, meu Deus, meu pai é muito salgado, muito santarrão, muito conservador. Que isso? Isso é usos e costumes de homens. Não precisa isso não. Deus só quer o coração. Meu Deus do céu, fiquei discutindo aí com gente rebelde, estragado, gente que não quer aprender, quer te ensinar. Ensinar o quê? Pergunta se ele está falando de Bíblia. Não, porque eu sou quê? Porque a Bíblia é feita pelo homem, e porque quem fez a Bíblia foi o homem. E, irmã, cai fora desse povo, irmão. Lá no livro de 1 Coríntios, capítulo 11, diz que nós não temos tal costumes. Dá uma olhada para você lá, ficar contendendo. E nem a igreja de Deus. Dá uma olhadinha lá. 1 Coríntios, capítulo 11. Veja o que é o evangelho. Fica discutindo com gente estragado, rebelde, desviado. Ele não quer aprender. Ele não quer obedecer. Aí fica eu aí. Parará, perere, perere, parará, parará. E ele comigo. Mas, gente, eu tenho muito o que fazer. Versículo 16. Dá uma olhada aí. 1 Coríntios, capítulo 11. Versículo 16. O que é que fala aí? Se alguém quiser ser contencioso, nós não temos tal costumes, e nem as igrejas de... De novo aí, vamos lá. Se alguém quiser contender, nós não temos tal costumes, e nem as igrejas de... Porque o cabelo, porque não sei o quê, porque tem que usar o véu, e parará, perere, parapapá, não sei o quê, tem que falar a parte de Deus, o batismo tem que ser em nome da igreja dele e tal. E aí você vai ficar discutindo com fariseu. Vai ficar discutindo com o fariseu. Não, porque eu tenho que lavar os pés, porque se não lavar os pés não vai entrar no céu, porque se não botar o véu não vai para o céu, tem que orar de joelho. Esse povo lava o interior do copo, do prato, mas eles estão sujos, e com a sujeira deles, com os olhos sujos, eles veem sujeira em nós. Aprenda isso. Se os teus olhos for treva, todo o corpo será o quê? Tenebroso. Se teus olhos for luz, todo o teu corpo, toda a tua vida é luz. Então, eu olho as coisas, eu vejo de um jeito, você vê e vê de outro jeito. Eu falo assim: ô mulher feia, para valer aquela mulher, ô menino feio, homem feio. Alguém fala assim: eu acho ele bonito, eu acho ela bonita. Eu falo assim: aquele homem é chato, um antipático, não vou com ele. Aí você fala: não, mas ele tem que saber mexer com ele. Comigo dá certo, comigo consigo domar ele. Quer dizer, então é os meus olhos, é o meu jeito. Quem entendeu? Se eu sou chato, para mim todo mundo é chato. Se eu sou enjoado, para mim todo mundo é enjoado. Se eu sou ruim, para mim todo mundo é ruim. Agora, se eu sou bom, para mim todo mundo é bom. Porque eu vou atrair a bondade dele, eu vou atrair a bondade dela. Então você e eu, nós temos que aprender a ser crente. Que tipo de crente? Crente polido, crente moído, quebrado, crente refeito pela palavra de Deus e pelo Espírito Santo da verdade. Glória, glória, glória, glória, glória. Aí a gente acha que a gente tem que ser tudo do meu jeito. Não, é mais comigo é desse jeito. Ignorância. Comigo é assim, ou é ou nada de ser. Ignorância. Comigo é 8 ou 80. Comigo é desse jeito. Ou eu estou na igreja ou estou no mundo. Ai, eu não sei o que. Ah, para mim estar na igreja de qualquer jeito, então é melhor estar no mundo. Ai, ignorância do cão, meu Deus do céu. Não sabe, aquela pessoa está a boca no pó e dizer: Deus, eu pequei, eu errei, eu falhei, eu estou fraco, eu estou precisando de reforço, me ajuda, me tem misericórdia de mim. Aquela pessoa está ali buscando em Deus, buscando ali com o coração aquebrantado. Aí a Bíblia diz isso aqui, quer ver? Olha o que a Bíblia diz aqui, olha o que a Bíblia diz aqui, ó. Então aqueles que temem ao Senhor fala com seu companheiro, e o Senhor atenta e ouve. Então aqueles que temem ao Senhor fala cada um com seu companheiro, e o Senhor atenta e ouve. Está vendo como é que é a vida? Não é do crente perfeito, que não tem perfeito nessa terra. Não há o pastor perfeito, porque não existe. A obreira perfeita, o obreiro perfeito, isso não existe. Nós temos que aprender a ser cristão, irmão. Aprender a conviver com as nossas fraquezas, saber entender você. Se eu não entendo você, vê os seus defeitos, você vê os meus. Você só vê os meus defeitos. Eu só vejo de vocês. A mulher vê o defeito do marido. O marido vê o defeito da mulher. Um só sabe acusar o outro. Um só sabe ver o defeito do outro. Um só sabe ver as más qualidades. Será que não podemos juntar as más qualidades com as boas qualidades e dizer: ela é ruim desse lado, mas é boa desta? Quem entendeu? Não sabe cozinhar, mas sabe lavar roupa. Né? Ela sabe lavar roupa, não sabe cozinhar. Então ensina a cozinhar. Mas a comida dela é difícil. Então vai lá e tempera. Ou então aprenda a conviver com o tempero dela. Aprenda. Lava roupa para ela. Então, irmão, a gente é assim. Quando a gente não tem para fazer, a gente vai e faz. Agora, se a gente tem, a gente não faz. Então você tem que aprender a conviver com situações. Sabe viver com situações. Então veja bem, irmão. Igreja, nós temos que aprender a conviver com as fraquezas uns dos outros. Saber conviver. Não condenar. Não condenar. Nós podemos até julgar, mas não condenar. Você sabe julgar você? Mas duvido que você sabe julgar você. E a Bíblia manda nós julgar nós. A Bíblia fala assim: nós julgássemos a nós mesmos, nós não seremos julgados. Está na Bíblia Sagrada. Onde está na Bíblia? 1 Coríntios capítulo 11. Dá uma olhada para você ver aí. Se nós julgássemos a nós mesmos, nós não seríamos julgados. Eu não vou esperar vocês me julgar. Mas se por acaso eu fui julgado, somos repreendidos pelo Senhor para não sermos condenados com o mundo. Ei, irmã, se eu te julgo, eu não estou te condenando. Para mim saber que você está certo ou está errado, tem que haver um julgamento. Tem que haver um julgamento. Se eu não souber julgar, como é que eu vou saber que está certo ou está errado? Agora, eu não posso é condenar ninguém. Eu não posso condenar. Mas não julgueis, para que não sejais julgado. Aqui está falando de um outro aspecto. 1 Coríntios 11. Vamos falar da Santa Ceia. Versículo 23. O que fala aí? Porque eu recebi do Senhor, que também vos ensinei, que o Senhor Jesus, na noite, foi traído, tomou pão, tendo dado graça, partiu disso, tomai e comei, e chamei o corpo, partiu o fazendo o reino. E aí? Vai lá. Semelhantemente, ceiar, tomou o caso, dizendo: se caso no orçamento, fazer isto. E agora? Anunciais a morte do Senhor até que ele venha. Vamos lá. Portanto, qualquer que comer ou beber o caso do Senhor indignamente será culpado do corpo. E agora? O que é examinar a si mesmo? É julgar a si mesmo. Examina-se, pois, o homem a si mesmo, e assim coma desse pão e beba desse cálice. Porque o que come e bebe indignamente, come e bebe para a sua própria. Você não sabe saber se você está digno ou indigno? Que espírito tem nós? Aí nós somos aquele povo cego que vai para essas igrejas de cego, fariseu cego. Gente, vem tomar a Santa Ceia. Pessoal, amigos, amigas, vem tomar a Santa Ceia do Senhor Jesus. Porque Jesus disse que quem não come da carne dele, pessoal, não bebe do sangue dele, não tem vida eterna. Amém, gente? Aí eles induzem os coitados, os cegos, a pecar. Quer saber se está batizado, se está amigado, se está enrolado, bebendo, fumando, eles não querem saber. Tem que tomar seco. Não, eu não posso. Por que você não pode? Se Jesus diz que pode, por que você diz que não pode? Aqui está dizendo aqui, ó, João capítulo 6 diz que não precisa nem ler isso, não. E por que que você não pode? Não, pessoal. Aí os coitados cegos entram lá e ó, pega a ceia da condenação e entra para o caminho da condenação. Paramos aonde? 29. O que come e bebe indignamente, come e bebe a sua própria condenação. Aí está o segredo. Não discernindo o corpo do Senhor. Está vendo? Não tem discernimento. Isso aqui tem que ter o Espírito Santo. Se não tiver o Espírito Santo para ver isso aqui, ele não vê nada. Não discernindo o corpo do Senhor. E agora? Por causa disso vem as consequências. Aí de vós muitos fracos e doentes, e muitos que dormem. Porque se nós julgássemos a nós mesmos, não seremos julgados. Mas quando somos julgados, somos repreendidos pelo Senhor para não sermos condenados com o mundo. Está vendo? O que é ser um cristão? Ele olha assim, ó, olha para cá, ó. O Espírito Santo está falando com ele, está enxergando sem ninguém falar nada. Olha o zóio dele, ideia lá. Aqui não é meu lugar. Caladinho, aqui eu não venho mais. Aqui não é o meu lugar. Aqui não. Sai caladinho, vai embora e não bota os pés nunca mais. Porque ele viu que ali não é o lugar dele. Classe de gente que tudo pode, que tudo é permitido, que tudo é liberado. Você não vê separação, você não vê diferença do mundo. Os homens sentam do lado das mulheres, as mulheres sentam do lado dos homens, abraçando, beijando. É gay agarrado com gay dentro da igreja, é lésbica agarrada com lésbica dentro da igreja, se beijando, se mordendo, se lambendo. E o que tem? O que que tem? Deus só quer o coração. Deus é amor. É isso que é por aí. E está assim, ó, entupido de gente. Porque não precisa largar o mundo, não precisa largar o pecado. Pode ser membro daquela igreja lá e continuar sendo membro do mundo. Pode continuar no mundo. Não saiu do mundo para membrar lá. Quem entendeu? Você imagina agora, nesse carnaval, o tanto de crente que está aí misturado com o carnaval, assistindo esse trem aí, como diz o mineiro. Vendo, hoje me mandaram um áudio aqui para mim, um vídeo, é áudio, tudo junto. Um camarada que queria congregar conosco, queria vir ser pastor da nossa igreja. Não, porque Deus falou comigo, porque Deus falou comigo para ir para Deus é Santo, pastor. Eu vou entregar a igreja aqui, eu vou entregar a obra aqui e tal. Eu vou para Deus é Santo, meu lugar é Deus é Santo. Tá bom, pastor? Eu falei, meu querido, ó, é o seguinte: se você largar a igreja sua aqui, você vai congregar lá na nossa igreja, lá é assim, assim, assim, assim, assim. Lá é assim, assim, assim, assim. Aqui você ganha quantos? Aqui eu ganho tanto. Pois é, lá você não vai ganhar isso aí. Se você for salariado, foi a mesma coisa jogar água no fogo. Mas na hora já mudou de ideia. Sabe o que ele fez? Ele saiu da igreja dele, que ele estava, e abriu o ministério para ele. Aí quando foi hoje, me mandaram o vídeo da igreja dele. Você imagina o carnaval dentro da igreja? O carnaval dentro da igreja. Você imagina? Tira o pé do chão. Vai, pô, tudo dançando. Satanás dos cão, dos infernos. Você está vendo? Por que não veio para cá? Porque Deus está conosco. Deus guarda nós, irmão. Deus guarda nós, igreja. Esse tipo de gente, esse povo quer o quê? É grana, é dinheiro. Eles não querem preparar o povo para ir para o céu, não, irmão. Eles não querem preparar a alma para ir para o céu, não. Eles querem grana. Quem entendeu? É sacrifício altíssimo, é voto de R$1.000, de R$5.000, é dinheiro que eles querem. Eles querem grana, eles não estão preocupados com a alma. E nós queremos é alma para o reino de Deus. Oh, glória! Ah, pastor Messias, até que essa igrejinha aí, eu estou preocupado. Mas a igrejinha aí, pastor, eu estou feliz com essa igrejinha, que você não imagina. Eu ficaria triste se eu visse uma igrejona, tudo virado do chapéu velho. Quando eu olhar aqui para trás, aqui só via gente desviada. Meu Deus, olhar para frente, só ver gente desviada. A igreja está cheia, dinheiro, cadeira bonita, tudo caro, tudo de primeira. Mas eu olhar assim, a quinta era tudo não é nem de segunda nem terceira, de quinta para lá. Aí como é que eu vou ficar feliz? Se eu aprendi diferente, se eu aprendi o evangelho verdadeiro, aleluia! Como pregar o evangelho mentiroso, irmão? O evangelho da mentira não liberta ninguém. Quem liberta é a palavra da verdade. É o evangelho da verdade que transforma. Glória a Deus, aleluia. Vamos encerrar aqui. Versículo 18. Então vereis outra vez a diferença entre o justo e o ímpio, entre o que serve a Deus. Vamos encerrar aqui. Versículo 18. Então vereis outra vez a diferença entre o justo

Você olha assim, você está ali no meio daquele povo, você é o único. Você fica até sem jeito. Você olha assim, aquele povo diz que é crente, é tudo virado. Você não sente comunhão com eles. Você não sente paz com eles. E nem eles contigo. Porque não há bom senso entre trevas e luz. Não há comunhão. Como é que você vai se sentir bem? Como é que você vai se sentir bem com eles? E eles também. Como é que vai se sentir bem com vocês? Não tem comunhão. Não tem comunhão. Eles não vão falar para você a paz do Senhor Jesus. Se falar, você vai dizer o quê? Paz do Senhor Jesus? Ha. Não traz a mesma doutrina? A mesma doutrina não traz? Então você não vai dar, você não vai receber. Eles também não vão dar, porque eles não têm essa doutrina, esses princípios maravilhosos. E aí, olá, olá pessoal. Olá, olá, né? Olá, olá. A saudação deles, né? Olá, paz, paz, né? Ah, então agora, graça e paz, paz e graça. Vê se você vê, né, se não é verdade esse negócio aí. Se falar para eles, paz do Senhor, para eles, é, meu Deus do céu, ainda é desse tempo ainda de paz do Senhor Jesus, as coisas mudaram, agora é paz. Olá, boa noite. Se imagina. Aí você não vai sentir comunhão com eles. Pode ser tua irmã, teu irmão, teu pai, tua mãe. Se não traga a mesma doutrina, você não tem comunhão com eles. E está na Bíblia que não é para ter comunhão mesmo. Livro de João, finalzinho. Dá uma olhadinha aí, que não é nem para sentar na mesa com eles. Se sentar, rebelde como eles também. Outra coisa, quando você procura aquela passagem lá, filhinhos, né, que tá lá assim, quem não persevera na doutrina de Cristo, está lá, prevarica. Segunda João, só tem um versículo. Segunda João, versículo 9. Nós estamos aqui comendo a Bíblia, meu irmão. Como nós estamos jantando Bíblia aqui hoje, viu? Jantando. Alimentando nossa alma. Como é que fala aí? Todo aquele que prevarica e não persevera na doutrina de Cristo, ele não tem a Deus. Talvez não tem Deus. E agora? Quem persevera na doutrina de Cristo, esse tem tanto pai como filho. Se alguém vem ter convosco e não traz essa doutrina, não recebais em casa, e nem tampouco o saudeis, porque quem saúda tem parte nas suas más obras. Já está vendo? Aí você faz um churrasco na sua casa, um exemplo. Aí você chama gato e cachorro. Aí você vai lá na casa dele lá também, porque ele fez um churrasco lá, você vai lá também. Aí chega lá, tá todo mundo com a moscona, não quer? Musicão lá. Chega dói na cabeça da gente. Isso é coisa do cão. Aí aquela música lá, e o pau cair na folha, e cerveja, e maconha, e cigarro na sua cara. E o que que tu tá fazendo lá? Tu tem parte com aquilo ali, rapaz. Aleluia. Tu tem parte com aquilo. Se tu tá lá, porque você é igual a eles. Vê se eles me chamam para ver se eu vou. Eles não estão nem bobo de me chamar. Ah, chega lá, tá gente dançando lá, tá gente dançando, bebendo, fumando e até usando cocaína e pau. Ah, me faça um favor. O que que eu tô fazendo lá? Ei, mas que santidade demais. Aí tem uma vez os irmãos que não tem o Espírito Santo. Mas para que tudo isso? É sua irmã, é seu cunhado, é seu sobrinho. Ué, pode ser quem for. Eu não quero nem saber se é meu irmão, se é minha mãe, seja lá quem for. Eu quero saber que Jesus disse: minha mãe, meus irmãos e minhas irmãs, é aquele que faz a vontade do Pai que está no céu. Esse é o evangelho que nós aprendemos.

0: Veja o povo que é isso. Veja só essa cantaiada que é isso. Cantada morta, irmão. Agora deixa eu falar para vocês aqui agora. Sem julgar ninguém, sem condenar ninguém, sem achar melhor do que ninguém. Aí você sai de lá para cá. Aí você sai de lá. Quando você saiu de lá, estava mais ou menos. Mais ou menos. A doutrina já estava desandando para valer. Você fica aí 10 anos fora, 5 anos, 8 anos fora, aí você volta para lá. Se naquela época, quando já estava mal, que fez você sair de lá, caçando, procurando um refúgio. Eu quero um lugar para servir a Deus. Eu quero, cadê? Onde é que tem um lugar para servir a Deus? E vai procurando. Aí Deus fala: vá lá para Deus é Santo, a igreja é humilde. Uma igrejinha simples, pastor humilde, pastor simples. Aí você vem para cá, chega aqui, meu Deus do céu, parece que eu estava desviado. Igual eu, quando eu estava na Deus e Amor, aí eu fui para outra igreja lá, porque o pastor mandou, porque lá na minha igreja, na minha cidade, não tinha Deus e Amor na época. Aí eu fui para lá, cheguei lá na Santarrão. Eu era santarrão naquele, no meio da mocidade. Não vou nem falar para você, chega. Era tanta coisa errada e eu lá, único, ó. Ele não namora, não. Não dá beijo. O namoro dele é sem beijo, sem língua. Mas mais ou menos assim. Aí eu lá. E o pastor, ele é eunuco. Aí chega eu lá. E aí vai passando o ano, e eu no meio daquele povo lá, é eunuco. E não gosta de mulher, não. E não sei o quê. E lá, irerê, e deixa quieto. Aí, meus irmãos e minhas irmãs. Meus irmãos e minhas irmãs. Aí chega lá. E eu já estava meio, eu já estava bem assim, bem. Só Deus tem misericórdia de mim, porque eu estava no meio daquele povo. Quem entendeu? Estavam me corrompendo, estavam me estragando, estavam me corrompendo, me forçando. Ué, o que que tem? Tinha uma reunião de obreiro lá, dentro da reunião assim de obreiro. Aí o pastor falou assim: gente, a reunião está interrompida por instante, porque as irmãs agora estão chegando aí com café e bolo e não sei o que, tarará, pererê, leite e tal, tal, tal. E eu falei: meu Deus, onde é que eu estou? Aí o pastor interrompeu a reunião. E aí todo mundo foi comer bolo, inclusive bolo de milho. Aí, meus irmãos, eu olhei aqui lá. Aí o pastor: vamos tomar café, obreiros, pastor, tal. E todo mundo lá, e eu fiquei no meu lugar. Eu e um tal de Daniel. Esse Daniel dá trabalho, viu? Eu nunca vi para não dar problema. Aí eu fiquei lá quietinho no meu lugar. Aí o pastor: você não vai tomar café, irmão? Diácono. Falei: não, pastor, obrigado. Aí o outro: e você, Daniel, não vai tomar um café? Não, senhor, muito obrigado. Aí falando assim: mas por que você vai tomar? Não, pastor, porque eu agora no momento não estou com muita vontade de tomar café, não. Então comendo bolo. Falei: não, obrigado. E então um copinho de leite? Não, obrigado. Mas que tem suco? Eu: não, muito obrigado, pastor. E você, Daniel? Não, muito obrigado. Aí o pastor já deu um grito lá: sabe que você vai tomar o café com leite? Porque você vende a Deus Amor, rapaz. Você é isso, rapaz. Você é salgado. É porque você é santarrão, rapaz. Porque você é isso, rapaz. Gente, ele foi me envermelhando. Aí quando ele me envermelhou, aí a velha criatura ressuscitou. Aí eu falei: pastor, você tá me provocando? Com todo respeito, Senhor, pastor, eu nunca vi na minha vida um ministério, uma igreja, uma reunião de obreiro parar a reunião para comer. Aqui não é lugar de comida, não, pastor. Aí o Daniel levantou também lá: tá certo, meu irmão, eu não concordo com isso, não. Tá errado esse negócio aqui de ter que interromper reunião para poder comer. Quer tomar café? Então reúne e toma o café lá fora. Aqui dentro não. Gente, mas virou uma confusão. Sobrou para mim. Mas o pastor me tirou do sério, gente. Mas tirou. Aí, irmão, resumindo. A Eu ali orando a Deus, Deus, estava igual o povo de Israel, no Egito. Manda para cá a igreja, Deus amou. E eu fui para a assembleia, eu já falei agora, com a carta de apresentação da Deus amou. Eu fui com a carta, não fui assim com rebeldia. Eu lá, meu Deus, envia para cá a igreja, tem misericórdia e tal. Olha bem, quando foi um dia, meus irmãos, chegou lá um pastor chamado Presbítero Nivaldo Vaz dos Santos. Ele conheceu ele. Quem mais conheceu? Antigo. Um altão, você vai ser avalado de roubar mamão. Aí eu fiquei sabendo do culto, corri lá. Saí correndo, fui lá no culto. Gente, quando eu cheguei lá, estava pregando. Estava começando a pregar. Ele fez a pregação, eu falei, eu estou desviadinho. Eu falei para mim mesmo, eu estou completamente desviado do evangelho. Pastor, faz um apelo, eu vou reconciliar aqui hoje. E eu era diácono daquela igreja. Eu estava desviado. Para eles eu era o santarrão. Mas quando eu cheguei na igreja, eu estava desviado. Quem entendeu, levanta a mão. A diferença era muito grande. Aí o pastor pregou, aquela unção, aquela palavra que falou comigo. Falei, meu Deus do céu, eu tenho que voltar na estaca zero, meu Deus do céu, olha como é que eu estou. Estou desviado do evangelho, misericórdia. Eu sei que naquela noite lá, eu passei para a igreja e eu comecei minha vida da estaca zero. Esse povo do mundo está cego porque eles não têm alguém para abrir os olhos dele. Quem entendeu, levante a mão. Então, irmão, assim você e eu, você sai de lá, eu saio de lá, aí agora eu vou voltar para lá. Vou voltar para lá agora. Como é que nós vamos dar certo lá? Aprendendo aqui, o sal grosso da Deus é santo. Como é que você vai chegar lá? Todo salgado, sal para o cabelo, sal nos olhos, sal para tudo quanto é lugar. Hein? Pensa bem. Aí só tem sal na nossa vida. E aí chega lá e diz, meu Deus do céu, não, aqui não é meu lugar. Agora não estou nem lá e nem aqui. E outra coisa, Mateus capítulo 5. Qual o versículo? 13, vós sois o quê? Olha aí, seus salgados. Vocês são o quê? A luz do mundo. Seu sal foi insípido. Com que há de salgar? Para que nada mais serve a não ser ser jogado fora e pisado pelos homens. Vós sois a luz do mundo. Não se pode pegar uma, como é que é? Uma cidade edificada sobre um monte. E nem se acende uma candeia e se coloca debaixo do, por quê? Mas no velador, para que dá luz a todos que estão, assim resplandeça a vossa luz diante dos homens, para que vejam as vossas boas obras e glorificam o vosso Pai que estás. Você está vendo o que é igreja, ensinamento? Vai, vai, esse povo não chega aqui, tem um menino, fica aqui uma hora, vai embora. Deus me livra, aqui não é meu lugar. Assim também é você. Chega lá, você fala, Deus me livra, já era, não vem mais não, daqui eu saí. A não ser que nós estamos no Egito, saímos e queremos voltar, mas nós não estamos no Egito, nosso Senhor. Nós estamos é caminhando, meu irmão, para Nova Jerusalém, Nova Canaã Celestial. Oh, glória a Jesus!
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Você que já recebeu um milagre na igreja, Deus é santo. Venha compartilhar o seu testemunho. Não guarde essa bênção apenas para você. Existem pessoas dentro da igreja que recebem uma bênção, alcançam um milagre, veem a mão de Deus agir, mas ficam em silêncio. E isso é sério. Quando alguém recebe algo de Deus e não testemunha, não está apenas deixando de contar uma vitória, está interrompendo um propósito espiritual. O testemunho não é opcional. Ele é parte do milagre. Existem pessoas dentro da igreja que recebem uma bênção, alcançam um milagre, veem a mão de Deus agir, mas ficam em silêncio. E isso é sério. Quando alguém recebe algo de Deus e não testemunha, não está apenas deixando de contar uma vitória. Está interrompendo um propósito espiritual. O testemunho não é opcional. Ele é parte do milagre. Agora entenda isso com clareza. O testemunho protege a bênção. O silêncio pode enfraquecer aquilo que você recebeu. Quantas pessoas estão esperando ouvir o que Deus fez na sua vida para não desistirem? Quantos estão precisando de uma prova viva de que o milagre é real? E você tem essa prova, mas está guardando. Deus não te abençoou para você esconder. Ele te levantou para você falar, testemunhar, declarar. Se você recebeu cura, testemunhe. Porta aberta, testemunhe. Libertação, testemunhe. Provisão, testemunhe. Ir na frente do púlpito. Testemunhar não é vergonha, é honra. Vergonha é Deus fazer e a pessoa fingir que não aconteceu. A partir de hoje, mude sua postura. Se Deus fez, conte. Se Deus operou, declare. Se Deus te abençoou, glorifique diante de todos, porque quem testemunha fortalece a própria fé, ativa novas bênçãos e se torna instrumento para milagres na vida de outros. Não retenha o que Deus fez, transforme sua vitória em testemunho.

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1: Heróis da oração. Sem a oração, Noé não teria construído a arca. Abraão não seria pai da fé. Isaac não teria recebido uma virtuosa esposa. Sem a oração, Jacó não seria Israel. José não teria vencido. Moisés não seria grande como líder se o seu lugar preferido não fosse o Monte Horeb, Monte da Oração. Sem a oração, Elias não seria o homem do fogo. Eliseu não seria movido pelo sobrenatural de tal forma que até nos seus ossos havia unção. Sem a oração, Ana não teria tido um filho. Salomão não seria o homem mais sábio da terra. Sem a oração de Josué, o sol não teria parado. Sem a oração, Neemias não seria o grande construtor do muro de Jerusalém. Os três jovens hebreus não seriam libertos da fornalha. Daniel não seria milagrosamente guardado ao ser lançado na cova dos leões, se não fosse homem de oração. Assim como os heróis da fé, sejamos também heróis da oração.

0: Então nós vamos orar agora, nosso Deus. Vamos orar. Coloca o joelho no chão, como eu já estou aqui com o joelho no chão, para me orar por vocês e com vocês, e vocês orar por mim, e nós orar uns pelos outros. Sabe por que a gente às vezes não são curados? Olha o segredo aqui, ó. Sabe por que você não é curado? Porque você não ora pelos outros doentes, você só ora por você. O dia que você aprender isto, orai uns pelos outros para que sareis, aí você vai ficar curado. Ora agora para você e pelos outros, para saber se não vai acontecer isso. Vamos orar.
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0: Senhor nosso Deus, e Senhor nosso Pai, meu Deus, em nome de Jesus Cristo Salvador, meu Deus, visita agora os irmãos, as irmãs que estão orando conosco. Meu Deus, visita agora, Senhor, Espírito Santo de Deus, visita, meu Deus, visita agora, visita, meu Senhor, todas as pessoas que estão doentes e estão conosco. Senhor, oh meu Deus, onde tiver uma pessoa doente agora, onde tiver uma pessoa enferma, meu Deus, onde tiver um parente nosso doente, desenganado da medicina, meu Deus, onde tiver agora uma pessoa que está com uma doença crônica, está com uma doença incurável, uma doença que para a medicina é incurável, mas para Deus não é. Em nome de Jesus Cristo, meu Deus, quantas curas o Senhor tem feito na minha vida. Meu Deus, quantas curas, quantos milagres, quantas libertações, quantas mudanças o Senhor fez na minha vida, baseado no que o Senhor fez na minha vida. Meu Deus, eu quero agora orar pelos doentes, eu quero orar pelas pessoas enfermas, eu quero orar, meu Deus, pelas pessoas que têm uma alteração no sangue. Deus, a pessoa que tem uma doença na tireoide, uma doença na laringe, na faringe, Jesus, cura agora. Cura essa pessoa, meu Deus, que tem uma doença na cabeça. Ô Jesus, toca agora, aqui na frente, na testa da pessoa. Meu Deus, essa sinusite, esta rinite crônica. Meu Deus, essa doença que dói a cabeça, que dói tanto, que é uma dor insuportável. Meu Deus, cura essa pessoa, essa enxaqueca. Meu Deus, cura. Meu Deus, cura agora. Meu Deus, cura agora, meu Deus. Meu Deus, cura. O sangue de Jesus te repreenda, Satanás. Demônio da enfermidade, demônio da doença, demônio da enfermidade, o Senhor te repreenda, espírito que age só com doença no coração. Você, demônio, é aquele espírito que põe enfermidade no coração da pessoa. Você é especialista em infarto. Demônio, eu te ordeno em nome de Jesus, sai desse coração agora. Sai do coração agora. Aonde você estiver nesse coração, aonde você estiver escondido no coração, dentro ou por fora, o Senhor Deus te repreenda. O Senhor Deus te repreenda em nome de Jesus. Em nome de Jesus Cristo. Em nome de Jesus Cristo. Ó, Jesus, cura agora. Cura esse coração doente, esse coração inchado, esse coração danificado, esse coração que desde o ventre da mãe já foi feito assim. Deus, toca agora, toca nesse coração, Jesus, toca nas válvulas, toca em todo o coração, em toda parte do coração, Jesus. Eu sei que todo mundo vai morrer um dia, mas que a pessoa morra no dia certo, que não fica sofrendo, padecendo, passando mal por causa do coração. Jesus, toca agora, toca no pulmão dessa pessoa, vá limpando esse pulmão, Jesus. Jesus, limpa esse pulmão, tira toda a enfermidade, toda a doença nesse pulmão. Jesus, cura esse pulmão, Jesus. Oh, Jesus, limpa esse pulmão. Jesus, limpa. Jesus, limpa esse pulmão, Jesus. Jesus, limpa esse pulmão, Jesus. Limpa esse pulmão. Jesus, cura esse pulmão. Cura ele, meu Deus. Meu Deus, cura. Meu Deus, cura. Meu Deus, cura esse pulmão. Jesus, cura. Limpa, tira essa bronquite asmática, tira esse problema, essa fraqueza nas válvulas do pulmão, das válvulas do pulmão, Jesus. Jesus, das artérias, Jesus, cura esse pulmão, Jesus. Oh, Jesus, cura esse pulmão. Meu Deus, cura. Meu Deus, cura esse pulmão agora. Eu te peço em nome do Pai, do Filho e do Espírito Santo. Meu Deus, toca agora no pâncreas, essa pancreatite que gera diabetes, alteração. Meu Deus, meu Jesus, cura agora. Meu Jesus, toca agora no pâncreas dessa pessoa. Ah, meu Deus, toca agora. Vai tocando, Senhor. Em nome de Jesus Cristo, Salvador, meu Deus e meu Pai, Senhor, ai, Jesus amado, toca agora, toca, meu Deus, toca, Espírito Santo, agora, vai tocando, vai queimando a doença, vai queimando a enfermidade, vai queimando, Jesus, vai queimando agora. Espírito de Deus, vai queimando. Meu Deus, vai queimando agora. Toca agora esta vesícula. Jesus, toca. Faz um milagre. Faz um milagre nessa vesícula, Jesus. Jesus, faz um milagre. Oh, meu Deus. Espírito da cura, dor da cura, poder da cura, unção da cura. Meu Deus. Em nome de Jesus Cristo, em nome do Senhor Jesus, meu Deus, toca agora, vai tocando, Espírito de Deus, vai tocando agora, vai repreendendo essa enfermidade maligna. Jesus, queima, queima agora essa doença da pressão, essa pressão baixa, essa pressão alta. Jesus, toca agora, Espírito Santo, toca agora. Toca, meu Deus, toca nessa pressão, toca, Jesus, vai curando, meu Deus, vai curando agora, vai mexendo com essa pressão, regula ela, o Senhor pode, o Senhor tem poder, Ó Deus, vai desentupindo todas as artérias do corpo, aonde tem uma artéria, seja onde for, na cabeça, as artérias do pulmão, do coração, das pernas. Ó meu Deus, ó meu Pai, toca agora, vai desentupindo. Meu Deus, vai limpando, vai desentupindo as veias, vai desentupindo as artérias, Senhor. Deus, Deus de milagre, Deus de maravilha, Deus de sinais, Deus de prodígio, Deus de operação de milagres, Senhor, toca agora, meu Deus, toca agora, Senhor Jesus, vai tocando agora, Espírito Santo, meu Deus, vai tocando, meu Deus, vai queimando as enfermidades, enfermidades espirituais, enfermidades na mente, na cabeça, esse barulho na cabeça, esse barulho nos ouvidos, meu Deus, esse barulho na cabeça, nos ouvidos, Senhor, meu Deus, toca agora, meu Jesus, cura agora, ó Deus, vai repreendendo, Senhor, vai queimando esse mal, essa dor nas costas, nos rins. Ó Jesus, toca nos rins agora, vai tirando as pedras, vai tirando os cálculos renais. Meu Deus, desentope, tira, em nome de Jesus, em nome de Jesus, em nome de Jesus Cristo, meu Deus, em nome de Jesus Cristo, meu Deus, em nome de Jesus Cristo, Salvador, toca na cabeça, Jesus, Jesus, toca dentro da cabeça, no cérebro, ô Jesus, faz milagre, ô meu Deus, ô Deus Pai, faz milagres, Senhor, Deus, faz milagres, em nome de Jesus Cristo, meu Deus, Deus, em nome de Jesus, faz milagres acontecer, eu creio na vitória, eu creio, meu Deus, eu creio, Espírito Santo da verdade, eu creio, Jesus, eu creio no poder da cura, no poder da libertação, no poder da saúde. Meu Deus, eu creio. Meu Deus, eu creio, Senhor, eu creio. Ó Jesus, eu creio. Deus, toca agora nos ouvidos. Toca nos ouvidos agora, Deus. Abre esses ouvidos. Toca nos tímpanos. Toca, meu Deus, esses ouvidos surdos, tapados, esses barulhos nos ouvidos. Jesus, cura. Jesus, cura. Ô Jesus, aumenta a nossa fé. Aumenta a nossa fé, meu Deus. Meu Deus, aumenta a nossa fé. Em nome do Senhor Jesus. Em nome do Senhor Jesus, meu Deus. Pai da glória. Pai santo. Pai poderoso. Deus. Em nome de Jesus, toca, meu Senhor, agora. Toca, meu Jesus, agora nos ouvidos. Deus, cura, destapa os ouvidos. Vai destapando. Deus, essa pessoa que não está mais enxergando bem, Senhor, faz ela enxergar. Faz ela enxergar. Volta ela a enxergar, meu Deus. Meu Deus, volta ela a enxergar. Em nome de Jesus, em nome de Jesus Cristo, Salvador, em nome de Jesus Cristo, meu Deus, toca, Senhor, nos olhos, toca nos olhos com toque da cura, sai doença, sai enfermidade, sai obra do diabo, obra maligna, obra de Satanás, obra do diabo, vai saindo agora. Nome de Jesus, nome do Senhor Jesus, Deus, toca agora, Espírito Santo, faz milagres, Senhor, milagres na próstata, milagres no útero, nos ovários, meu Deus, milagres, meu Deus, que só o Senhor, só Deus pode fazer, em nome de Jesus, em nome do Senhor Jesus, meu Deus, em nome do Senhor Jesus, toca agora, vai tocando, Deus vai tocando agora, toca no intestino, toca, meu Deus, no reto, toca nessa hemorroida, vai tocando, Senhor, Espírito da cura, dono da cura, dono dos milagres, Deus manifesta, Senhor, Deus manifesta, Espírito Santo, Deus vai manifestando, Senhor, agora, vai derramando, meu Deus, vai derramando, meu Jesus, a cura divina, aonde tiver alguém orando conosco, onde tiver alguém clamando pela família, orando pelos parentes, orando pelos familiares, meu Deus dos céus, glória a Deus, graças a Deus, graças a Deus, glória a Jesus, graças a Deus, para honras e glórias do seu nome santo, graças a Deus, bendito seja o nome de Jesus, bendito seja Deus, graças a Deus, glória a Jesus.

Oh, amados irmãos, eu quero dizer ao povo de Deus que são sinceros, povo de Deus que são fiéis à palavra, que são fiéis a Deus, que tem compromisso com Deus, com os céus, porque hoje nós estamos vendo a dificuldade de nós encontrarmos um povo que querem compromisso com Deus, compromisso com a sua palavra, pessoas que querem renunciar a si mesma, renunciar o mundo, renunciar às vaidades, os prazeres deste mundo, os prazeres da carne, as paixões da carne. Hoje nós estamos vendo um povo que não querem compromisso com Deus, não querem compromisso com a palavra de Deus, que querem estar na igreja e ao mesmo tempo estar no mundo. Eles querem uma igreja para frequentar, para ir lá receber uma oração, receber uma libertação física, uma unção com óleo e só. Eles não querem compromisso com o céu, com a palavra de Deus. Eles querem apenas ir lá na quinta-feira, na quarta, na terça. E vocês escutem, eu escuto as pessoas dizendo: venha para fazer a limpeza espiritual, fazer o descarrego espiritual. Isto é evangelho, meus irmãos? Que evangelho é este? Isso é o evangelho da macumba. Desculpe, mas com todo respeito, o evangelho da macumba. Porque quando eu estava no mundo, eu ouvia falar, porque eu também era uma pessoa que frequentava a macumba, frequentava o feitiço, frequentava um benzimento, descarregos, mesa branca. Eu via ali o pai de santo, todo de branco, camisa branca, calça branca, sapato branco, mesa branca, tudo branco. Quando eu ia no terreiro de macumba, eu ia e via essas coisas. E lá era feito o passe, tomava o passe, fazia a limpeza espiritual, o descarrego. E hoje em dia não está diferente do passado, no que diz igreja e terreiro de macumba. Meus amados, isso nós temos visto com tristeza, com pesar, e as pessoas estão ali, não quer saber quem está entregando a libertação, a cura, querem saber de onde vem, quem é que deu, como é que foi. Eles querem apenas que a vida deles esteja bem. Da onde vem esse bem ou esse mal, eles não estão nem aí, preocupado. Então nós estamos vendo, meus amados, que esse evangelho atualizado, esse evangelho moderno, que você não sabe se é evangelho de Cristo ou é outros evangelhos, como o próprio Paulo diz aos Gálatas, no capítulo 1, onde ele fala que ainda que um anjo venha e pregue um outro evangelho, além do que já foi anunciado, além do que já foi pregado, que é para nós não receber, porque isso é anátema, isto é maldição. Então, o verdadeiro cristão, ele tem compromisso com a palavra, compromisso com a palavra de Deus, a palavra denominada portas estreitas, caminhos apertados, porque a Bíblia Sagrada nos diz que muitos são os chamados são aqueles que vêm com facilidade, são aqueles que não querem mudança de vida. Muitos são os chamados. Agora, os escolhidos
são aqueles que permanecem na verdade. Aqueles que deixam o mundo, os prazeres, os cuidados deste mundo, e nega a si mesmo, e toma a própria cruz e segue o Senhor Jesus. Aquelas pessoas que são criticadas no trabalho, criticadas em casa, no colégio, na igreja, pessoas que são chamadas de santarronas, de fanáticas, de atrasada, de bregas, são essas pessoas que vão ser salvas. Jesus falou: se o mundo vos persegue, vos aborrece, primeiro me perseguiram, me aborreceram. Quem foi que matou Jesus? Foi os evangélicos do passado, foi os religiosos do passado, foi os sacerdotes que mataram a Jesus, que não aceitava escutar aquela pregação dura que eles achavam que Jesus pregava. Tanto é que Jesus chamou para si 70 homens, mas escolheu 12, porque somente 12 é que queria compromisso, e 58 saíram de um por um. E hoje não está estranho, ouvintes, você vê que é isso aí. As pessoas estão mudando de igreja, começaram uma igreja e já estão na 10ª igreja. Cada igreja que eles vão procurando é uma mais porta larga, aí eles querem uma outra mais porta larga, e assim vão seguindo, e assim vão caminhando, e assim vão vivendo longe de Deus, longe da verdade. Eles querem um lugar que satisfazem o seu ego, que satisfazem seus prazeres, seus cuidados, suas paixões, que o pastor da igreja não pregue contra o pecado, não pregue contra o erro das pessoas. Ele sabe que as pessoas estão vivendo em erro, em pecado, mas ele não vai perder o tempo dele mexer com isto, porque são dizimistas fortes, são dizimistas grandes, são empresários, são pessoas intocáveis, pessoas que não pode tocar, porque ele não quer perder a pessoa. Se ele perder a pessoa, ele vai perder dízimos grandes. Estão dando a Santa Ceia aí para esse povo, fumando, pessoas estão amigadas, bebendo, pessoas que nem é batizadas, estão participando da ceia, e a Bíblia diz que estão participando para sua própria condenação. Livro de Coríntios, capítulo 11, a partir do versículo 23. Agora, se as pessoas estão participando para suas próprias condenações, será que quem está entregando a ceia para eles também não estão entregando para sua própria condenação? Pensa bem. Então, meus irmãos, minhas irmãs, este é o evangelho de hoje, que as pessoas chegam hoje na igreja e amanhã já estão batizadas, e depois já são pastoras, pastores, missionários, missionárias. Amanhã já estão lá em cima do altar. Não houve uma libertação, não houve uma mudança de vida, não houve uma transformação de vida, um encontro com o Senhor Jesus, e a igreja tão cheia, cheia para dançar, cheia para fazer o show dentro da igreja, horas só de danças dentro da igreja. Existe até o curso para a pessoa aprender a dançar. Este é o evangelho de hoje, de fazer coreografia. Esse é o evangelho de hoje. Então, meus irmãos, se Jesus voltar hoje, agora, será que essas pessoas têm direito à salvação da vida eterna? Será que essas pessoas vão subir do jeito que estão, sem negar a si mesma, sem ter um verdadeiro encontro com Cristo, com a sua palavra?
Se a Bíblia diz que o povo de Deus é um povo santo, sede santo, porque eu sou santo. E o que é santidade? Santidade é viver em santidade, é viver em novidade de vida, viver diferente do que aprendeu antes no mundo, é ser como uma criança que nasce, uma criança que acabou de nascer, que vão aprender a caminhar, vão aprender a falar. Assim também é o cristão, quando ele aceita o plano de Deus para com ele, ele vai aprender a andar na presença de Deus, ele vai aprender a falar somente aquilo que é para falar, que é santo, linguagem santa. Então, Jesus diz na noite que Nicodemos a procurou, Jesus falou para ele: se você não nascer de novo, você não pode ver o reino de Deus. Se você não nascer da água do Espírito, você não vai entrar no reino de Deus. Então, meu irmão, minha irmã, esse evangelho que estão pregando por aí não é o evangelho de Jesus. O evangelho que estão pregando por aí, em muitos lugares, é o evangelho que as pessoas têm que sacrificar, não o lado espiritual, sacrificar no modo deles interpretar, é levar todo o salário dentro do envelope e dar na mão do pastor. Meus amados, enquanto que a Bíblia diz no livro de Romanos, no capítulo 12, o sacrifício que o Senhor quer de nós é este aqui, ó: rogo vós, pois, irmãos, pela compaixão de Deus, que apresenteis os vossos corpos em sacrifício vivo, santo e agradável a Deus, que é o vosso culto racional. Não vos conformeis com este mundo, mas transformai vós pela renovação do vosso entendimento, e assim por diante. Então, nós vemos aí que as pessoas têm sacrificado não a natureza, não a vontade, não o desejo, mas sacrificado no sentido de, às vezes, até fazer empréstimo nos bancos, não a natureza, não a vontade, não o desejo, mas sacrificado no sentido

entrando, e vai entrando, e vai entrando. De repente, ele não tem mais como manter o vício, ele parte para levar o que tem dentro de casa e trocar pela droga. E assim, para manter o vício dele, ele passa a vender o que tem dentro de casa para continuar alimentando os seus vícios. Uma vez que já não tem mais o que vender, o que ele faz? Ele vai roubar. Ele vai roubar para levar o dinheiro para o traficante. Levar o dinheiro para manter o vício das drogas. Eu não vejo tanta diferença hoje por aí. Meus irmãos, minhas irmãs, e essas pessoas às vezes estão revoltadas. Revoltadas com pastores, com igrejas, achando que todas as igrejas são iguais, que todos os pastores são iguais. Compara um com o outro como um pastor corrupto, pastor que faz lavagem de dinheiro, lavagem da cabeça do povo, para tomar o dinheiro do povo. E as pessoas estão aí indignadas, e com uma certa razão, porque realmente o escândalo traz essa desconfiança. E o pior é que todo mundo são taxados igual. Pague os justos pelos pecadores. E as pessoas estão aí dizendo: igreja? Que igreja? Igreja é dinheiro. Igreja é dinheiro. Vamos abrir uma igreja também, fulano? Vamos? Para nós ficarmos ricos? Vamos abrir um mega templo? Vamos abrir uma igreja para nós ganhar dinheiro? Vamos tomar o dinheiro do povo? Vamos inventarmos alguma coisa para nós fazer no povo uma lavagem cerebral e ficarmos ricos? E isso aí tem se tornado motivo de gargalhadas, motivo de chocarrice. Meus amados, meus irmãos e minhas irmãs, e às vezes tem a igreja que está aí pregando a verdade, e alguém fala: o quê? Você é um dos tais também? Você também é um dos tais? Você também é mais um pé da vida que negou ao Senhor Jesus? Quer dizer, então, nessa altura, as pessoas estão desanimadas, as pessoas estão aí escandalizadas. Mas, irmão, irmã, você vai afastar, você vai desviar por causa do escândalo do fulano, do Beltrano? Você vai esfriar na fé? Será que só tem uma igreja? Será que não tem igreja séria? Será que não tem pastor sério? Será que não tem homem de Deus? Porque Judas Iscariotes traiu Jesus, todos eram Judas? Porque Pedro negou Jesus, todos eram Pedro? Não, senhor. Negativo. É mister que vem o escândalo, que vem tudo isso que está acontecendo por aí. Isso aí é bíblico. Jesus falou: ai daquele por quem vier o escândalo. Seria bom que amarrasse uma pedra no pescoço e se jogasse dentro do mar, do que escandalizar um desses pequenos que crê em mim. Então nós estamos vendo aí, e a Bíblia diz no livro de 1 Coríntios, capítulo 11, que os que são sinceros se manifestem entre vós. É hora que começa o julgamento, é hora que começa a justiça de Deus. Então, se aqueles que fazem a vontade de Deus, diz a Bíblia, apenas se salvem, e o que será daqueles que não fazem a vontade de Deus? Daqueles que são conhecedores da palavra, conhecedores do evangelho, que já pregaram, que estão pregando por aí, alguém que já ouviu, estão ouvindo por aí a verdadeira mensagem e não quer abraçar, não quer obedecer. O que vai ser essa pessoa diante de Deus no juízo final, no dia do juízo final? Então você, o senhor, a senhora, analise, examine a sua própria vida.

0: olhe para o homem. Não olhe para o homem, olhe para a palavra de Deus. Não olhe para o que o homem está fazendo de errado. Olhe para a palavra de Deus. Deus e a sua palavra não falha. A sua palavra, ela é real e verdadeira. Nós estamos aqui na igreja Deus é Santo, uma igreja pequena, simples. Estamos aí pregando a verdade, lutando pela salvação das almas. Eu sei que às vezes, irmão, nós somos discriminados, nós somos rejeitados, mal vistos, mas pelo bom sentido. Graças a Deus, isso não tem vergonha. Para mim é honra quando alguém me critica, quando alguém fala, ah, isso é um santarrão, isso aí é um pastor que prega jugo, que prega fardo, que prega usos e costumes. Para mim é honra, para mim isso aí é muito é honra, eu ser criticado pelo fato de pregar a verdade, pelo fato de insistir com a santa palavra de Deus para conduzir um povo para Deus. Se alguém me critique, primeiro criticou Jesus. Se alguém zomba de mim, primeiro zombaram de Jesus, zombaram dos homens de Deus pela verdade. Isso é uma crítica que vai me trazer muitas alegrias. Agora, quando a gente é criticado porque fazemos as coisas erradas, fazemos as coisas que causam escândalo, aí, meus irmãos, aí é pesado demais. Aí é muito doído no dia do Senhor. Então nós vamos servir a Deus, vamos esperar no Senhor com paciência. Vamos olhar para a palavra, vamos olhar para a verdade, vamos olhar para Cristo, vamos servir a Deus em verdade e espírito. Vamos, meus irmãos, vamos servir a Deus. Venha para cá, para a igreja Deus Santo. Venha ver uma igreja humilde, simples, mas que tenha defeito também, mas que tenha falhas também, que tenha fraqueza. Se você procurar aqui na terra uma igreja que não tem falhas, não vai encontrar ninguém. A única igreja que não tem falha é a igreja que já estiver no céu. Essa é a igreja que não tem falha, quando estiver no céu. Que Deus abençoe a todos vocês e a mim também. Que nós devamos ter muito cuidado com a língua, com os olhos, com os ouvidos, para que nós não venhamos perecer no dia do juízo final.
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1: Vamos ler a Bíblia, irmãs. Oh, glória a Deus. Livro dos Atos dos Apóstolos. O que é Atos dos Apóstolos? O que eles fizeram? Os Atos dos Apóstolos é aquilo que eles fizeram, aquilo que aconteceram com eles. Atos dos Apóstolos, feito dos apóstolos, ação dos apóstolos. Vamos então, capítulo 1, no versículo de número 1 também. Fiz o primeiro tratado, ó Teófilo, acerca de tudo que Jesus começou, não só a fazer, mas a ensinar, até o dia em que foi recebido em cima, depois de ter dado mandamentos pelo Espírito Santo aos apóstolos que escolhera, aos quais também, depois de ter padecido, se apresentou vivo com muitas infalíveis provas, sendo visto por eles por espaço de 40 dias, e falando do que respeita o reino de Deus, estando com eles, determinou-lhes que não ausentasse de Jerusalém, mas que esperassem a promessa do Pai. E disse ele: de mim ouviste, porque na verdade João batizou com que, irmão? Água. Mas vós sereis batizados com o Espírito Santo, não muito depois desses dias. E aqueles, pois, que haviam reunido, perguntaram-lhe, dizendo: Senhor, restaurará tu nesse tempo o reino a Israel? Disse-lhe: não pertence saber os tempos ou as estações que o Pai estabeleceu pelo seu próprio poder, mas recebereis a virtude do Espírito Santo, que há de vir sobre vós, e ser-me-eis testemunhas, tanto em Jerusalém, como em toda a Judéia, Samaria e até em Curitiba. Até onde? Até onde? Oh, meu Deus, você vai estar tão fraquinho. Até onde? É isso, irmão. Abre a garganta, irmão. Pode sentar. Glória a Jesus. Glória a Deus e glória a Deus. E aleluia. Dá um glória a Deus aí. Bate palma aí, irmão. Faz alguma coisa, meu Deus do céu. Aleluia. Glória a Jesus. Quem está vivo aí, diga amém. É isto. Dá um sinal de vida aí. Então veja bem. Isso aqui foi depois da morte de Jesus, morte e ressurreição. Do dia que Jesus morreu até a festa de Pentecoste, Jesus ficou aparecendo para os discípulos. Ele apresentou vivo, com prova que era ele. Mostrou para o povo os sinais que era ele, as marcas nas suas mãos, as marcas nos seus pés, as marcas no seu lado. Então Jesus mostrava para eles que ele era o Senhor Jesus. Amém? Ele dizia assim: ó, estou convosco todos os dias. No livro de Mateus, capítulo 28, fala: estou convosco todos os dias. Ele está conosco nessa manhã aqui, irmão. Se você der glória a Deus, se você abrir o coração, ele vai tocar na sua carne, no seu corpo, na sua mente, na sua alma, e nós vamos sentir a presença dele aqui, irmão. Então veja bem, Jesus então ficou pensando assim: se eu não estiver no meio desse povo, se eu não estiver aparecendo para esse povo vai esfriar, esse povo vai desanimar, Esse povo vai se espalhar. Esse povo vai perder tudo que eu preguei para eles. Tudo. Então, como o povo é tão fraco, como nós somos tão fracos, somos fracos, que ele fazia? Ele aparecia. Aparecia hoje, amanhã, depois, para não deixar aquilo apagar. É igual nós aqui. Se nós não estivermos aqui orando, se nós não estivermos aqui nas campanhas, se nós não estivermos aqui jejuando, se nós não estivermos aqui no rádio, eu tenho certeza que muitos de vocês não estaria mais aqui. Já tinha, ó, tinha pegado a sacola e tido embora. Entendeu? Por que que vocês estão aqui? Está sendo cobrado. Vamos orar, irmão, vamos jejuar, vamos consagrar, vamos ler a Bíblia, vamos estar na Santa Ceia, vamos estar no culto de doutrina, irmão, vamos fazer campanha, vamos orar de madrugada, vamos orar nas lives. Quem é que ora comigo nas lives aí? Levanta a mão do céu. Então, vamos orar, irmão, porque para mexer com vocês, para mexer com vocês, é igual o braço, ó. Agora deixa esse braço aqui quieto por 30 dias. Pega uma tipóia aí, amarra aqui, deixa quietinho aqui, ó. Daqui 30 dias o braço está duro. Se você ficar amarrado, sem mexer com as pernas, por 30 dias, por 60 dias, quando soltar você, soltar eu, a perna já não faz mais o movimento aqui, ó. Ó, o braço. Ó, por quê? Porque encolheu. Crente não pode encolher, irmão. Crente tem que dar glória a Deus, irmã. Tem que bater palma na igreja, nos cultos, irmã. Crente não pode ficar de boca fechada, não, irmã. Crente não pode orar bem baixinho, não. Daqui a pouco está gelado, está frio. Acabou. Está frio. Frio que só defunto. Você não vê como é que é o defunto? Você vai no velório, parece que dentro de nós, será que morreu mesmo? Né? Vou colocar a mão na testa dele. Está gelado. Põe a mãozinha dele. Está gelado. É o primeiro sinal que o bicho morreu. O bicho fala, não, o corpo morreu. Porque está frio. Sinal que crente está morrendo é crente frio na igreja. Não vai mais nos cultos. E quando vai, não sente mais nada. Não sente mais nada, não faz nada. A oração dele parece que nem existe. Mas nós estamos vivos aqui hoje, irmão. Estamos vivos, irmão. Estamos vivos. Então Jesus estava aqui falando, olha, não ausenteis de Jerusalém. Não sai de Jerusalém. O que é Jerusalém hoje? É a igreja. Jerusalém hoje é o evangelho, é a casa de Deus. Jerusalém hoje é aqui, esse lugar para nós aqui, ó. Israel é isso aqui para nós aqui hoje. Nós não precisamos ir lá em Israel. Israel está aqui, irmão, porque Deus está em todos os lugares, em todos os cantos da terra está o Senhor Jesus. Então nós não podemos sair da presença dele. Nós não podemos sair é dos cultos, meus irmãos, da doutrina, da santidade. Amém? Amém, minhas irmãs? Amém, irmãs? Misericórdia, Jesus. Amém, irmãos? Oh, glória a Deus. Então, não ausenteis de Jerusalém, até que do alto sejais revestido de poder. Isso aqui seria o dia do batismo do Espírito Santo. Porque Jesus sabia que se eles fossem batizados com o Espírito Santo, eles não iam desviar mais. Eles não iam desviar mais. Ó, escuta aqui. Tem gente que é batizado com o Espírito Santo, e o Espírito Santo está nele. É esse aí que não desvia. E tem gente que é batizado com o Espírito Santo, mas ele não cultivou o Espírito Santo. O Espírito Santo, ó, foi embora. Foi embora dele, está vazio. Esse aí vai cair. Seja quem for, seja eu ou vocês, se nós não cultivarmos o Espírito Santo, se nós não movimentarmos o Espírito Santo, a carne vai tomar conta, o pecado vai tomar conta, a vaidade, a inventar moda, a inventar alguma coisa, a inventar alguma coisa, você vai sentir vazio. E a pessoa vazia, ela quer preencher, ela quer preencher. Ninguém foi feito para ser vazio. Se ele está vazio de Deus, ele vai fumar, ele vai beber, ele vai usar drogas, ele vai adulterar, ele vai mentir, ele vai roubar, ele vai envolver os olhos dele com a novela, com as coisas malignas da internet. Ele vai ficar escutando música do mundo, aquelas músicas que ele escutava lá no passado, que ficou aí 10, 20 anos sem escutar, agora vai voltar a escutar de novo, porque está vazio. Ele vai inventar moda, ele vai sair por aí, caçando, procurando alguma coisa que enche o coração dele. É por isso que tem muita gente afastado e que não volta mais, que não tem força mais para voltar para a igreja. Por quê? Porque lá no mundo tem algo para preencher ele, lá no mundo tem algo para segurar ele. O que, que é? Ah, irmã, pastor, é minha calça comprida, que eu não consigo mais voltar para a igreja, porque eu não me vejo mais dentro de uma saia. O que, que é, irmã, que você não volta para Jesus? Meus cabelos estão tudo branco, e eu agora estou pintando o cabelo, porque eu me acho muito feia com os cabelos brancos. Aí o outro fala assim: pastor, eu não consigo ficar sem essa peruca, eu não consigo ficar sem essa peruca. Eu me lembro de um irmão que veio congregar conosco, que falou assim: eu não consigo ficar com a minha careca de fora, eu tenho vergonha, pastor, por isso que usa essa peruca aqui, um homem usando a peruca. Então o homem não foi feito para ser vazio, o homem não foi feito para ser vazio, o homem tem que ter a companhia de alguma coisa, que seja a presença de Deus, que seja uma esposa. Deus diz: não é bom que o homem esteja só, porque o homem só, ele é triste. O homem só, ele é vazio. O homem não pode viver sem a presença do Espírito Santo na vida dele. Não pode, irmão. Não pode, minha irmã. Não pode, igreja. O homem vazio de Deus, ele vai orar oraçãozinha fria. Glória. Aleluia. Pai. Daqui a pouco está dormindo. Daqui a pouco está babando. Né? Daqui a pouco está babando na cadeira. A gente tem que movimentar. Glória a Deus. Levantar os braços. Glória a Jesus. Às vezes não está nem sentindo, mas tem que dar lugar para Deus. Não pode dar lugar para carne, cansaço. Quem é que já dirigiu o carro aí cochilando o volante? Levanta a mão. Olha o perigo. Crente não pode cochilar espiritualmente, senão vai dormir. Desperta, tu que dorme. Como é que é o restante? Levanta-te entre os mortos, e Cristo te esclarecerá. Pastor, por que eu tenho que estar aqui na sede na segunda-feira? Não, eu não concordo. Eu vou congregar lá na igrejinha lá, igreja pentecostal, porque lá não precisa disso. Você vai morrer, você vai desviar, minha irmã. Você vai desviar, irmão. Daqui a pouco eu vou encontrar com você na rua aí. Aí você vai dizer para mim assim: boa tarde, pastor. Paz, pastor. Olá, pastor. Ué, mas cadê aquela irmã que dizia a paz do Senhor Jesus? Aí eu vou encontrar com o irmão Pedro lá em algum lugar, aí no centro da cidade. Aí o irmão Pedro: ô, pastor. Olá, pastor. Entendeu? Olá, olá, irmãos. Bom dia, pessoal. Isso é de crente desviado. Isso é de crente desviado. É de pastor desviado. Olá, pessoal. Boa tarde. Dona Maria, que mané, Dona Maria? Isso é do povo do mundo. Nós somos irmãos. Nós não somos do mundo. Foi Jesus que disse que nós não somos do mundo. Nós estamos no mundo, mas nós não somos do mundo, meus irmãos. Bate palma, né, meu Deus? Cadê o povo? Eita, o povo da noite é melhor do que de manhã. O povo da noite é mais avivado. Então, se nós cair de braço cruzado, gostando de facilidade, não, puxa vida, é muito longe. É isso que faz vocês permanecer firme. É essa longura que vocês têm lá da sua casa até aqui. Esse sacrifício que a Bíblia diz: rogo, pois, irmãos, pela compaixão de Deus, que apresenteis os vossos corpos em sacrifício vivo, santo e agradável a Deus, que é o vosso culto, culto racional, que é o culto de cada dia, culto diário. Fica aí em casa, você vê, fica um mês em casa, olha quando a gente fica doente. Por exemplo, uma comparação, fica um mês em casa. Quem pegou corona aí, levanta a mão, deixa eu ver quem pegou corona. Fica em casa aí para você ver, 15 dias, um mês. Daqui a pouco, quando você chega na igreja, está tudo diferente, né? A gente está tão esquisito. Meu Deus, eu peguei o tal do corona, fiquei em casa 15 dias, como fiquei cabeludo, eu não podia cortar o cabelo, parecendo um defunto, barbudo, cabeludo, esquisito, aquela cara de defunto, aquela cara de Lampião. Deus me livre, como é ruim a gente ficar sem congregar. Como é ruim a gente ficar sem estar na igreja, sem pregar. Como é ruim a gente ficar sem no culto de tomar santa ceia. Como é ruim a gente ficar sem no culto para ouvir a palavra de Deus. Que coisa maravilhosa é quando a gente está aqui na igreja. Aqui da igreja você não sente nada. Você não sente tristeza, você não sente angústia, preocupação, porque a glória de Deus nos envolve, irmão. A graça de Deus nos envolve, a palavra de Deus nos envolve. Glória a Jesus. Deixa a irmã Rose tá lá atrás sem congregar, você vai ver. Daqui a pouco ela vai comprar um revólver. E o Elácio comprar um fuzil. Virar pistoleira. Que é isso, pastor? Virar bandida, matadora. Mas é o instinto do homem. Cada um tem um instinto ruim. Cada um tem uma tendência ruim. Cada um tem um instinto negativo. Um é para matar, outro para roubar, outro para brigar. O outro é para fazer outras coisas erradas, que não vou nem falar aqui. Por que você não faz? Por que eu não faço? Porque a presença de Deus está na nossa vida, irmão. Se não fosse Deus fazia, irmão. Se não fosse Deus fazia. Verdade. Se Deus não tivesse na vida do Raimundinho, o que o Raimundinho estava fazendo por aí? Estava nem vivo. Estava aí cheio de cachaça, cheio de rolo, cheio de coisa errada. Por quê? Porque quem está na carne inclina-se para as coisas da carne. Quem está no espírito inclina-se para as coisas espirituais, para as coisas celestiais, as coisas de cima, meus irmãos. Está na Bíblia. Quem é espiritual inclina-se para as coisas espirituais. Quem é carnal, quem é do mundo, inclina-se para as coisas do mundo. Se imagina vocês e eu, o que nós fazíamos antes de ser crente? O que nós gostava? Pensa bem. O que nos enrolava o nosso tempo? Sábado e domingo, cadê o tal do Darcy Messias? Estava lá uma coisa errada. Estava lá bebendo, estava no baile, estava no jogo, jogando sinuca o dia todo, gastando dinheiro com cachaça, com snuque, à noite ia dançar, ia fazer coisa errada, brigar.
2: e apanhar, bater. Entendeu? Lá no mundo é assim. Ameaçar de morte. Ameaçar os outros de morte com a faca na cintura. Eu nem quero falar para vocês da minha vida. Meu pouco tempo que eu tive no mundo. Deixa quieto. Quero falar de Jesus. Quero falar do passado, não. Quero falar do presente. Quero falar do futuro. Quero falar de Jesus na nossa vida, irmão. Pensa bem. Glória a Jesus. Por isso que Jesus ficou 40 dias vindo todo dia visitar o povo. Adão, você já viu? Mesmo Deus visitando Adão, todo dia Adão ainda caiu. Você está vendo como é que é o homem? Está vendo? Todo dia Deus, Adão, como é que está? Tudo bem aí? Minha paz, a minha graça seja contigo. Amém, Senhor. Glória a Deus, aleluia. Pá. Amém. Tudo bem, Eva? Amém, Senhor. Aí, mesmo Deus vindo visitar Adão todos os dias, na hora que Deus saía, virava as costas e embora, o diabo chegava. E aí, Eva? Bom dia, Eva. Tudo bem? E hoje você vai comer, né? Não, hoje não. Não estou comendo, não. Mas por quê? O dia todo, por quê? Não, porque se nós comer, eu comer, eu vou morrer. É, Deus falou que se eu comer, eu vou morrer. Que conversa de Deus? Deus sabe de nada. Deus quer enganar você. Olha, ele não falou que sabe nada. Deus quer que você não saiba de nada. Se você comer, você vai ficar igualzinho a ele. Você vai saber de tudo. Por isso que ele quer que você não come. Como você vê? Não. Enquanto Deus estava no coração dela, ela não comia. Enquanto havia a presença de Deus na vida dela, ela não comia. Ela não comeu. O dia que Deus foi saindo dela e o bicho foi entrando nela, ela comeu. Não tem homem forte, não. Não tem mulher forte aqui, não, senhora. Eu sou forte. Tem até medo. Eu sou forte. Eu sou forte. Não tem ninguém forte aqui. Aqui tem gente fraca. Forte aqui é o Espírito Santo. Forte aqui que nos fortalece é a presença do Altíssimo. É Ele que nos fortalece. É Ele que nos fortalece. É Ele. Glória a Jesus. Glória a Jesus. Eu sou é fraco. Eu sou é fraco. Você também é fraca. Diz para você: eu sou fraco. Mas como é o restante? Como é que é o restante? Diz ao fraco: eu sou forte. Por que que eu sou forte? Porque a fortaleza de Deus está na minha vida. Para dizer não para o diabo, dizer não para o pecado, dizer não para Satanás, dizer não para o meu coração, dizer não para os meus olhos, dizer não para a minha mente, dizer não para os meus ouvidos. Ei, aquela música, e música bonita lá do mundo, sai da minha vida, Satanás, da música. É ou não é? Lembra daquelas músicas do mundo? Cada um gostava. Lembra da novela? Lembra do filme? Do futebol? Lembra das modas? Você lembra daquela calça boca de sino? Quem lembra do sapatão salto alto? A botona, levanta a mão. Eu já usei aquele troço também, que sapatão parecia que ficava assim. Era moda. Era moda. Quem está no mundo vive na moda. É? Lembra da calçona lá no fundo aqui assim? O fundo da calça no joelho? É? A camisona aqui nas costas, escrita não sei o que, 53. A mochila nas costas, a mochila. E o cara, lembra? Esse é o capeta, está montado nas costas dele. Por quê? Falta de Deus. Está no mundo, é para isso aí. É para matar, é para roubar, é para adulterar, é para estuprar, é para fazer desgraça. Mas quando nós estamos na presença de Deus, é para orar, é para jejuar, é para vigiar, é para consagrar, é para santificar, irmã. Ô, irmã, é para fazer a vontade de Deus. Glória a Jesus. Eu quero chamar vocês aqui na frente para nós orar um pouquinho.

Ô, meus irmãos, escuta aqui. Escuta aqui agora esta palavra. A Bíblia Sagrada, a palavra de Deus, ela diz aqui para nós, no livro de 2 Crônicas, no capítulo 20, olha o que diz aqui a palavra de Deus. Olha o que diz aqui a palavra de Deus. E sucedeu que depois disso, os filhos de Moabe, os filhos de Amon, e com eles alguns outros amonitas, vieram à peleja contra Josafá. Presta atenção. Então vieram alguns que deram aviso a Josafá, dizendo: vem contra ti uma grande multidão dalém do mar da Síria, e eis que já estão em Azon Tamar, que é de Gade. Então Josafá temeu e pôs-se a buscar o Senhor e apregoou jejum em todo Judá. E Judá se ajuntou para pedir socorro ao Senhor. Também de todas as cidades de Judá vieram para buscar o Senhor. E pôs-se Josafá em pé na congregação de Judá e de Jerusalém, na casa diante, vamos lá, eu mudei aqui, vamos lá, na casa do Senhor, diante do pátio novo. Versículo 5: e pôs-se Josafá em pé na congregação de Judá e de Jerusalém, na casa do Senhor, diante do pátio novo, e disse: ah, Senhor Deus de nossos pais, porventura não és tu Deus nos céus? Pois tu és dominador sobre todos os reinos das gentes, e na tua mão há força e poder, e não há quem possa resistir. Porventura, ó Deus nosso, não lançaste tu fora os moradores dessa terra diante do teu povo de Israel, e não a deste a semente de Abraão, teu amigo para sempre? Então Josafá estava diante de uma batalha, de uma peleja, que era vida ou morte. Vida ou morte. Sabe quando você está num fundo de poço, num beco sem saída, que agora é confiar em Deus, ou confiar em Deus, ou confiar em Deus, ou então sair derrotado, sair do caixão, sair morto? Era a situação de Josafá. Josafá não confiou agora nos seus soldados. Josafá não confiava nesse exato momento no povo que estava com ele. Josafá agora dependia de Deus, dependia unicamente de Deus e mais ninguém. Aí Deus então levanta um profeta. Olha bem, Deus levanta um profeta e vai falar com Josafá. Versículo 14: então veio o Espírito do Senhor no meio da congregação sobre Jaziel, filho de Zacaria, e Jaziel disse: dai ouvidos todo Judá
e vós, moradores de Jerusalém, e tu, ó rei Josafá. Agora lá vem a profecia, agora lá vem a profecia, agora lá vem um recado de Deus. Assim diz o Senhor, assim o Senhor vos disse, não temais. Assim o Senhor vos disse, não vos temais, nem vos assusteis por causa desta grande multidão, pois a peleja não é vossa, senão de Deus. Olha só, olha só que palavra poderosa, olha que palavra poderosa. Nesta peleja não tereis de pelejar, parai, está em pé e vede a salvação do Senhor para convosco, ó Judá e Jerusalém. Não temais, nem vos assusteis, amanhã sai-lhe ao encontro, porque o Senhor será convosco. Então Josafá se prostou com o rosto em terra, e todo Judá e os moradores de Jerusalém se lançaram perante o Senhor, adorando o Senhor. E levantaram-se os levitas dos filhos dos coatitas para louvar o Senhor Deus de Israel com voz muito alta. Meus irmãos, resumindo, à medida que aquele povo foi louvando a Deus, à medida que aquele povo foi louvando a Deus, os inimigos foram caindo por terra, um matando o outro, um destruindo o outro. Não precisaram e não precisou Josafá fazer nada. Não precisou os soldados de Josafá fazer nada. Aquele povo mesmo mataram um ao outro. O que você entende nisto? O que eu entendo nisto? Eu entendo nisto que quantas vezes nós estamos confiantes em nós mesmos e voltamos derrotados. Quantas vezes nós estamos confiantes na família, nos parentes, confiantes no dinheiro, no médico, no advogado. Ah, eu tenho meu médico, meu amigo, eu tenho meu advogado amigo, eu tenho dinheiro. E daqui a pouco ele está derrotado. Deus trava tudo. Deus permite que aquilo dê tudo errado, para que o homem se volte a Deus, para que o homem saiba que o homem nasceu para ser dependente de Deus, não viver sozinho, não viver sozinha. Eu faço o que eu penso, o que eu quero, o que eu acho, eu entendo assim, eu vejo assim, eu penso assim, não precisa igreja, não precisa pastor, não precisa estar dentro de igreja. E aí estão se despedaçando, quebrando, se arruinando. Quanta gente agora me escutando desse jeito, quanta gente agora escutando que estão desse jeito, que um dia já foram pastores, fiéis, homem de Deus, já foram obreiras, já foram cooperadores, presbíteros, diáconos, que hoje estão aí destruídos, casamento destruído, família destruída. O que mais tem é gente com família destruída, que essa família um dia estava na casa de Deus, foram todos os filhos consagrados no altar, apresentados no altar,
Todos os filhos num dia estavam na igreja, servindo a Deus, cantando, aquelas crianças tudo bem arrumadinha, louvando a Deus, ia para o colégio, ia para a igreja, pai, mãe, trabalhando, igreja, trabalho, família, presença de Deus. E daqui a pouco começou a ver defeito, ver pecado, ver erro, ver falha em todo mundo. Começou a criticar, a murmurar, começou a falar besteira. Saíram da presença de Deus. Eu vou lá para a igreja da pastora, da missionária, do pastor, a igreja do bispo, a igreja do apóstolo. Eu vou lá para a igreja do reverendo, a igreja do reverendo. Saiu da igreja de Deus, aonde estava um dia, levantada por Deus, para ir para a igreja do fulano, porque lá pode, lá eu faço o que eu quero. Ah, meus irmãos, minhas irmãs, isso é derrota, isso é fracasso. Eu estava aqui um dia, chegou aqui um pastor aqui que eu conheci, que agora está desviadíssimo, desviado, pastor, esquisito, nem, você olha na cara dele, você vê que ele está depressivo, perturbado, atormentado. Da boca dele, se você escutar, meia hora você desvia, se você não tiver o Espírito Santo, pastor do diabo, pastor usado pelo diabo. A boca dele é instrumento do diabo. Só sai palavras de morte, de destruição, palavras para tirar a pessoa da igreja. Um dia ele levava o povo para a igreja, ele ia buscar o povo em casa. Hoje ele fala assim: não, não precisa de igreja nada. Que igreja? Igreja sou eu. Aí eu perguntei para ele: você não vai na igreja? Eu vou lá o dia que eu acho que eu devo ir. Minha igreja é minha família. Minha igreja é minha família. Às vezes eu penso para a igreja e falo: ah, não vou não. Vou na casa do filho. Vou na casa não sei de quem. Ganho muito mais de ir para a casa de um filho que eu acho que eu devo ir. Minha igreja é minha família. Minha igreja é minha família. Às vezes eu penso para a igreja e falo: ah, não vou não.

dias. Ninguém vai precisar de igreja, porque você tem o seu celular. Se você quiser ouvir uma pregação, você ouve no celular. Você quer ouvir um hino? Você ouve no celular. Você quer ver um culto gravado? Um culto transmitido? Se você quer, você ouve no celular. Se você achar que deve dar uma oferta, você dá uma oferta no celular. Eu vou saber de igreja, eu quero saber de igreja. Eu estou cheio de igreja, estou cheio de pastor. Eu estou com o saco cheio de igreja e pastor. Um homem que já foi um pastor. Um homem que um dia pregava salvação, pregava santidade, pregava fé, pregava a volta de Jesus. Hoje esse povo nem crê mais que Jesus volta. Esse povo não crê mais que Jesus vem. Esse povo está derrotado, está fracassado. Então você que está me ouvindo agora, Deus tem uma obra contigo, meu irmão. Escuta isso aqui. Deus tem uma obra contigo, mas é do jeito de Deus. Deus tem uma obra contigo do jeito dele, não é do seu jeito. Deus tem uma obra contigo, minha irmã, mas é do jeito de Deus. Você tem que se moldar, ceder à vontade de Deus, você e eu e nós. Não é Deus que vai ter que concordar comigo. Não é Deus que vai ter que me apoiar, eu no meu erro, no meu pensamento, na minha vontade. Não, senhor, negativo. Você é, eu sou o barro, ele é o oleiro. Se você não fizer assim, triste será o teu final, triste vai ser a tua vida, seu final será muito triste. Você que pregou salvação e não prega mais. Você que concordava com a doutrina santa e não concorda mais. Triste será o teu final. Teu final será muito triste, muito angustiante, porque há um vazio na sua alma. Esse vazio é para Deus. Esse vazio é para a presença de Deus. Esse vazio é para ser preenchido com o Espírito Santo. Se esse vazio não for preenchido com o Espírito Santo, esse vazio será preenchido com a presença do demônio. Aí, quando o demônio entra no homem, esse homem fica depressivo, possuído. Esse homem fica com a mentalidade distorcida. Esse homem começa a murmurar de Deus, murmurar de igreja, murmurar de pastor, murmurar de crente, murmurar de tudo. Ele fica uma pessoa perturbada. Ele fica uma pessoa atormentada, sofrida, angustiada. O casamento dele vai mal, a família dele vai mal, o trabalho vai mal. Eu estou falando para crente que conhece a verdade. Eu estou falando para homens que viveu a verdade, para mulher que viveu a verdade um dia, que pregou a verdade, que viveu a verdade. Como é que você vai ser feliz na mentira, na vaidade, no mundanismo, nessas igrejas por aí do homem? Igreja levantada, criada por homem, por organização humana. Como é que você vai ser feliz desse jeito? Como que você tem certeza da sua vitória? Como você vai ter certeza que um dia você vai morar no céu com Jesus? Morar no céu com Cristo? Morar no céu com Deus? Nada. Acabou. Morreu. Acabou. Eu não sei. Eu penso que morreu, acabou. Morreu, acabou. Morreu, acabou. Tem muita gente assim, que um dia creu em Deus, hoje não crê mais. Cria em Deus, orava, jejuava, consagrava, pregava, tocava, cantava, louvava a Deus, estava nos cultos, e hoje não está mais. Será que essa pessoa é feliz? Essa pessoa é feliz? Essa pessoa é alegre?

realizada. Será que essa pessoa vai ser feliz? Então, escuta essa palavra. Josafá deu ouvido à voz de Deus. Josafá deu ouvido à palavra de Deus. E Deus deu a vitória para ele. Deus deu a vitória para ele. Então, irmão, irmã que me ouve agora, povo de Deus, volta a congregar, pelo amor de Deus, pelo amor de Deus, pelo amor da sua alma, pelo amor do sangue de Jesus, pelo amor da sua salvação, volta, volta para Jesus, volta para Cristo, mas do jeito que Deus quer. Ah, eu estou indo na igreja. Que conversa fiada de ir de igreja. Isso aí vai mudar a sua vida? Ah, eu vou na igreja. Você vai sem compromisso. Você vai sem compromisso. Tá, agora esse povo que está amigado. Não, eu estou namorando. Que namorando? Até amigado. Estou namorando. Estamos conhecendo para casar daqui 10 anos. Se morre desse jeito. Se morre desse jeito, aonde que é a salvação? Bem assim também está você. Não, eu vou na igreja. Mas você está derrotado, irmão. Fala a verdade, você está triste, angustiado. Você está vazio. Você está triste. Você não ora mais, você não jejua mais, você não lê a Bíblia, você não bota o joelho no chão para orar. Crente que não bota o joelho no chão para orar, no mínimo uma hora por dia, no mínimo dos mínimos, meia hora, não tem vida de vitória. Não tem. Não tem, irmão. Orando já não é fácil. Jejuando, santificando, consagrando na presença de Deus, é guerra, é luta, é tribulação. Mas a gente vence. A gente vence. Agora, se a gente estiver fora da presença de Deus, eu desconheço alguém que vai vencer fora da presença de Deus. Então, volte agora, onde você estiver aí, e volta para aquela igreja que um dia você estava, que você era uma pessoa vitoriosa. Não adianta você ficar nessa igreja aí que você não vê vitória. Pastor, você tem alguma coisa contra as igrejas? Eu tenho alguma coisa contra o erro que está dentro dessas igrejas levantadas por homem. Levantadas por homem, fundadas por homens. Volta para aquela igreja que você era alegre. Aquela igreja que você era feliz, aquela igreja que você servia a Deus com alegria, com luta, mas com alegria. Volte para aquela igreja. Volte para aquela igreja. Qual igreja? Você estava conosco aqui? Você era feliz aqui? Por que que você saiu? Ah, eu saí por causa do pastor Darcy Messias. Eu saí por causa da irmã Rose. Eu saí por causa do presbítero. Por causa... Ué, mas... Como é que os outros estão aqui e não saíram por causa minha? Por que que os outros estão aqui e não saíram por causa de ninguém? Só você que saiu. Por que que você não tem a fé, a humildade? Chega aqui, pastor Messias. Eu saí triste com o pastor. Mas eu quero voltar. Eu quero reconciliar com Deus, com a igreja, com o pastor. Venha. Venha falar comigo. Venha falar conosco. Nós vamos te receber. Nós vamos te receber, te dar oportunidade para você levantar novamente. Em nome de Jesus, se eu fui o culpado, eu quero pedir perdão para você. Se eu fui o culpado, eu quero pedir perdão para você. Diante de Deus, eu quero te pedir perdão para você voltar, ser feliz. Seu lugar é Deus, é santo. Você sabe disso. Você sabe disso. Você já falou, meu lugar é Deus, é santo. A igreja que eu gosto, a igreja que eu amo, é a Deus é Santo. Eu me sinto bem nessa igreja. Então, por que você não está aqui?
Por que que você saiu daqui? Ou por que que você não vem para aqui? A Deus é santo, tem falhas. Pastor Messias nem se fala. Muito, mas muitas falhas. Mas nós estamos lutando para ir para o céu. Nós estamos lutando para chegar no céu. Nós estamos lutando para ser salvo. Nós estamos lutando para ir para o céu no arrebatamento. Com todas as nossas fraquezas, nossas falhas. Mas Deus vai nos ajudar nós chegarmos

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Então aqueles que temem ao Senhor fala cada um com seu companheiro, e o Senhor atenta e ouve, e há um memorial escrito diante dele para os que temem ao Senhor e para os que se lembram do seu nome. E eles serão meus, diz o Senhor dos Exércitos, naquele dia que farei, serão para mim particular tesouro. Poupá-lo-ei como homem poupa o seu filho que o serve. Então vereis outra vez a diferença entre o justo e o ímpio, entre o que serve a Deus e o que não serve. Meus irmãos que estão agora me escutando, será que vale a pena nós se esforçar diante de Deus? Se esforçar. Será que há recompensa quando a gente se esforça para agradar a Deus? Será que há recompensa quando a gente se esforça para servir a Deus? Será que Deus está vendo? Será que Deus está agradando? Será que Deus vai recompensar? Você ouviu aqui a palavra que diz que há um memorial. Está escrito tudo diante dele. Meu nome, seu nome, nosso dia a dia. Está tudo ligado lá. Segundo após segundo, está tudo ligado diante do Criador. Quando o Criador puxa a nossa ficha, lá está tudo, seja de bom e seja de mal. Se o que for de bom foi mais do que o que foi de mal, então aí é que vem e virá a recompensa, a salvação, o perdão, as vantagens de servir a Deus, as vantagens de ser um cristão verdadeiro, um cristão que agrada a Deus. Não é um cristão que vive preocupado com a sua aparência, em agradar os homens, se vestindo, se trajando, em agradar o mundo. Aquela pessoa que está colado no mundo, que está ligado no mundo, os colegas que não são crentes, colegas que são ímpios, que são escarnecedores, blasfemadores do Evangelho. Aí você fala assim para ele: olha, a gente não mistura. Você é católico, você é espírita, você é macumbeiro, você é ateu, mas você é meu amigo. Será que é assim que agrada a Deus? Olha o que a Bíblia Sagrada está dizendo aqui para você e para mim. Então vereis outra vez a diferença entre o justo e o ímpio, entre o que serve a Deus e o que não serve. Então vereis outra vez a diferença. Qual a diferença? Como é que o crente está lá no meio do ímpio e não faz diferença nenhuma? Por que ele está lá com o ímpio? Por que que o ímpio é amigo dele? Porque ele é amigo do ímpio. Por que que ele é amigo do escarnecedor? Porque ele concorda com ele. Senão os dois não estariam juntos. Andarão dois juntos se não tiver de acordo?
andarão dois juntos, duas juntas, se não tiver de acordo? Um homem que ele é da natureza virada para o lado oposto, um homem homossexual, um gay, um travesti, ele está com a cabeça voltada para isso. Uma mulher travesti, uma mulher lésbica, quem são as amigas dela? Quem são as amigas dela? Quem são os amigos de um homem travesti? De um homem que é homossexual, gay? Quem são os amigos de um assassino? Quem são os amigos de um assaltante? Quem são os amigos de um criminoso? Quem são os amigos dele? Por que que é amigo? Por que que é amigo? Porque está de acordo. Se não está de acordo, não é amigo. Não, eu sei separar. Eu sei separar as coisas. Ele é meu amigo, mas eu não tenho nada a ver com a vida dele. Uma hora, vocês vão estar juntos e a polícia vai pegar ele e você. Porque você está junto com ele. Quantas vezes a pessoa passa dando tiro e atira naquele que ele queria matar e atira também naquele outro e mata, como queima de arquivo, porque estava lá bebendo, estava lá no crime, estava lá reunido, de acordo. Porque se não tivesse de acordo, eu não estava lá. Ele não estava lá no bolo. Outra vez vereis a diferença entre o justo e o ímpio, entre o que serve a Deus e o que não serve. Olha a vida de um homem honesto, trabalhador, e olha a vida de um homem desonesto, trabalhador. Olha a vida de um homem honesto, trabalhador, e um homem desonesto, que não é trabalhador. A diferença é muito grande. Olha a diferença de um crente fiel, de um crente que agrada a Deus, um crente que bota o joelho no chão, um crente que ora, que jejuma, que consagra, que santifica, um crente que tem uma igreja, que tem um pastor, que tem um rebanho ao lado dele e dela. Não vai me dizer que você é crente, mas você não tem pastor. Não, eu não vou à igreja nenhuma. Eu sou crente não praticante. O outro, eu sou católico não praticante. Que católico é esse? Que lá na igreja dele, ele não é conhecido. Ele não vai na católica. Estou falando agora de comparação. Que crente é esse? Que crente é esse? Que ele é crente, mas ele não tem igreja. Que aluno é este? Que não tem professor. Que não tem colégio. Que marido é este? Que não tem esposa. Que esposa é essa que não tem marido? Tem comparação isso aí? Que professor é esse que não tem aluno? Será que não é por causa disso que a gente vê uma grande quantidade de pessoas fracassadas, cheia de maldição, cheia de macumba? Tudo quanto é coisa ruim pega nele. Tudo quanto é coisa ruim pega nela. Não tem proteção nenhuma. Não tem proteção nenhuma. Tudo quanto é palavra má pega nela. Será que não é por causa disso que ela não tem compromisso com Deus? Não é fiel? Ele diz que é crente, mas do jeito dele, não do jeito de Deus. Não existe crente do jeito dele.
crente tem que ser do jeito de Deus, da forma de Deus. Crente mesmo é aquele que não é ele que escolhe, é Deus que escolhe ele. Ele não é a pessoa que diz, eu faço isso, eu faço aquilo, eu... Não, o crente verdadeiro não faz o que ele quer, não faz o que ele pensa. Ele faz o que Deus quer, o que Deus pensa dele. Ele é servo. Ela é serva. Servo obedece alguém. Quem? Seu senhor. Agora, que crente é esse que diz assim, não, eu sou cristão, mas eu não tenho igreja, não estou ligado a igreja nenhuma. Eu sou cristão, mas eu não tenho pastor. Você não é cristão, rapaz. Você não é cristão. Você está sendo enganado. Você está sendo enganado. O seu sentimento sem compromisso, seu sentimento sem sacrifício, seu sentimento sem renúncia, está te enganando. Isso aí no mundo. No mundo existem as leis para todas as coisas. Para tudo existe leis. A Constituição tem resposta para todas as perguntas. Quando alguém vai julgar uma causa, é baseado na lei. O juiz não vai fazer nada fora da lei. E Deus não tem as leis dele. Deus não tem os mandamentos dele. Deus não tem as ordenanças dele. Como é que você quer crescer? Como que você quer prosperar? Como que você quer Deus, mas você não quer agradar a ele? Quer entristecer a ele, aborrecer ele? Você quer Deus para fazer a sua vontade, não para fazer a vontade de Deus. Você quer Deus como se Deus fosse subordinado a você. Ou Deus faz o que eu quero, ou então eu rasgo a Bíblia. Ou Deus faz o que eu quero, ou então eu não dou dízimo. Eu não dou oferta. Você acha que Deus está preocupado somente com a sua oferta, com o seu dízimo? Que crente é esse? Que ele dá o dízimo, mas ele não vai à igreja, ele não tem compromisso com o horário de culto, chegar na igreja, olha, eu vim aqui hoje adorar a Deus, eu vim orar aqui hoje com os irmãos, eu vim buscar a Deus, eu estou ligado a uma igreja. Você não pode estar ligado a duas igrejas, três igrejas, não existe isso. Não existe. Esses crentes que saem de igreja sem desligar da igreja, eles não estão debaixo de bênção. Esses obreiros, obreiras, pastores, presbíteros, diáconos, que estão numa igreja e de repente ele não está lá mais, saiu de lá por conta própria, não desligou da igreja, eles não estão debaixo de bênção. Eles não estão debaixo de bênção. Eles estão debaixo de maldição, de rebeldia. Por quê? Eles são rebeldes. Uma pessoa de Deus, uma pessoa de Deus, está ligada a Deus, ligada a uma igreja, ligada a um pastor. Se ele não quer ficar mais lá, ele ora a Deus. Ele busca de Deus uma direção. Não é de um dia para a noite que tem que fazer isso. Quando Deus responde para ele, que eu tenho certeza, ele vai lá na igreja, conversa com a liderança, pede uma carta, pede a bênção do pastor. Ele vai com a bênção, porque o pastor abençoa ele. O pastor só presta para orar para ele quando está doente. O pastor só presta para orar para ele quando ele está na miséria, na pindaíba. Pastor para ele é servo também. Pastor é obrigado. Aí ele sai, não despede. Quando vê, ele está lá na outra igreja. Ele saiu debaixo de maldição, porque ele saiu punido. Ele adulterou,
Ele não cumpriu a sua prova. Quando a pessoa sai de uma igreja para outra, que ele adulterou, que ele foi disciplinado, e que ele foi lá para outra igreja, chegou lá na outra igreja, o pastor de lá recebeu ele em comunhão, recebeu ele em plena comunhão. Ele saiu debaixo de maldição. Ele chegou lá debaixo de maldição. Ele está debaixo de maldição. E se ele morrer assim, ele não vai ser salvo. Ah, pastor, quem é você para julgar a vida de ninguém? A Bíblia Sagrada é quem julga, é a palavra. Eu estou falando baseado na Bíblia. Quando a pessoa vai sair de uma igreja, ela tem que conversar com a liderança dela. Olha, pastor, obrigado, Deus abençoe. Eu vou mudar daqui, vou lá para o Ceará, eu vou lá para a Amazônia, eu vou lá para a Alemanha. Então eu quero pedir aqui meu desligamento dessa igreja. Eu quero uma carta, eu quero a bênção do pastor, eu quero agradecer o meu pastor, um homem de Deus que cuidou de mim até hoje, meu pastor que zelou da minha alma. Mas só faz isso quem é salvo, só faz isso quem é crente verdadeiro. O falso crente não faz isso, o crente estragado, rebelde, não faz isso não. O crente que já está caído não faz isso não. Só faz isto o crente salvo, convertido. Ô pastor, ô irmã, esposa do pastor, ô ministério, ô igreja, ô povo de Deus, eu estou me desligando. Não porque eu quero, mas eu estou indo embora daqui da cidade, do estado, do país. Então, eu estou aqui pedindo a bênção do pastor, o anjo da igreja que cuidou de mim até hoje, que Deus vai recompensar ele por tudo que ele fez por mim, tudo que ele fez por mim, pela minha família. Quando eu mais precisava do pastor, o pastor me ajudou, me socorreu, me orientou, me auxiliou, me ajudou. Esse é o verdadeiro crente. Esse é o crente que sai debaixo da bênção. Mas aquele que sai debaixo de rebelião, de rebeldia, ele é rebelde. O que está na vida do rebelde é maldição. O que está na vida do rebelde é rebeldia. O rebelde não tem paz na sua alma, não tem a bênção de Deus. Primeiro rebelde foi Satanás. Primeiro rebelde foi Satanás que rebeliou contra Deus. E aqui na terra está cheio de gente pregando salvação, pregando vida eterna, pregando cura, mas ele saiu de uma igreja punido. Ele saiu de uma igreja embaixo de maldição. Ele pode até ganhar a alma dos outros. E a alma dele? Ele tem que voltar lá naquela igreja. Voltar lá, pedir perdão pelo tempo que ele ficou fora daquela igreja. Pedir perdão para o pastor. Se é que ele é um salvo, se é que ele é de Deus, lá pedir perdão, pedir a bênção do pastor. É assim. Agora, numa firma, numa empresa, quando a pessoa vai sair, ele sai bem, ele acerta, a firma acerta com ele, ele desliga daquela firma, que uma coisa do mundo, uma coisa terrena. E as coisas de Deus? Não precisa, não? Você faz o que você acha que tem que fazer. É por isso que você está desse jeito. É por isso que você está sofrendo. É por isso que você está padecendo. E não vai adiantar você ir para o monte orar, se esconder do seu pecado, esconder da sua rebeldia, da sua desobediência. De Deus você não esconde. De Deus eu também não escondo. Não adianta, meu querido, não adianta, minha irmã, você esconder, fugir como Adão e Eva. De Deus não se esconde. Que você não está tendo sucesso, você não está tendo progresso, prosperidade na sua vida ministerial, nem na vida financeira, em nada, porque você está debaixo de maldição que você mesmo criou para você.
que você mesmo atraiu para você. Você não gosta dessas palavras verdadeiras, você gosta de mentira, porque você é da mentira, você é do engano. Você gosta de mentira, você gosta de engano. Agora, os verdadeiros crentes amam a verdade, ama a santidade, o zelo, a palavra que confronta nossos pecados. Eu me alegro quando eu escuto, às vezes eu estou viajando por aí, longe daqui, estou lá em outro lugar, lá eu estou com o carro ligado, e aí eu coloco num programa evangélico, aí eu, quando eu escuto uma pregação, um conselho de alguém que você não vê nada de Deus, eu nem perco tempo, nem perco tempo. Aquela pregação carnal, aquela pregação que você não vê nada de Deus, aquela arrogância, aquela soberba. Mas quando eu coloco numa rádio, que eu vejo que ali tem um homem de Deus pregando, falando pelo Espírito de Deus, eu paro para ouvir, eu paro para escutar, eu paro para dar ouvido àquela palavra. Aquela palavra vai me bater ou me combater. Aquela palavra vai me cobrar, vai me corrigir. E eu aceito, porque eu estou errado. Eu quero aprender, eu quero mudar de vida. Aquela palavra eu paro para escutar. O homem que está pregando, não está pregando moleza para agradar o povo. Está pregando a palavra de Deus. Deus está falando na boca dele, eu paro para ouvir. É assim que eu vejo, é assim que eu escuto. E tem muita gente assim também, que gosta da verdade, que ama a verdade, que gosta. Não está bem por acaso, ele não cresceu por acaso. Como também tem gente que está mal, e não é por acaso. Tem gente que está mal, debaixo de maldição. Não vai. Quando ele ganha uma, perde duas. Que a pessoa mal sucedida, mas ela não aceita o estado, o caráter dela, o estado dela, a situação dela. Ela não aceita a verdade, não aceita ser cobrada, não aceita, porque o caráter dela é poluído, é estragado, é rebentado. E ela está sofrendo e vai sofrer mais. Ela não consegue sair daquela vida. Ela está amarrada, cercada por demônios, por espíritos de rebeldia que entrou no coração dele e dela. Então escuta essa palavra. Faz uma reflexão da sua vida. Faz uma reflexão da sua vida. Se é que você quer crescer na vida. Tem gente que trabalha pouco, e o pouquinho que ele trabalha é bem sucedido, é bênção. E tem gente que vive cansado, trabalha em 2, 3 serviços, cansado, não tem nada, ganha muito e não aproveita nada, porque ele não está debaixo da bênção. Ele não está debaixo da bênção de Deus, debaixo da bênção de Deus, porque Deus não vai concordar com o pecado dele, Deus não vai concordar com o erro dele, não vai mesmo, esquece isso aí. Deus é a verdade. Deus é verdade. Deus, ele é verdade. Quem está na verdade, está com ele. Quem está na mentira, está sem ele. Escuta essa palavra, coloque em prática. A partir de hoje, Deus vai mudar a tua vida. Você vai ter uma nova vida, uma vida nova, diferente, abençoada, ungida, consagrada. Paga o preço, arrepende, conserta, pede perdão, arruma o que está desarrumado, e Deus será contigo.

0: E atenção. E atenção. Muita atenção. Curitiba, Paraná. Atenção, irmãos. Atenção, ouvintes. Quarta-feira. É quarta-feira. Quarta-feira é o dia que o povo passa a semana toda pensando na quarta-feira. Quarta-feira é algo que fica marcado mesmo na mente, na cabeça, no entendimento das pessoas. Por quê? Porque quarta-feira, irmãos, quarta-feira é algo que não tem palavra, é algo além da palavra, é algo além da imaginação. Quarta-feira é algo que Deus entregou na minha mão. Não adianta, é algo que Deus me entregou, que Deus me deu. Quarta-feira Deus me entregou essa campanha para me fazer. Deus me entregou esta campanha nas minhas mãos. E eu tenho sido abençoado. Eu tenho sido abençoado por Deus, graças a Deus. Eu tenho visto o povo ser abençoado através da minha vida. Deus usando a minha vida, Deus usando a quarta-feira para abrir caminhos, abrir portas, abrir negócios. Então, os irmãos, as irmãs, os ouvintes, que não entrou nessa campanha, vocês não sabem o que vocês estão perdendo. Vocês não sabem, irmãos católicos, irmãos de outras igrejas, vocês que não entrou na campanha, você que parou de fazer a campanha, você não sabe o que você está perdendo. Porque quarta-feira é algo aprovado por Deus, é algo consagrado por Deus, é algo ungido por Deus, santificado. Senão vocês não via tanta operação de milagres, tantas maravilhas como nós estamos vendo acontecer aqui na campanha do milagre financeiro. Eu ouvi aqui um milagre marcante. Esse milagre marcou. É um milagre que marcou também. É algo marcante. Vamos ouvir a moça contando que o pai dela recebeu algo que a gente fica assim, de boca aberta, sem saber como explicar. A gente fica assim, sem saber falar. As palavras são pobres, são fracas. As palavras são inexplicáveis diante da realidade. Vamos ouvir. Graças a Deus. Meus irmãos e minhas irmãs, meus ouvintes de casa, nós estamos aqui com a irmã que o pai dela recebeu de Deus um grande milagre. Aqui na igreja, Deus é Santo. Nós vamos ouvir a própria filha. Seu nome?
1: Ângela.
2: Conte aí como é que foi.
1: Irmão, nós começamos a ouvir o programa em casa. E quando a gente escutou, assim, as pessoas contando testemunho que aparecia dinheiro na conta, que sumia a dívida, aí, primeiramente, eu falei assim, eu estava afastado dos caminhos do Senhor, eu falei assim, eu não sei se isso acontece. Mas se isso acontecer, vai aparecer na minha conta 10 reais. E eu não tinha nada na minha conta. E quando foi à tarde, eu fui lá e tava lá os 10 reais na minha conta. Falei, então, Deus existe. Deus está nessa igreja. E o meu pai, ele tava com uma dívida de 12.800 reais no Banco Itaú. E ele estava angustiado com aquilo, porque ele sendo um servo de Deus, ele falou... É, ficava chato, né? Tá com o nome sujo e tal. E ele começou a vir aqui. Quando foi... Na mesma semana, ele foi no banco dar uma consultada, ver como que estava ali. Mas ele, com aquela fé viva, não, a minha conta vai sumir também. Deus vai pôr as mãos. E ele foi lá, exatamente. A dívida dele tinha sumido. Mas teve um porém. Ele, quando ele foi lá na mulher lá, a chefe, né, do banco, na gerente, ela falou assim, ó, o senhor não deve nada aqui. E ele falou assim, não, mas eu queria saber porque apareceu mais R$5.600 na minha conta. Como eu estava devendo pro banco e agora apareceu mais um tanto, sumiu aquele valor de 12.800 e apareceu mais 5.600. Aí ela falou assim, ó, o senhor não deve nada aqui, eu vou puxar aqui, mas o senhor não deve mais nada. E esse dinheiro é seu. Aí ele falou assim, se foi o senhor mesmo que colocou na minha conta esse dinheiro, eu vou deixar 30 dias aqui. E a hora que eu voltar aqui, esse dinheiro vai estar aqui. Passou esses 30 dias, ele chegou lá no banco, estava lá de novo o dinheiro e falou, então é meu, em nome de Jesus. E ele é um dizimista da casa do Senhor. Então o Senhor honra o dizimista da casa dele. Deus abençoa. E eu acredito que Deus está nessa igreja.
0: Você, ouvintes, o senhor, a senhora, preste atenção. Hoje é dia de quarta-feira, hoje é quanto? Hoje é dia 20 de março. Do ano 2013. Você não acreditava. Se for verdade, eu quero um sinal de 10 reais. Por que você não pediu 10 mil reais? Por que você não pediu 5 mil ou 50 mil?
1: Eu, na verdade, eu fiz só um teste, mas agora eu pedi para Deus mais um valor maior, fiz um propósito com o Senhor. Se o Senhor me alcançar com essa vitória, eu vou ser dizimista dessa igreja. Eu vou dar
0: seu
1: o dízimo nessa igreja.
0: Pai devia 12.800 pro banco.
1: 12.800.
0: Sumiu a dívida.
1: Sumiu e apareceu ainda mais 5.600.
0: Quem é que colocou lá na conta dele 5.600? Quem é que foi lá e pagou para ele 12.800?
1: Foi Jesus.
0: Agora você vê que essa obra...
2: Sumiu a dívida.
1: Sumiu e apareceu ainda mais 5.600.
0: Quem é que colocou lá na conta dele 5.600? Quem é que foi lá e pagou?

0: Agora eu fico pensando, meu Deus, como isso pode acontecer? Como isto pode acontecer? Como isto é capaz de acontecer? Veja, meus irmãos, esse homem ganhou 18.400 reais. R$18.400 foi o que ele ganhou aqui na igreja Deus é Santo. Alguém fala assim: ah, é longe. Ah, eu não posso ir porque é longe. Você imagina o quanto ele ganhou vindo aqui para Deus é Santo, fazendo as campanhas comigo na quarta-feira. Ele devia para o banco 12 mil e... Vamos ouvir quanto? Vamos ouvir quanto que ele devia para o banco? Presta atenção. Presta atenção quanto esse homem devia para o banco. Os irmãos, os ouvintes, as pessoas que são empresárias, estão devendo, com a vida amarrada, com a vida toda enrolada, embaraçada, e ouvindo um depoimento desta natureza, e você não faz nada, isso aí não te convence? Isso aí não te atrai? Isso aí não te chama atenção? Meu querido irmão, se um milagre desta natureza não te chamar atenção, então vai me desculpar com toda a minha franqueza. O senhor não tem fé, a senhora não tem fé. A senhora não tem fé em Deus. O senhor não tem fé em Deus. Porque olha só, quem tem fé em Deus tem que acreditar em milagres. Quem tem fé em Deus tem que acreditar em milagres. Eu não admito, eu não aceito alguém falar que tem fé em Deus se essa pessoa não acredita em milagres. Se essa pessoa não tem fé para receber milagres. Vamos ouvir a moça contando.
1: O meu pai, ele estava com uma dívida de 12.800 reais no Banco Itaú. E ele estava angustiado com aquilo, porque ele, sendo um servo de Deus, ele falou... ficava chato, né? Tá com o nome sujo e tal. E ele começou a vir aqui. Quando foi, na mesma semana, ele foi no banco dar uma consultada, ver como que estava ali. Mas ele, com aquela fé viva, não, a minha conta vai sumir também, Deus vai pôr as mãos. E ele foi lá, exatamente, a dívida dele tinha sumido. Mas teve um porém. Quando ele foi lá na mulher lá, a chefe, né, do banco, na gerente, ela falou assim: ó, o senhor não deve nada aqui. Ele falou assim: não, mas eu queria saber porque apareceu mais R$ 5.600 na minha conta. Como eu estava devendo para o banco e agora apareceu mais um tanto, sumiu aquele valor.

Agora, o senhor soma aí, ó, 12.800 que ele devia, com mais 5.600 que depositar na conta dele, deu 18.400. Pensa bem, você ganhar 18.400 reais numa campanha só da pessoa sair lá da casa dele, vir aqui fazer os cultos comigo aqui.

0: as orações. Vem na outra quarta-feira, depois na outra sete quartas-feiras, ganhar R$18.400. Gente, pelo amor de Deus, não era para ninguém quebrar essa campanha. Não era para ninguém parar de fazer campanha, pelo amor de Jesus Cristo. Olha que milagre, meu Deus. Olha que milagre, meus irmãos. Aonde vocês ouviram um depoimento desta natureza? Aonde vocês ouviram isto? Só na quarta-feira, que na Deus é Santo, que isso acontece. Só na quarta-feira, na igreja Deus é Santo. É por isso que eu tenho a liberdade, a certeza, a convicção de anunciar esta campanha e convidar o povo, porque o povo vem e recebe. O povo vem e alcança o milagre. E até hoje, o senhor, a senhora nunca botou os pés aqui na quarta-feira, hein? Você imagina que fé que o senhor tem? Todo dia, o dia todo, escutando o rádio. Meu querido irmão, que fé que o senhor tem, que fé que a senhora tem, que fé que essa família tem, hein? Meu Deus, isso era para acontecer contigo. Isto era para acontecer com você, meu irmão. Com você, minha irmã. E cadê que aconteceu? E por que que não aconteceu? Por quê? Porque você não crê. Os sinais, os milagres, é possível para quem crê, para quem acredita. E olha, o Ezequiel ganhou 37 mil fazendo as campanhas aqui conosco. Ele devia para o banco 37 mil reais. Ele devia para o banco 37 mil reais. Veja se ele deve hoje menos um centavo para o banco. Veja se ele deve hoje menos um centavo para o banco. Aonde que ele conseguiu isso? Através das orações, através da fé, sair de casa e vir aqui para Deus é Santo e participar desta campanha milagrosa. Isso aqui é um milagre. Essa campanha chama-se Campanha Milagrosa, Campanha do Milagre Financeiro. Agora a pessoa vem um dia, passa um mês, depois daqui dois meses ele vem, daqui cinco meses ele vem. Como que ele vai receber bênção? Ele vem uma vez, daqui um ano ele vem. Ele não tem experiência. Ele não sabe fazer campanha. Ele não sabe fazer campanha para receber bênção. Escute aqui, ó. Seu nome?
1: Ezequiel Falcão Alves da Silva.
0: Você devia pro banco quantos mil?
1: 37 mil.
0: Pagou a conta?
1: Não. Deus pagou.
0: Deus pagou?
1: Pagou. Eu fui, puxei meu nome lá, não constava nada.
0: Quem pagou?
1: Jesus.
0: Você devia 37 mil reais para qual banco?
1: Para BV Financeira.
0: E agora não deve mais?
1: Agora não devo mais nada.
0: O que que aconteceu? Explica, explica pro ouvinte, porque vai dizer, isso é mentira, isso é conversa fiado. O que que aconteceu? Me diga.
1: Aconteceu que Deus tocou em mim, eu fui lá levantar meu nome lá para ver como é que tava, que eu queria abrir uma empresa na lataria e pintura. E para abrir a empresa eu tinha que estar com o nome limpo. Aí eu fui, consultei meu CPF lá no Serasa, no SPC, não constou nada.
0: Nada?
1: Nada, nada, nada.
0: Isso é milagre?
1: É milagre.
0: Isso chama milagres, milagres. Isso acontece. Hoje é dia 20 de março do ano 2013. Está aqui o Ezequiel contando, gravando o seu depoimento na quarta-feira aqui na igreja Deus é Santo. Quando você chegou aqui, o que que você tinha?
1: falar a verdade, não tinha nada. Eu tenho uma lataria de pintura, só que essa lataria não tá no papel, nada. Aí eu vindo na igreja, foi revelado que ali na igreja havia uma pessoa que tinha um comércio e Deus queria que fosse pro papel. Aí eu, como estava com meu nome sujo mesmo, eu sabia que não havia jeito de eu fazer que isso que acontecesse. Mas Deus fez a obra e eu consegui.
2: E hoje, além disso aí, o que você tem?
1: Hoje eu tenho o meu carro quitado, tô com a empresa agora aberta e já trouxe o papel pro pastor ver. E agora vamos conseguir tudo de novo, né?
2: Tá prosperando?
1: Tô prosperando, bastante.
2: Aumentou as bênçãos?
1: Aumentou.
2: A renda sua?
1: Também aumentou. Eu ganhava e não sei onde que ia o dinheiro. Sempre pego bastante dinheiro também e não sei onde que ia. Entrar num saco sem fundo o dinheiro. Ganho bem, graças a Deus, mas não sabia onde é que estava indo meu dinheiro. Agora eu estou vendo.
3: Mas você também não dava o dízimo?
1: Não dava o dízimo também. Depois que eu comecei a dar com a minha mãe, falou para mim começar a dar o dízimo, eu comecei a prosperar de verdade mesmo.
2: Sumiu uma dívida de 37 mil?
1: 37 mil sumiu.
2: E hoje eu tenho um carro quitado?
1: Hoje eu tenho um carro quitado.

0: Quarta-feira é sagrada. Quarta-feira é algo sobrenatural. Você imagina o camarada devendo para o banco 37 mil reais. Meu querido irmão, banco nenhum vai te dar 37 mil reais. Ninguém. Ninguém, mas ninguém mesmo. Nenhum banco. Ninguém vai perdoar uma dívida de 37 mil reais. Pode baixar, pode negociar, renegociar. Agora, isso aí foi pago. Isso aí foi pago. Quem pagou? Quem pagou esses 37 mil reais? Pensa bem. Quem foi que pagou? Quem foi que pagou? Quem foi que depositou na conta do Ezequiel 37 mil reais? Porque se ele não pagasse, o nome dele ficaria sujo. Mas ele não deve, e o nome está limpo em todas as áreas. Protesto não está sujo. Eu vi o papel aqui. Serasa não está sujo. Serasa não está sujo. E nada. Agora, quem pagou esses 37 mil para o Ezequiel? Meu querido irmão, a campanha da quarta-feira é algo sobrenatural. Vocês ouviram aí a moça contando que o pai dela devia 12 mil. E os 12 mil foi pago. Apareceu mais 5.600 na conta do pai dela. O Ezequiel devia 37 mil. Agora, o Emanuel devia 59 mil. Então, se eu falo aqui, eu sou a pessoa que posso falar isso aqui em Curitiba, abertamente, com toda simplicidade e humildade. Deus entregou na minha mão a campanha da quarta-feira, a campanha da prosperidade, a campanha do milagre financeiro. E as pessoas que estão aqui comigo na quarta-feira, eles vivem milagres financeiros. Milagres financeiros acontecem na quarta-feira. 9 da manhã, 3 da tarde e 7 horas da noite. Onde? Igreja Pentecostal Deus é Santo.
1: Avenida Marechal Floriano Peixoto, número 6711, ao lado do Autopeças Alvorada e em frente ao tubo da passarela da Vila Hauer. Estacionamento aos fundos da sede nacional, na rua José Peixoto de Lacerda Werneck, número 119.
0: Vem pra cá. 9 da manhã, 3 da tarde e 7 horas da noite. Vem, empresário, microempresário, você que quebrou, que faliu, você que levou um grande prejuízo, você que está aí dizendo assim: olha, eu não creio mais em nada. Vem para cá, como você está, mesmo sem crer, ao chegar aqui, a tua fé vai crescer. Quando o Senhor começar a ouvir as pessoas testemunhar, a tua fé vai levantar. Quarta-feira se trata de algo financeiro. Quarta-feira se trata de algo material. Segunda-feira é algo espiritual. E quarta-feira é algo financeiro. É negócio. É bênção financeira. Eu espero por
2: Heróis
0: você.
2: Heróis da oração. Sem a oração, Noé não teria construído a arca. Abraão não seria pai da fé. Isaac não teria recebido uma virtuosa esposa. Sem a oração, Jacó não seria Israel. José não teria vencido. Moisés não seria grande como líder, se o seu lugar preferido não fosse o Monte Horeb, Monte da Oração. Sem a oração, Elias não seria o homem do fogo. Eliseu não seria movido pelo sobrenatural de tal forma que até nos seus ossos havia unção. Sem a oração, Ana não teria tido um filho. Salomão não seria o homem mais sábio da terra. Sem a oração de Josué, o sol não teria parado. Sem a oração, Neemias não seria o grande construtor do muro de Jerusalém. Os três jovens hebreus não seriam libertos da fornalha. Daniel não seria milagrosamente guardado ou ser lançado na cova dos leões, se não fosse homem de oração. Assim como os heróis da fé, sejamos também heróis da oração.
0: Meus irmãos, a paz do Senhor Jesus, e minhas irmãs também, a paz do Senhor Jesus. Vamos orar, Brasil! Vamos orar, Brasil! Vamos orar, irmãos, então vamos lá. Senhor nosso Deus e nosso Pai Celestial, em nome do Senhor Jesus, Senhor da Glória, eu quero te agradecer por mais uma vez nós estamos juntos, meu Pai. Meu Deus, através desta oração, guarda nós debaixo do teu sangue. Guarda nós, meu Deus, debaixo do teu sangue, debaixo do teu poder, da tua força, debaixo da proteção de Deus. Jesus, repreenda os demônios, as doenças incuráveis, as doenças crônicas, meu Deus da glória, Espírito Santo da verdade, oh meu Pai do céu, toca agora neste casamento, essa pessoa que está se separando, essa pessoa que está em pé de guerra no casamento, não deixe Satanás destruir esse casamento, não deixe o inimigo maligno destruir essa família. Senhor da glória, cobre esse povo com teu sangue. Meu Deus, visita agora os doentes, essa pessoa que tem uma doença no coração, toca nessa doença agora. Meu Deus, visita agora, derrama, meu Deus, a tua bênção, derrama, meu Pai, a solução, em nome de Jesus, em nome de Jesus, Pai. Vai quebrando, vai repreendendo toda a barreira, toda a força do mal, em nome de Jesus. Sai, Satanás, espírito do diabo, espírito maligno do inferno, na autoridade do nome de Jesus, eu te enfrento, Satanás, no nome de Jesus. O Senhor te repreenda, o sangue de Jesus te repreenda, espírito maligno, espírito do diabo, espírito da morte, espírito de suicídio, de homicídio, o sangue de Jesus te repreenda, o sangue de Jesus te repreenda. Meu Deus, abençoa minha vida, abençoa minha casa, minha família. Meu Deus, abençoa a casa dos irmãos, abençoa, meu Deus, o lar dos irmãos, Pai do céu. Senhor, faz uma obra nessa casa. Ó Deus, quanta gente orando conosco agora, que está enfrentando batalhas, guerras, enfrentando tribulações, mas em nome de Jesus agora, eu ordeno, meu Deus, a vitória. Eu ordeno, meu Deus, a bênção. Senhor da glória, cobre com teu sangue, cobre com teu poder, meu Deus. Meu Deus, cobre com teu sangue. Meu Deus, cobre com teu sangue. Cobre com a tua força, cobre com a tua fortaleza. Jesus, onde tiver uma pessoa agora doente, seja lá o que for, não importa se essa doença é grave, essa doença é crônica, é incurável, mas em nome de Jesus, em nome de Jesus, não há doença que resista ao poder de Deus, não há doença, não há enfermidade, não há macumba,
3: não há feitiço, não há bruxaria, não há magia negra que resiste o poder de Deus, o sangue de Jesus, Senhor da glória, manifesta aqui agora, manifesta, meu Deus, manifesta, manifesta, Senhor, manifesta, Espírito Santo, o poder que cura, o poder que liberta, o poder que transforma, o poder, meu Deus, do perdão, o poder do amor, da bondade, da misericórdia, Senhor. Oh, meu Pai, olha essa obra, olha esse ministério, olha a igreja no Paraná, a igreja Deus é Santo, olha aqui nossos pastores aqui no Paraná, olha os nossos obreiros, nossos crentes, nossos irmãos, nossos jovens, meu Pai, nossas crianças, nossos casais, Deus, nossos irmãos de outras igrejas que estão conosco. Oh, meu Pai, oh, meu Deus da glória, Espírito Santo, visita agora os irmãos, visita, Senhor, visita, meu Deus, visita, meu Pai, visita, Espírito Santo. Oh, Jesus, visita agora, derrama a tua bênção nesta casa, onde tem alguém orando conosco agora. Senhor, visita, visita, meu Deus, cura os doentes, Senhor, liberta o filho, a filha, o marido, a esposa, liberta, meu Deus, o sogro, a sogra, meu Deus, o pai, a mãe, os familiares, meu Deus, repreenda os demônios, repreenda as castas, repreenda as legiões, os principados, potestades, meu Deus, visita agora com o fogo do Espírito Santo. Olha minha mãe, olha meus irmãos e minhas irmãs, meus cunhados e cunhadas, sobrinhos, meu Deus. Oh, Senhor, oh, meu Deus da glória, derrama, meu Pai, derrama fogo. Faz eu sentir daqui agora que o Senhor está queimando, da cabeça aos pés, queimando doenças, queimando pressão alta, curando diabetes. Oh, Jesus, cura, cura, meu Deus, cura pressão alta, doenças nos ossos, doença no sangue. Oh, meu Deus, cura esse coração agora, quem tiver uma enfermidade do coração, meu Deus, Senhor, oh, meu Deus, toca agora, faz eu sentir daqui, que o Senhor está alcançando vida por vida agora. Senhor dos exércitos, repreenda os demônios que estiver lutando contra esse povo. Olha os irmãos da rádio, aqui da internet, os irmãos que nos acompanham pelo aplicativo, Senhor, visita esse povo agora, Pai, faz essa doença sumir. Oh, Jesus, faz um milagre acontecer, faz um milagre acontecer, meu Pai, no casamento, na vida financeira, na saúde, na vida conjugal, na vida espiritual. Meu Deus, repreenda tudo quanto é tipo de demônios, tudo quanto é tipo de espíritos malignos. Jesus, oh, Jesus, Jesus amado, Jesus santo, Jesus bendito, Jesus poderoso, toca agora, toca nessa coluna torta, toca, meu Pai, essas dores na coluna, arranca esse desgaste na coluna, essa doença nos ovários, nas trompas, no útero, na bexiga, essa doença, meu Deus, na próstata, arranca, sai, sai, doença maligna, meu Deus, queima agora, vai queimando, Jesus, queima agora, passa o teu sangue, passa o teu sangue, passa o teu sangue nesse coração, cura esse coração, cura esse pulmão agora, Jesus, cura as válvulas deste coração, os átrios, ó Deus, os ventrículos, a horta desse coração, a raiz desse coração, todos os membros, todas as peças, ó meu Deus, todos os conjuntos desse coração, Senhor, toca agora, toca no pulmão, toca no fígado, toca nos rins, toca, meu Deus, toca, arranca essa pancreatite crônica, arranca, Senhor, arranca, meu Deus, arranca essa doença maligna, essa doença crônica, ô Jesus, toca agora na tireoide, da sinusite, da enxaqueca, toca agora nos olhos, na boca, no nariz, na garganta, nos ouvidos, na laringe, na faringe, na garganta, Jesus, toca agora, faz os mãos sentir agora o fogo queimando, Jesus, queima agora, vai queimando esse mal no esôfago, ó meu Deus, cura agora, cura, meu Senhor, cura o estômago, meu Deus, arranca essa doença, arranca essa enfermidade, Senhor, prepara um livramento, meu Deus, prepara um livramento, Senhor, prepara, meu Deus, um livramento, Jesus, prepara um livramento, livra o teu povo, meu Pai, oh, meu Deus, livra, dá um livramento, Senhor, fecha a boca do dragão, fecha a boca da serpente, Satanás, Jesus, queima agora, todo levante do diabo, todo levante do inimigo, todo levante de Satanás, Jesus, queima agora, toda astúcia do diabo, esse demônio sagaz, esse demônio de laço, de armadilha, esse demônio de angústia, de tempestade, de tentação, Senhor da glória, meu Deus, visita agora, visita, Senhor, visita os irmãos, visita agora, Senhor, esta causa impossível, esta causa, meu Deus, que está tão difícil para os homens, tão impossível para os homens, mas para Deus, Deus, o Senhor é advogado dos advogados, Senhor, tu és juiz dos juízes, meu Deus, tu és mestre dos mestres, tu és médico dos médicos, Senhor, oh, meu Deus do céu, faça justiça aos injustiçados, meu Deus, faça justiça a esse homem, a essa mulher, a essa jovem, a esse rapaz que foi injustiçado, meu Deus e meu Pai, em nome de Jesus Cristo, meu Deus, faça justiça, meu Deus, faça justiça. Meu Deus, faça justiça, meu Deus, cobre com teu sangue, cobre com teu poder, cobre com a justiça de Deus, ó Deus, a tua justiça não falha, Senhor, tua justiça, meu Deus, não falha, o Senhor disse, e o Senhor não fará justiça aos seus escolhidos, que clama a Ele, clama a Deus, de dia e de noite, ainda que parece tardio, mas digo-vos que depressa vos fará justiça, meu Deus do céu, ó meu Pai da glória, meu Senhor, meu Jesus amado, meu Jesus santo, meu Deus, faça justiça a esse irmão que foi enganado, essa irmã que foi iludida, essa pessoa, meu Deus, que foi enganada, Senhor, oh, meu Deus da glória, Espírito Santo de Deus, faça justiça, ah, Jesus, peleja pelo teu povo, peleja pelos teus servos, pelas tuas servas, peleja, meu Deus, por aqueles que estão conosco em outros estados, em outros países, que estão aí aflitos, que estão preocupados, ansiosos, meu Deus, Senhor da glória, Espírito de Deus, oh meu Deus do céu, peleja pelo teu povo, peleja, meu Deus, peleja pelos teus servos, tuas servas que foram abandonados, esquecidos, quanta gente que foram jogado fora, que foram abandonados, meu Deus, porque não tem uma boa aparência, porque não tem uma boa dicção, porque não tem dinheiro, porque não tem algo para apresentar. Às vezes é um crente pobre, oh Deus, é um crente que não tem condições financeiras, mas o Senhor não vê ele como pobre, meu Deus. Quantos que são pobres neste mundo, mas são ricos na eternidade? Quantos que são ricos aqui, mas na eternidade podem ser pobres, às vezes nem salvos, meu Deus, peleja pelo teu povo, peleja, peleja, meu Senhor, peleja pela igreja, Deus é santo, peleja por essa obra, peleja por todos os irmãos que estão na campanha conosco, Senhor da glória, Espírito Santo, faça alguma coisa, Deus, faz alguma coisa, meu Pai, Senhor, faz essa hérnia sumir, faz esse tumor sumir, em nome de Jesus, meu Deus, faz esse caroço, esse nódulo desaparecer hoje, nome de Jesus, nome de Jesus, nome de Jesus, Pai, Senhor da glória, Espírito Santo da verdade, oh meu Deus do céu, faça alguma coisa pelo teu povo, não deixe nós levantarmos da oração do mesmo jeito, Senhor, Espírito Santo, Espírito de Deus, Espírito da verdade, estamos aqui orando, porque nós estamos carentes e necessitados de Deus, do Senhor, meu Deus e meu Pai, repreenda os demônios, ó Deus, eu creio nos milagres, eu creio, meu Deus, eu creio, Jesus. Jesus, toca agora essa pessoa que está parada, afastada e desviada. Senhor, visita essa pessoa agora, meu Deus. Faz ela voltar para ti, Senhor. Se ela não quiser voltar pelo amor, ela vai voltar pela dor, mas ela vai voltar para Deus. Vai voltar sim, em nome de Jesus. Se não quiser o Senhor pelo amor, ela vai querer pela dor, em nome do Pai, do Filho e do Espírito Santo, meu Deus, Senhor da glória, toca agora, toca nessa pessoa, meu Deus, que está presa, que está na cadeia, na prisão física, lá na cela, lá, meu Deus, na penitenciária, Senhor, olha essa pessoa que está presa no cigarro de maconha, presa na cocaína, presa no crack e outros vícios, Deus, essa pessoa que está presa na bebida alcoólica, Jesus, solta as almas, Jesus, Jesus, solta as almas, meu Deus, Espírito Santo de Deus, oh meu Pai da glória, Espírito da verdade, essa pessoa que está presa no adultério, na prostituição, na fornicação, meu Deus, solta essa pessoa, meu Pai, que está presa em outros pecados horríveis, meu Deus, presa nos vídeos pornográficos, nos filmes, naquilo que faz a pessoa sentir preso, sentir que não tem jeito, que não tem mais saída nos jogos. Meu Deus, ó Senhor da glória, abençoe os irmãos agora que estão orando conosco pela rádio. Visita os irmãos, visita o Senhor agora, visita os irmãos da Rádio Nacional, os irmãos do aplicativo. Senhor, alcance essas almas, alcance essas vidas, meu Deus. Não deixe ninguém fugir da tua presença, em nome de Jesus. Deus, continua conosco. Deus, continue conosco, Pai. Continue, meu Deus. Continue com essa obra. Senhor, põe as tuas mãos, meu Deus. Põe as tuas mãos. Põe as tuas mãos poderosas, Senhor. Oh, meu Deus, oh Jesus, graças a Deus, graças a Deus, graças a Deus, porque eu estou aqui orando, graças a Deus pela vida, graças a Deus pela saúde, amém e amém, Senhor, e amém. Louvado, bendito, engrandecido é o

0: necessário tanta preocupação. Ao ponto da gente ver em você uma tristeza imensa querendo dominar, destruir a sua vida. Não, nem tudo está perdido. Deus existe. E Deus está bem próximo de você. Entrega o teu caminho ao Senhor e confia nele, e ele tudo fará. Joga essa tristeza para bem longe de você e abra os seus braços diante de Deus.
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Meus irmãos, minhas irmãs, eu senti de Deus aqui agora de falar para vocês que Deus vai fazer aquele dinheiro antigo que você nem sabe, aquele dinheiro que você deixou de receber. Eu estou falando isso diante do Pai, do Filho e do Espírito Santo. Aquele dinheiro que você não recebeu quando você trabalhou lá na empresa ou nas empresas durante a sua vida, quando você foi dispensado, você pediu conta, fez o acerto, fez acordo, que você sabe ou não sabe que você deixou de receber. Dinheiro grande. Dá valor a essa palavra aqui, porque isso aqui é espiritual. Isso aqui é Deus, é a palavra de Deus falando na minha boca. Dinheiro que você não recebeu. Dinheiro que você emprestou para os outros e as pessoas não te devolveram. Que você esqueceu. Mas Deus não esqueceu. Dinheiro de algo que você vendeu e as pessoas não te pagaram. Vendeu casa, terreno, carro, outras coisas que alguém te enrolou, estou te enrolando, e depois pagou pela metade. Deus não esqueceu disso. Dinheiro de prejuízo que você levou. Quantos prejuízos você levou durante a sua vida? Alguém que bateu no seu carro, aí você teve que pagar sozinho. Você deixou o carro num lugar, quando você viu, o carro estava batido, não apareceu ninguém. E você foi arcar com o conserto do carro. E olha, tantas outras coisas que você nem imagina. Dinheiro lá do plano Collor. Lembra aquele dinheiro que foi pego no banco? Pegou todo mundo de surpresa? Aqueles planos Bresser, coisas antigas que seu avô não recebeu, seu pai, sua avó, sua bisavó, sua mãe não recebeu. Isso é herança. Isso aí é herança que Deus vai te dar. Isso aí é herança que Deus vai te dar. O que teu pai não creu, teu avô não creu, você crê. Aquilo que era da sua tataravó, do seu tataravô, bisavô, bisavó, vó, mãe, eles não creram. Eles abandonaram, mudaram, largaram tudo para trás, desprezaram, rejeitaram. Mas no seu coração hoje, pelo amor de Deus, pelo amor dessa palavra, diga assim: eu não rejeito, eu quero o que é meu. Se o meu avô não quis, mas eu quero. Se o meu bisavô não quis, isso é problema dele, mas eu quero. Eu quero. Você tem que querer. Você tem que aceitar, se você quer. A Bíblia nos mostra que Esaú não quis. Esaú rejeitou a bênção, a herança, a primogenitura. Era para ser Deus de Abraão, Deus de Isaac, Deus de Esaú. E no final foi Deus de Abraão,
de Isaac, de Jacó, porque ele abandonou. Tudo que nós abandona, tudo que nós rejeita, não faz parte da nossa vida, está ficando para os outros. Tudo que você deu para os outros, você deu. Você deu para os outros. Pronto, você deu, está dado. Seu avô deu, está dado. Agora, fala consigo agora. Eu não dou. Eu não rejeito. Eu não desprezo tantas riquezas que estão escondidas por aí, que você não sabe. Que você não sabe. Estou dizendo diante do Pai, do Filho e do Espírito Santo de Deus. Olha o que a Bíblia diz aqui, ó. Escuta isso aqui um pouquinho, escuta, não sai agora não. Eu irei diante de ti e endireitarei os caminhos tortos, quebrarei as portas de bronze e despedaçarei os ferrolhos de ferro e te darei os tesouros das escuridades e as riquezas encobertas, riquezas encobertas que você não sabe. Te darei os tesouros escondidos da escuridade, que você não sabe, está escuro aos seus olhos, que está escuro aos nossos olhos, as riquezas que estão encobertas ao nosso entendimento, para que possais saber que eu sou o Senhor, o Deus de Israel, que te chama pelo teu nome. Eu não vou abrir mão do que é meu de jeito nenhum. Se você quiser abrir, você abre. Quantas vezes eu falo aqui na igreja, eu falei assim, olha, quem deixou de vir no culto, na campanha, quebrou a campanha, os irmãos que vieram, é para pegar a bênção dele, pegar a bênção dela que não veio. A bênção que era para ele vai ficar para quem veio. O milagre que era para alguém que não quis vir, então é para você. Você está aí pagando o preço. Então receba aquelas bênçãos que era para os outros. Eles desprezaram, não quiseram vir, então você toma posse. É um voto, um propósito. Alguém não quer não? Então você pega aquele voto que era para alguém pegar e não quis pegar. Pega. Você não tem nada a perder, só tem a ganhar. O voto, aquele propósito. Quem tem fé de pegar esse voto aqui para Deus fazer um milagre na sua vida, na sua casa, na sua família? Tem gente que não quer. Vai lá e cata o voto. Pega o voto, fala, eu vou fazer o voto dobrado, a bênção dobrada. Você não quer não? Eu quero. Você não quis não? Eu quero. Você rejeitou? Eu não rejeito. Você abandonou? Eu não abandono. Você não quer não? Você não quis não? É dever seu querer ou não? Não quis? Eu quero. Quantas vezes eu faço isso aqui na igreja? Alguém vai fazer o voto lá? Quem tem que ser fazer um voto assim, assim? Aí, dois, três lá, não quer? Eu vou lá e faço o voto dele para mim. Depois ele vai ficar reclamando que não recebeu e eu recebi. Tá achando que eu estou humilhando ele. Está achando que você está humilhando ela. Ela não quis, ela abandonou, ela rejeitou. Você fala, irmão, vem para a igreja, vem orar, vem jejuar. Hoje não dá, hoje não, não, para mim é hoje, para nós é hoje. Você não quis, não, eu quero a sua bênção para mim. A bênção que era para você, que você não está querendo, que você está jogando fora, eu quero para mim. Então é isso que eu ensino aqui para o povo da igreja, e assim que nós temos recebido cada milagrão aqui, que vocês escutam, que muitos só escutam, muitos escutam, mas não saem do lugar. Então, nesta oração que eu fiz aqui, veio a minha palavra de Deus,
veio a mim o Espírito de Deus, veio a mim a unção de Deus para falar isto. Eu falo isso com liberdade espiritual. Você, a senhora, a moça, o rapaz, que o teu avô, que a tua avó, que os teus parentes não tiveram, você vai ter. Mas você só vai ter se você crer. Se você só escutar o rádio e ficar do mesmo jeito que você era antes, você não vai receber nada. Vai continuar do mesmo jeito. Vai continuar do mesmo jeito. Vai continuar a mesma vidinha. Não vai mudar nada. Por quê? Você não acredita. Você não sai do lugar, você não muda, você não melhora. Então, escuta essa palavra. Tem uma passagem na Bíblia que eu sempre prego aqui para os irmãos. Quando o dinheiro aparece na conta dos irmãos, aqui há um mistério na Deus é Santo. Há um mistério na Deus é Santo, que o dinheiro aparece na conta dos irmãos. Já apareceu na minha, já apareceu em centenas de pessoas. Centenas de pessoas aqui na Deus é Santo. Que eu prego isso para o povo crê. Eu prego isso e o povo crê. O povo toma posse. Como assim, pastor? Um homem de bem deixa uma herança para os filhos dos seus filhos, mas a riqueza do pecador é depositada para o justo. Você está vendo? Você está vendo? O homem de bem deixa uma herança para os netos. Os bens que era dele, as bênçãos que era dele, vai ser transportados para os filhos, os netos, os bisnetos, tataranetos. Mas a riqueza do pecador é depositada para o justo, para aquele que faz a obra de Deus, que crê, que se envolve, que se relaciona com a palavra de Deus. A riqueza do pecador é depositada na conta do povo de Deus. Assim como tem dinheiro, tem bilhões abandonado no banco, sabia disso? Se você procurar no Google aí, tem bilhões e bilhões e bilhões de dinheiro retido no banco que o povo largou lá. De que esse dinheiro? Vai vencer o tempo. Se alguém não vai lá buscar o dinheiro, vai ficar para quem? Para o governo. O dinheiro está no banco. De quem é? É do milhões de pessoas no Brasil. Mas a pessoa não foi lá no banco buscar, o tempo venceu, o dinheiro vai ficar para o governo, para a União. Quantas vezes eu vejo aqui noticiário de alguém que jogou na Mega Sena, que ganhou milhões e milhões, que não foram buscar o dinheiro? O tempo passou e o dinheiro venceu o tempo de pegar. Aquele dinheiro ficou para o governo. Então assim é na vida do povo de Deus. Se você não crê, se você não vem buscar, se você não acredita, se você não busca em Deus o seu direito, assim é na vida do povo de Deus. Se você não crê, se você não vem buscar, se você não acredita,

0: tem compromisso com Deus, e Deus dá para quem tem compromisso. Aí vem a irmã contando que apareceu dinheiro na conta dela. Tem o irmão contando e ganhou uma causa. Tem o irmão contando que apareceu um dinheiro do governo. Agora mesmo, tem o irmão que vem aqui da igreja quadrangular, que ele foi abençoado aqui, revelado, abençoado, que apareceu um dinheiro na conta dele, um dinheiro que ele não tinha recebido há muitos anos. Agora a empresa teve que depositar na conta dele. Está aqui, ó, está aqui gravado o testemunho dele. E outra coisa, enquanto ele viver, isso aqui na Deus é Santo acontece direto. Ele ganhou um cartão vale alimentação enquanto ele viver. Você imagina, ele ganhou um outro cartão lá que eu não me lembro, cartão vale gás. Enquanto ele viver, o governo vai pagar para ele o botijão de gás. Enquanto ele viver, ele vai fazer compras, sendo que ele está aposentado, ele não tem direito. Ele não tem direito disso. Ele não tem direito disso. Mas, quando ele está aqui na igreja, Deus é Santo, faz campanha, é revelado, ele toma posse da bênção, aí começam as coisas a acontecer. Aquilo que Deus prometeu. Aquilo que Deus prometeu vai cumprir.
1: O seu nome?
2: Meu nome é Nilson.
1: Irmão Nilson, qual foi a bênção financeira que o irmão recebeu aqui, vindo na igreja de Deus é Santo?
2: Isso aconteceu em 2023, né? Eu estava fazendo a campanha do milagre financeiro, eu acho. E o pastor Messias levantou uma oferta de R$50 e disse que ia multiplicar. Para crer, ficar crendo que ia multiplicar. Aí passou eu cumpri com o voto, né? Tudo certinho, passou uns 15 dias. Eu fui na distribuidora lá pegar um gás e o homem falou, eu vou dar um crédito para você de R$500. Aí peguei o crédito de R$500, levei um gás de graça para casa, né? Mas perguntou, quanto que pagou no gás? Eu falei, não paguei nada. Eu falei, quem vai dar coisa para você? Eu falei, Deus deu. Deus que eu sirvo lá na Deus é Santo, que nós cria lá na Deus é Santo, e esse deu. Então foi R$500, aí acabou, né? Foi pegando, acabou. Aí quando foi em 2024, ele falou, acabou seu crédito, mas eu vou renovar para mais R$500. Aí peguei mais aquele ano, né? Gás de graça. Esse ano foi pegado, aí acabou, né? Esse ano foi pegado de novo. Ele falou, senhor Nilson, pois é, seu crédito acabou, né? Eu falei, acabou. Ele falou, mas como tudo sofreu reajuste, o seu crédito vai ser reajustado esse ano, vou te dar mais R$700. Então, essa é um milagre financeiro, né? Que acontece aqui nessa igreja.
1: Três anos seguidos. Como recebeu três créditos. Então, três anos que não paga gás. Diga glória a Deus, tá vendo? Irmão, está na campanha da quarta-feira do milagre financeiro. 2023, um crédito de 500. 2024, outro de 500. E agora, 2025, um de 700.
2: R$700. Isso mesmo.
1: Mas qual o motivo dele dar esse crédito por mão?
2: Milagre financeiro, né? Da Deus é Santo.
1: É Deus que abençoa.
2: É Deus, o milagre financeiro. A campanha da milagre financeiro, quando o servo de Deus fala, é crer, né? Todos que estão aqui no altar estão na boca de Deus naquela hora, né? Eu criei e recebi o milagre financeiro.
1: Irmão, fez um voto lá em 2023, aqui na igreja, um voto na quarta-feira. E trouxe uma oferta aqui.
2: É, exatamente.
1: Oferta de quanto?
2: Oferta de R$50.
1: R$50. É. E através daquela oferta de R$50.
3: 34 vezes.
1: Recebeu essas bênçãos todas, tá vendo? Plantou e colheu. Deus abençoe. É milagre financeiro, irmãos. Meu Deus do céu, é bênção.
0: Então, escuta essa palavra aqui hoje. Essa palavra é Deus falando na minha boca para despertar dentro de você tanta coisa maravilhosa que você tem para receber e não sabe. Quantas coisas maravilhosas. Quantos milagres, bênção, vitórias. Tem uma irmã que foi revelada aqui, que tinha uma herança.

0: para ela, para a família dela, ela foi revelada aqui numa, numa quarta, foi sexta, daí 15 dias apareceu para o marido dela uma herança da tataravó dele, herança da tataravó, não é nem bisavó, tataravó. Deus falou, Deus prometeu, ele cumpre. Então, meu querido, minha irmã, prepara o coração, prepara a mente, prepara a alma para viver como príncipe, de viver como uma pessoa abençoada por Deus, como filho de Deus, filha de Deus, pois a Bíblia diz que o justo viverá pela fé, e se ele abandona, se ele recua, Deus não tem prazer na vida dele. Deus não tem prazer na vida dele. Então, Deus é Deus dos milagres. Nós estamos aqui na rádio com uma irmã que vai contar um grande milagre de Deus que ela conseguiu aqui na quarta-feira, na campanha da prosperidade completa. Por isso que é importante você prestar atenção agora neste testemunho. Minha irmã, o seu nome?
1: Silvia. Eu contar uma grande bênção que eu recebi da mão do Senhor. Deus usou o pastor falando assim que Deus ia dar, era para mim pegar um voto, que Deus ia dar uma grande bênção de herança para o meu marido. E eu tomei posse. Daí, de repente, passou uns nem 10 dias. Ontem, a mãe dele ligou lá, falando que tinha aparecido uma herança da tataravó dele, que era para a gente ir lá assinar os papéis, que a advogada estava juntando todos os papéis para a gente receber essa herança. Grande vitória. E ontem...
0: Dentro de 10 dias, revelação tremenda de Deus aqui nessa igreja. São revelações que se cumprem, revelações que é Deus que está falando. Então, demorou 10 dias.
1: 10 dias. Deus cumpriu. Deus tinha usado o pastor e aconteceu.
0: Como é que foi a revelação?
1: A revelação que era para mim pegar um voto, que Deus ia dar uma herança, ia surgir uma herança para o meu esposo. E eu peguei, fiquei assim, daí peguei, tomei posse daquela revelação. E cheguei em casa e ainda falei para ele. Daí passou 10 dias, ontem a mãe dele e a irmã dele ligou, falou que era para a gente ir lá assinar um papel, que era de uma herança da tataravó dele. Então é maravilha, sabe? A revelação assim se cumpriu rapidamente. Muito tremendo que Deus tem feito aqui.
0: Eu quero convocar vocês para estar conosco na quarta-feira, fazer esta campanha. Deus vai te dar herança, Deus vai te dar negócio, Deus vai fazer chegar nas suas mãos coisas que só Deus pode fazer. Só Deus é que pode fazer. Creia nessa palavra. Creia nesta palavra. Só Deus que pode fazer. Agora, o nome do seu marido?
1: Luciano Lângaro.
0: E o seu?
1: Luzia Silvia.
0: Mora onde?
1: No Vitória Régia, SIC.

graças a Deus, tudo é possível, não é para todo mundo. Tudo é possível, não é para os crentes. Tudo é possível, não é para quem é obreiro, quem é pastor. Tudo é possível, é para quem crê. Tem muita gente que prega o evangelho, mas não crê. Não crê no que ele está pregando. Ele está falando por falar. Tem gente que está ouvindo a palavra, mas ele não crê naquilo que ele está ouvindo. E a vida dele não muda. Por que que não muda? Porque ele não dá lugar para as mudanças que Deus tem para os crentes que vai para ele para ser salvo e ser abençoado. Então está aí o testemunho da irmã, e eu quero que vocês, em nome de Jesus, tomem posse dessas bênçãos, em nome do Senhor Jesus. Seja um testemunha, seja uma pessoa testemunha, verídica, do que Deus faz. Vamos viver a fé, irmão, vamos viver a fé, vamos viver como um verdadeiro cristão, porque está cheio de gente que só tem o nome de crente, só tem o nome de crente, igual a igreja, só tem o nome de igreja, igual o pastor, só tem o nome de pastor, mas não é pastor, igreja que não é igreja, crente que não é crente, mas tem o nome, está igual lá nas cartas de Apocalipse. Então, vamos viver a fé, não é a Bíblia que diz, ou é a Bíblia que está mentindo? A Bíblia diz que o justo, quem é o justo? É aquele que é justo, que é honesto, viverá pela fé. Por isso que nós temos que ser justo, honesto, crente verdadeiro, porque quando a gente ora, a gente vê a diferença, tá certo? Escuta essa palavra vai ficar sendo tocada aqui na igreja, aqui no rádio, direto, para aumentar a fé do povo.

amados irmãos, eu quero dizer ao povo de Deus que são sinceros, povo de Deus que são fiéis à palavra, que são fiéis a Deus, que tem compromisso com Deus, com os céus, porque hoje nós estamos vendo a dificuldade de nós encontrarmos um povo que querem compromisso com Deus, compromisso com a sua palavra, pessoas que querem renunciar a si mesma, renunciar o mundo, renunciar às vaidades, os prazeres deste mundo, os prazeres da carne, as paixões da carne. Hoje nós estamos vendo um povo que não querem compromisso com Deus, não querem compromisso com a palavra de Deus, que querem estar na igreja e ao mesmo tempo estar no mundo. Eles querem uma igreja para frequentar, para ir lá, receber uma oração, receber uma libertação física, uma unção com óleo, e só. Eles não querem compromisso com o céu, com a palavra de Deus. Eles querem apenas ir lá na quinta-feira, na quarta, na terça, e vocês escutem, eu escuto as pessoas dizendo: venha para fazer a limpeza espiritual, fazer o descarrego espiritual. Isto é evangelho, meus irmãos? Que evangelho é este? Isso é evangelho da macumba. Desculpe, mas com todo respeito, evangelho da macumba. Porque quando eu estava no mundo, eu ouvia falar, eu via falar, ouvia e via, porque eu também era uma pessoa que frequentava a macumba, frequentava o feitiço, frequentavam benzimento, descarregos, mesa branca. Eu via ali o pai de santo, todo de branco, camisa branca, calça branca, sapato branco, mesa branca, tudo branco. Quando eu ia no terreiro de macumba, eu ia e via essas coisas. E lá era feito o passe, tomava o passe, fazia a limpeza espiritual, o descarrego. E hoje em dia não está diferente do passado no que diz igreja e terreiro de macumba. Meus amados, isso nós temos visto com tristeza, com pesar. E as pessoas estão ali, não quer saber quem está entregando a libertação, a cura. Querem saber de onde vem, quem é que deu, como é que foi. Eles querem apenas que a vida deles esteja bem. Da onde vem esse bem ou esse mal, eles não estão nem aí, preocupado. Então nós estamos vendo, meus amados, que esse evangelho atualizado, esse evangelho moderno, que você não sabe se é evangelho de Cristo ou é outros evangelhos, como o próprio Paulo diz aos Gálatas, no capítulo 1, onde ele fala que ainda que um anjo venha e pregue um outro evangelho, além do que já foi anunciado, além do que já foi pregado, que é para nós não receber, porque isso é anátema, isto é maldição. Então, o verdadeiro cristão, ele tem compromisso com a palavra, compromisso com a palavra de Deus, a palavra denominada portas estreitas, caminhos apertados, porque a Bíblia Sagrada nos diz que muitos são os chamados. Os chamados são aqueles que vêm com facilidade, são aqueles que não querem mudança de vida. Muitos são os chamados. Agora, os escolhidos
são aqueles que permanecem na verdade. Aqueles que deixam o mundo, os prazeres, os cuidados deste mundo, e nega a si mesmo, e toma a própria cruz e segue o Senhor Jesus. Aquelas pessoas que são criticadas no trabalho, criticadas em casa, no colégio, na igreja, pessoas que são chamadas de santarronas, de fanáticas, de atrasada, de bregas, são essas pessoas que vão ser salvas. Jesus falou: se o mundo vos persegue, vos aborrece, primeiro me perseguiram, me aborreceram. Quem foi que matou Jesus? Foi os evangélicos do passado, foi os religiosos do passado, foi os sacerdotes que mataram a Jesus, que não aceitava escutar aquela pregação dura que eles achavam que Jesus pregava. Tanto é que Jesus chamou para si 70 homens, mas escolheu 12, porque somente 12 é que queria compromisso, e 58 saíram de um por um. E hoje não está estranho, ouvintes, você vê que é isso aí. As pessoas estão mudando de igreja, começaram uma igreja e já estão na 10ª igreja. Cada igreja que eles vão procurando é uma mais porta larga, aí eles querem uma outra mais porta larga, e assim vão seguindo, e assim vão caminhando, e assim vão vivendo longe de Deus, longe da verdade. Eles querem um lugar que satisfazem o seu ego, que satisfazem seus prazeres, seus cuidados, suas paixões, que o pastor da igreja não pregue contra o pecado, não pregue contra o erro das pessoas. Ele sabe que as pessoas estão vivendo em erro, em pecado, mas ele não vai perder o tempo dele mexer com isto, porque são dizimistas fortes, são dizimistas grandes, são empresários, são pessoas intocáveis, pessoas que não pode tocar, porque ele não quer perder a pessoa. Se ele perder a pessoa, ele vai perder dízimos grandes. Estão dando a Santa Ceia aí para esse povo, fumando, pessoas estão amigadas, bebendo, pessoas que nem é batizadas, estão participando da ceia, e a Bíblia diz que estão participando para sua própria condenação. Livro de Coríntios, capítulo 11, a partir do versículo 23. Agora, se as pessoas estão participando para suas próprias condenações, será que quem está entregando a ceia para eles também não estão entregando para sua própria condenação? Pensa bem. Então, meus irmãos, minhas irmãs, este é o evangelho de hoje, que as pessoas chegam hoje na igreja e amanhã já estão batizadas, e depois já são pastoras, pastores, missionários, missionárias. Amanhã já estão lá em cima do altar. Não houve uma libertação, não houve uma mudança de vida, não houve uma transformação de vida, um encontro com o Senhor Jesus. E a igreja está cheia, cheia para dançar, cheia para fazer o show dentro da igreja. Horas só de danças dentro da igreja. Existe até o curso para a pessoa aprender a dançar. Este é o evangelho de hoje, de fazer coreografia. Esse é o evangelho de hoje. Então, meus irmãos, se Jesus voltar hoje, agora, será que essas pessoas têm direito à salvação, da vida eterna? Será que essas pessoas vão subir do jeito que estão, sem negar a si mesma, sem ter um verdadeiro encontro com Cristo, com a sua palavra? Se
a Bíblia diz que o povo de Deus é um povo santo, sede santo, porque eu sou santo. E o que é santidade? Santidade é viver em santidade, é viver em novidade de vida, viver diferente do que aprendeu antes no mundo, é ser como uma criança que nasce, uma criança que acabou de nascer, que vão aprender a caminhar, vão aprender a falar. Assim também é o cristão, quando ele aceita o plano de Deus para com ele, ele vai aprender a andar na presença de Deus, ele vai aprender a falar somente aquilo que é para falar, que é santo, linguagem santa. Então, Jesus diz na noite que Nicodemos a procurou, Jesus falou para ele: se você não nascer de novo, você não pode ver o reino de Deus. Se você não nascer da água do Espírito, você não vai entrar no reino de Deus. Então, meu irmão, minha irmã, esse evangelho que estão pregando por aí não é o evangelho de Jesus. O evangelho que estão pregando por aí em muitos lugares é o evangelho que as pessoas têm que sacrificar, não o lado espiritual, sacrificar no modo deles interpretar, é levar todo o salário dentro do envelope e dá na mão do pastor. Meus amados, enquanto que a Bíblia diz no livro de Romanos, no capítulo 12, o sacrifício que o Senhor quer de nós é este aqui, ó: rogo vós, pois, irmãos, pela compaixão de Deus, que apresenteis os vossos corpos em sacrifício vivo, santo e agradável a Deus, que é o vosso culto racional. Não vos conformeis com este mundo, mas transformai vós pela renovação do vosso entendimento, e assim por diante. Então, nós vemos aí que as pessoas têm sacrificado não a natureza, não a vontade, não o desejo, mas sacrificado no sentido de, às vezes, até fazer empréstimo nos bancos e levarem um dinheiro para a igreja. O dinheiro que ele não podia levar, o dinheiro que ele não tinha, ele vende as coisas dentro de casa e vai levando para a igreja. Vai levando, e vai sendo exigido, vai levando, e de repente a pessoa vai ficando fraca, vai ficando fraca. Como fraca? É mais ou menos assim, quer ver? É como a pessoa que vai para o mundo das drogas, ele começa lentamente e vai entrando, e vai entrando, e vai entrando, de repente ele não tem mais como manter o vício, ele parte para levar o que tem dentro de casa e trocar pela droga, e assim, para manter o vício dele, ele passa a vender o que tem dentro de casa para continuar alimentando os seus vícios. Uma vez que já não tem mais o que vender, que ele faz? Ele vai roubar para levar o dinheiro para o traficante, levar o dinheiro para manter o vício das drogas. Eu não vejo tanta diferença hoje por aí, meus irmãos, minhas irmãs, e essas pessoas às vezes estão revoltadas com pastores, com igrejas, achando que todas as igrejas são iguais, que todos os pastores são iguais, compara um com o outro como um pastor corrupto,
pastores que fazem lavagem de dinheiro, lavagem da cabeça do povo, para tomar o dinheiro do povo. E as pessoas estão aí indignadas, e com uma certa razão, porque realmente o escândalo traz essa desconfiança. E o pior é que todo mundo são taxado igual. Pague os justos pelos pecadores. E as pessoas estão aí dizendo: igreja? Que igreja? Igreja é dinheiro. Igreja é dinheiro. Vamos abrir uma igreja também, fulano? Vamos? Para nós ficarmos ricos? Vamos abrir um mega templo? Vamos abrir uma igreja para nós ganhar dinheiro? Vamos tomar o dinheiro do povo? Vamos inventarmos alguma coisa para nós fazer no povo uma lavagem cerebral e ficarmos ricos? E isso aí tem se tornado motivo de gargalhadas, motivo de chocarrice. Meus amados, meus irmãos e minhas irmãs, e às vezes tem a igreja que está aí pregando a verdade, e alguém fala: o quê? Você é um dos tais também? Você também é um dos tais? Você também é mais um pé da vida que negou ao Senhor Jesus? Quer dizer, então, nessa altura, as pessoas estão desanimadas, as pessoas estão aí escandalizadas. Mas, irmão, irmã, você vai afastar, você vai desviar por causa do escândalo do fulano, do Beltrano? Você vai esfriar na fé? Será que só tem uma igreja? Será que não tem igreja séria? Será que não tem pastor sério? Será que não tem homem de Deus? Porque Judas Iscariotes traiu Jesus, todos eram Judas. Porque Pedro negou Jesus, todos eram Pedro. Não, senhor. Negativo. É mister que vem o escândalo, que vem tudo isso que está acontecendo por aí. Isso aí é bíblico. Jesus falou: ai daquele por quem vier o escândalo. Seria bom que amarrasse uma pedra no pescoço e se jogasse dentro do mar, do que escandalizar um desses pequenos que crê em mim. Então nós estamos vendo aí, e a Bíblia diz no livro de 1 Coríntios, capítulo 11, que os que são sinceros se manifestem entre vós. É hora que começa o julgamento. É hora que começa a justiça de Deus. Então, se aqueles que fazem a vontade de Deus, diz a Bíblia, apenas se salvem, e o que será daqueles que não fazem a vontade de Deus? Daqueles que são conhecedores da palavra, conhecedores do evangelho, que já pregaram, que estão pregando por aí, alguém que já ouviu, estão ouvindo por aí a verdadeira mensagem e não quer abraçar, não quer obedecer. O que vai ser essa pessoa diante de Deus no juízo final, no dia do juízo final? Então você, o senhor, a senhora, analise, examine a sua própria vida e não olhe para o homem. Não olhe para o homem, olhe para a palavra de Deus. Não olhe para o que o homem está fazendo de errado. Olhe para a palavra de Deus. Deus e a sua palavra não falha. A sua palavra, ela é real e verdadeira. Nós estamos aqui na igreja Deus é Santo, uma igreja pequena, simples. Estamos aí pregando a verdade, lutando pela salvação das almas. Eu sei que às vezes, irmão, nós somos discriminados, nós somos rejeitados, mal vistos, mas pelo bom sentido, graças a Deus. Isso não tem vergonha. Para mim é honra quando alguém me critica, quando alguém fala: ah, isso é um santarrão, isso aí é um pastor que prega jugo, que prega fardo, que prega usos e costumes. Para mim é honra,
Para mim isso aí é muita honra, eu ser criticado pelo fato de pregar a verdade, pelo fato de insistir com a santa palavra de Deus para conduzir um povo para Deus. Se alguém me critique, primeiro criticou Jesus. Se alguém zomba de mim, primeiro zombaram de Jesus, zombaram dos homens de Deus pela verdade. Isso é uma crítica que vai me trazer muitas alegrias. Agora, quando a gente é criticado porque fazemos as coisas erradas, fazemos as coisas que causam escândalo, aí, meus irmãos, aí é pesado demais. Aí é muito doído no dia do Senhor. Então nós vamos servir a Deus, vamos esperar no Senhor com paciência, vamos olhar para a palavra, vamos olhar para a verdade, vamos olhar para Cristo, vamos servir a Deus em verdade e espírito. Vamos, meus irmãos, vamos servir a Deus. Venha para cá, para a igreja Deus é Santo. Venha ver uma igreja humilde, simples, mas que tenha defeito também, mas que tenha falhas também, que tenha fraqueza. Se você procurar aqui na terra uma igreja que não tem falhas, não vai encontrar ninguém. A única igreja que não tem falha é a igreja que já estiver no céu. Essa é a igreja que não tem falha, quando estiver no céu. Que Deus abençoe a todos vocês e a mim também. Que nós devamos ter muito cuidado com a língua, com os olhos, com os ouvidos, para que nós não venhamos perecer no dia do juízo final.

Ô, meus irmãos, escuta aqui. Escuta aqui agora esta palavra. A Bíblia Sagrada, a palavra de Deus, ela diz aqui para nós, no livro de 2 Crônicas, no capítulo 20, olha o que diz aqui a palavra de Deus. Olha o que diz aqui a palavra de Deus. E sucedeu que depois disso, os filhos de Moab, os filhos de Amon, e com eles alguns outros amonitas, vieram à peleja contra Josafá. Presta atenção. Então vieram alguns que deram aviso a Josafá, dizendo: vem contra ti uma grande multidão dalém do mar da Síria, e eis que já estão em Azon Tamar, que é de Gade. Então Josafá temeu e pôs-se a buscar o Senhor e apregoou jejum em todo Judá. E Judá se ajuntou para pedir socorro ao Senhor. Também de todas as cidades Judá vieram para buscar o Senhor. E pôs-se Josafá em pé na congregação de Judá e de Jerusalém, na casa diante, vamos lá, eu mudei aqui, vamos lá, na casa do Senhor, diante do pátio novo. Versículo 5: e pôs-se Josafá em pé na congregação de Judá e de Jerusalém, na casa do Senhor, diante do pátio novo, e disse: ah, Senhor Deus de nossos pais, porventura não és tu Deus nos céus? Pois tu és dominador sobre todos os reinos das gentes, e na tua mão há força e poder, e não há quem possa resistir. Porventura, ó Deus nosso, não lançaste tu fora os moradores dessa terra diante do teu povo de Israel, e não a deste a semente de Abraão, teu amigo para sempre? Então Josafá estava diante de uma batalha, de uma peleja, que era vida ou morte. Vida ou morte. Sabe quando você está num fundo de poço, num beco sem saída, que agora é confiar em Deus, ou confiar em Deus, ou confiar em Deus, ou então sair derrotado, sair do caixão, sair morto? Era a situação de Josafá. Josafá não confiou agora nos seus soldados. Josafá não confiava nesse exato momento no povo que estava com ele. Josafá agora dependia de Deus, dependia unicamente de Deus e mais ninguém. Aí Deus então levanta um profeta. Olha bem, Deus levanta um profeta e vai falar com Josafá. Versículo 14: então veio o Espírito do Senhor no meio da congregação sobre Jaziel, filho de Zacaria, e Jaziel disse: dai ouvidos todo Judá,
e vós, moradores de Jerusalém, e tu, ó rei Josafá. Agora lá vem a profecia. Agora lá vem a profecia. Agora lá vem um recado de Deus. Assim diz o Senhor. Assim o Senhor vos disse: não temais. Assim o Senhor vos disse: não vos temais, nem vos assusteis por causa desta grande multidão, pois a peleja não é vossa, senão de Deus. Olha só, olha só que palavra poderosa, olha que palavra poderosa. Nesta peleja não tereis de pelejar, parai, está em pé e vede a salvação do Senhor para convosco, ó Judá e Jerusalém. Não temais, nem vos assusteis, amanhã sai-lhe ao encontro, porque o Senhor será convosco. Então Josafá se prostou com o rosto em terra, e todo Judá e os moradores de Jerusalém se lançaram perante o Senhor, adorando o Senhor. E levantaram-se os levitas dos filhos dos coatitas para louvar o Senhor Deus de Israel com voz muito alta. Meus irmãos, resumindo, à medida que aquele povo foi louvando a Deus, à medida que aquele povo foi louvando a Deus, os inimigos foram caindo por terra, um matando o outro, um destruindo o outro. Não precisaram e não precisou Josafá fazer nada. Não precisou os soldados de Josafá fazer nada. Aquele povo mesmo mataram um ao outro. O que você entende nisto? O que eu entendo nisto? Eu entendo nisto que quantas vezes nós estamos confiantes em nós mesmos e voltamos derrotados. Quantas vezes nós estamos confiantes na família, nos parentes, confiantes no dinheiro, no médico, no advogado. Ah, eu tenho meu médico, meu amigo, eu tenho meu advogado amigo, eu tenho dinheiro. E daqui a pouco ele está derrotado. Deus trava tudo. Deus permite que aquilo dê tudo errado, para que o homem se volte a Deus, para que o homem saiba que o homem nasceu para ser dependente de Deus, não viver sozinho, não viver sozinha. Eu faço o que eu penso, o que eu quero, o que eu acho, eu entendo assim, eu vejo assim, eu penso assim, não precisa igreja, não precisa pastor, não precisa estar dentro de igreja. E aí estão se despedaçando, quebrando, se arruinando. Quanta gente agora me escutando desse jeito? Quanta gente agora escutando que estão desse jeito, que um dia já foram pastores, fiéis, homem de Deus, já foram obreiras, já foram cooperadores, presbíteros, diáconos, que hoje estão aí destruídos, casamento destruído, família destruída. O que mais tem é gente com família destruída, que essa família um dia estava na casa de Deus. Foram todos os filhos consagrados no altar. Casamento destruído, família destruída.
O que mais tem é gente com família destruída, que essa família um dia estava na casa de Deus.

começou a criticar, a murmurar, começou a falar besteira, saíram da presença de Deus. Eu vou lá para a igreja da pastora, da missionária, do pastor, a igreja do bispo, a igreja do apóstolo, eu vou lá para a igreja do reverendo, a igreja do reverendo. Saiu da igreja de Deus, aonde estava um dia levantada por Deus, para ir para a igreja do fulano, porque lá pode, lá eu faço o que eu quero. Ah, meus irmãos, minhas irmãs, isso é derrota, isso é fracasso. Eu estava aqui um dia, chegou aqui um pastor aqui que eu conheci, que agora está desviadíssimo, desviado, pastor esquisito, nem você olha na cara dele, você vê que está depressivo, perturbado, atormentado. Da boca dele, se você escutar meia hora, você desvia, se você não tiver o Espírito Santo. Pastor do diabo, pastor usado pelo diabo, a boca dele é instrumento do diabo, só sai palavras de morte, de destruição, palavras para tirar a pessoa da igreja. Um dia ele levava o povo para a igreja, ele ia buscar o povo em casa. Hoje ele fala assim: não precisa de igreja nada. Que igreja? Igreja sou eu. Aí eu perguntei para ele: você não vai na igreja? Eu vou lá o dia que eu acho que eu devo ir. Minha igreja é minha família. Minha igreja é minha família. Às vezes eu penso para a igreja e falo: ah, não vou não. Vou na casa do filho. Vou na casa não sei de quem. Ganho muito mais de ir para a casa de um filho do que para a igreja. Um homem desse está derrotado. Ao invés de pegar o filho e levar para a igreja, ele sai da igreja, larga de ir para a casa de Deus, para ir para a casa do filho, para murmurar contra Deus. Eu não vou à igreja nada, de jeito nenhum. Vou lá, se eu achar que eu devo tomar ceia, eu tomo. Se eu achar que não devo, eu não tomo, não vou. Igreja sou eu. Eu sou a igreja. Falou assim: pastor Messias, vai chegar o tempo que as igrejas estarão todas vazias. Ninguém vai precisar de igreja, porque você tem o seu celular. Se você quiser ouvir uma pregação, você ouve no celular. Você quer ouvir um hino? Você ouve no celular. Você quer ver um culto gravado? Um culto transmitido? Se você quer, você ouve no celular. Se você achar que deve dar uma oferta, você dá uma oferta no celular. Eu vou saber de igreja, eu quero saber de igreja. Eu estou cheio de igreja, estou cheio de pastor, eu estou com o saco cheio de igreja e pastor. Um homem que já foi um pastor, um homem que um dia pregava salvação, pregava santidade, pregava fé, pregava a volta de Jesus. Hoje esse povo nem crê mais que Jesus volta. Esse povo não crê mais que Jesus vem. Esse povo está derrotado, está fracassado. Então você que está me ouvindo agora, Deus tem uma obra contigo, meu irmão. Escuta isso aqui. Deus tem uma obra contigo, mas é do jeito de Deus. Deus tem uma obra contigo do jeito dele, não é do seu jeito. Deus tem uma obra contigo, minha irmã, mas é do jeito de Deus. Você tem que se moldar, ceder à vontade de Deus, você e eu e nós. Não é Deus que vai ter que concordar comigo. Não é Deus que vai ter que me apoiar, eu no meu erro, no meu pensamento, na minha vontade. Não, senhor, negativo. Você é, eu sou o barro, ele é o oleiro. Se você não fizer assim, triste será o teu final, triste vai ser a tua vida, seu final será muito triste. Você que pregou salvação e não prega mais. Você que concordava com a doutrina santa.

0: não concorda mais. Triste será teu final. Teu final será muito triste, muito angustiante, porque há um vazio na sua alma. Esse vazio é para Deus. Esse vazio é para a presença de Deus. Esse vazio é para ser preenchido com o Espírito Santo. Se esse vazio não for preenchido com o Espírito Santo, esse vazio será preenchido com a presença do demônio. Aí, quando o demônio entra no homem, esse homem fica depressivo, possuído. Esse homem fica com a mentalidade distorcida. Esse homem começa murmurar de Deus, murmurar de igreja, murmurar de pastor, murmurar de crente, murmurar de tudo. Ele fica uma pessoa perturbada, ele fica uma pessoa atormentada, sofrida, angustiada. O casamento dele vai mal, a família dele vai mal, o trabalho vai mal. Eu estou falando para crente que conhece a verdade, eu estou falando para homens que viveu a verdade, para a mulher que viveu a verdade um dia, que pregou a verdade, que viveu a verdade. Como é que você vai ser feliz na mentira, na vaidade, no mundanismo, nessas igrejas por aí do homem? Igreja levantada, criada por homem, por organização humana. Como é que você vai ser feliz desse jeito? Como que você tem certeza da sua vitória? Como você vai ter certeza que um dia você vai morar no céu com Jesus, morar no céu com Cristo, morar no céu com Deus? Nada, acabou, morreu, acabou. Eu não sei, eu penso que morreu, acabou, morreu, acabou. Morreu, acabou. Tem muita gente assim, que um dia creu em Deus, hoje não crê mais. Cria em Deus, orava, jejuava, consagrava, pregava, tocava, cantava, louvava a Deus, estava nos cultos, e hoje não está mais. Será que essa pessoa é feliz? Essa pessoa é feliz? Essa pessoa é alegre? É realizada? Será que essa pessoa vai ser feliz? Então, escuta essa palavra. Josafá deu ouvido à voz de Deus. Josafá deu ouvido à palavra de Deus. E Deus deu a vitória para ele. Deus deu a vitória para ele. Então, irmão, irmã que me ouve agora, povo de Deus, volta a congregar, pelo amor de Deus, pelo amor de Deus, pelo amor da sua alma, pelo amor do sangue de Jesus, pelo amor da sua salvação, volta, volta para Jesus, volta para Cristo, mas do jeito que Deus quer. Ah, eu estou indo na igreja, que conversa fiada de ir de igreja, isso aí vai mudar a sua vida? Ah, eu vou na igreja. Você vai sem compromisso, você vai sem compromisso. Tá, agora esse povo está amigado. Não, eu estou namorando. Que namorando? Até amigado. Estou namorando, estamos conhecendo para casar daqui 10 anos. Se morre desse jeito, se morre desse jeito, aonde que a salvação? Bem assim também está você. Não, eu vou na igreja. Mas você está derrotado, irmão. Fala a verdade, você está triste, angustiado. Você está vazio. Você está triste. Você não ora mais, você não jejua mais, você não lê a Bíblia, você não bota o joelho no chão para orar. Crente que não bota o joelho no chão para orar, no mínimo uma hora por dia, no mínimo dos mínimos, meia hora, não tem vida de vitória. Não tem. Não tem, irmão. Orando já não é fácil, jejuando, santificando, consagrando, na presença de Deus, é guerra, é luta, é tribulação, mas a gente vence, a gente vence. Agora, se a gente estiver fora da presença de Deus, eu desconheço alguém que vai vencer fora da presença de Deus. Então, volte agora, onde você estiver aí, e volta para aquela igreja que um dia você estava, que você era uma pessoa vitoriosa. Não adianta você ficar nessa igreja aí que você não vê vitória. Pastor, você tem alguma coisa contra as igrejas? Eu tenho alguma coisa contra o erro que está dentro dessas igrejas levantadas por homem, levantadas por homem, fundadas por homens. Volta para aquela igreja que você era alegre, aquela igreja que você era feliz, aquela igreja que você servia a Deus com alegria, com luta, mas com alegria. Volta para aquela igreja, volte para aquela igreja. Qual igreja? Você estava conosco aqui? Você era feliz aqui? Por que que você saiu? Ah, eu saí por causa do pastor Darcy Messias. Eu saí por causa da irmã Rose, eu saí por causa do presbítero, por causa... Ué, mas como é que os outros estão aqui e não saíram por causa minha? Por que que os outros estão aqui e não saiu por causa de ninguém? Só você que saiu. Por que que você não tem a fé, a humildade? Chega aqui, pastor Messias, eu saí triste com o pastor, mas eu quero voltar, eu quero reconciliar com Deus, com a igreja, com o pastor. Venha. Venha falar comigo, venha falar conosco, nós vamos te receber, nós vamos te receber, te dar oportunidade para você levantar novamente, em nome de Jesus. Se eu fui o culpado, eu quero pedir perdão para você. Se eu fui o culpado, eu quero pedir perdão para você, diante de Deus, eu quero te pedir perdão para você voltar, ser feliz. Seu lugar é Deus, é santo, você sabe disso. Você sabe disso, você já falou, meu lugar é Deus, é santo, a igreja que eu gosto, a igreja que eu amo, é a Deus é santo, eu me sinto bem nessa igreja. Então por que você não está aqui? Por que você saiu daqui? Ou por que você não vem para aqui? A Deus é santo? Tem falhas, pastor Messias nem se fala, muito, mas muitas falhas. Mas nós estamos lutando para ir para o céu, nós estamos lutando para chegar no céu, nós estamos lutando para ser salvo, nós estamos lutando para ir para o céu no arrebatamento, com todas as nossas fraquezas, nossas falhas, mas Deus vai nos ajudar nós chegar na glória.
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0: Abra sua Bíblia no livro de Colossenses, Colossenses, capítulo de número 2. Já acharam, irmãos? Vamos ler o versículo de número 1. Porque quero que saibais quão grande combate tenho por vós e pelos que estão em Laodiceia, e por quantos não viram o meu rosto em carne, para que os seus corações sejam consolados, estejam unidos em caridade e enriquecidos da plenitude da inteligência para o conhecimento do mistério de Deus Cristo, em que estão escondidos todos os tesouros da sabedoria e da ciência, em que estão escondidos todos os tesouros da sabedoria e da ciência. Podeis assentar. Sentai. E se você tiver força para dar glória a Deus aí, bater palma, é para Jesus, não é para vocês nem para mim, é para Jesus. Vamos lá. Vamos ver se nós conseguimos entender a palavra de Deus para cada um de nós. Palavra de Deus na nossa vida, nossa caminhada, nossa jornada, nosso entendimento. Paulo está dizendo aqui para o povo de Colossenses que aqui várias palavras que eu quero resumir, quando ele fala assim, ó, para que, versículo 2, os seus corações sejam consolados e estejam unidos em caridade e enriquecidos da plenitude da inteligência para o conhecimento do mistério de Deus, Cristo. O que quer dizer isso aqui? As coisas que nós vamos descobrindo com a fé, com a sabedoria de Deus, a sabedoria revelada. Não é a sabedoria humana, não é a sabedoria extraída de livros, mas a sabedoria quando a gente está assim, ó, frente a frente com Deus. Só não vê Ele, só não está vendo Ele, mas frente a frente com Deus, quando Deus vai revelando para nós como é que nós temos que fazer em tempo de dificuldade, em tempo de luta. Não é tempo de dificuldade, tempo de luta, não é para nós correr, para fugir, não é para nós tentar esconder, porque nós não conseguimos esconder de lutas, de problemas, de dívidas, de doenças, porque está em nós. Como é que eu vou esconder os meus problemas? Aonde eu vou, ele vai, eles irão comigo. Como é que eu vou fugir dos meus problemas, das minhas lutas, porque elas estão em mim? Isso é falta de sabedoria minha, eu querer fugir. Se está em mim os problemas, eu vou levar eles comigo. Quem entendeu? Eles irão comigo. É os meus problemas, não são os seus problemas. São os meus problemas que eu tenho que resolver. Se eu não posso resolver, então eu tenho que procurar quem pode resolver para mim. Quem entendeu? Será que vocês estão entendendo? Levante a mão. Então, tem problemas que nós temos que procurar um advogado, procurar o jurídico. Tem problemas que nós temos que procurar ajuda em outras pessoas. Mas tem problemas que são problemas internos, problemas da alma, problema do coração, da mente. Nós temos que procurar em Deus, como Deus revelar para nós, como nós vencer esses problemas. A pessoa está na depressão. Por que depressão? Ah, porque minha mãe morreu. Eu vejo muito isto. Porque meu filho morreu, meu marido morreu, porque eu levei um prejuízo, levei um calote, me roubaram não sei quanto, roubaram meu carro, carro novinho, comprei o carro à prestação, paguei a primeira prestação, sumiram o meu carro, não tinha seguro. Aí a pessoa entra em parafuso, a pessoa entra em parafuso, e agora o que resolver? A mente dela, a capacidade dela, se estourou, se esgotou, ela vai explodir, ela vai ter derrame, ela vai ter AVC, ela vai ter depressão, ela vai entrar em parafuso. Quem entendeu? Quem entendeu, dá um glória a Deus aí. Quer dizer, a resistência dela, intelectual, estourou. Agora ela tem que procurar ajuda em quem? Ela tem que procurar ajuda em Deus. Ela tem que botar o joelho no chão, ela tem que fazer campanha, ela tem que ler Bíblia e olhar as histórias da Bíblia, quem venceu na vida. Tem que escutar testemunho de outras pessoas que passaram pelo mesmo problema, pelo mesmo processo dela e venceram. Ela tem que escutar coisas boas. Porque se ela ficar escutando o coração dela, ela vai explodir. Se ela ficar escutando a mente dela, os pensamentos dela, ela vai explodir. Porque essa hora o inimigo vai agir em cima de oportunidade. Ele vai jogar seta, ele vai jogar pensamento negativo, ele vai dizer para as pessoas: tira a sua vida, tira a sua vida. A solução aqui é você morrer. Você morrendo acabou o problema. O diabo vai aproveitar, ele é estrategista. O inimigo, ele usa as astutas ciladas para querer atingir o nosso intelecto e o nosso espiritual. Aí nós vamos chegar à conclusão: acabou, minha vida acabou, meu casamento acabou, minha vida financeira acabou, trabalhei a vida toda, agora eu joguei tudo fora. Fiz um negócio aí e a pessoa que me comprou não me pagou e sumiu. Ah, pronto. Aí a pessoa entra em parafuso. Aí a pessoa entra em desespero. Por quê? Porque ela já vinha lá de trás fraca. Cuidado com isso. Cuidado com a sua vida hoje. Se você está fraco, está fraca, se cuida logo antes de ficar pior. Como é que está a sua vida hoje? Você está boa? Cuidado para não perder o foco. Está ruim? Você tem que correr logo, você tem que apressar logo para colocar ela dentro do prumo da vontade de Deus para não piorar. Porque se ela piorar e você perder o controle, já era. Um homem não pode perder o controle. Um homem descontrolado, ele é capaz de fazer qualquer loucura. De morrer, de matar, de agir precipitado pela emoção, pela tristeza. Você imagina alguém agindo pela tristeza? Você imagina alguém agindo pelo desespero? Você imagina alguém agindo pela depressão? O que que vai fazer? Você imagina alguém agindo pela aflição? Ele está aflito. Quais são os frutos desta ação? Está desesperado, está aflito, está angustiado, está tomando antidepressivo. Gente, a gente tem que ter cuidado aqui hoje com essa palavra, para essa palavra curar a sua alma, curar o seu coração, curar o seu entendimento, e você ir embora daqui hoje com a cabeça curada, com a mente curada. Aí Paulo fala aqui no versículo 3, cadê o versículo 3 aí? Então vamos lá, versículo 3, diz assim, ó: em quem estão escondidos Cristo? A palavra final aqui do versículo 2 foi Cristo, Deus e Cristo, para conhecimento do mistério de Deus, Cristo. Agora vamos para o versículo 3. Em que estão escondidos todos os tesouros da sabedoria e da ciência. Será que vocês estão entendendo isso aqui? Em que estão escondidos todos os tesouros da sabedoria e da ciência? Quer dizer, aqui Paulo está falando que nós temos que recorrer à sabedoria. Que sabedoria? Essa que está com Deus, está escondida lá. Os tesouros da sabedoria e da ciência para vencer. Para vencer. Crente tem que vencer. Que crente é esse que não vence? Que tem um Deus tão grande como nós temos. Um Deus todo-poderoso que vocês e eu tenho. Pensa bem, como é que nós vamos perder? Gente, não perder para quem? Para quem que nós vamos perder? Perder para o diabo? Perder para Satanás? Hein? Perder para o macumbeiro? Perder para macumba? Não, pelo amor de Deus. Tem gente aí torcendo, rezando, fazendo macumba e até orando. Oração dela lá, a oração do macumbeiro. Ela vai ter, me pagar, aquela desgraçada, aquele miserável. Eu coloco na mão de Deus. Quer dizer, ela quer um Deus vingativo. Ela vai ver, me paga. Ah, aquele coração cheio de veneno, aquele coração envenenado, cheio de maldade, torcendo para ver a nossa queda. Mas se nós estiver aqui, ó, nessa palavra, buscando em Deus sabedoria, livramento, proteção, Deus vai nos guardar, Deus vai nos livrar, Deus vai nos abençoar, irmão. Glorifica a Deus. Tem muita gente aí que está doente, que não sabe por que está doente. Está com câncer. Está depressiva. Está desenganado. Desenganada de coisas assim que o médico não entende. De doenças que os médicos não entendem. Coisas assim que chega lá e tal, e o médico fala, olha, isso aí é o seguinte, vamos fazer uma bateria de exames, porque ele não sabe, aí faz uma bateria de exames, às vezes não deu nada, e a pessoa continua doente, uma bateria de exame, gastou tanto, e aí o médico vai dar tiro, dá remédio controlado, dá isso, antidepressivo, então aí nós vamos ficar na mão do médico, empurra pro outro, vai pro neuro, o neuro empurra pro... Como é que fala aí? O psicólogo. O psicólogo empurra para o psiquiatra. O psiquiatra empurra para o não sei para quem lá. E aí vai aquela vida. Vai para lá, vai para cá, vai para lá. Está faltando botar o joelho no chão, orar, pedir a Deus, que Deus vai mostrar, vai revelar, e nós vamos sair da situação de cabeça erguida. Quem está entendendo? Ah, o problema financeiro. Ué, qual é o problema que Deus não pode resolver? O problema é jurídico, o problema é na família, o problema é não sei o quê. Aí a pessoa fica focada no problema, alimentando o problema. O problema vira um Golias da vida dele. Ele só enxerga o problema, só vê problema. Olha para cá, problema. Vai dormir, a cabeça está voando. Problema. Acorda, quando acorda, problema. Aí toda hora vai no banheiro. Por quê? Ele está nervoso, está nervosa. Aí vai descarregar na bexiga. Toda hora quer fazer urina. Quer urinar, faz xixi. Toda hora vai fazer... Vai defecar. Por quê? Descarregou no intestino. Aí descarregou no estômago. Aí vem tomar remédio para o estômago. É dor de cabeça, porque está nervoso, está agitado. Está passando por um processo difícil. Por que que não vai orar? Por que que não vai fazer campanha, buscar a Deus? Que Deus vai mostrar uma saída. Deus vai mostrar um resultado maravilhoso. Glória a Deus. É assim que a gente vence. Mas a gente tem que entender... O que que é o diabo, o que que é Deus? Como o diabo faz as coisas e como Deus também faz. Se nós não souber como Satanás age, se nós não souber como Deus reage, vamos ficar no escuro, dando tiro no escuro. Minha vida foi embora. Meu casamento acabou. Minha saúde acabou. Minha vida financeira foi pro brejo. Ai, eu tô mal. O que é? Ah, não sei, não estou legal, não estou bem. Mas o que você sente? Ah, não sei, olha, não estou bem. E não estou bem. Ah, por quê? Ah, eu não sei. É o espiritual que está mal. É o espiritual que não está bem. Mas nessa manhã, você está escutando e está prestando atenção. Não deixe se levar pelo emocional, pelo espiritual. Ah, eu estou mal, eu estou ruim. Ah, não. Não, não deixa ficar assim falando. Quando você fala, você está mostrando a sua fragilidade. Não, não é assim não. Eu já sei como é que o diabo está agindo contra mim. Eu vou para a oração. Eu vou para o jejum.
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0: Louvado seja Deus, Pai, Filho e Espírito Santo. Ô meus irmãos de Curitiba, ô meus irmãos do Paraná, ô meus irmãos do Brasil, olha, cada dia eu me surpreendo com a maneira, a forma como Deus vem operando na quarta-feira. Meu Deus, eu fico maravilhado. Eu que estou aqui há 44 anos pela bondade e misericórdia do nosso Deus, servindo a Deus, eu nunca tinha visto tantos milagres como eu vejo aqui na igreja Deus é Santo. Não é a igreja Deus é Santo, é Deus, é o poder de Deus. Olha, nós estamos aqui com o testemunho de uma empresária que aconteceu agora, recentemente. Isso aqui é agora, aconteceu agora. Ela escutando o rádio, ela que mora muito longe daqui, ela que mora em outro estado do Brasil, ela que acompanha a programação lá na casa dela, no trabalho dela, no carro, através do aplicativo. E ninguém melhor do que ela para falar o que acontece aqui nessas campanhas que ela faz conosco, essas campanhas que Deus tem operado na igreja Deus é Santo. Olha o que ela vai contar. Quarta-feira é marcado por testemunhos na área da finança, área financeira, milagre financeiro. Vamos ouvir já imediatamente o testemunho desta mulher.
1: Pastor Darcy, a paz do Senhor Jesus. Pastor Darcy, eu fui abrir minha conta, era sexta-feira, depois das 16h. Aí eu fui olhar meu saldo, estava negativo, estava vermelho, eu estava devendo 1.800 e poucos reais, 1.870, por aí assim, quase 2.000. Estava devedor, meu Deus, aí fiquei assim angustiada, fiquei meio aflita. Aquela voz falou comigo, abre o aplicativo do seu celular, abre o aplicativo. Aí eu falei assim, uai, mas eu já abri, uai. Mas não tem mais nada, sexta-feira, 16h, o que vai entrar depois das 16h? O banco já fechou? Eu já abri, abre o aplicativo. Eu falei, tá bom, eu vou abrir. Aí eu abri assim, com aquela descrença, com o coração assim, meio entristecido, né? Meio assim, desanimado, aquela descrença. Quando eu abri, pastor, o senhor não há de ver. Para honra e glória do nome do Senhor, quando eu abri, tinha 60 mil reais na minha conta. Louvado seja Deus. Deus seja louvado. Aleluia. Glória a Deus. Aí eu falei, amém, Jesus. Amém, amém. Mas eu olhei assim, de 60 mil, falei, meu Deus, é muito dinheiro. Alguém colocou esse dinheiro enganado. Esse dinheiro deve ter vindo assim enganado. Eu não vou tocar, eu vou esperar para ver. Às vezes alguém vai pedir de volta. E fiquei esperando, passou 3 dias nada, 4 dias nada. Eu falei, meu Deus, será que o dinheiro é meu mesmo? Será que o Senhor mandou? Amém, Jesus, muito obrigada. E uma semana nada e o dinheiro, os 60 mil tá lá, né? Aí eu peguei, entreguei o dízimo aqui na Deus é Santo e agradeci muito a Deus, a providência do Senhor. Eu sei que a gente não merece o que Deus tem feito, não, de maneira nenhuma, mas eu sei que Ele tem feito. E eu tô pedindo a Deus, sabe, pastor Darcy, eu tô pedindo a Deus que Deus venha retribuir em dobro pro Senhor. É isso que eu tenho pedido. Eu tenho pedido ao meu Deus que Deus venha te dar tudo em dobro. E eu creio que para nós aqui no momento, agora, olhando para a situação, nós falando assim, é impossível. Mas nós servimos o Deus do impossível. Ele é Deus, Deus é Deus, né, pastor? Deus é Deus. O Senhor sempre falou isso comigo. Irmã Eliane, Deus é Deus. Deus abençoe. Amém.
0: Olha, meus irmãos, eu continuo acreditando, eu continuo crendo em um Deus diferente do que as pessoas crêem. O meu Deus é o Deus grande, meu Deus é completo, o meu Deus é o Deus da Bíblia, é o Deus que está escrito na Bíblia, um Deus grande. Não é esse Deus mesquinho que as pessoas acreditam, um Deus limitado. Não, nosso Deus é grande. Ele é tão grande que ele fez tantas coisas maravilhosas que até hoje a ciência não descobriu, que até hoje os cientistas não descobriram e nem vai descobrir, porque o nosso Deus é ilimitado. Nosso Deus é acima da imaginação, é acima dos estudos científicos. Nosso Deus vai além da inteligência humana, da ciência humana. Então, é por isso que eu continuo crendo que o nosso Deus, ele coloca dinheiro na conta, ele faz acontecer o que vocês escutam aqui na igreja Deus é Santo, porque é bíblico. As pessoas não usam a Bíblia do jeito que ela é, as pessoas não olham na Bíblia e vê o que Deus tem para nós. As pessoas não crê, não acredita, fica aí sofrendo, padecendo, gemendo, reclamando da vida. E a palavra de Deus, ela diz que Deus coloca dinheiro do ímpio para o justo. Dinheiro do ímpio para o justo. Quem diz aqui é a Bíblia. Quem diz aqui é a Bíblia Sagrada. A Bíblia que fala que Deus pega o dinheiro, a riqueza do ímpio e dá para o justo. Não é eu que estou inventando. É a palavra de Deus. É a palavra do nosso Deus que diz isto. Ele pega o dinheiro, ele pega a riqueza do ímpio e passa ela para o justo. Está na Bíblia, meus irmãos. Está na Bíblia, minhas irmãs. Está na Bíblia Sagrada. Você crê? Você não crê? Acontece na vida de quem crê. Então, por isso que nessa quarta-feira, 9 da manhã, 3 da tarde, 7 horas da noite, nós aqui estaremos buscando a Deus, buscando o sobrenatural de Deus. Um homem de bem deixa uma herança aos filhos dos seus filhos, mas a riqueza do pecador é depositada na conta do justo. Ei, irmão, ei, você acredita nisso? Ei, irmã, você crê? Você não faz nada, você nem uma campanha faz aqui na Deus é Santo. Cadê que você fica ali, ó, sentado na cadeira ali, ó, dizer hoje eu vou estar aqui no culto para receber bênção. Hoje vou estar aqui no culto para ouvir a palavra de Deus falar comigo, a minha fé aumentar. Quero ver você falar isso e fazer. Dia quarta-feira eu vou fazer uma campanha na igreja Deus é Santo, uma campanha de bênção financeira, de milagre, de cura financeira, de prosperidade. 9 da manhã, Pastor Messias, campanha do milagre financeiro. Do milagre financeiro, tudo é possível ao que crê. 3 da tarde, Pastor Jefferson. 3 da tarde, fazendo as orações milagrosas. E à noite, Pastor Messias novamente volta com os dons de Deus, com a presença de Deus na vida dele, com a palavra de Deus, abençoando o povo, orando pelo povo, e milagres sobrenaturais acontecendo.
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3: Eu fiz uma campanha aqui mais ou menos um mês atrás, e eu tinha uma dívida muito alta. O pastor Darcy Messias, ele passou um voto e profetizou assim: ainda essa semana vai ter dinheiro grande cair na mão de pessoas aqui que vão ajudar com esse voto. Ele estava pedindo propósito para ajudar a pagar uma dívida da rádio. E a dívida nossa era muito alta. A gente tentou emprestar de uma pessoa que tinha esse dinheiro, e ela disse não para a gente, né? Mas na quarta-feira ele profetizou, sexta-feira, quinta eu recebi a benção, sexta-feira estava com a dívida quitada.
4: E eu tinha, na quarta-feira, vamos ver aqui, na quarta-feira, e o pastor Messias falou aqui do altar que Deus ia fazer o que mesmo?
3: Ia pôr um dinheiro grande na mão de pessoas ali, que ele estava fazendo um apelo para ajudar no propósito de quitar uma dívida do programa de rádio, né? Que era alto. E nós tínhamos essa dívida alta há muito tempo, nós não conseguíamos pagar, a gente estava pagando um juro muito alto. Paguemos mais de 20 vezes aquela dívida, aquele juro, só juro, mas não conseguiu o valor total. E o servo de Deus profetizou que naquela semana tinha pessoa que ia pegar dinheiro grande. Na quinta-feira eu recebi a bênção, na sexta-feira a dívida estava quitada.
5: Deus abriu as portas.
3: Abriu as portas. Fazia 2 para 3 anos que nós estávamos com essa dívida e não conseguia pagar.
5: Não consegui de jeito nenhum.
3: Menos de 72 horas, Deus deu a vitória.
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6: É que eu tô fazendo a campanha da prosperidade. O senhor não é nem crente ainda, né? E via pedindo: meu Deus, prepara abre as portas de serviço pro meu esposo fixo, né?
7: Há quanto tempo ele trabalhava assim?
6: Ah, uns 4 anos mais ainda. E daí eu chegava ao final do ano fraquejava o serviço. Chegava ao final do ano sempre sem nada, né? Daí eu falei: meu Deus.
7: Sempre passando dificuldade financeira. Passando
6: dificuldade. Daí eu comecei a fazer essa campanha, às vezes não tinha nem o dinheiro pra vir.
7: Dinheiro
6: pra vir, às vezes.
7: Só quando começou a campanha da prosperidade, era católica.
6: Era católica daí. E eu daí trazia a carteira minha e a dele. E hoje, graças a Deus, eu trago só a minha, pra Deus abrir as portas, que Deus abriu as portas de serviço pra ele. Maravilhoso, só agradeço a Deus, viu?
0: 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Eu disse Avenida Marechal Floriano Peixoto, 6711 Auer. Você quer mudar? Essa mulher que contou a benção aí, ela é mulher de milhões. Mulher de milhões. Essa mulher que contou a benção aí, ó, essa mulher é mulher de milhões. Uma mulher que ela é médica, ela é empresária. Essa mulher aí, para a glória de Deus, é uma mulher abençoada por Deus, uma mulher cristã, embora que não é da nossa igreja, mas uma mulher muito abençoada por Deus. Ela, o marido, a família, são gente muito abençoada e muito rica, da bênção de Deus e rica também de dinheiro. Rica de dinheiro, povo abençoado por Deus. Vem pra cá, irmão, pelo amor de Deus. Pastor Messias é um homem abençoado. Eu falo com toda certeza, sem exaltação, sem grandeza, sem vanglória, sem soberba. Pastor Messias é um homem abençoado. E quem é abençoado? Abençoa.

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1: Ô amados irmãos, eu quero dizer ao povo de Deus que são sinceros, povo de Deus que são fiéis à palavra, que são fiéis a Deus, que tem compromisso com Deus, com os céus, porque hoje nós estamos vendo a dificuldade de nós encontrarmos um povo que querem compromisso com Deus, compromisso com a sua palavra, pessoas que querem renunciar a si mesma, renunciar o mundo, renunciar às vaidades, os prazeres deste mundo, os prazeres da carne, as paixões da carne. Hoje nós estamos vendo um povo que não querem compromisso com Deus, não querem compromisso com a palavra de Deus, que querem estar na igreja e ao mesmo tempo estar no mundo. Eles querem uma igreja para frequentar, para ir lá receber uma oração, receber uma libertação física, uma unção com óleo, e só. Eles não querem compromisso com o céu, com a palavra de Deus. Eles querem apenas ir lá na quinta-feira, na quarta, na terça, e vocês escutem, eu escuto as pessoas dizendo: venha para fazer a limpeza espiritual, fazer o descarrego espiritual. Isto é evangelho, meus irmãos? Que evangelho é este? Isso é evangelho da macumba. Desculpe, mas com todo respeito, evangelho da macumba. Porque quando eu estava no mundo, eu ouvia falar, porque eu também era uma pessoa que frequentava a macumba, frequentava o feitiço, frequentavam benzimento, descarregos, mesa branca. Eu via ali o pai de santo, todo de branco, camisa branca, calça branca, sapato branco, mesa branca, tudo branco. Quando eu ia no terreiro de macumba, eu ia e via essas coisas. E lá era feito o passe, tomava o passe, fazia a limpeza espiritual, o descarrego. E hoje em dia não está diferente do passado no que diz igreja e terreiro de macumba. Meus amados, isso nós temos visto com tristeza, com pesar, e as pessoas estão ali, não quer saber quem está entregando a libertação, a cura. Querem saber de onde vem, quem é que deu, como é que foi. Eles querem apenas que a vida deles esteja bem. Da onde vem esse bem ou esse mal, eles não estão nem aí, preocupado. Então nós estamos vendo, meus amados, que esse evangelho atualizado, esse evangelho moderno, que você não sabe se é evangelho de Cristo ou é outros evangelhos, como o próprio Paulo diz aos Gálatas, no capítulo 1, onde ele fala que ainda que um anjo venha e pregue um outro evangelho, além do que já foi anunciado, além do que já foi pregado, que é para nós não receber, porque isso é anátema, isto é maldição. Então, o verdadeiro cristão, ele tem compromisso com a palavra, compromisso com a palavra de Deus, a palavra denominada portas estreitas, caminhos apertados, porque a Bíblia Sagrada nos diz que muitos são os chamados. Os chamados são aqueles que vêm com facilidade, são aqueles que não querem mudança de vida, Muitos são os chamados. Agora, os escolhidos são aqueles que permanecem na verdade. Aqueles que deixam o mundo, os prazeres, os cuidados deste mundo, e nega a si mesmo, e toma a própria cruz e segue o Senhor Jesus. Aquelas pessoas que são criticadas no trabalho, criticadas em casa, no colégio, na igreja, pessoas que são chamadas de santarronas, de fanáticas, de atrasada, de bregas, são essas pessoas que vão ser salvas. Jesus falou: se o mundo vos persegue, vos aborrece, primeiro me perseguiram, me aborreceram. Quem foi que matou Jesus? Foi os evangélicos do passado, foi os religiosos do passado, foi os sacerdotes que mataram a Jesus, que não aceitava escutar aquela pregação dura que eles achavam que Jesus pregava. Tanto é que Jesus chamou para si 70 homens, mas escolheu 12, porque somente 12 é que queria compromisso, e 58 saíram de um por um. E hoje não está estranho, ouvintes, você vê que é isso aí. As pessoas estão mudando de igreja, mudando de igreja, começaram uma igreja e já estão na 10ª igreja. Cada igreja que eles vão procurando é uma mais porta larga, aí eles querem uma outra mais porta larga, e assim vão seguindo, e assim vão caminhando, e assim vão vivendo longe de Deus, longe da verdade. Eles querem um lugar que satisfazem o seu ego, que satisfazem seus prazeres, seus cuidados, suas paixões, que o pastor da igreja não pregue contra o pecado, não pregue contra o erro das pessoas. Ele sabe que as pessoas estão vivendo em erro, em pecado, mas ele não vai perder o tempo dele mexer com isto, porque são dizimistas fortes, são dizimistas grandes, são empresários, são pessoas intocáveis, pessoas que não pode tocar, porque ele não quer perder a pessoa. Se ele perder a pessoa, ele vai perder dízimos grandes. Estão dando a Santa Ceia aí para esse povo, fumando, pessoas estão amigadas, bebendo, pessoas que nem é batizadas, estão participando da ceia, e a Bíblia diz que estão participando para sua própria condenação. Livro de Coríntios, capítulo 11, a partir do versículo 23. Agora estão participando da ceia, e a Bíblia diz que estão participando para sua própria condenação. Livro de

irmãos, se Jesus voltar hoje, agora, será que essas pessoas têm direito à salvação da vida eterna? Será que essas pessoas vão subir do jeito que estão, sem negar a si mesma, sem ter um verdadeiro encontro com Cristo, com a sua palavra? Se a Bíblia diz que o povo de Deus é um povo santo, sede santo, porque eu sou santo. E o que é santidade? Santidade é viver em santidade, é viver em novidade de vida, viver diferente do que aprendeu antes no mundo, é ser como uma criança que nasce, uma criança que acabou de nascer, que vão aprender a caminhar, vão aprender a falar. Assim também é o cristão quando ele aceita o plano de Deus para com ele. Ele vai aprender a andar na presença de Deus. Ele vai aprender a falar somente aquilo que é para falar, que é santo, linguagem santa. Então, Jesus diz na noite que Nicodemos a procurou, Jesus falou para ele: se você não nascer de novo, você não pode ver o reino de Deus. Se você não nascer da água do Espírito, você não vai entrar no reino de Deus. Então, meu irmão, minha irmã, esse evangelho que estão pregando por aí não é o evangelho de Jesus. O evangelho que estão pregando por aí, em muitos lugares, é o evangelho que as pessoas têm que sacrificar, não o lado espiritual, sacrificar no modo deles interpretar, é levar todo o salário dentro do envelope e dar na mão do pastor. Meus amados, enquanto que a Bíblia diz no livro de Romanos, no capítulo 12, o sacrifício que o Senhor quer de nós é este aqui, ó: rogo vós, pois, irmãos, pela compaixão de Deus, que apresenteis os vossos corpos em sacrifício vivo, santo e agradável a Deus, que é o vosso culto racional. Não vos conformeis com este mundo, mas transformai vós pela renovação do vosso entendimento, e assim por diante. Então, nós vemos aí que as pessoas têm sacrificado não a natureza, não a vontade, não o desejo, mas sacrificado no sentido de, às vezes, até fazer empréstimo nos bancos e levarem um dinheiro para a igreja. O dinheiro que ele não podia levar, o dinheiro que ele não tinha, ele vende as coisas dentro de casa e vai levando para a igreja. Vai levando, e vai sendo exigido, vai levando, e de repente a pessoa vai ficando fraca. Como fraca? É mais ou menos assim, quer ver? É como a pessoa que vai para o mundo das drogas. Ele começa lentamente e vai entrando, de repente ele não tem mais como manter o vício. Ele parte para levar o que tem dentro de casa e trocar pela droga, e assim, para manter o vício dele, ele passa a vender o que tem dentro de casa para continuar alimentando os seus vícios. Uma vez que já não tem mais o que vender, o que ele faz? Ele vai roubar para levar o dinheiro para o traficante.

0: levar o dinheiro para manter o vício das drogas. Eu não vejo tanta diferença hoje por aí. Meus irmãos, minhas irmãs, e essas pessoas às vezes estão revoltadas. Revoltadas com pastores, com igrejas, achando que todas as igrejas são iguais, que todos os pastores são iguais. Compara um com o outro como um pastor corrupto, pastor que faz lavagem de dinheiro, lavagem da cabeça do povo para tomar o dinheiro do povo. E as pessoas estão aí indignadas, e com uma certa razão, porque realmente o escândalo traz essa desconfiança. E o pior é que todo mundo são taxado igual. Pague os justos pelos pecadores. E as pessoas estão aí dizendo: igreja? Que igreja? Igreja é dinheiro. Igreja é dinheiro. Vamos abrir uma igreja também, fulano? Vamos? Para nós ficarmos ricos? Vamos abrir um mega templo? Vamos abrir uma igreja para nós ganhar dinheiro? Vamos tomar o dinheiro do povo? Vamos inventarmos alguma coisa para nós fazer no povo uma lavagem cerebral e ficarmos ricos? E isso aí tem se tornado motivo de gargalhadas, motivo de chocarrice. Meus amados, meus irmãos e minhas irmãs, e às vezes tem a igreja que está aí pregando a verdade, e alguém fala: o quê? Você é um dos tais também? Você também é um dos tais? Você também é mais um pé da vida que negou ao Senhor Jesus? Quer dizer, então, nessa altura, as pessoas estão desanimadas, as pessoas estão aí escandalizadas. Mas, irmão, irmã, você vai afastar, você vai desviar por causa do escândalo do fulano, do Beltrano? Você vai esfriar na fé? Será que só tem uma igreja? Será que não tem igreja séria? Será que não tem pastor sério? Será que não tem homem de Deus? Porque Judas Iscariotes traiu Jesus, todos eram Judas? Porque Pedro negou Jesus, todos eram Pedro? Não, senhor. Negativo. É mister que vem o escândalo, que vem tudo isso que está acontecendo por aí. Isso aí é bíblico. Jesus falou: ai daquele por quem vier o escândalo. Seria bom que amarrasse uma pedra no pescoço e se jogasse dentro do mar, do que escandalizar um desses pequenos que crê em mim. Então nós estamos vendo aí, e a Bíblia diz no livro de 1 Coríntios, capítulo 11, que os que são sinceros se manifestem entre vós. É hora que começa o julgamento, é hora que começa a justiça de Deus. Então, se aqueles que fazem a vontade de Deus, diz a Bíblia, apenas se salvem, e o que será daqueles que não fazem a vontade de Deus? Daqueles que são conhecedores da palavra, conhecedores do evangelho, que já pregaram, que estão pregando por aí, alguém que já ouviu, estão ouvindo por aí a verdadeira mensagem e não quer abraçar, não quer obedecer. O que vai ser dessa pessoa diante de Deus no juízo final, no dia do juízo final? Então você, o senhor, a senhora, analise, examine a sua própria vida e não olhe para o homem. Não olhe para o homem, olhe para a palavra de Deus. Não olhe para o que o homem está fazendo de errado. Olhe para a palavra de Deus. Deus e a sua palavra não falha. A sua palavra, ela é real e verdadeira. Nós estamos aqui na igreja Deus é Santo, uma igreja pequena, simples. Estamos aí pregando a verdade, lutando pela salvação das almas. Eu sei que às vezes, irmão, nós somos discriminados, nós somos rejeitados, mal vistos mas pelo bom sentido. Graças a Deus, isso não tem vergonha. Para mim é honra quando alguém me critica, quando alguém fala, ah, isso é um santarrão, isso aí é um pastor que prega jugo, que prega fardo, que prega usos e costumes. Para mim é honra, para mim isso aí é muito honra, eu ser criticado pelo fato de pregar a verdade, pelo fato de insistir com a santa palavra de Deus para conduzir um povo para Deus. Se alguém me critique, primeiro criticou Jesus. Se alguém zomba de mim, primeiro zombaram de Jesus, zombaram dos homens de Deus pela verdade. Isso é uma crítica que vai me trazer muitas alegrias. Agora, quando a gente é criticado porque fazemos as coisas erradas, fazemos as coisas que causam escândalo, aí, meus irmãos, aí é pesado demais, aí é muito doído no dia do Senhor. Então nós vamos servir a Deus, vamos esperar no Senhor com paciência, vamos olhar para a palavra, vamos olhar para a verdade, vamos olhar para Cristo, vamos servir a Deus em verdade e espírito. Vamos, meus irmãos, vamos servir a Deus. Vem para cá, para a igreja Deus é Santo. Venha ver uma igreja humilde, simples, mas que tenha defeito também, mas que tenha falhas também, que tenha fraqueza. Se você procurar aqui na terra uma igreja que não tem falhas, não vai encontrar ninguém. A única igreja que não tem falha é a igreja que já estiver no céu. Essa é a igreja que não tem falha, quando estiver no céu. Que Deus abençoe a todos vocês e a mim também. Que nós devamos ter muito cuidado com a língua, com os olhos, com os ouvidos, para que nós não venhamos perecer no dia do juízo final.
1: Heróis da oração. Sem a oração, Noé não teria construído a arca. Abraão não seria pai da fé. Isaac não teria recebido uma virtuosa esposa. Sem a oração, Jacó não seria Israel. José não teria vencido. Moisés não seria grande como líder se o seu lugar preferido não fosse o Monte Horeb, Monte da Oração. Sem a oração, Elias não seria o homem do fogo. Eliseu não seria movido pelo sobrenatural de tal forma que até nos seus ossos havia unção. Sem a oração, Ana não teria tido um filho. Salomão não seria o homem mais sábio da terra. Sem a oração de Josué, o sol não teria parado. Sem a oração, Neemias não seria o grande construtor do muro de Jerusalém. Os três jovens hebreus não seriam libertos da fornalha. Daniel não seria milagrosamente guardado ao ser lançado na cova dos leões, se não fosse homem de oração. Assim como os heróis da fé, sejamos também heróis da oração.
0: E vamos orar agora. E Deus é quem vai fazer os demônios fugirem, os demônios saírem, em nome do Senhor Jesus, pelo poder que há no sangue de Cristo, certo? Está formado o momento da oração, da libertação, em favor da família.
1: Heróis da oração. Sem a oração, Noé não teria construído a arca. Abraão não seria pai da fé. Isaac não teria recebido uma virtuosa esposa. Sem a oração, Jacó não seria Israel. José não teria vencido. Moisés não seria grande como líder se o seu lugar preferido não fosse o Monte Horeb, Monte da Oração.

Ó Deus, mais uma vez, em nome de Jesus Cristo Salvador, ó meu Deus, me dá autoridade, meu Deus, me dá poder e unção, meu Deus, me dá virtude para mim poder orar dentro dessa casa agora, dentro desse lar, dessa residência. Deus, me dá unção, Deus, me dá autoridade, em nome de Jesus Cristo Salvador, Senhor da glória, Senhor Jesus, meu Deus, meu Pai, ó bendito Deus da glória, ó bendito Deus do céu, em nome de Jesus Cristo Salvador, Senhor dos exércitos, Senhor da glória, Senhor bendito e santo, meu Deus, cobre-nos com teu sangue aqui agora, me cobre com teu sangue para que eu possa me proteger de todo ataque do diabo, de toda represália de Satanás. Senhor, me cobre com teu sangue. Jesus, me cobre com a proteção divina. Me cobre, meu Deus, com a força divina. Em nome de Jesus Cristo Salvador, Senhor, repreenda. Senhor, repreenda os demônios. Senhor, repreenda as legiões. Senhor, repreenda as obras do diabo dentro dessa casa, dentro desse lar, dentro desse casais ou desse casal, em todos os casais. Jesus, queima agora, vai queimando, vai repreendendo. Sai, Satanás, sai de dentro dessa casa, sai dentro dessa casa agora, sai dentro desta casa, sai dentro dessa família agora. Toda obra do diabo, toda obra maligna, toda obra do inferno, toda obra de bruxaria, de magia negra, Senhor, repreenda agora. Senhor, repreenda agora, Senhor. Repreenda agora, Jesus. Teu sangue tem poder. Teu sangue tem poder, Jesus, para queimar, para repreender toda a força do mal, toda a força do diabo, toda a força maligna, toda a força das trevas, toda a força, toda a bruxaria, toda a magia negra, vai saindo agora, vai saindo agora, em nome de Jesus, em nome de Jesus. Sai, sai daqui, Satanás, sai daqui, capeta, espírito maligno, você que está no coração desse homem, dessa mulher, fazendo os dois brigarem, desentenderem. Demônio, demônio, o Senhor te repreenda agora, o Senhor te repreenda agora, Satanás, o Senhor Deus te repreenda agora, legião do inferno, sai agora, sai agora, dentro desta casa, sai, demônio, você que aparece aí, em forma de um vulto, você que faz as pessoas ficar com medo, é você, demônio, que faz as pessoas beber, você que faz a pessoa beber, ela não quer beber e acaba bebendo, ela não quer fumar e acaba fumando. O Senhor te repreenda agora, espírito maligno, espírito do diabo, demônios, o Senhor te repreenda, espírito das drogas, espírito das drogas, o Senhor te repreenda agora, em nome de Jesus, em nome de Jesus Cristo Salvador. O sangue de Jesus tem poder para queimar, para repreender, para expulsar essa legião, para expulsar essa casta, essa opressão, essa obra maligna, essa obra do diabo. Deus vai repreendendo agora, Deus vai queimando agora,
O sangue de Jesus tem poder. O sangue de Jesus tem poder. O sangue de Jesus tem poder. O sangue de Jesus te repreenda. Sai desta vida. Sai desta casa. Sai desta família. Sai. Sai. Sai opressão. Sai opressor, perturbador, atormentador, demônios. Sai dessa casa agora. Aonde tiver alguém dentro dessa casa, solta essa família. Solta essa família agora. O sangue de Jesus te repreenda. O sangue de Jesus Cristo te repreenda agora. O Senhor te repreenda. O Senhor Deus te repreenda. O Senhor Deus te repreenda agora. Sai espírito, sai legião, sai casta, sai opressão, sai opressor, sai perturbador. Vai saindo agora, vai saindo dessa casa agora. Solta esse homem, essa mulher, que estão brigando, que estão se separando, que estão se divorciando. Sai do filho, sai da filha, sai do genro agora. Sai do neto e da neta. Vai saindo agora. Sai. Sai. Sai desta vida. Sai desta vida, Satanás. Solta esse corpo. Solta essa família. Solta agora. Em nome de Jesus. Deus vai repreendendo. Vai repreendendo agora esse espírito de brigas, de desavença, de desentendimento. Senhor, repreenda. Senhor, repreenda agora. Senhor, repreenda. Senhor, repreenda. Senhor Jesus, o teu sangue tem poder. Jesus, o teu sangue tem poder. Jesus, o teu sangue é poderoso para queimar, para repreender essa força de morte, essa força que atrapalha, que impede, que amarra. Essa força que tem segurado essa família, que não deixa essa família prosperar, crescer. Oh meu Deus, oh Jesus, oh meu Deus, oh meu Pai, manifesta agora o fogo queimando, manifesta agora o fogo ardendo, queimando, queimando todo mal, queimando toda macumba, toda feitiçaria, toda bruxaria, toda magia negra. Senhor, repreenda. Senhor, repreenda. Senhor, repreenda. Senhor, repreenda. Senhor, queima. Jesus, queima agora. Vai saindo. Vai saindo todo mal. Vai saindo toda a força do mal. Sai. Sai. Espírito de loucura. Espírito perturbador, espírito de tormento, espírito de agitação, de nervosismo, de desespero, de amargura, vai saindo agora. Ô Jesus, quantas pessoas estão em casa amarradas pelo diabo, quantas pessoas estão desanimadas, abatidas e fracas. Deus, liberta essas vidas, trazendo para a casa do Pai, trazendo para a casa de Deus. Nome de Jesus, nome de Jesus, traga as almas, essa mulher, esse homem, esta família que se afastaram, que abandonaram a casa de Deus. Senhor da glória, Senhor Jesus, meu Deus, meu Deus e meu Pai, meu Senhor, meu Jesus, meu Divino Espírito Santo, oh meu Pai, oh meu Deus, responda a minha oração, faz eu ver milagre, faz eu ver cura, faz eu ver bênção acontecer, faz eu ver libertação, salvação de almas, faz eu ver, oh Deus, as coisas encaminhar, dar certo, faz eu ver as coisas progredir, as coisas boas. Meu Deus do céu, meu Pai da glória, meu Senhor, meu Jesus, meu Divino, meu Santo, meu Poderoso, meu Jesus,
Meu Deus, meu Pai, manifesta em nós o teu poder, manifesta em nós a unção, manifesta em nós, meu Deus, a autoridade. Ah, meu Deus, manifesta em nós a força divina, a força poderosa, Senhor da glória, Senhor Jesus, meu Deus, meu Pai, meu divino Espírito Santo, manifesta em nós a unção que liberta, a unção que faz a diferença, a unção, meu Deus, que muda as coisas, Senhor, que muda a nossa mente, nosso coração, Senhor da glória. Olha quanta gente agora orando conosco, olha quanta gente buscando, olha quanta gente agora, Deus, ó Senhor, em oração, faz a obra, faz acontecer o milagre, faz acontecer a vitória. Quanta gente desesperada, angustiada, quanta gente, meu Deus, que tudo que põe a mão dá errado, tudo que vai fazer dá errado, Senhor da glória. Quanta gente desanimada com a igreja e com o pastor. Jesus, Jesus, oh Jesus amado, quanta gente que se entregou mesmo ao pecado, que se entregou mesmo ao erro, ao fracasso, à queda. Aquela pessoa que está vivendo do jeito que o mundo quer, ela já foi uma crente fiel, já foi um homem de Deus, uma mulher, um casal, e hoje as forças acabaram, as forças foram por terra. Mas em nome de Jesus, meu Deus, põe as tuas mãos santas. Eu creio na vitória, eu creio na vitória, eu creio no milagre, na libertação, na salvação, na vitória completa, no nome de Jesus, no nome de Jesus, no nome de Jesus, no nome de Jesus. Agora eu ordeno que o mal saia, eu ordeno que a dor saia, que a aflição saia, que a amargura saia, que o desespero saia, Senhor da glória, Senhor Jesus, meu Deus e meu Pai, meu divino Espírito Santo, meu divino poderoso Deus, oh Pai da glória, vai libertando, vai salvando, vai transformando, vai fazendo a obra, em nome de Jesus, em nome de Jesus, em nome de Jesus, em nome de Jesus, em nome de Jesus, em nome de Jesus Cristo, em nome de Jesus Cristo agora, Senhor, manifesta a vitória para a tua glória, em nome de Jesus. Amém e amém e amém, Senhor.

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1: O lugar mais alto para se estar, Senhor, é aos seus pés. É onde eu quero estar.

0: E atenção. E atenção. Muita atenção. Curitiba, Paraná. Atenção, irmãos. Atenção, ouvintes. Quarta-feira. É quarta-feira. Quarta-feira é o dia que o povo passa a semana toda pensando na quarta-feira. Quarta-feira é algo que fica marcado mesmo na mente, na cabeça, no entendimento das pessoas. Por quê? Porque quarta-feira, irmãos, quarta-feira é algo que não tem palavra. É algo além da palavra, é algo além da imaginação. Quarta-feira é algo que Deus entregou na minha mão. Não adianta, é algo que Deus me entregou, que Deus me deu. Quarta-feira Deus me entregou essa campanha para me fazer. Deus me entregou esta campanha nas minhas mãos. E eu tenho sido abençoado. Eu tenho sido abençoado por Deus, graças a Deus. Eu tenho visto o povo ser abençoado através da minha vida. Deus usando a minha vida, Deus usando a quarta-feira para abrir caminhos, abrir portas, abrir negócios. Então, os irmãos, as irmãs, os ouvintes, que não entrou nessa campanha, vocês não sabem o que vocês estão perdendo. Vocês não sabem, irmãos católicos, irmãos de outras igrejas, vocês que não entrou na campanha, você que parou de fazer a campanha, você não sabe o que você está perdendo. Porque quarta-feira é algo aprovado por Deus, é algo consagrado por Deus, é algo ungido por Deus, santificado. Senão vocês não via tanta operação de milagres, tantas maravilhas como nós estamos vendo acontecer aqui na campanha do milagre financeiro. Eu ouvi aqui um milagre marcante. Esse milagre marcou. É um milagre que marcou também. É algo marcante. Vamos ouvir a moça contando que o pai dela recebeu algo que a gente fica assim, de boca aberta, sem saber como explicar. A gente fica assim, sem saber falar. As palavras são pobres, são fracas. As palavras são inexplicáveis diante da realidade. Vamos ouvir. Graças a Deus. Meus irmãos e minhas irmãs, meus ouvintes de casa, nós estamos aqui com a irmã que o pai dela recebeu de Deus um grande milagre aqui na igreja Deus é Santo. Nós vamos ouvir a própria filha, seu nome.
1: Ângela.
2: Conte aí como é que foi.
1: Irmão, nós começamos a ouvir o programa em casa e quando a gente escutou assim, as pessoas contando testemunho que aparecia dinheiro na conta, que sumia a dívida, aí primeiramente eu falei assim, eu estava afastado dos caminhos do Senhor, eu falei assim, eu não sei se isso acontece, mas se isso acontecer vai aparecer na minha conta 10 reais e eu não tinha nada na minha conta. E quando foi à tarde eu fui lá e tava lá os 10 reais na minha conta. Falei, então, Deus existe, Deus está nessa igreja. E o meu pai, ele tava com uma dívida de 12.800 reais no Banco Itaú. E ele estava angustiado com aquilo, porque ele sendo um servo de Deus, ele falou... ficava chato, né? Tá com o nome sujo e tal. E ele começou a vir aqui. Quando foi... Na mesma semana, ele foi no banco dar uma consultada, ver como que estava ali. Mas ele, com aquela fé viva, não, a minha conta vai sumir também, Deus vai pôr as mãos. E ele foi lá, exatamente, a dívida dele tinha sumido. Mas teve um porém. Quando ele foi lá na mulher lá, a chefe, né, do banco, na gerente, ela falou assim, ó, o senhor não deve nada aqui. E ele falou assim, não, mas eu queria saber porque apareceu mais R$5.600 na minha conta. Como eu estava devendo pro banco e agora apareceu mais um tanto, sumiu aquele valor de 12.800 e apareceu mais 5.600. Aí ela falou assim, ó, o senhor não deve nada aqui, eu vou puxar aqui, mas o senhor não deve mais nada. E esse dinheiro é seu. Aí ele falou assim, se foi o senhor mesmo que colocou na minha conta esse dinheiro, eu vou deixar 30 dias aqui. E a hora que eu voltar aqui, esse dinheiro vai estar aqui. Passou esses 30 dias, ele chegou lá no banco, estava lá de novo o dinheiro e falou, então é meu, em nome de Jesus. E ele é um dizimista da casa do Senhor. Então o Senhor honra o dizimista da casa dele. Deus abençoa. E eu acredito que Deus está nessa igreja.
0: Você, ouvintes, o senhor, a senhora, preste atenção. Hoje é dia de quarta-feira, hoje é quanto? Hoje é dia 20 de março. Do ano 2013. Você não acreditava. Se for verdade, eu quero um sinal de 10 reais. Por que você não pediu 10 mil reais? Por que você não pediu 5 mil ou 50 mil?
1: Na verdade, eu fiz só um teste, mas agora eu pedi para Deus mais um valor maior, fiz um propósito com o Senhor. Se o Senhor me alcançar com essa vitória, eu vou ser dizimista dessa igreja. Eu vou dar
0: seu
1: o dízimo nessa igreja.
0: Pai devia 12.800 pro banco.
1: 12.800.
0: Sumiu a dívida.
1: Sumiu e apareceu ainda mais 5.600.
0: Quem é que colocou lá na conta dele 5.600? Quem é que foi lá e pagou para ele 12.800?
1: Foi Jesus.
0: Agora você vê que essa obra é de Deus.
1: É de Deus. Vale a pena servir a Deus e ser fiel no dízimo.
0: Estava parada.
1: Eu estava parada.
0: E agora?
1: Agora eu voltei para o Senhor Jesus. Eu
0: reconciliou.
1: Creio, reconciliei.
0: Vai servir a Deus.
1: Vou servir a Deus.
0: Seu nome?
1: Ângela.
0: Seu pai?
1: Antônio.
0: Antônio de quê?
1: Ferreira.
0: Vocês moram onde?
1: Lá em Contenda, para frente da Araucária.
0: Deus abençoe. Obrigado.

0: Agora eu fico pensando, meu Deus, como isso pode acontecer? Como isto pode acontecer? Como isto é capaz de acontecer? Vejam, meus irmãos, esse homem ganhou 18.400 reais. R$18.400 foi o que ele ganhou aqui na igreja Deus é Santo. Alguém fala assim: ah, é longe. Ah, eu não posso ir porque é longe. Você imagina o quanto ele ganhou vindo aqui para Deus é Santo, fazendo as campanhas comigo na quarta-feira. Ele devia para o banco 12 mil e... Vamos ouvir quanto? Vamos ouvir quanto que ele devia para o banco? Presta atenção. Presta atenção quanto esse homem devia para o banco. Os irmãos, os ouvintes, as pessoas que são empresárias, estão devendo, com a vida amarrada, com a vida toda enrolada, embaraçada, e ouvindo um depoimento desta natureza, e você não faz nada. Isso aí não te convence? Isso aí não te atrai? Isso aí não te chama atenção? Meu querido irmão, se um milagre desta natureza não te chamar atenção, então vai me desculpar com toda a minha franqueza. O senhor não tem fé, a senhora não tem fé. A senhora não tem fé em Deus. O senhor não tem fé em Deus. Porque olha só, quem tem fé em Deus tem que acreditar em milagres. Quem tem fé em Deus tem que acreditar em milagres. Eu não admito, eu não aceito alguém falar que tem fé em Deus se essa pessoa não acredita em milagres. Se essa pessoa não tem fé para receber milagres. Vamos ouvir a moça contando.
1: O meu pai, ele estava com uma dívida de 12.800 reais no Banco Itaú. E ele estava angustiado com aquilo, porque ele, sendo um servo de Deus, ele falou... ficava chato, né? Tá com o nome sujo e tal. E ele começou a vir aqui. Quando foi, na mesma semana, ele foi no banco dar uma consultada, ver como que estava ali. Mas ele, com aquela fé viva, não, a minha conta vai sumir também, Deus vai pôr as mãos. E ele foi lá, exatamente, a dívida dele tinha sumido. Mas teve um porém. Quando ele foi lá na mulher lá, a chefe, né, do banco, na gerente, ela falou assim: ó, o senhor não deve nada aqui. Ele falou assim: não, mas eu queria saber porque apareceu mais 5.600 reais na minha conta. Como eu estava devendo para o banco e agora apareceu mais um tanto, sumiu aquele valor.

0: Agora, o senhor soma aí, ó, 12.800 que ele devia, com mais 5.600 que depositar na conta dele, deu 18.400. Pensa bem, você ganhar 18.400 reais numa campanha só da pessoa sair lá da casa dele, vir aqui fazer os cultos comigo aqui, as orações, vem na outra quarta-feira, depois na outra 7 quartas-feiras, ganhar 18.400 reais. Gente, pelo amor de Deus, não era para ninguém quebrar essa campanha, não era para ninguém parar de fazer campanha, pelo amor de Jesus Cristo. Olha que milagre, meu Deus, olha que milagre, meus irmãos. Aonde vocês ouviram um depoimento desta natureza? Aonde vocês ouviram isto? Só na quarta-feira, que na Deus é Santo, que isso acontece. Só na quarta-feira, na igreja Deus é Santo. É por isso que eu tenho a liberdade, a certeza, a convicção de anunciar esta campanha e convidar o povo, porque o povo vem e recebe. O povo vem e alcança o milagre. E até hoje, o senhor, a senhora, nunca botou os pés aqui na quarta-feira, hein? Você imagina que fé que o senhor tem? Todo dia, o dia todo, escutando o rádio. Meu querido irmão, que fé que o senhor tem, que fé que a senhora tem, que fé que essa família tem, hein? Meu Deus, isso era para acontecer contigo. Isto era para acontecer com você, meu irmão, com você, minha irmã. E cadê que aconteceu? E por que que não aconteceu? Por quê? Porque você não crê. Os sinais, os milagres, é possível para quem crê, para quem acredita. E olha, o Ezequiel ganhou 37 mil fazendo as campanhas aqui conosco. Ele devia para o banco 37 mil reais. Ele devia para o banco 37 mil reais. Veja se ele deve hoje menos um centavo para o banco. Veja se ele deve hoje menos um centavo para o banco. Aonde que ele conseguiu isso? Através das orações, através da fé, sair de casa e vir aqui para Deus é Santo e participar desta campanha milagrosa. Isso aqui é um milagre. Essa campanha chama-se campanha milagrosa, campanha do milagre financeiro. Agora a pessoa vem um dia, passa um mês, depois daqui 2 meses ele vem, daqui 5 meses ele vem. Como que ele vai receber bênção? Ele vem uma vez, daqui um ano ele vem. Ele não tem experiência, ele não sabe fazer campanha, ele não sabe fazer campanha para receber bênção. Escute aqui, ó. Seu nome?
1: Ezequiel Falcão Alves da Silva.
0: Você devia pro banco quantos mil?
1: 37 mil.
0: Pagou a conta?
1: Não. Deus pagou.
0: Deus pagou?
1: Pagou. Eu fui, puxei meu nome lá, não constava nada.
0: Quem pagou?
1: Jesus.
0: Você devia 37 mil reais para qual banco?
1: Para BV Financeira.
0: E agora não deve mais?
1: Agora não devo mais nada.
0: O que aconteceu? Explica. Explica para o ouvinte, porque vai dizer, isso é mentira, isso é conversa fiado. O que aconteceu? Me diga.
1: Aconteceu que Deus tocou em mim, eu fui lá levantar meu nome lá para ver como é que tava, que eu queria abrir uma empresa na lataria e pintura. E para abrir a empresa eu tinha que estar com o nome limpo. Aí eu fui, consultei meu CPF lá no Serasa, no SPC, não constou nada.
0: Nada?
1: Nada, nada, nada.
0: Isso é milagre?
1: É milagre.
0: Isso chama milagres. Milagres. Isso acontece. Hoje é dia 20 de março do ano 2013. Está aqui o Ezequiel contando, gravando o seu depoimento na quarta-feira aqui na Igreja Deus é Santo. Quando você chegou aqui, o que você tinha?
1: Falar a verdade, não tinha nada. Né? Eu tenho uma lataria de pintura, só que essa lataria não está no papel, nada. Aí eu vindo na igreja, foi revelado que ali na igreja havia uma pessoa que tinha um comércio e Deus queria que fosse para o papel. Aí eu, como estava com meu nome sujo mesmo, eu sabia que não havia jeito de eu fazer que isso que acontecesse. Mas Deus fez a obra e eu consegui.
0: E hoje, além disso aí, o que você tem?
1: Hoje eu tenho o meu carro quitado, tô com a empresa agora aberta e já trouxe o papel pro pastor ver. E agora vamos conseguir tudo de novo, né?
0: Tá prosperando?
1: Tô prosperando, bastante.
0: Aumentou as bênçãos?
1: Aumentou.
0: A renda sua?
1: Também aumentou. Eu ganhava e não sei onde que ia o dinheiro. Sempre pego bastante dinheiro também e não sei onde que ia. Entrar num saco sem fundo o dinheiro. Ganho bem, graças a Deus, mas não sabia onde é que estava indo o meu dinheiro. Agora eu estou vendo.
0: Mas você também não dava o dízimo?
1: Não dava o dízimo também. Depois que eu comecei a dar com a minha mãe, falou para mim começar a dar o dízimo, eu comecei a prosperar de verdade mesmo.
0: Sumiu uma dívida de 37 mil?
1: 37 mil sumiu.
0: E hoje eu tenho um carro quitado?
1: Hoje eu tenho um carro quitado.

Quarta-feira é sagrada. Quarta-feira é algo sobrenatural. Você imagina o camarada devendo para o banco 37 mil reais. Meu querido irmão, banco nenhum vai te dar 37 mil reais. Ninguém. Ninguém, mas ninguém mesmo. Nenhum banco. Ninguém vai perdoar uma dívida de 37 mil reais. Pode baixar, pode negociar, renegociar. Agora, isso aí foi pago. Isso aí foi pago. Quem pagou? Quem pagou esses 37 mil reais? Pensa bem. Quem foi que pagou? Quem foi que pagou? Quem foi que depositou na conta do Ezequiel 37 mil reais? Porque se ele não pagasse, o nome dele ficaria sujo. Mas ele não deve e o nome está limpo em todas as áreas. Protesto não está sujo. Eu vi o papel aqui. Serasa não está sujo. Serasa não está sujo. E nada. Agora, quem pagou esses 37 mil para o Ezequiel? Meu querido irmão, a campanha da quarta-feira é algo sobrenatural. Vocês ouviram aí a moça contando que o pai dela devia 12 mil. E os 12 mil foi pago. É algo sobrenatural. Vocês ouviram aí a moça contando que o pai dela devia 12 mil.

dizendo assim: olha, eu não creio mais de nada. Vem para cá. Como você está, mesmo sem crer, ao chegar aqui, a tua fé vai crescer. Quando o Senhor começar a ouvir as pessoas testemunhar, a tua fé vai levantar. Quarta-feira se trata de algo financeiro. Quarta-feira se trata de algo material. Segunda-feira é algo espiritual. E quarta-feira é algo financeiro. É negócio. É bênção financeira. Eu espero por você.

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0: seja Deus, Pai, Filho e Espírito Santo. Ô meus irmãos de Curitiba, ô meus irmãos do Paraná, ô meus irmãos do Brasil, olha, cada dia, eu me surpreendo com a maneira, a forma como Deus vem operando na quarta-feira. Meu Deus, eu fico maravilhado. Eu que estou aqui há 44 anos pela bondade e misericórdia do nosso Deus, servindo a Deus, eu nunca tinha visto tantos milagres como eu vejo aqui na igreja Deus é Santo. Não é a igreja Deus é Santo, é Deus, é o poder de Deus. Olha, nós estamos aqui com o testemunho de uma empresária que aconteceu agora, recentemente. Isso aqui aconteceu agora. Ela escutando o rádio, ela que mora muito longe daqui, ela que mora em outro estado do Brasil, ela que acompanha a programação lá na casa dela, no trabalho dela, no carro, através do aplicativo. E ninguém melhor do que ela para falar o que acontece aqui nessas campanhas que ela faz conosco, essas campanhas que Deus tem operado na igreja Deus é Santo. Olha o que ela vai contar. Quarta-feira é marcado por testemunhos na área da finança, área financeira, milagre financeiro. Vamos ouvir já imediatamente o testemunho desta mulher.
1: Pastor Darcy, a paz do Senhor Jesus. Pastor Darcy, eu fui abrir minha conta, era sexta-feira, depois das 16h. Aí eu fui olhar meu saldo, estava negativo, estava vermelho, eu estava devendo 1.800 e poucos reais, 1.870, por aí assim, quase 2.000. Estava devedor, meu Deus, aí fiquei assim angustiada, fiquei meio aflita. Aquela voz falou comigo, abre o aplicativo do seu celular. Abre o aplicativo. Aí eu falei assim, uai, mas eu já abri, uai. Mas não tem mais nada, sexta-feira, 16h, o que vai entrar depois das 16h? O banco já fechou? Eu já abri, abre o aplicativo. Falei, tá bom, eu vou abrir. Aí eu abri assim, com aquela descrença, com o coração assim, meio entristecido, né? Meio assim, desanimado, aquela descrença. Quando eu abri, pastor, o senhor não há de ver. Para honra e glória do nome do Senhor, quando eu abri, tinha 60 mil reais na minha conta. Louvado seja Deus. Deus seja louvado. Aleluia. Glória a Deus. Aí eu falei, amém, Jesus. Amém, amém. Mas eu olhei assim, de 60 mil, falei, meu Deus, é muito dinheiro. Alguém colocou esse dinheiro enganado. Esse dinheiro deve ter vindo assim, enganado. Eu não vou tocar, eu vou esperar para ver. Às vezes alguém vai pedir de volta. E fiquei esperando, passou 3 dias nada, 4 dias nada. Eu falei, meu Deus, será que o dinheiro é meu mesmo? Será que o Senhor mandou? Amém, Jesus, muito obrigada. E uma semana nada, e o dinheiro, os 60 mil tá lá, né? Aí eu peguei, entreguei o dízimo aqui na Deus é Santo e agradeci muito a Deus, a providência do Senhor. Eu sei que a gente não merece o que Deus tem feito, não, de maneira nenhuma, mas eu sei que Ele tem feito. E eu tô pedindo a Deus, sabe, pastor Darcy, eu tô pedindo a Deus que Deus venha retribuir em dobro pro Senhor. É isso que eu tenho pedido. Eu tenho pedido ao meu Deus que Deus venha te dar tudo em dobro. E eu creio que para nós aqui no momento, agora, olhando para a situação, nós falando assim, é impossível. Mas nós servimos o Deus do impossível. Ele é Deus, Deus é Deus, né, pastor? Deus é Deus. O Senhor sempre falou isso comigo. Irmã Eliane, Deus é Deus. Deus abençoe. Amém.
0: Olha, meus irmãos, eu continuo acreditando, eu continuo crendo em um Deus diferente do que as pessoas crêem. O meu Deus é o Deus grande, meu Deus é completo, o meu Deus é o Deus da Bíblia, é o Deus que está escrito na Bíblia, um Deus grande. Não é esse Deus mesquinho que as pessoas acreditam, um Deus limitado. Não, nosso Deus é grande. Ele é tão grande que ele fez tantas coisas maravilhosas que até hoje a ciência não descobriu, que até hoje os cientistas não descobriram e nem vai descobrir, porque o nosso Deus é ilimitado. Nosso Deus é acima da imaginação, é acima dos estudos científicos. Nosso Deus vai além da inteligência humana, da ciência humana. Então, é por isso que eu continuo crendo que o nosso Deus, ele coloca dinheiro na conta, ele faz acontecer o que vocês escutam aqui na igreja Deus é Santo, porque é bíblico. As pessoas não usam a Bíblia do jeito que ela é, as pessoas não olham na Bíblia e vê o que Deus tem para nós. As pessoas não crê, não acredita, fica aí sofrendo, padecendo, gemendo, reclamando da vida. E a palavra de Deus, ela diz que Deus coloca dinheiro do ímpio para o justo. Dinheiro do ímpio para o justo. Quem diz aqui é a Bíblia. Quem diz aqui é a Bíblia Sagrada. A Bíblia que fala que Deus pega o dinheiro, a riqueza do ímpio e dá para o justo. Não é eu que estou inventando. É a palavra de Deus. É a palavra do nosso Deus que diz isto. Ele pega o dinheiro, ele pega a riqueza do ímpio e passa ela para o justo. Está na Bíblia, meus irmãos. Está na Bíblia, minhas irmãs. Está na Bíblia Sagrada. Você crê? Você não crê? Acontece na vida de quem crê. Então, por isso que nessa quarta-feira, 9 da manhã, 3 da tarde, 7 horas da noite, nós aqui estaremos buscando a Deus, buscando o sobrenatural de Deus. Um homem de bem deixa uma herança aos filhos dos seus filhos, mas a riqueza do pecador é depositada na conta do justo. Ei, irmão, ei, você acredita nisso? Ei, irmã, você crê? Você não faz nada, você nem uma campanha faz aqui na Deus é Santo. Cadê que você fica ali, ó, sentado na cadeira ali, ó, dizer hoje eu vou estar aqui no culto para receber bênção. Hoje vou estar aqui no culto para ouvir a palavra de Deus falar comigo, a minha fé aumentar. Quero ver você falar isso e fazer. Dia quarta-feira eu vou fazer uma campanha na igreja Deus é Santo, uma campanha de bênção financeira, de milagre, de cura financeira, de prosperidade. 9 da manhã, Pastor Messias, campanha do milagre financeiro. Do milagre financeiro, tudo é possível ao que crê. 3 da tarde, Pastor Jefferson. 3 da tarde, fazendo as orações milagrosas. E à noite, Pastor Messias novamente volta com os dons de Deus, com a presença de Deus na vida dele, com a palavra de Deus, abençoando o povo, orando pelo povo, e milagres sobrenaturais acontecendo.
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3: Eu fiz uma campanha aqui mais ou menos um mês atrás, e eu tinha uma dívida muito alta. O pastor Darcy Messias, ele passou um voto e profetizou assim: ainda essa semana vai ter dinheiro grande cair na mão de pessoas aqui que vão ajudar com esse voto. Ele estava pedindo propósito para ajudar a pagar uma dívida da rádio. E a dívida nossa era muito alta. A gente tentou emprestar de uma pessoa que tinha esse dinheiro, e ela disse não para a gente, né? Mas na quarta-feira ele profetizou, sexta-feira, quinta eu recebi a bênção, sexta-feira estava com a dívida quitada.
4: E eu tinha, na quarta-feira, vamos ver aqui, na quarta-feira, e o pastor Messias falou aqui do altar que Deus ia fazer o que mesmo?
3: Ia pôr um dinheiro grande na mão de pessoas ali, que ele estava fazendo um apelo para ajudar no propósito de quitar uma dívida do programa de rádio, né? Que era alto. E nós tínhamos essa dívida alta há muito tempo, mas não conseguia pagar, a gente estava pagando um juro muito alto. Paguemos mais de 20 vezes aquela dívida, aquele juro, só juro, mas não conseguiu o valor total. E o servo de Deus profetizou que naquela semana tinha pessoa que ia pegar dinheiro grande. Na quinta-feira eu recebi a bênção, na sexta-feira a dívida estava quitada.
5: Deus abriu as portas.
3: Abriu as portas. Fazia 2 para 3 anos que nós estávamos com essa dívida e não conseguia pagar.
5: Não consegui de jeito nenhum.
3: Menos de 72 horas, Deus deu a vitória.
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6: É que eu tô fazendo a campanha da prosperidade. O senhor não era nem crente ainda, né? E vivia pedindo: ô, meu Deus, prepara uma, abre as portas de serviço pro meu esposo fixo, né?
7: Há quanto tempo ele trabalhava assim?
6: Ah, uns 4 anos. Uns 4 anos mais ainda. E daí eu chegava ao final do ano, fraquejava o serviço. Chegava ao final do ano sempre sem nada, né? Daí eu falei: ô, meu Deus.
7: Sempre passando dificuldade financeira. Passando
6: dificuldade. Daí eu comecei a fazer essa campanha. Às vezes não tinha nem o dinheiro pra vir.
7: Nem o dinheiro não tinha pra vir.
6: Dinheiro pra vir, às vezes.
7: Só quando começou a campanha da prosperidade era católica.
6: Era católica daí. E eu daí trazia a carteira minha e a dele. E hoje, graças a Deus, eu trago só a minha pra Deus abrir as portas. Que Deus abriu as portas, serviço pra ele. Maravilhoso, só agradeço a Deus, viu?
0: Onde? 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Avenida Marechal Floriano Peixoto, 6711. Eu disse Avenida Marechal Floriano Peixoto, 6711 Auer. Você quer mudar? Essa mulher que contou a benção aí, ela é mulher de milhões. Mulher de milhões. Essa mulher que contou a benção aí, ó, essa mulher é mulher de milhões. É uma mulher que ela é médica, ela é empresária. Essa mulher aí, para a glória de Deus, é uma mulher abençoada por Deus, uma mulher cristã, embora que não é da nossa igreja, mas uma mulher muito abençoada por Deus. Ela, o marido, a família, são gente muito abençoada e muito rica, da bênção de Deus e rica também de dinheiro. Rica de dinheiro, povo abençoado por Deus. Vem para cá, vem para cá, irmão, pelo amor de Deus. Pastor Messias é um homem abençoado. Eu falo com toda certeza, sem exaltação, sem grandeza, sem vanglória, sem soberba. Pastor Messias é um homem abençoado. E quem é abençoado? Abençoa.

0: meus irmãos, minhas irmãs, eu senti de Deus aqui agora de falar para vocês que Deus vai fazer aquele dinheiro antigo que você nem sabe, aquele dinheiro que você deixou de receber. Eu estou falando isso diante do Pai, do Filho e do Espírito Santo. Aquele dinheiro que você não recebeu quando você trabalhou lá na empresa ou nas empresas durante a sua vida, quando você foi dispensado, você pediu conta, fez o acerto, fez acordo, que você sabe ou não sabe que você deixou de receber dinheiro grande, dinheiro grande. Dá valor a essa palavra aqui, porque isso aqui é espiritual, isso aqui é Deus, é a palavra de Deus falando na minha boca. Dinheiro que você não recebeu, dinheiro que você emprestou para os outros e as pessoas não te devolveram, que você esqueceu. Mas Deus não esqueceu. Dinheiro de algo que você vendeu e as pessoas não te pagaram. Vendeu casa, terreno, carro, outras coisas que alguém te enrolou, estou te enrolando, e depois pagou pela metade. Deus não esqueceu disso. Dinheiro de prejuízo que você levou. Quantos prejuízos você levou durante a sua vida? Alguém que bateu no seu carro, aí você teve que pagar sozinho. Você deixou o carro num lugar, quando você viu, o carro estava batido, não apareceu ninguém. E você foi arcar com o conserto do carro. E olha, tantas outras coisas que você nem imagina. Dinheiro lá do plano Collor. Lembra aquele dinheiro que foi pego no banco? Pegou todo mundo de surpresa? Aqueles planos Bresser. Coisas antigas que seu avô não recebeu. Seu pai, sua avó, sua bisavó, sua mãe não recebeu. Isso é herança. Isso aí é herança que Deus vai te dar. Isso aí é herança que Deus vai te dar. O que teu pai não creu, teu avô não creu, você crê. Aquilo que era da sua tataravó, do seu tataravô, bisavô, bisavó, vó, mãe, eles não creram. Eles abandonaram, mudaram, largaram tudo para trás, desprezaram, rejeitaram. Mas no seu coração hoje, pelo amor de Deus, pelo amor dessa palavra, diga assim: eu não rejeito, eu quero o que é meu. Se o meu avô não quis, mas eu quero. Se o meu bisavô não quis, isso é problema dele, mas eu quero. Eu quero. Você tem que querer. Você tem que aceitar. Se você quer. A Bíblia nos mostra que Esaú não quis. Esaú rejeitou a bênção, a herança, a primogenitura. Era para ser Deus de Abraão, Deus de Isaac, Deus de Esaú. E no final foi Deus de Abraão, de Isaac, de Jacó, porque ele abandonou. Tudo que nós abandona, tudo que nós rejeita, não faz parte da nossa vida, está ficando para os outros. Tudo que você deu para os outros, você deu. Você deu para os outros. Pronto, você deu, está dado. Seu avô deu, está dado. Agora, fala consigo agora. Eu não dou. Eu não rejeito. Eu não desprezo tantas riquezas que estão escondidas por aí, que você não sabe. Que você não sabe. Estou dizendo diante do Pai, do Filho e do Espírito Santo de Deus. Olha o que a Bíblia diz aqui, ó. Escuta isso aqui um pouquinho, escuta, não sai agora não. Eu irei diante de ti e endireitarei os caminhos tortos, quebrarei as portas de bronze e despedaçarei os ferrolhos de ferro e te darei os tesouros das escuridades e as riquezas encobertas. Riquezas encobertas que você não sabe. Te darei os tesouros escondidos da escuridade, que você não sabe, que está escuro aos seus olhos, que está escuro aos nossos olhos, as riquezas que estão encobertas ao nosso entendimento, para que possais saber que eu sou o Senhor, o Deus de Israel, que te chama pelo teu nome. Eu não vou abrir mão do que é meu de jeito nenhum. Se você quiser abrir, você abre. Quantas vezes eu falo aqui na igreja, eu falei assim, olha, quem deixou de vir no culto, na campanha, quebrou a campanha, os irmãos que vieram é para pegar a bênção dele, pegar a bênção dela que não veio. A bênção que era para ele vai ficar para quem veio. O milagre que era para alguém que não quis vir, então é para você. Você está aí pagando o preço. Então receba aquelas bênçãos que era para os outros. Eles desprezaram, não quiseram vir, então você toma posse. É um voto, um propósito. Alguém não quer não? Então você pega aquele voto que era para alguém pegar e não quis pegar. Pega. Você não tem nada a perder, só tem a ganhar. O voto, aquele propósito. Quem tem fé de pegar esse voto aqui para Deus fazer um milagre na sua vida, na sua casa, na sua família? Tem gente que não quer. Vai lá e cata o voto. Pega o voto, fala, eu vou fazer o voto dobrado, a bênção dobrada. Você não quer não? Eu quero. Você não quis não? Eu quero. Você rejeitou? Eu não rejeito. Você abandonou? Eu não abandono. Você não quer não? Você não quis não? É dever seu querer ou não? Não quis? Eu quero. Quantas vezes eu faço isso aqui na igreja? Alguém vai fazer o voto lá? Quem tem que fazer um voto assim, assim? Aí, dois, três lá, não quer? Eu vou lá e faço o voto dele para mim. Depois ele vai ficar reclamando que não recebeu e eu recebi. Está achando que eu estou humilhando ele. Está achando que você está humilhando ela. Ela não quis, ela abandonou, ela rejeitou. Você fala, irmão, vem para a igreja, vem orar, vem jejuar. Hoje não dá, hoje não. Não, para mim é hoje. Para nós é hoje. Você não quis, não, eu quero a sua bênção para mim. A bênção que era para você, que você não está querendo, que você está jogando fora, eu quero para mim. Então é isso que eu ensino aqui para o povo da igreja. E assim que nós temos recebido cada milagrão aqui, que vocês escutam, que muitos só escutam. Muitos escutam, mas não saem do lugar. Então, nesta oração que eu fiz aqui, veio a minha palavra de Deus. veio a mim o Espírito de Deus, veio a mim a unção de Deus para falar isto. Eu falo isso com liberdade espiritual. Você, a senhora, a moça, o rapaz, que o teu avô, que a tua avó, que os teus parentes não tiveram, você vai ter. Mas você só vai ter se você crer. Se você só escutar o rádio e ficar do mesmo jeito que você era antes, você não vai receber nada. Vai continuar do mesmo jeito. Vai continuar do mesmo jeito. Vai continuar a mesma vidinha. Não vai mudar nada. Por quê? Você não acredita. Você não sai do lugar, você não muda, você não melhora. Então, escuta essa palavra. Tem uma passagem na Bíblia que eu sempre prego aqui para os irmãos. Quando o dinheiro aparece na conta dos irmãos, aqui há um mistério na Deus é Santo. Há um mistério na Deus é Santo, que o dinheiro aparece na conta dos irmãos. Já apareceu na minha, já apareceu em centenas de pessoas. Centenas de pessoas aqui na Deus é Santo, que eu prego isso para o povo crê. Eu prego isso e o povo crê. O povo toma posse. Como assim, pastor? O homem de bem deixa uma herança para os filhos dos seus filhos, mas a riqueza do pecador é depositada para o justo. Você está vendo? Você está vendo? O homem de bem deixa uma herança para os netos. Os bens que era dele, as bênçãos que era dele, vai ser transportados para os filhos, os netos, os bisnetos, tataranetos. Mas a riqueza do pecador é depositada para o justo, para aquele que faz a obra de Deus, que crê, que se envolve, que se relaciona com a palavra de Deus. A riqueza do pecador é depositada na conta do povo de Deus. Assim como tem dinheiro, tem bilhões abandonado no banco, sabia disso? Se você procurar no Google aí, tem bilhões e bilhões e bilhões de dinheiro retido no banco que o povo largou lá. De que esse dinheiro? Vai vencer o tempo. Se alguém não vai lá buscar o dinheiro, vai ficar para quem? Para o governo. O dinheiro está no banco. De quem é? É do milhões de pessoas no Brasil. Mas a pessoa não foi lá no banco buscar, o tempo venceu, o dinheiro vai ficar para o governo, para a União. Quantas vezes eu vejo aqui noticiário de alguém que jogou na Mega Sena, que ganhou milhões e milhões, que não foram buscar o dinheiro. O tempo passou e o dinheiro venceu o tempo de pegar. Aqui o dinheiro ficou para o governo. Então assim é na vida do povo de Deus. Se você não crê, se você não vem buscar, se você não acredita, se você não busca em Deus o seu direito, a sua bênção, que você tem direito, que é sua, que é seu, se você não quer, outro vai e pega. Outro vai e pega. Deus dá. Deus tira de um e dá para outro. Deus tira de um e dá para o outro. Deus tira do ímpio, Deus tira do injusto e dá para o justo. Deus tira daquele que não tem compromisso com Deus e Deus dá para quem tem compromisso. Aí vem a irmã contando que apareceu dinheiro na conta dela. Tem um irmão contando e ganhou uma causa. Tem um irmão contando que apareceu um dinheiro do governo. Agora mesmo, tem um irmão que vem aqui da igreja quadrangular, que ele foi abençoado aqui, revelado, abençoado, que apareceu um dinheiro na conta dele, um dinheiro que ele não tinha recebido há muitos anos. Agora a empresa teve que depositar na conta dele. Está aqui, ó, está aqui gravado o testemunho dele. E outra coisa, enquanto ele viver, isso aqui na Deus é Santo acontece direto. Ele ganhou um cartão vale alimentação enquanto ele viver. Você imagina? Ele ganhou um outro cartão lá que eu não me lembro, cartão vale gás. Enquanto ele viver, o governo vai pagar para ele o botijão de gás. Enquanto ele viver, ele vai fazer compras, sendo que ele está aposentado, ele não tem direito. Ele não tem direito disso. Ele não tem direito disso. Mas, quando ele está aqui na igreja, Deus é Santo, faz campanha, é revelado, ele toma posse da bênção, aí começam as coisas a acontecer. Aquilo que Deus prometeu. Aquilo que Deus prometeu vai cumprir.
1: O seu nome?
2: Meu nome é Nilson.
1: Irmão Nilson, qual foi a bênção financeira que o irmão recebeu aqui, vindo na igreja de Deus é Santo?
2: Isso aconteceu em 2023, né? Eu estava fazendo a campanha do milagre financeiro, eu acho. E o pastor Messias levantou uma oferta de R$50 e disse que ia multiplicar. Para crer, ficar crendo que ia multiplicar. Aí passou eu cumpri com o voto, né, tudo certinho, passou uns 15 dias, eu fui na distribuidora lá pegar um gás, e o homem falou, eu vou dar um crédito para você de R$500. Aí peguei o crédito de R$500, levei um gás de graça para casa, né, mas perguntou, quanto que pagou no gás? Eu falei, não paguei nada. Eu falei, quem que vai dar coisa para você? Eu falei, Deus deu. Deus que eu estive lá na Deus é Santo, que nós cria lá na Deus é Santo, e esse deu. Então foi R$500, aí acabou, né? Foi pegando, acabou. Aí quando foi em 2024, ele falou, acabou seu crédito, mas eu vou renovar para mais R$500. Aí peguei mais aquele ano, né? Gás de graça. Esse ano foi pegado, aí acabou, né? Esse ano foi pegado de novo. Ele falou, senhor Nilson, pois é, seu crédito acabou, né? Eu falei, acabou. Ele falou, mas como tudo sofreu reajuste, o seu crédito vai ser reajustado esse ano, vou te dar mais R$700. Então, essa é um milagre financeiro, né, que acontece aqui nessa igreja.
1: Três anos seguidos. O irmão recebeu três créditos. Então, três anos que não paga gás. Diga glória a Deus, tá vendo? Irmão está na campanha da quarta-feira do milagre financeiro. 2023, um crédito de 500. 2024, outro de 500. E agora, 2025, um de 700.
2: R$700. Isso mesmo.
1: Mas qual o motivo dele dar esse crédito para o irmão?
2: Milagre financeiro, né? Da Deus é Santo.
1: É Deus que abençoa.
2: É Deus, o milagre financeiro. A campanha da milagre financeiro, quando o servo de Deus fala, é crer, né? Todos que estão aqui no altar estão na boca de Deus naquela hora, né? Eu crie e recebi o milagre financeiro.
1: Fez um voto lá em 2023, aqui na igreja, um voto na quarta-feira. E trouxe uma oferta aqui.
2: É, exatamente.
1: Oferta de quanto?
2: Oferta de R$50.
1: De R$50. É. E através daquela oferta de R$50.
3: 34 vezes.
1: Recebeu essas bênçãos todas, tá vendo? Plantou e colheu. Deus abençoe. É milagre financeiro, irmãos. Meu Deus do céu, é bênção.
0: Então, escuta essa palavra aqui hoje. Essa palavra é Deus falando na minha boca para despertar dentro de você tanta coisa maravilhosa que você tem para receber e não sabe. Quantas coisas maravilhosas. Quantos milagres, bênção, vitórias. Tem uma irmã que foi revelada aqui, que tinha uma herança para ela, para a família dela. Ela foi revelada aqui numa quarta, foi sexta, daí 15 dias apareceu para o marido dela uma herança da tataravó dele. Herança da tataravó. Não é nem bisavó, tataravó. Deus falou, Deus prometeu, ele cumpre. Então, meu querido, minha irmã, prepara o coração, prepara a mente, prepara a alma para viver como príncipe, de viver como uma pessoa abençoada por Deus, como filho de Deus, filha de Deus, pois a Bíblia diz que o justo viverá pela fé, e se ele abandona, se ele recua, Deus não tem prazer na vida dele. Deus não tem prazer na vida dele. Então, Deus é Deus dos milagres. Nós estamos aqui na rádio com uma irmã que vai contar um grande milagre de Deus que ela conseguiu aqui na quarta-feira, na campanha da prosperidade completa. Por isso que é importante você prestar atenção agora neste testemunho. Minha irmã, o seu nome?
3: Silvia. É, eu vou contar uma grande bênção que eu recebi da mão do Senhor. Deus usou o pastor falando assim que Deus ia dar, era para mim pegar um voto, que Deus ia dar uma grande bênção de herança para o meu marido. E eu tomei posse. Daí, de repente, passou uns nem 10 dias. Ontem, a mãe dele ligou lá, falando que tinha aparecido uma herança da tataravó dele, que era para a gente ir lá assinar os papéis, que a advogada estava juntando todos os papéis para a gente receber essa herança. Grande vitória. E ontem...
0: Dentro de 10 dias, revelação tremenda de Deus aqui nessa igreja. São revelações que se cumprem, revelações que é Deus que está falando. Então, demorou 10 dias.
3: 10 dias, Deus cumpriu. Deus tinha usado o pastor e aconteceu.
0: Como é que foi a revelação?
3: A revelação que era para mim pegar um voto, que Deus ia dar uma herança, ia surgir uma herança para o meu esposo. E eu peguei, fiquei assim, daí peguei, tomei posse daquela revelação. E cheguei em casa e ainda falei para ele. Daí passou 10 dias, ontem a mãe dele e a irmã dele ligou, falou que era para a gente ir lá assinar um papel, que era de uma herança da tataravó dele. Então é maravilha, sabe? A revelação assim se cumpriu rapidamente. Muito tremendo que Deus tem feito aqui.
0: Eu quero convocar vocês para estar conosco na quarta-feira, fazer esta campanha. Deus vai te dar herança, Deus vai te dar negócio, Deus vai fazer chegar nas suas mãos coisas que só Deus pode fazer. Só Deus é que pode fazer. Creia nessa palavra. Creia nesta palavra. Só Deus que pode fazer. Agora, o nome do seu marido?
3: Luciano Lângaro.
0: E o seu?
3: Luzia Silvia.
0: Mora onde?
3: No Vitória Régia, SIC.

graças a Deus, tudo é possível, não é para todo mundo. Tudo é possível, não é para os crentes. Tudo é possível, não é para quem é obreiro, quem é pastor. Tudo é possível, é para quem crê. Tem muita gente que prega o evangelho, mas não crê. Não crê no que ele está pregando. Ele está falando por falar. Tem gente que está ouvindo a palavra, mas ele não crê naquilo que ele está ouvindo. E a vida dele não muda. Por que que não muda? Porque ele não dá lugar para as mudanças que Deus tem para os crentes que vai para ele para ser salvo e ser abençoado. Então está aí o testemunho da irmã, e eu quero que vocês, em nome de Jesus, tomem posse dessas bênçãos, em nome do Senhor Jesus, seja um testemunha, seja uma pessoa testemunha, salvo e ser abençoado. Então está aí o testemunho da irmã, e eu quero que vocês, em nome de Jesus, tomem posse dessas bênçãos, em nome de

elas têm um nome. Está igual lá nas cartas de Apocalipse. Então, vão viver a fé. Não é a Bíblia que diz? Ou é a Bíblia que está mentindo? A Bíblia diz que o justo, quem é o justo? É aquele que é justo, que é honesto, viverá pela fé. Por isso que nós temos que ser justo, honesto, crente, verdadeiro, porque quando a gente ora, a gente vê a diferença. Tá certo? Escuta essa palavra vai ficar sendo tocada aqui na igreja, aqui no rádio, direto, para aumentar a fé do povo.

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Então aqueles que temem ao Senhor fala cada um com seu companheiro, e o Senhor atenta e ouve, e há um memorial escrito diante dele para os que temem ao Senhor e para os que se lembram do seu nome. E eles serão meus, diz o Senhor dos Exércitos, naquele dia que farei, serão para mim particular tesouro. Poupá-lo-ei como homem poupa o seu filho que o serve. Então vereis outra vez a diferença entre o justo e o ímpio, entre o que serve a Deus e o que não serve. Meus irmãos que estão agora me escutando, será que vale a pena nós se esforçar diante de Deus? Se esforçar. Será que há recompensa quando a gente se esforça para agradar a Deus? Será que há recompensa quando a gente se esforça para servir a Deus? Será que Deus está vendo? Será que Deus está agradando? Será que Deus vai recompensar? Você ouviu aqui a palavra que diz que há um memorial. Está escrito tudo diante dele. Meu nome, seu nome, nosso dia a dia. Está tudo ligado lá. Segundo após segundo, está tudo ligado diante do Criador. Quando o Criador puxa a nossa ficha, lá está tudo, seja de bom e seja de mal. Se o que for de bom foi mais do que o que foi de mal, então aí é que vem e virá a recompensa, a salvação, o perdão, as vantagens de servir a Deus, as vantagens de ser um cristão verdadeiro, um cristão que agrada a Deus. Não é um cristão que vive preocupado com a sua aparência, em agradar os homens, se vestindo, se trajando, em agradar o mundo. Aquela pessoa que está colado no mundo, que está ligado no mundo, os colegas que não são crentes, colegas que são ímpios, que são escarnecedores, blasfemadores do evangelho. Aí você fala assim para ele: olha, a gente não mistura. Você é católico, você é espírita, você é macumbeiro, você é ateu, mas você é meu amigo. Será que é assim que agrada a Deus? Olha o que a Bíblia Sagrada está dizendo aqui para você e para mim. Então vereis outra vez a diferença entre o justo e o ímpio, entre o que serve a Deus e o que não serve. Então vereis outra vez a diferença. Qual a diferença? Como é que o crente está lá no meio do ímpio e não faz diferença nenhuma? Por que que ele está lá com o ímpio? Por que que o ímpio é amigo dele? Porque ele é amigo do ímpio. Por que que ele é amigo do escarnecedor? Porque ele concorda com ele. Senão os dois não estariam juntos. Andarão dois juntos se não tiver de acordo?
Andarão dois juntos, duas juntas, se não tiver de acordo? Um homem que ele é da natureza virada para o lado oposto, um homem homossexual, um gay, um travesti, ele está com a cabeça voltada para isso. Uma mulher travesti, uma mulher lésbica, quem são as amigas dela? Quem são as amigas dela? Quem são os amigos de um homem travesti? De um homem que é homossexual, gay? Quem são os amigos de um assassino? Quem são os amigos de um assaltante? Quem são os amigos de um criminoso? Quem são os amigos dele? Por que que é amigo? Por que que é amigo? Porque está de acordo. Se não está de acordo, não é amigo. Não, eu sei separar. Eu sei separar as coisas. Ele é meu amigo, mas eu não tenho nada a ver com a vida dele. Uma hora vocês vão estar juntos e a polícia vai pegar ele e você, porque você está junto com ele. Quantas vezes a pessoa passa dando tiro e atira naquele que ele queria matar, e atira também naquele outro e mata, como queima de arquivo, porque estava lá bebendo, estava lá no crime, estava lá reunido, de acordo. Porque se não tivesse de acordo, eu não estava lá. Ele não estava lá no bolo. Outra vez vereis a diferença entre o justo e o ímpio, entre o que serve a Deus e o que não serve. Olha a vida de um homem honesto, trabalhador, e olha a vida de um homem desonesto, trabalhador. Olha a vida de um homem honesto, trabalhador, e um homem desonesto, que não é trabalhador. A diferença é muito grande. Olha a diferença de um crente fiel, de um crente que agrada a Deus, um crente que bota o joelho no chão, um crente que ora, que jejuma, que consagra, que santifica, um crente que tem uma igreja, que tem um pastor, que tem um rebanho ao lado dele e dela. Vai me dizer que você é crente, mas você não tem pastor? Não, eu não vou à igreja nenhuma. Eu sou crente não praticante. O outro, eu sou católico não praticante. Que católico é esse? Que lá na igreja dele, ele não é conhecido. Ele não vai na católica. Estou falando agora de comparação. Que crente é esse? Que crente é esse? Que ele é crente, mas ele não tem igreja. Que aluno é este? Que não tem professor? Que não tem colégio? Que marido é este? Que não tem esposa? Que esposa é essa que não tem marido? Tem comparação isso aí? Que professor é esse que não tem aluno? Será que não é por causa disso que a gente vê uma grande quantidade de pessoas fracassadas, cheia de maldição, cheia de macumba, tudo quanto é coisa ruim pega nele, tudo quanto é coisa ruim pega nela, não tem proteção nenhuma, não tem proteção nenhuma, tudo quanto é palavra má pega nela. Será que não é por causa disso que ela não tem compromisso com Deus? Não é fiel? Ele diz que é crente, mas do jeito dele, não do jeito de Deus. Não existe crente do jeito dele.
crente tem que ser do jeito de Deus, da forma de Deus. Crente mesmo é aquele que não é ele que escolhe, é Deus que escolhe ele. Ele não é a pessoa que diz, eu faço isso, eu faço aquilo, eu... Não, o crente verdadeiro não faz o que ele quer, não faz o que ele pensa. Ele faz o que Deus quer, o que Deus pensa dele. Ele é servo. Ela é serva. Servo obedece alguém. Quem? Seu Senhor. Agora, que crente é esse? Que diz assim, não, eu sou cristão, mas eu não tenho igreja, não estou ligado a igreja nenhuma. Eu sou cristão, mas eu não tenho pastor. Você não é cristão, rapaz. Você não é cristão. Você está sendo enganado. Você está sendo enganado. O seu sentimento, sem compromisso, seu sentimento sem sacrifício, seu sentimento sem renúncia, está te enganando. Isso aí no mundo, no mundo, existem as leis para todas as coisas, para tudo, existem leis. A Constituição tem resposta para todas as perguntas. Quando alguém vai julgar uma causa, é baseado na lei. O juiz não vai fazer nada fora da lei. E Deus não tem as leis dele? Deus não tem os mandamentos dele? Deus não tem as ordenanças dele? Como é que você quer crescer? Como que você quer prosperar? Como que você quer Deus, mas você não quer agradar a Ele, quer entristecer a Ele, aborrecer a Ele? Você quer Deus para fazer a sua vontade, não para fazer a vontade de Deus. Você quer Deus como se Deus fosse subordinado a você. Ou Deus faz o que eu quero, ou então eu rasgo a Bíblia. Ou Deus faz o que eu quero, ou então eu não dou dízimo, eu não dou oferta. Você acha que Deus está preocupado somente com a sua oferta, com o seu dízimo? Que crente é esse? Que ele dá o dízimo, mas ele não vai à igreja, ele não tem compromisso não, com o horário de culto, chegar na igreja, olha, eu vim aqui hoje adorar a Deus, eu vim orar aqui hoje com os irmãos, eu vim buscar a Deus, eu estou ligado a uma igreja. Você não pode estar ligado a duas igrejas, três igrejas, não existe isso. Não existe. Esses crentes que saem de igreja sem desligar da igreja, eles não estão debaixo de bênção. Esses obreiros, obreiras, pastores, presbítero, diácono, que está numa igreja e de repente ele não está lá mais, saiu de lá por conta própria, não desligou da igreja, eles não estão debaixo de bênção. Eles não estão debaixo de bênção. Eles estão debaixo de maldição, de rebeldia. Por quê? Eles são rebeldes. Uma pessoa de Deus, uma pessoa de Deus, está ligada a Deus, ligada a uma igreja, ligada a um pastor. Se ele não quer ficar mais lá, ele ora a Deus. Ele busca de Deus uma direção. Não é de um dia para a noite que tem que fazer isso. Quando Deus responde para ele, que ele tem certeza, ele vai lá na igreja, conversa com a liderança, pede uma carta, pede a bênção do pastor. Ele vai com a bênção, porque o pastor abençoa ele. O pastor só presta para orar para ele quando está doente. O pastor só presta para orar para ele quando ele está na miséria, na pindaíba. Pastor para ele é servo também. Pastor é obrigado. Aí ele sai, não despede. Quando vê, ele está lá na outra igreja. Ele saiu debaixo de maldição, porque ele saiu punido, ele adulterou,
Ele não cumpriu a sua prova. Quando a pessoa sai de uma igreja para outra, que ele adulterou, que ele foi disciplinado, e que ele foi lá para outra igreja, chegou lá na outra igreja, o pastor de lá recebeu ele em comunhão, recebeu ele em plena comunhão. Ele saiu debaixo de maldição. Ele chegou lá debaixo de maldição. Ele está debaixo de maldição. E se ele morrer assim, ele não vai ser salvo. Ah, pastor, quem é você para julgar a vida de ninguém? A Bíblia Sagrada é quem julga, é a palavra. Eu estou falando baseado na Bíblia. Quando a pessoa vai sair de uma igreja, ela tem que conversar com a liderança dela. Olha, pastor, obrigado, Deus abençoe. Eu vou mudar daqui, vou lá para o Ceará, eu vou lá para Amazônia, eu vou lá para Alemanha. Então eu quero pedir aqui meu desligamento dessa igreja. Eu quero uma carta, eu quero a bênção do pastor, eu quero agradecer o meu pastor, um homem de Deus que cuidou de mim até hoje, meu pastor que zelou da minha alma. Mas só faz isso quem é salvo, só faz isso quem é crente verdadeiro. O falso crente não faz isso, o crente estragado, rebelde, não faz isso não. O crente que já está caído não faz isso não. Só faz isto o crente salvo, convertido. Ô pastor, ô irmã, esposa do pastor, ô ministério, ô igreja, ô povo de Deus, eu estou me desligando. Não porque eu quero, mas eu estou indo embora daqui da cidade, do estado, do país. Então, eu estou aqui pedindo a bênção do pastor, o anjo da igreja que cuidou de mim até hoje, que Deus vai recompensar ele por tudo que ele fez por mim, tudo que ele fez por mim, pela minha família. Quando eu mais precisava do pastor, o pastor me ajudou, me socorreu, me orientou, me auxiliou, me ajudou. Esse é o verdadeiro crente. Esse é o crente que sai debaixo da bênção. Mas aquele que sai debaixo de rebelião, de rebeldia, ele é rebelde. O que está na vida do rebelde é maldição. O que está na vida do rebelde é rebeldia. O rebelde não tem paz na sua alma, não tem a bênção de Deus. Primeiro rebelde foi Satanás. Primeiro rebelde foi Satanás que rebeliou contra Deus. E aqui na terra está cheio de gente pregando salvação, pregando vida eterna, pregando cura, mas ele saiu de uma igreja punido. Ele saiu de uma igreja embaixo de maldição. Ele pode até ganhar a alma dos outros. E a alma dele? Ele tem que voltar lá naquela igreja. Voltar lá, pedir perdão pelo tempo que ele ficou fora daquela igreja. Pedir perdão para o pastor. Se é que ele é um salvo, se é que ele é de Deus, lá pedir perdão. Pedir a bênção do pastor. É assim. Agora, numa firma, numa empresa, quando a pessoa vai sair, ele sai bem. Ele acerta. A firma acerta com ele. Ele desliga daquela firma. Que uma coisa é do mundo, uma coisa terrena. E as coisas de Deus? Não precisa, não? Você faz o que você acha que tem que fazer. É por isso que você está desse jeito. É por isso que você está sofrendo. É por isso que você está padecendo. E não vai adiantar você ir para monte orar, se esconder do seu pecado, esconder da sua rebeldia, da sua desobediência. De Deus você não esconde. De Deus eu também não escondo. Não adianta, meu querido. Não adianta, minha irmã, você esconder, fugir como Adão e Eva. De Deus não se esconde. Que você não está tendo sucesso, você não está tendo progresso, prosperidade na sua vida ministerial, nem na vida financeira, em nada, porque você está debaixo de maldição que você mesmo criou para você.
que você mesmo atraiu para você. Você não gosta dessas palavras verdadeiras, você gosta de mentira, porque você é da mentira, você é do engano. Você gosta de mentira, você gosta de engano. Agora, os verdadeiros crentes amam a verdade, ama a santidade, o zelo, a palavra que confronta nossos pecados. Eu me alegro quando eu escuto, às vezes eu estou viajando por aí, longe daqui, estou lá em outro lugar, lá eu estou com o carro ligado, e aí eu coloco num programa evangélico, aí eu, quando eu escuto uma pregação, um conselho de alguém que você não vê nada de Deus, eu nem perco tempo, nem perco tempo. Aquela pregação carnal, aquela pregação que você não vê nada de Deus, aquela arrogância, aquela soberba. Mas quando eu coloco numa rádio, que eu vejo que ali tem um homem de Deus pregando, falando pelo Espírito de Deus, eu paro para ouvir, eu paro para escutar, eu paro para dar ouvido àquela palavra. Aquela palavra vai me bater ou me combater. Aquela palavra vai me cobrar, vai me corrigir. E eu aceito, porque eu estou errado. Eu quero aprender, eu quero mudar de vida. Aquela palavra eu paro para escutar. O homem que está pregando, não está pregando moleza para agradar o povo. Está pregando a palavra de Deus. Deus está falando na boca dele, eu paro para ouvir. É assim que eu vejo, é assim que eu escuto. E tem muita gente assim também, que gosta da verdade, que ama a verdade, que gosta. Não está bem por acaso. Ele não cresceu por acaso. Como também tem gente que está mal, mal, e não é por acaso. Tem gente que está mal, debaixo de maldição. Não vai, não vai, não vai. Quando ele ganha uma, perde duas. Que a pessoa mal sucedida, mas ela não aceita. Ela não aceita o estado, o caráter dela, o estado dela, a situação dela. Ela não aceita a verdade, não aceita ser cobrada, não aceita, porque o caráter dela é poluído, é estragado, é rebentado. E ela está sofrendo e vai sofrer mais. Ela não consegue sair daquela vida. Ela está amarrada, cercada por demônios, por espíritos de rebeldia que entrou no coração dele e dela. Então escuta essa palavra. Faz uma reflexão da sua vida. Faz uma reflexão da sua vida. Se é que você quer crescer na vida. Tem gente que trabalha pouco, e o pouquinho que ele trabalha é bem sucedido, é bênção. E tem gente que vive cansado, trabalha em 2, 3 serviços, cansado, não tem nada, ganha muito e não aproveita nada, porque ele não está debaixo da bênção. Ele não está debaixo da bênção de Deus, debaixo da bênção de Deus, porque Deus não vai concordar com o pecado dele, Deus não vai concordar com o erro dele. Não é, não vai mesmo, esquece isso aí. Deus é a verdade. Deus é verdade. Deus, ele é verdade. Quem está na verdade está com ele. Quem está na mentira está sem ele. Escuta essa palavra, coloque em prática. A partir de hoje Deus vai mudar a tua vida. Você vai ter uma nova vida, uma vida nova, diferente, abençoada, ungida, consagrada. Paga o preço, arrepende, conserta, pede perdão, arruma o que está desarrumado, e Deus será contigo.

0: Louvado seja Deus, Pai, Filho e Espírito Santo. Ô meus irmãos de Curitiba, ô meus irmãos do Paraná, ô meus irmãos do Brasil. Olha, cada dia eu me surpreendo com a maneira, a forma como Deus vem operando na quarta-feira. Meu Deus, eu fico maravilhado. Eu que estou aqui há 44 anos pela bondade e misericórdia do nosso Deus, servindo a Deus, eu nunca tinha visto tantos milagres como eu vejo aqui na igreja Deus é Santo. Não é a igreja Deus é Santo, é Deus, é o poder de Deus. Ora, nós estamos aqui com o testemunho de uma empresária que aconteceu agora, recentemente. Isso aqui é agora, aconteceu agora. Ela escutando o rádio, ela que mora muito longe daqui, ela que mora em outro estado do Brasil, ela que acompanha a programação lá na casa dela, no trabalho dela, no carro, através do aplicativo. E ninguém melhor do que ela para falar o que acontece aqui nessas campanhas que ela faz conosco, essas campanhas que Deus tem operado na igreja Deus é Santo. Olha o que ela vai contar. Quarta-feira é marcado por testemunhos na área da finança, área financeira, milagre financeiro. Vamos ouvir já imediatamente o testemunho desta mulher.
1: Pastor Darcy, a paz do Senhor Jesus. Pastor Darcy, eu fui abrir minha conta, era sexta-feira, depois das 16h. Aí eu fui olhar meu saldo, estava negativo, estava vermelho. Eu estava devendo 1.800 e poucos reais, 1.870, por aí assim, quase 2.000. Estava devedor. Meu Deus, aí fiquei assim angustiada, fiquei meio aflita. Aquela voz falou comigo: abre o aplicativo do seu celular. Abre o aplicativo. Aí eu falei assim: uai, mas eu já abri, uai. Mas não tem mais nada, sexta-feira, 16h, o que que vai entrar depois das 16h? O banco já fechou. Eu já abri, abre o aplicativo. Eu falei: tá bom, eu vou abrir. Aí eu abri assim, com aquela descrença, com o coração assim, meio entristecido, né? Meio assim, desanimado, aquela descrença. Quando eu abri, pastor, o Senhor não há de ver. Para honra e glória do nome do Senhor, quando eu abri, tinha 60 mil reais na minha conta. Louvado seja Deus. Deus seja louvado. Aleluia. Glória a Deus. Aí eu falei: amém, Jesus. Amém, amém. Mas eu olhei assim, de 60 mil, falei: meu Deus, é muito dinheiro. Alguém colocou esse dinheiro enganado. Esse dinheiro deve ter vindo assim enganado. Eu não vou tocar, eu vou esperar para ver. Às vezes alguém vai pedir de volta. E fiquei esperando. Passou 3 dias nada, 4 dias nada. Eu falei: meu Deus, será que o dinheiro é meu mesmo? Será que o Senhor mandou? Amém, Jesus, muito obrigada. E uma semana nada, e o dinheiro, os 60 mil tá lá, né? Aí eu peguei, entreguei o dízimo aqui na Deus é Santo e agradeci muito a Deus, a providência do Senhor. Eu sei que a gente não merece o que Deus tem feito, não, de maneira nenhuma, mas eu sei que Ele tem feito. E eu tô pedindo a Deus, sabe, pastor Darcy? Eu tô pedindo a Deus que Deus venha retribuir em dobro pro Senhor. É isso que eu tenho pedido. Eu tenho pedido ao meu Deus que Deus venha te dar tudo em dobro. E eu creio que para nós aqui no momento, agora, olhando para a situação, nós falando assim, é impossível. Mas nós servimos o Deus do impossível. Ele é Deus, Deus é Deus, né, pastor? Deus é Deus. O Senhor sempre falou isso comigo. Irmã Eliane, Deus é Deus. Deus abençoe. Amém.
0: Olha, meus irmãos, eu continuo acreditando, eu continuo crendo em um Deus diferente do que as pessoas crer. O meu Deus é o Deus grande, meu Deus é completo, o meu Deus é o Deus da Bíblia, é o Deus que está escrito na Bíblia, um Deus grande. Não é esse Deus mesquinho que as pessoas acreditam, um Deus limitado. Não, nosso Deus é grande. Ele é tão grande que ele fez tantas coisas maravilhosas que até hoje a ciência não descobriu, que até hoje os cientistas não descobriram e nem vai descobrir, porque o nosso Deus é ilimitado. Nosso Deus é acima da imaginação, é acima dos estudos científicos. Nosso Deus vai além da inteligência humana, da ciência humana. Então, é por isso que eu continuo crendo que o nosso Deus, ele coloca dinheiro na conta, ele faz acontecer o que vocês escutam aqui na igreja Deus é Santo, porque é bíblico. As pessoas não usam a Bíblia do jeito que ela é, as pessoas não olham na Bíblia e vê o que Deus tem para nós. As pessoas não crê, não acredita, fica aí sofrendo, padecendo, gemendo, reclamando da vida. E a palavra de Deus, ela diz que Deus coloca dinheiro do ímpio para o justo. Dinheiro do ímpio para o justo. Quem diz aqui é a Bíblia. Quem diz aqui é a Bíblia Sagrada. A Bíblia que fala que Deus pega o dinheiro, a riqueza do ímpio e dá para o justo. Não é eu que estou inventando. É a palavra de Deus. É a palavra do nosso Deus que diz isto. Ele pega o dinheiro, ele pega a riqueza do ímpio e passa ela para o justo. Está na Bíblia, meus irmãos. Está na Bíblia, minhas irmãs. Está na Bíblia Sagrada. Você crê, você não crê, acontece na vida de quem crê. Então, por isso que nessa quarta-feira, 9 da manhã, 3 da tarde, 7 horas da noite, nós aqui estaremos buscando a Deus, buscando o sobrenatural de Deus. Um homem de bem deixa uma herança aos filhos dos seus filhos, mas a riqueza do pecador é depositada na conta do justo. Ei, irmão, ei, você acredita nisso? Ei, irmã, você crê? Você não faz nada, você nem uma campanha faz aqui na Deus é Santo. Cadê que você fica ali, ó, sentado na cadeira ali, ó, dizer hoje eu vou estar aqui no culto para receber bênção. Hoje eu vou estar aqui no culto para ouvir a palavra de Deus falar comigo, a minha fé aumentar. Quero ver você falar isso e fazer. Dia quarta-feira eu vou fazer uma campanha na igreja Deus é Santo, uma campanha de bênção financeira, de milagre, de cura financeira, de prosperidade. 9 da manhã, Pastor Messias, campanha do milagre financeiro. Do milagre financeiro, tudo é possível ao que crê. 3 da tarde, Pastor Jefferson. 3 da tarde, fazendo as orações milagrosas. E à noite, Pastor Messias novamente volta com os dons de Deus, com a presença de Deus na vida dele, com a palavra de Deus, abençoando o povo, orando pelo povo, e milagres sobrenaturais acontecendo.
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3: Eu fiz uma campanha aqui mais ou menos um mês atrás, e eu tinha uma dívida muito alta. O pastor Darcy Messias, ele passou um voto e profetizou assim: ainda essa semana vai ter dinheiro grande cair na mão de pessoas aqui que vão ajudar com esse voto. Ele estava pedindo propósito para ajudar a pagar uma dívida da rádio. E a dívida nossa era muito alta. A gente tentou emprestar de uma pessoa que tinha esse dinheiro, e ela disse não para a gente, né? Mas na quarta-feira ele profetizou, sexta-feira, quinta eu recebi a benção, sexta-feira eu estava com a dívida quitada.
4: E eu tinha, na quarta-feira, vamos ver aqui, na quarta-feira, e o pastor Messias falou aqui do altar que Deus ia fazer o que mesmo?
3: Ia pôr um dinheiro grande na mão de pessoas ali, que ele estava fazendo um apelo para ajudar no propósito de quitar uma dívida do programa de rádio, né? Que era alto. E nós tínhamos essa dívida alta há muito tempo, mas não conseguia pagar, a gente estava pagando um juro muito alto. Paguemos mais de 20 vezes aquela dívida, aquele juro, só juro, mas não conseguiu o valor total. E o servo de Deus profetizou que naquela semana tinha pessoa que ia pegar dinheiro grande. Na quinta-feira eu recebi a bênção, na sexta-feira a dívida estava quitada.
5: Deus abriu as portas.
3: Abriu as portas. Fazia 2 para 3 anos que nós estávamos com essa dívida e não conseguia pagar.
5: Não consegui de jeito nenhum.
3: Menos de 72 horas, Deus deu a vitória.
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6: É que eu tô fazendo a campanha da prosperidade. O senhor não é nem crente ainda, né? E via pedindo: oh, meu Deus, prepara abre as portas de serviço pro meu esposo fixo, né?
7: Há quanto tempo ele trabalhava assim?
6: Ah, uns 4 anos mais ainda. E daí eu chegava ao final do ano fraquejava o serviço. Chegava ao final do ano sempre sem nada, né? Daí eu falei: oh, meu Deus.
7: Sempre passando dificuldade financeira. Passando
6: dificuldade. Daí eu comecei a fazer essa campanha. Às vezes não tinha nem o dinheiro pra vir.
7: Dinheiro
6: pra vir, às vezes.
7: Só quando começou a campanha da prosperidade era católica.
6: Era católica daí. E eu daí eu trazia a carteira minha e a dele. E hoje, graças a Deus, eu trago só a minha pra Deus abrir as portas. Que Deus abriu as portas de serviço pra ele. Maravilhoso, só agradeço a Deus, viu?
0: 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Você quer mudar? Essa mulher que contou a benção aí, ela é mulher de milhões. Mulher de milhões. Essa mulher que contou a benção aí, ó, essa mulher é mulher de milhões. Uma mulher que ela é médica, ela é empresária. Essa mulher aí, para a glória de Deus, é uma mulher abençoada por Deus, uma mulher cristã, embora que não é da nossa igreja, mas uma mulher muito abençoada por Deus. Ela, o marido, a família, são gente muito abençoada e muito rica, da bênção de Deus e rica também de dinheiro. Rica de dinheiro, povo abençoado por Deus. Vem pra cá, irmão, pelo amor de Deus. Pastor Messias é um homem abençoado. Eu falo com toda certeza, sem exaltação, sem grandeza, sem vanglória, sem soberba. Pastor Messias é um homem abençoado. E quem é abençoado? Abençoa.

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0: Ô, meus irmãos, escuta aqui. Escuta aqui agora esta palavra. A Bíblia Sagrada, a palavra de Deus, ela diz aqui para nós, no livro de Segundas Crônicas, no capítulo 20, olha o que diz aqui a palavra de Deus. Olha o que diz aqui a palavra de Deus. E sucedeu que depois disso, os filhos de Moab, os filhos de Amon, e com eles alguns outros amonitas, vieram a peleja contra Josafá. Presta atenção. Então vieram alguns que deram aviso a Josafá, dizendo: vem contra ti uma grande multidão da além do mar da Síria, e eis que já estão em Azon Tamar, que é de Gade. Então Josafá temeu e pôs-se a buscar o Senhor e apregoou jejum em todo Judá, e Judá se ajuntou para pedir socorro ao Senhor. Também de todas as cidades Judá vieram para buscar o Senhor, e pôs-se Josafá em pé na congregação de Judá e de Jerusalém, na casa diante, vamos lá, eu mudei aqui, vamos lá, na casa do Senhor, diante do pátio novo. Versículo 5: e pôs-se Josafá em pé na congregação de Judá e de Jerusalém, na casa do Senhor, diante do pátio novo, e disse: ah, Senhor Deus de nossos pais, porventura não és tu Deus nos céus? Pois tu és dominador sobre todos os reinos das gentes, e na tua mão há força e poder, e não há quem possa resistir. Porventura, ó Deus nosso, não lançaste tu fora os moradores dessa terra diante do teu povo de Israel, e não a deste a semente de Abraão, teu amigo para sempre? Então Josafá estava diante de uma batalha, de uma peleja, que era vida ou morte. Vida ou morte. Sabe quando você está num fundo de poço, num beco sem saída, que agora é confiar em Deus, ou confiar em Deus, ou confiar em Deus, ou então sair derrotado, sair do caixão, sair morto. Era a situação de Josafá. Josafá não confiou agora nos seus soldados. Josafá não confiava nesse exato momento no povo que estava com ele. Josafá agora dependia de Deus, dependia unicamente de Deus e mais ninguém. Aí Deus então levanta um profeta. Olha bem, Deus levanta um profeta e vai falar com Josafá. Versículo 14: então veio o Espírito do Senhor no meio da congregação sobre Jaziel, filho de Zacaria, e Jaziel disse: dai ouvidos todo Judá, e vós, moradores de Jerusalém, e tu, ó rei Josafá. Agora lá vem a profecia, agora lá vem um recado de Deus. Assim diz o Senhor, assim o Senhor vos disse, não temais. Assim o Senhor vos disse, não vos temais, nem vos assusteis por causa desta grande multidão, pois a peleja não é vossa, senão de Deus. Olha só, olha só que palavra poderosa, olha que palavra poderosa. Nesta peleja não tereis de pelejar, parai, está em pé e vede a salvação do Senhor para convosco, ó Judá e Jerusalém. Não temais, nem vos assusteis, amanhã sai-lhe ao encontro, porque o Senhor será convosco. Então Josafá se prostou com o rosto em terra, e todo Judá e os moradores de Jerusalém se lançaram perante o Senhor, adorando o Senhor. E levantaram-se os levitas dos filhos dos coatitas para louvar o Senhor Deus de Israel com voz muito alta. Meus irmãos, resumindo, à medida que aquele povo foi louvando a Deus, os inimigos foram caindo por terra, um matando o outro, um destruindo o outro. Não precisaram e não precisou Josafá fazer nada, não precisou os soldados de Josafá fazer nada, aquele povo mesmo mataram um ao outro. O que você entende nisto? O que eu entendo nisto? Eu entendo nisto que quantas vezes nós estamos confiantes em nós mesmos e voltamos derrotados. Quantas vezes nós estamos confiantes na família, nos parentes, confiante no dinheiro, no médico, no advogado. Ah, eu tenho meu médico, meu amigo, eu tenho meu advogado amigo, eu tenho dinheiro. E daqui a pouco ele está derrotado. Deus trava tudo. Deus permite que aquilo dê tudo errado, para que o homem se volte a Deus, para que o homem saiba que o homem nasceu para ser dependente de Deus, não viver sozinho, não viver sozinha. Eu faço o que eu penso, o que eu quero, o que eu acho, eu entendo assim, eu vejo assim, eu penso assim, não precisa igreja, não precisa pastor, não precisa estar dentro de igreja. E aí estão se despedaçando, quebrando, se arruinando. Quanta gente agora me escutando desse jeito? Quanta gente agora escutando que estão desse jeito, que um dia já foram pastores, fiéis, homem de Deus, já foram obreiras, já foram cooperadores, presbíteros, diáconos, que hoje estão aí destruídos, casamento destruído, família destruída. O que mais tem é gente com família destruída, que essa família um dia estava na casa de Deus, foram todos os filhos consagrados no altar, apresentados no altar, todos os filhos num dia estavam na igreja, servindo a Deus, cantando, aquelas crianças tudo bem arrumadinhas, louvando a Deus, ia para o colégio, ia para a igreja, pai, mãe, trabalhando, igreja, trabalho, família, presença de Deus, e daqui a pouco começou a ver defeito, ver pecado, ver erro, ver falha em todo mundo. Começou a criticar, a murmurar, começou a falar besteira, saíram da presença de Deus. Eu vou lá para a igreja da pastora, da missionária, do pastor, a igreja do bispo, a igreja do apóstolo, eu vou lá para a igreja do reverendo, a igreja do reverendo. Saiu da igreja de Deus, aonde estava um dia levantada por Deus, para ir para a igreja do fulano, porque lá pode, lá eu faço o que eu quero. Ah, meus irmãos, minhas irmãs, isso é derrota, isso é fracasso. Eu estava aqui um dia, chegou aqui um pastor aqui que eu conheci, que agora está desviadíssimo, desviado, pastor, esquisito, nem, você olha na cara dele, você vê que está depressivo, perturbado, atormentado. Da boca dele, se você escutar meia hora, você desvia, se você não tiver o Espírito Santo, pastor do diabo, pastor usado pelo diabo. A boca dele é instrumento do diabo. Só sai palavras de morte, de destruição, palavras para tirar a pessoa da igreja. Um dia ele levava o povo para a igreja. Ele ia buscar o povo em casa. Hoje ele fala assim: não, não precisa de igreja nada. Que igreja? Igreja sou eu. Aí eu perguntei para ele: você não vai na igreja? Eu vou lá o dia que eu acho que eu devo ir. Minha igreja é minha família. Minha igreja é minha família. Às vezes eu penso para a igreja e falo: ah, não vou não. Vou na casa do filho. Vou na casa não sei de quem. Ganho muito mais de ir para a casa de um filho do que para a igreja. Um homem desse está derrotado. Ao invés de pegar o filho e levar para a igreja, ele sai da igreja, larga de ir para a casa de Deus, para ir para a casa do filho, para murmurar contra Deus. Eu não vou à igreja nada, de jeito nenhum. Vou lá, se eu achar que eu devo tomar ceia, eu tomo, se eu achar que não devo, eu não tomo, não vou. Igreja sou eu, eu sou a igreja. Falou assim: pastor Messias, vai chegar o tempo que as igrejas estarão todas vazias, ninguém vai precisar de igreja, porque você tem o seu celular, se você quiser ouvir uma pregação, você ouve no celular, você quer ouvir um hino, você ouve no celular, você quer ver um culto gravado, um culto transmitido, se você quer, você ouve no celular, se você achar que deve dar uma oferta, você dá uma oferta no celular. Eu vou saber de igreja, eu quero saber de igreja, eu estou cheio de igreja, estou cheio de pastor, eu estou com o saco cheio de igreja e pastor. Um homem que já foi um pastor, um homem que um dia pregava salvação, pregava santidade, pregava fé, pregava a volta de Jesus, hoje esse povo nem crê mais que Jesus volta. Esse povo não crê mais que Jesus vem. Esse povo está derrotado, está fracassado. Então você que está me ouvindo agora, Deus tem uma obra contigo, meu irmão. Escuta isso aqui. Deus tem uma obra contigo, mas é do jeito de Deus. Deus tem uma obra contigo do jeito dele, não é do seu jeito. Deus tem uma obra contigo, minha irmã, mas é do jeito de Deus. Você tem que se moldar, ceder à vontade de Deus, você e eu e nós. Não é Deus que vai ter que concordar comigo, não é Deus que vai ter que me apoiar, eu no meu erro, no meu pensamento, na minha vontade. Não, Senhor. Negativo. Você é, eu sou o barro. Ele é o oleiro. Se você não fizer assim, triste será o teu final. Triste vai ser a tua vida. Seu final será muito triste. Você que pregou salvação e não prega mais. Você que concordava com a doutrina santa e não concorda mais. Triste será o teu final. Teu final será muito triste, muito angustiante, porque há um vazio na sua alma. Esse vazio é para Deus. Esse vazio é para a presença de Deus. Esse vazio é para ser preenchido com o Espírito Santo. Se esse vazio não for preenchido com o Espírito Santo, esse vazio será preenchido com a presença do demônio. Aí, quando o demônio entra no homem, esse homem fica depressivo, possuído. Esse homem fica com a mentalidade distorcida. Esse homem começa a murmurar de Deus, murmurar de igreja, murmurar de pastor, murmurar de crente, murmurar de tudo. Ele fica uma pessoa perturbada. Ele fica uma pessoa atormentada, sofrida, angustiada. O casamento dele vai mal, a família dele vai mal, o trabalho vai mal. Eu estou falando para crente que conhece a verdade. Eu estou falando para homens que viveu a verdade, para mulher que viveu a verdade um dia, que pregou a verdade, que viveu a verdade. Como é que você vai ser feliz na mentira? Na vaidade, no mundanismo, nessas igrejas por aí do homem, igreja levantada, criada por homem, por organização humana. Como é que você vai ser feliz desse jeito? Como que você tem certeza da sua vitória? Como você vai ter certeza que um dia você vai morar no céu com Jesus, morar no céu com Cristo, morar no céu com Deus? Nada, acabou, morreu, acabou. Eu não sei, eu penso que morreu, acabou. Morreu, acabou. Morreu, acabou. Tem muita gente assim, que um dia creu em Deus, hoje não crê mais. Cria em Deus, orava, jejuava, consagrava, pregava, tocava, cantava, louvava a Deus, estava nos cultos, e hoje não está mais. Será que essa pessoa é feliz? Essa pessoa é feliz? Essa pessoa é alegre? É realizada? Será que essa pessoa vai ser feliz? Então, escuta essa palavra. Josafá deu ouvido à voz de Deus. Josafá deu ouvido à palavra de Deus. E Deus deu a vitória para ele. Deus deu a vitória para ele. Então, irmão, irmã que me ouve agora, povo de Deus, volta a congregar. Pelo amor de Deus, pelo amor de Deus, pelo amor da sua alma, pelo amor do sangue de Jesus, pelo amor da sua salvação, volta, volta para Jesus, volta para Cristo, mas do jeito que Deus quer. Ah, eu estou indo na igreja. Que conversa fiado de ir de igreja. Isso aí vai mudar a sua vida? Ah, eu vou na igreja. Você vai sem compromisso. Você vai sem compromisso. Então, agora esse povo está amigado. Não, eu estou namorando. Que namorando? Até amigado. Estou namorando. Estamos conhecendo para casar daqui 10 anos. Se morre desse jeito. Se morre desse jeito, aonde que a salvação? Bem assim também está você. Não, eu vou na igreja. Mas você está derrotado, irmão. Fala a verdade, você está triste, angustiado. Você está vazio. Você está triste. Você não ora mais, você não jejua mais, você não lê a Bíblia, você não bota o joelho no chão para orar. Crente que não bota o joelho no chão para orar, no mínimo uma hora por dia, no mínimo dos mínimos, meia hora, não tem vida de vitória. Não tem. Não tem, irmão. Orando já não é fácil, jejuando, santificando, consagrando na presença de Deus, é guerra, é luta, é tribulação, mas a gente vence. A gente vence. Agora, se a gente estiver fora da presença de Deus, eu desconheço alguém que vai vencer fora da presença de Deus. Então, volte agora, aonde você estiver aí, e volta para aquela igreja que um dia você estava, que você era um...
1: Aí embaixo, por gentileza, a cidade onde você está nos acompanhando aqui ontem, fazendo a live à tarde, e tinha a pessoa do Rio de Janeiro, Espírito Santo e Mato Grosso do Sul, é isso aí, conosco na live. Será que tem esse povo de longe aqui conosco novamente? Deixa o seu comentário aqui. Aqui, ó, Espírito Santo, Mondeison, Barra de São Francisco, Espírito Santo. Teus irmãos deixando um comentário, paz do Senhor Jesus, entrando nesse exato momento, irmã cooperador Judite, paz do Senhor Jesus, os irmãos deixando o seu comentário, irmã Simone de Piraquara, vamos ver, irmã Gisele de Imbituva, vamos ver quem mais deixou o seu comentário aqui, vamos ver aqui, Maria, peça ajuda em oração para que Deus visite Tiago, liberte, salve, faça um milagre, em nome de Jesus, no seu trabalho, para ele pagar aluguel, enfim, assim por diante, Deus vai colocar as mãos. Irmã cooperadora Lucivana entrando aqui neste exato momento, paz do Senhor Jesus Cristo, amém, glória a Deus, povo de Posse Guarani aqui conosco, de estado de Goiás, graças a Deus, os irmãos pedindo oração, deixando, Deilson deixando o seu comentário, aqui ó, Joel, esposa pediu, Deus vai agir, Deus vai colocar as mãos em nome de Jesus, vai trabalhar na sua família, irmão Joel, em nome de Jesus. Aqui Cristiano, tetraplégico com câncer de próstata, vamos ver o que mais, bronquites, pulmão, e perdão, misericórdia de Jesus, Deus vai trabalhar, irmão, em nome de Jesus. Aqui os demais irmãos deixando o seu comentário, aqui aparece só o sobrenome Magno. Peço oração pela minha mãe, Ana Maria Santos, pedindo oração. Deus vai colocar as mãos. Está aqui, irmãos, do Rio de Janeiro, Alda Correia, Kátia Mendes deixou seu comentário aqui também novamente. Irmão do Rio de Janeiro nos acompanhando. E nós já estamos com o pastor Messias nos estúdios aqui para orar juntamente com vocês aqui neste exato momento. O servo de Deus vai orar, vai clamar, e Deus vai fazer milagres sobrenaturais em nome de Jesus. Com todos vocês, pastor Darcy Messias.
0: Ô igreja de Deus, povo de Deus, povo da fé, povo abençoado por Deus, paz do Senhor. Nós estamos também no aplicativo. Então agora nós vamos falar com Deus. Nós vamos orar. O nosso Deus, Ele é grande, Ele é poderoso, é Ele que já fez na sua vida, na minha vida, o que Ele fez. Lembra? Quantas maravilhas Deus fez na nossa vida. E hoje não será diferente, por bondade, misericórdia e amor do nosso Deus. Oremos ao Senhor.

graças a Deus. Graças a Deus, graças a Deus. Bendito seja Deus. Louvado, engrandecido é o Senhor, é o nosso Deus e Pai, Pai de Jesus Cristo. Graças a Deus, graças a Deus, graças a Deus, graças a Deus, bendito seja Deus, louvado, engrandecido é o Pai, o Filho e o Espírito Santo de Deus. Senhor da glória, de mim mesmo eu não tenho nada para oferecer para o seu povo. De mim mesmo eu não tenho nada, nem para mim mesmo, nem para minha família. Não tenho nada. Meu Deus, meu Salvador da glória, mas se o Senhor me dá, se o Senhor colocar na minha boca, colocar na minha vida, aí eu tenho, aí eu terei. Deus me dá aqui agora, por bondade, por misericórdia, em nome de Jesus, me dá o poder, me dá unção, Deus me dá autoridade, me dá o que está faltando na minha vida, em nome de Jesus Cristo, Deus me dá o que está faltando na minha vida. O que eu preciso do Senhor é algo sobrenatural, é algo espiritual, é algo, meu Deus, que vai além dos remédios, que vai além do tratamento médico. O que eu preciso do Senhor vai além do dinheiro, vai além do recurso humano. Senhor da glória, em nome de Jesus Cristo, em nome de Jesus Cristo, meu Deus, eu preciso do recurso espiritual, do poder de Deus, da unção, da autoridade de Deus, da força, da fortaleza, da bondade, do amor, da misericórdia de Deus, em nome de Jesus, em nome de Jesus Cristo Salvador, Senhor da glória, Espírito Santo, eu preciso do perdão, eu preciso da bondade, do amor de Deus, em nome de Jesus, em nome de Jesus, em nome de Jesus Cristo Salvador, Senhor da glória, coloca na minha boca a palavra, no abrir da minha boca a palavra, o poder de Deus, a unção, a autoridade que vem de Deus, meu Deus, a unção, a autoridade, o poder que vem de Deus, em nome de Jesus, em nome de Jesus Cristo Salvador, Senhor da glória, Senhor Jeová, meu Deus da glória, meu Deus poderoso, me ajuda a orar, coloca aquela palavra na minha boca, aquela palavra, a palavra que eu preciso, a palavra, meu Deus, ungida, a palavra consagrada, a palavra que tem fogo, que tem unção, que tem poder para curar o doente, para expulsar o demônio, meu Deus, a palavra que tem o poder para que abra os olhos, para que abra a mente, o coração, que abra o entendimento, meu Deus, que abra o entendimento das pessoas, em nome de Jesus Cristo, em nome de Jesus Cristo Salvador, meu Deus, meu Salvador da glória, meu divino Espírito Santo da verdade, me dá, meu Deus, me dá, meu Deus, o poder, me dá unção, me dá autoridade, me dá o fogo, me dá sabedoria, para que nesse momento, em teu nome, em nome do Senhor, eu entro nessa casa, eu entro nessa casa, eu entro nesse ambiente com o poder de Deus na minha voz, eu entro nesse hospital agora, nesse quarto, nessa sala, nessa cozinha, meu Deus, visita agora essa mãe, essa mulher que está aí na beira do fogão, trabalhando, está limpando a casa,
Esse povo está aí comendo, alimentando agora, em nome de Jesus, meu Deus, em nome de Jesus, meu Deus, em nome de Jesus, meu Deus, com teu poder agora, nós desmanchamos, nós desfazemos de toda a obra de macumbaria, em nome de Jesus. Em nome de Jesus, em nome de Jesus, meu Deus, Senhor da glória, em teu nome que agora, meu Deus, oh Jesus, abençoa essa alma, essa criatura, meu Deus, tenha misericórdia, Senhor, em nome de Jesus Cristo, meu Deus, Pai da glória, Pai santo e poderoso, Pai querido e amado, repreenda os demônios, repreenda os espíritos, repreenda as legiões, repreenda as castas, repreenda os principados e potestades, repreenda em nome de Jesus, em nome de Jesus, em nome de Jesus, em nome de Jesus agora, em teu nome, meu Deus, em nome de Jesus agora, Senhor, me dá uma palavra. Me dá uma palavra poderosa, palavra ungida, consagrada, uma palavra, meu Deus, que vai de encontro às necessidades do povo, às necessidades da alma, às necessidades, meu Deus, do espírito, em nome de Jesus, às necessidades físicas, meu Deus, toca agora, toca nesse homem, toca nessa mulher, toca agora, nessa criança. Meu Deus, toca agora nessa moça, esse rapaz, meu Deus, em nome de Jesus Cristo, salvando esta alma, libertando, transformando essa vida, curando, meu Deus, visita agora cada obreiro, cada pastor da nossa igreja, cada dirigente, cada presbítero, diácono, cooperador, abençoa a família deles também, abençoa os obreiros, as obreiras, os membros, meu Deus, abençoa milagrosamente, poderosamente, misteriosamente, em nome de Jesus, em nome de Jesus agora, meu Deus e meu Pai, Senhor dos Exércitos, Senhor querido, Senhor amado, Deus, visita agora todo o povo que frequenta a nossa igreja, todo o povo que faz campanhas na igreja Deus é Santo, meu Deus, também aquele povo de longe, aquele povo que não tem condições devido à distância, meu Deus, Senhor da glória, aquele povo que mora longe, que ora conosco nas lives, no aplicativo da igreja, em nome de Jesus, em nome de Jesus, em nome de Jesus, em nome de Jesus aqui agora, Espírito Santo de Deus, Espírito Santo da verdade, Senhor da glória, Deus visita, queimando toda a força dos demônios, toda a força dos espíritos, das legiões, das castas, dos principados e potestades, meu Deus, em nome de Jesus Cristo, Deus, queima agora essa doença crônica, essa doença no fígado, essa doença maligna, essa doença incurável, essa cirrose, Deus, essa gordura no fígado, todo tipo de doença no fígado, em nome de Jesus agora, em nome de Jesus agora, haja cura nesse fígado, Senhor da glória, toca agora na vesícula, vai tocando, vai matando essa bactéria, essa doença na vesícula, essa inflamação, essas pedras na vesícula, meu Deus, toca agora, toca no pulmão, Jesus, toca no pulmão agora, vai tocando, vai matando todo mal, toda a enfermidade no pulmão, todo tipo de doença no pulmão, meu Deus, Senhor da glória, repreenda, repreenda, meu Senhor, repreenda, meu Deus, repreenda, Espírito Santo, todo tipo de enfermidade no pulmão, meu Deus, no fígado, Senhor da glória,
toca na vesícula, Deus, vai tocando, toca no pâncreas, vai tocando, vai curando agora, vai queimando essa doença no estômago, essa doença no esôfago, Jesus queima agora, vai repreendendo, vai curando, Senhor, em nome de Jesus Cristo, em nome de Jesus Cristo Salvador, em nome de Jesus, o sangue de Jesus tem poder, o sangue de Jesus, o sangue de Jesus, o sangue de Jesus, o sangue de Jesus tem poder, meu Deus, queima agora, meu Deus, queima agora todo mal, meu Deus, queima agora toda seta maligna na cabeça, Jesus queima agora todo tipo de enfermidade na cabeça, meu Deus, a sinusite crônica, a rinite crônica, meu Deus, essa enxaqueca, vai curando, passa o teu sangue, passa o teu poder, esse cisto na cabeça, Deus, esse tumor na cabeça, Jesus, arranca agora esse esquecimento, meu Deus, essa tontura, esse mal de Alzheimer, meu Pai, meu Deus, em nome de Jesus, meu Deus, em nome de Jesus, em nome de Jesus, cura, em nome de Jesus, arranca, arranca essa doença na cabeça, esse esquecimento, essa pessoa que levou uma pancada na cabeça, e a pancada gerou um problema, gerou um trauma na cabeça, uma doença, Jesus cura, oh meu Deus, não é que eu queria, eu quero, eu preciso do poder de Deus na minha vida, poder da oração, poder na oração, poder, aquele ânimo, aquela força, aquela virtude, aquela valentia que vem de Deus, aquela unção, aquela graça, meu Deus, aquela fé viva, para que eu possa falar com unção, falar com autoridade, falar com poder e acontecer, Jesus, me dá esse poder, me dá esse poder, meu Deus, me dá esse poder, essa unção milagrosa, essa unção curadora, essa unção libertadora, essa unção, meu Deus, que vem de Deus, que vem do Senhor, que vem do Espírito Santo, meu Salvador, meu Jesus amado, meu Jesus Santo, meu Jesus poderoso, meu Jesus bendito, meu Jesus grande, em nome de Jesus, em nome de Jesus, em nome de Jesus agora, toca nos olhos, essa pessoa que não enxerga, ela vai enxergar agora, com o poder de Deus, com a unção, com a virtude de Deus, abre os olhos dos cegos, meu Deus, abre, Senhor, os olhos, faz essa pessoa enxergar, essa pessoa que não fala, faz ela falar, meu Deus, essa pessoa que não ouve, Jesus, toca agora, essa pessoa surda, muda, cega, Jesus, toca agora, toca, meu Deus, arranca essa doença maligna, arranca esse mal, arranca essa doença, em nome de Jesus, em nome de Jesus, em nome de Jesus, meu Deus, Senhor, eu continuo batendo na tecla, eu preciso de algo de Deus, eu preciso de algo do Senhor, eu preciso, tu sabes o que eu preciso aqui hoje, nesta live, para mim mesmo, então em nome de Jesus me dá para mim o que eu preciso, e dá para mim o que eu preciso para mim e para as pessoas, Senhor me dá o poder, me dá a palavra, me dá a sabedoria, Deus, me dá algo, algo que está faltando na minha vida, para que eu possa retribuir ou distribuir, meu Deus, Senhor, eu repartir, Senhor, me dá, meu Deus, me dá o dom da palavra, me dá o dom da palavra, que alguém, meu Deus, alguém do outro lado, seja beneficiado, em nome de Jesus, em nome de Jesus, em nome de Jesus,
Meu Deus, em nome de Jesus. Meu Deus, em nome de Jesus. Em nome de Jesus. Em nome de Jesus, em nome de Jesus. Em nome de Jesus. Em nome do Senhor Jesus. Em nome de Jesus Cristo, Salvador, Espírito Santo da verdade. Meu Deus, meu Salvador, unge a minha voz. Eu não aceito estar aqui orando uma oração vazia, oração fraca. Meu Deus, eu não aceito estar aqui orando uma oração só para orar e não acontecer nada, e o tumor não sumir. Não, meu Deus, eu quero ver o canceroso ser curado. Esse poder não é meu, esse poder não é do homem, esse poder é de Deus. Eu quero ver o canceroso ser curado, em nome de Jesus. Eu quero ver, meu Deus, o canceroso se livrar do câncer, pelo poder do nosso Deus, pelo poder do sangue de Jesus, pelo poder do nome de Jesus, do sangue de Jesus, do nome de Jesus, do sangue de Jesus. Deus, me dá o poder, Pai, me dá o poder, meu Senhor, para me mandar o câncer sair, mandar o câncer desaparecer, mandar o câncer sumir, e ele sumir mesmo, mas desaparecer na hora. Deus, me dá esse poder de falar para a doença sair, o paralítico levantar e andar. Deus, me dá esse poder. Me dá esse poder, meu Deus, de mandar o paralítico sair da cadeira de roda, pelo poder do nosso Deus. Me dá essa unção, me dá essa autoridade. Deus, me dá essa unção. Deus, me dá essa unção, esse poder, essa força, esse vigor, a mandar o tumor sumir, a hérnia sumir, o caroço canceroso, o nódulo, o tumor, aquela hérnia desaparecer, tamanho que seja lá o que for, tamanho da hérnia, ela desaparecer na hora, desaparecer. Meu Deus, aumenta a minha fé. Meu Deus, acrescenta a minha fé. Meu Deus, em nome de Jesus, usa os obreiros, usa as obreiras da nossa igreja, usa o ministério Deus é Santo. Deus abençoe as nossas igrejas. Onde tem uma igreja, Deus é Santo. Onde tem um crente, um obreiro, uma obreira, onde tem um membro, onde tem um servo de Deus, uma serva de Deus, que está ali abrindo culto, está ali pregando, está ali dirigindo a igreja, Senhor, abençoa. Meu Deus, abençoa, abençoa, meu Deus, abençoa a nossa igreja, que seja uma igreja para ganhar almas, uma igreja para ensinar o povo a ser crente, ensinar o povo a ir para o céu, ensinar o povo a caminhar rumo à nova Jerusalém, à nova Canaã celestial. Senhor, me dá o poder para a igreja, Deus é Santo, de orar, de botar o povo na oração, como era a igreja de antigamente, como era a igreja de antigamente que orava, que era 6 meses a levantar um obreiro, meu Deus, a levantar um obreiro para abrir o primeiro culto. Senhor da glória, Espírito Santo, meu Deus, meu Salvador, meu querido Jesus, meu querido Espírito Santo, faz nós orar, meu Deus, meu Deus, faz nós orar, Senhor, faz nós orar, dá-nos a vontade de orar, dá-nos a força para orar, o desejo de orar noite e dia, orar, orar nos cultos, orar em casa, orar no carro, orar no trabalho. Meu Deus, desperta a nossa igreja, Deus é Santo, para orar, faz nós orar, faz nós buscar a Deus de madrugada, nas vigílias, Senhor da glória, Espírito Santo, meu Deus, meu Jesus amado, meu Jesus Santo, meu Jesus poderoso, em nome de Jesus, em nome de Jesus, meu Deus, faz nós orar, faz nós pregar a verdade, faz nós viver na verdade, faz nós viver em santidade, faz nós pregar o evangelho de Cristo, o evangelho verdade, em nome de Jesus, meu Deus, faz nós orar, faz nós pregar a verdade, faz nós viver na verdade, faz nós viver em

levanta obreiros da nossa igreja, levanta pastores, levanta homem de Deus da nossa igreja, levanta mulher de Deus, pregadores, pregadoras, ungidos, consagrados pelo Senhor, levanta, Senhor, alguém para se batizar, dá-nos uma palavra de batismo, dá-nos uma palavra de batismo, em nome de Jesus, em nome de Jesus, uma palavra de libertação para se batizar, meu Deus, levanta, levanta nós com uma palavra poderosa, dá-nos uma palavra que incomoda as pessoas para arrumar a vida, para consertar a vida, para endireitar a vida, para preparar para a volta de Jesus, para preparar para o arrebatamento da igreja, para preparar a nossa ida para a eternidade, em nome de Jesus, em nome de Jesus, meu Deus, cobre com teu sangue, ô glória, ô glória, ô glória, ô glória, ô glória, meu Deus, abençoa os irmãos de outras igrejas que estão junto conosco na oração, orando, clamando a Deus, buscando a Deus, Senhor da glória, desmancha agora todo o trabalho de macumba, todo o trabalho de feitiçaria, trabalho dos demônios, dos espíritos, das legiões, das castas, dos principados, das potestades. Jesus, o teu sangue tem poder. Quanta gente macumbada, quanta gente enfeitiçada, meu Deus, me dá o poder para falar isso, me dá o poder para esclarecer isso, me dá o poder para orar em favor disso, para Deus libertar o povo, a Deus desmanchar, destruir as obras do mal, meu Deus, me dá o poder, meu Deus, me dá unção, meu Deus, me dá autoridade para abençoar o povo no teu nome. Eu oro agora pelos dizimistas fiéis que têm ajudado essa igreja, que têm levado o dízimo da nossa igreja, Deus é Santo, para ajudar a pagar os aluguéis, pagar a água, pagar a luz, pagar a gasolina dos pastores, meu Deus, que estão viajando para lá e para cá, passagem de avião, passagem de ônibus, meu Deus, abençoa o teu povo, meu Pai, que ajuda a pagar o rádio, o programa de rádio, onde nós temos rádio, meu Deus, o povo que ajuda nós, Senhor, meu Deus, aqui na nossa sede, na reforma, meu Deus, as fotos que foram tiradas, Senhor, em nome de Jesus, glória a Deus, graças a Deus, Espírito Santo, abençoa, consagra, vai consagrando, aí está o banheiro que os irmãos estão arrumando, Senhor da glória, Espírito de Deus, Deus de Abraão, Deus de Isaac, Deus de Israel, meu Deus, lá na porta da entrada, Senhor, em nome de Jesus Cristo, em nome de Jesus Cristo, meu Deus, em nome de Jesus Cristo, os irmãos têm ajudado, que está ajudando com a sua oferta, com o seu dízimo, meu Deus, em nome de Jesus, em nome de Jesus, em nome de Jesus, em nome de Jesus, em nome de Jesus, em nome de Jesus, Deus, em nome de Jesus, em nome de Jesus, meu Deus, olha os dizimistas, olha os ofertantes, olha Deus do teu povo, que tem ajudado a nossa igreja, que tem sido coluna, que tem sido bênção na nossa igreja, abençoa poderosamente os seus negócios, abençoando o seu trabalho, abençoando o seu serviço, suas compras e vendas, suas empresas, negócios, lojas, comércio, meu Deus, lavoura, gado, criações, animais, meu Deus da glória. Está aí, meu Deus, a entrada da nossa igreja, em nome de Jesus, Senhor da glória. Abençoa, multiplique e prospera, em nome de Jesus. Amém e amém.

0: Nós vamos falar um assunto aqui agora, mas antes, preste atenção aqui na entrada da igreja. Olha a entrada da igreja hoje como é. Ela era antes branca, o piso era branco. O piso, vocês lembram que até a convenção, o piso era branco. Agora olha aqui, ó, foi feito agora. Tirou aquele piso branco e colocou esse piso aí, ó, que é o piso da igreja. Que é o piso original da igreja Deus é Santo, nossa sede. Aonde vai o seu dízimo? Aonde vai a sua oferta? Está aí, ó. Está aí. Aonde vai o seu dízimo? Nós mostramos aqui que o banheiro está sendo feito, o banheiro aqui dentro da igreja, aqui no salão número 2. Aonde vai o dízimo do povo? Aonde vai a oferta do povo? Olha aí, ó. A igreja está trabalhando, reformando e mostrando para o povo aonde vai o dinheiro que o povo tem dado na igreja. Porque aí alguém pergunta para ele, cadê meu dízimo que eu dei nessa igreja? Olha as lâmpadas, olha o piso acabando, não faz nada, não reforma nada, não faz nada. Depois eu quero que o Cristo, se eu tiver aí, para mostrar lá em cima, você tem isso aí não? Não tem? Então, nós vamos mostrando para vocês aonde vai a oferta, o dízimo dos irmãos, tá bom? Daqui a pouco vou falar isso. Eu quero pedir aos irmãos, se você sentir de Deus de ajudar a igreja, ajude a igreja com oferta, com dízimo, você vai ver como a sua vida financeira vai mudar. Eu te garanto, em nome do Pai, do Filho e do Espírito Santo, essa doenceira, remedieira, exame para cá, exame para lá, consulta para cá, ajude, você vai ver se vai mudar ou se não vai. Depois eu vou falar disso. Agora o que eu quero falar aqui agora é o seguinte: você é batizado, o senhor é batizado nas águas? A pergunta que eu quero fazer agora: vocês, os senhores, as senhoras, são batizados nas águas? Ô Cristo, você é batizado?
1: Graças a Deus.
0: Se batizou aonde? Batizou em qual igreja?
1: Igreja Deus é Santo.
0: Igreja Deus é Santo. Você era batizado em outra igreja? Ou não? Mas explica o povo aí. Como é que era batizado? Você se batizou em quê? Explica pro povo aí, filho de Deus.
2: Pastor Messias, ouvinte de casa, Pai do Senhor Jesus, é o que nós aprendemos, né, pastor? O batismo, o verdadeiro batismo, a pessoa tem que estar liberto, conhecendo a palavra de Deus, e quando nós viemos na igreja Deus é Santo, nós batizamos liberto, pastor Messias, graças a Deus, lá em Ponta Grossa, nos Campos Gerais.
0: Deixa eu perguntar a vocês, quando vocês batizaram, seja... Quando vocês batizaram, fumando, ou já tinha largado o cigarro? Batizou bebendo? Naquela semana você ainda estava bebendo, estava fumando? Quando você batizou, você estava casado ou estava amigado? Quando você batizou, irmã, irmão, você ainda estava preso na novela? Você ainda assistia novela? Os crentes podem assistir novela? Novela é para crente salvo? Hoje, para essas igrejas de hoje aí, tudo pode, tudo vale, tudo é válido. Essas igrejas de hoje que estão aí nascendo aí, não é nem nascendo, surgindo. De qualquer maneira, as pessoas vão lá, são membros, são batizados, são obreiros, obreiras, de qualquer jeito. Amigado, bebendo, fumando, adulterando, e chega lá, alguém vai lá e joga ele na água, na piscina. Tem foto aí, se o Christian procurar, tem foto aí na internet do pastor batizando pessoas, ele de regata, ele de calção de bermuda, o pastor de bermuda, correntona no pescoço, cabeludão, sem mudança nenhuma, sem testemunho de homem de Deus nenhum. Agora, se o pastor é daquele jeito, como é que não é o rebanho? Como é que não é esse rebanho lá, esse povo que está na igreja dele lá? Se o pastor, que diz que é pastor, está lá de bermudão, está de short, quem sabe até de bater no povo, não, eu não vi ainda, não sei falar, talvez até tem, até batizando o povo sem camisa, batizando aquelas mulheres, aquelas pessoas de batom, de esmalte, calça comprida, cabelo pintado, cabelo rapado, brinco na orelha. Isso é papel de um verdadeiro cristão? Isso é testemunho de um verdadeiro cristão? Aí alguém do outro lado fica vermelho, irado. Onde é que isso salva? Isso aí é salvação? Isso aí é testemunho de salvo. Testemunho de salvo. Salvo é diferente. O crente convertido, ele é diferente. O crente convertido, ele é diferente. O testemunho dele fala por ele. Não é só roupa, não é só calçado. Aonde é que nós vi antigamente uma mulher calçar um sapato aí? Olha a altura do salto dessa mulher. Aonde é que nós vi isso antigamente? Aonde que nós vimos uma mulher de um saltão alto? Nunca existia, isso era pecado, era vaidade. Os pastores combatiam isso. Aonde que antigamente você via uma crente vestir calça comprida? Onde que você via um crente andar sem camisa? Shortão, bermudão. Hoje você vê o pastor de short. Eu vi um pastor um dia de short. Pastor pentecostal. Pastor pentecostal de short na rua, no meio de todo mundo. Aonde que nós via isto? Então, a vida espiritual começa pelo batismo. A vida espiritual começa após o batismo. A vida espiritual do cristão começa após o batismo. Eu não concordo, mas não concordo mesmo, que uma pessoa toma santa ceia sem ser batizado. Hoje você vê as pessoas nessas igrejas por aí, essas igrejas que dizem que é igreja, todo mundo pode cear. O dia da ceia lá, Raimundo e todo mundo pode ser. Isso é igreja? Gente, isso aí é igreja que está preparando um povo para ir para o céu? O camarada passa a noite toda no bordel, no cabaré, no prostíbulo. O camarada passa a noite toda drogado, bêbado, angustiado, Satanás sufocando ele, querendo matar ele. Aí ele vai para casa e não dorme à noite. Aí no outro dia amanhece desesperado, angustiado, o diabo mandando ele tirar a vida. Aí ele corre para a igreja, porque esse povo só corre para a igreja quando está morrendo. Ninguém, aí no mundo ninguém quer igreja não. Vai por causa da dor, da necessidade, do desespero, da aflição, da angústia. Aí corre para a igreja, chega na igreja para receber uma oração, para receber um conselho, para receber um atendimento. Aí chega lá, é a santa ceia. Que santa ceia? Nada. A ceia. A santa ceia para os santos. Aí chega lá, as mulheres lá, as obreiras, as obreiras dando a ceia, porque antigamente eu nunca vi mulher da ceia. Eu nunca vi mulher da ceia, nunca. Hoje eu estou vendo. Eu nunca vi mulher com a bandeja de ceia entregando. Antigamente eram os homens que entregavam. Hoje é a mulherada. Antigamente eram os diáconos. Hoje é a diaconisa. Eu nunca vi essa palavra na Bíblia, diaconisa. A não ser que vocês me mostrem. Diaconisa. Me mostre na Bíblia aí a palavra diaconisa. Me mostre na Bíblia a palavra pastora. Me mostre na Bíblia a palavra pastora. Que Jesus tinha pastora. Que na época dos discípulos tinha discípulas. Tinha pastoras. Não tinha, meus irmãos. Aí você vê a pessoa, chega nessas igrejas por aí, que diz que é igreja, que eu não considero como igreja, não adianta ninguém. Pode falar o que quiser de mim, mas que eu vou falar a verdade, eu vou. Igreja é um lugar de Deus, um lugar de santidade. Jesus fala assim: nem todos que me diz Senhor, Senhor, entrará no reino de Deus, mas somente aqueles que fazem a vontade do meu Pai que está no céu. Então igreja é para fazer a vontade de Deus, igreja é para ensinar o povo a ir para o céu. E quem quer, quem não quer, que vá para onde ele achar que tem que ir. Agora, chega a Santa Ceia, aí está lá o bêbado ceando, a prostituta ceando. Pastor, você tem alguma coisa contra? A Bíblia tem. A Bíblia diz que os que prostituem não vão para o céu. A Bíblia diz que os homossexuais, os afeminados, está na Bíblia, não herdarão o reino de Deus. Aí todo mundo lá, ceando, travesti chega lá, passou a noite toda lá fazendo toda aquela podridão que você sabe o que, que ele faz. A podridão que você sabe o que está fazendo a noite toda. A prostituta, o drogado, o bêbado, chega nessas igrejas por aí e vai tomar ceia. E vai tomar ceia. Se não pode, não pode, não pode, não pode. Se não pode, a pessoa que não é batizada tomar ceia, porque quando eu aprendi, quando eu ouvi, quando eu entendi por gente, quem tomava ceia eram os crentes batizados nas águas. E naquela época não tinha esse negócio de batizar o povo em piscina. Naquela época eu conheci por gente, não batizava crente, não batizava pessoas em piscina. Como é que é? Pode. Isso aí não é o tipo da criatura. Mas cadê? Eu não lembro. Ele não tá de. Olha o calçãozão lá. Olha lá. Mas tem uns piores do que esse aí. Olha o camarada com a. Olha lá. Hã? O pastor abraçado com a ovelha abraçado, os dois pulando. Mas tem coisa pior do que isso aí. Agora, olha essa cena aí, ó. Olha a cena aí, ó. Ó, ó. Olha. Ai, para lá. Sangue. Mas tem coisa pior do que isso aí. Pode tirar, por favor. Mas com o rosto colado no rosto da mulher, gente. Isso é papel do homem de Deus? O rosto dele colado no rosto da mulher que está se batizando. A mão no peito dela. Isso é papel de homem de Deus? E depois que batiza ela, que diz que batiza, os dois se abraçam como se fosse marido e mulher. Não, gente, pelo amor de Deus, tem coisa pior do que isso aí. Tem coisa pior do que isso aí. Então hoje ninguém fala essas coisas mais. Ninguém está nem aí para ensinar o povo o caminho do céu. E outra coisa, a Santa Ceia é para o batizado. A Santa Ceia é para o batizado. Eu vou mostrar a vocês na Bíblia. Cadê a Bíblia, pastor Cristian? Me pega a Bíblia para mim, faz um favor. Eu vou mostrar a vocês na Bíblia. Primeiro você se batiza. Depois você toma ceia. Primeiro você se batiza. Depois você toma ceia, se tiver preparado. Eu me lembro quantas vezes nós não tomávamos ceia, porque o pastor falava, quem não está preparado não vai cear hoje. Quem de vocês que esse mês fez isso, isso, isso, isso? Discutiu, brigou, ficou irado, mentiu, fez coisas erradas assim, assim, não vai cear. E nós não ceávamos, o povo não ceava. Com aquele temor, aquela santidade, aquele zelo. Hoje, meu amigo, não tem mais isso, não. Hoje não tem isso, não. Hoje, Raimundo e todo mundo está lá. O pastor sabe que o miserável está lá bebendo, fumando, envolvido com drogas, com coisas erradas. E ele também sabe. Se ele sabe, está dando, porque ele é pior do que o povo. Olha aqui, ó. No livro de Mateus, no livro de Mateus, no capítulo 3, fala assim, ó. Naqueles dias, apareceu João Batista pregando no deserto da Judeia e dizendo, arrependei vós, porque é chegado o reino dos céus. Porque este é o anunciado pelo profeta Isaías, que diz, voz do que clama no deserto. Voz do que clama no deserto. Preparai o caminho do Senhor. Endireitai as suas veredas. Olha aqui a doutrina aqui. Olha aqui a palavra pregando contra o pecado. Arrependei-vos. Arrependei-vos. Preparai o caminho do Senhor. Endireitai as suas veredas. Este João tinha sua veste de pelo de camelo e um cinto de couro em torno de seus lombos, e alimentava-se de gafanhotos e de mel silvestre. Então ia ter com ele Jerusalém e toda a Judéia e toda a província adjacente ao Jordão, e era por ele batizado no rio Jordão, confessando seus pecados. Quer dizer, quando a pessoa confessa, a Bíblia fala assim, ó, aquele que confessa e deixa, alcança perdão, alcança misericórdia. E era por ele batizado no Rio Jordão, confessando os seus pecados. E vendo muitos fariseus, saduceus que vinham ao seu batismo, diz ele, raça de víbora, quem vos ensinou a fugir da ira futura? Produzi, pois, frutos dignos de arrependimento. Produzi, pois, frutos dignos de arrependimento. Dizendo, aliás, e não presumais de vós mesmo, dizendo, temos por pai Abraão, porque eu vos digo, mesmo dessas pedras, Deus pode suscitar filhos a Abraão. Também agora está posto o machado à raiz da árvore. Toda árvore que não produz, toda árvore que produz, toda árvore, pois, que não produz bom fruto, é cortada e lançada no fogo. E eu, em verdade, batizo com água para o arrependimento. Mas aquele que vem após mim é mais poderoso do que eu. Não sou digno de levar as suas sandálias. E ele vos batizará com o Espírito Santo e com fogo. Em sua mão tem a pá. Ele limpará a sua eira. E recolherá o seu trigo nos seus. Recolherá o seu trigo no seu celeiro. E queimará palha com fogo que nunca se apagará. Escuta isso aqui. Então veio Jesus da Galileia ter com ele, com João, junto ao Jordão, junto ao Jordão. Aonde é que João estava batizando? Era no tanque? Era na piscina? Naquela época já tinha tanque. Naquela época já tinha tanque. Aonde é que João estava batizando? No Rio Jordão. Não era em piscina, não era em tanque. Igual você vê esses camaradas aí com aquelas piscininhas de plástico, seja piscina qual for. Piscina é lugar do povo ficar pelado. Piscina não é um lugar santo para batizar o povo. Vamos lá. Então veio Jesus da Galileia ter com João junto ao rio para ser batizado por ele. Mas João se opõe dizendo: eu quero ser batizado por ti, vem tu a mim. Jesus, porém, respondendo, disse-lhe: deixa por agora, porque assim te aprove. Convém cumprir toda a justiça, então ele permitiu. Sendo Jesus batizado, saiu logo da água, eis que abriram-lhe os céus e viu o Espírito de Deus descendo como pomba, vindo sobre ele. E eis que uma voz do céu dizia: este é meu filho amado, em quem me comprazo. Então foi Jesus conduzido pelo Espírito ao deserto para ser tentado por ele, e tendo jejuado 40 dias e 40 noites, depois teve fome. Você está vendo que o ministério de Jesus começou após o batismo. Como é que você levanta um camarada que não é batizado, meu Deus do céu? Como é que você bota uma pessoa que não é batizada para tomar ceia? Como é que você fala assim: olha, o irmão aqui é obreiro, obreira, porque não tem ninguém, vamos botar ele aqui. O cara está fumando, o camarada está fumando, está bebendo, está migado, está nas drogas. Como é que a gente coloca, meu Deus, como é que esse povo não tem um pingo de temor de Deus? O ministério de Jesus começou após o batismo. O batismo é necessário. O batismo é necessário, mas para a pessoa que está liberta. A pessoa tem que passar pelo processo da libertação. Aonde que o pastor arrumou isso? Aqui na Bíblia, criatura. Está aqui, ó. No livro de Mateus, no capítulo 28. Mateus, capítulo 28. Está aqui, ó. Primeiro você ensina o povo, depois batiza o povo. Não é batizar o povo, depois ensinar o povo. Tem dois ensinamentos: o ensinamento antes de batizar e o ensinamento depois do batismo. Quer ver? Mateus 28. Mateus, capítulo 28. Deixa eu mostrar para vocês aqui agora. Em nome do Senhor Jesus. Glória a Deus. Está aqui, ó. Mateus 28, 16. E os 11 discípulos partiram para a Galileia, para um monte que Jesus tinha designado. E quando viram, adoraram, mas alguns duvidaram. Chegando Jesus, falou-lhe dizendo: me dado todo o poder no céu e na terra. Portanto, ide, ensinai todas as nações, ensinai todas as nações, batizando em nome do Pai, do Filho e do Espírito Santo. Aí vem outro ensinamento, depois do batismo, ensinando a guardar todas as coisas que eu vos tenho mandado. E eis que estou convosco todos os dias até a consumação dos séculos. Vocês viram que o culto de ensinamento, o culto de ensinamento é necessário para a pessoa libertar, a pessoa largar o cigarro, a bebida, a mentira, o roubo, as drogas, a malícia, o adultério. Você não pode batizar uma pessoa que não esteja liberta. Se batizar uma pessoa que não foi liberta, ela vai continuar a vida toda sem estar liberto. Primeiro vem a libertação. Se ele não estiver liberto, não batiza ele. Não batiza ela, porque batismo não vai libertar ninguém. Batismo não tem poder de transformação. Batismo não tem poder de libertação. Batismo é para quem está liberto. Batismo é para quem está transformado. Batismo é para quem é convertido. Então, eu li para vocês sobre sobre o batismo. Então, cadê a ceia aqui? Não tinha ceia antes de batismo. Não tinha ceia antes de batismo. Não tinha ceia antes de batismo, meus irmãos. Primeiro o batismo, depois a ceia. Se você pega a Bíblia e você vai aqui, ó, para o livro de Atos dos Apóstolos. Livro de Atos dos Apóstolos, quer ver? Deixa eu mostrar para vocês aqui. Glória a Deus. Como é que é? Olha aqui, ó. O batismo é assim, ó. Pedro pregou, cumprindo-se o dia de Pentecostes, estavam todos reunidos no mesmo lugar. De repente veio do céu um som, um som como vendo veemente, impetuoso, e encheu toda a casa em que estavam sentados. E foram vistos por eles línguas repartidas como de fogo. E aí o povo veio. E aí o povo veio, mas aqui era 120 almas que foram batizadas com o Espírito Santo. 120 almas que foram batizadas com o Espírito Santo. Aí o povo se ajuntou, e aí Pedro começou a pregar no livro de Atos, capítulo de número 2. Pedro começou a pregar no capítulo 2, do versículo de número 14. Pedro, porém, pondo-se em pé, com os onze levantou a voz e disse-lhe: varões judeus e todos que habitais em Jerusalém, seja isso notório, escutai as minhas palavras. Aí Pedro começou a pregar e foi pregando. E aí vai pregando. Quando chega no versículo 37, ouvindo eles isto, compungidos em seu coração, perguntaram a Pedro e aos demais apóstolos: que faremos, varões irmãos? Disse Pedro: arrependei-vos e cada um de vós seja batizado. Está vendo? Arrependei-vos e cada um de vós seja batizados em nome de Jesus Cristo para perdão de pecado, e recebereis o dom do Espírito Santo, porque a promessa é para vós e tatatá e tererê parará, de sorte que foram batizados que de bom grado receberam a sua palavra. E naquele dia agregaram-se quase 3.000 almas. E perseverava na doutrina dos apóstolos, na comunhão, no partir do pão e nas orações. Está vendo? Eles perseveravam na oração, no partir do pão e nas orações. E aí, meus irmãos amados, perseverando no nome todos os dias do templo, partindo do pão, em casa, comia com alegria e vai para frente. Então, primeiro é o batismo, depois é a santa ceia do Senhor, se é que a pessoa está liberta. Não há na Bíblia santa ceia sem primeiro não ter o batismo. Primeiro é o batismo, e o batismo a pessoa tem que ter convicção de que ele quer batizar. Tem que nascer no coração dele o desejo de batizar. Ele tem que ter aquela fome, aquela sede, aquele sentimento espiritual: eu quero batizar. Ele não tem que batizar para agradar pastor, para agradar esposa, marido. Não. Ninguém tem que batizar para agradar homens. O batismo é para agradar a Deus, é para servir a Deus. Depois que a pessoa está liberta, transformada, lavada, remida no sangue de Jesus, aí sim a pessoa vai tomar a santa ceia. Tomou a santa ceia, está na comunhão, está no partir do pão, está nas orações, está na fidelidade, está na doutrina, está nos princípios, está nos usos e costumes da Bíblia. Aí esse irmão, o pastor que vai dizer: esse irmão aqui, vem cá, irmão. Essa irmã que vem aqui, você vai cooperar, você vai orar para ser um obreiro, você vai orar para ser uma obreira. Você vai ter que orar, buscar a Deus em oração. Orar, buscar a Deus em oração. Obreiro que não ora, Crente que não ora, ele não aguenta. Ele não aguenta, ele não suporta. Ele é cru. Ele é cru de tudo, ele é ignorante de tudo, ele não entende nada. Quando ele ora, é que vem o entendimento. O Espírito Santo é que abre o entendimento da pessoa. Deus diz, clama a mim, responder-te-ei. Clama a mim, responder-te-ei. E aí ele fala que ele faz nós ver coisas que só ele pode mostrar. Mostrar-te-ei coisas grandes, firmes que não sabe. Então, como é que você se batizou? Ah, pastor, eu não sabia, eu batizei, estava fumando, estava amigado. Então, esse batismo não valeu. Não valeu. Você tem primeiro libertar, dizer, olha, primeiro é a libertação, primeiro é a libertação, primeiro é a conversão. Ninguém pode batizar se não for convertido. A pessoa tem que estar ciente de aceitar Jesus por convicção da alma. Aceitar Jesus de coração, de corpo e alma e espírito. Depois que ele aceitou Jesus, aí ele vai lutar agora para largar tudo aquilo que é pecado, que é vaidade, que é coisa do mundo. Largou, está liberto. Aí o pastor, o homem de Deus, vai marcar o batismo, seja uma alma, duas ou dez, ou quantas for. Aí ele vai batizar aquele povo que esteja liberto. Aquele povo que esteja transformado pela palavra de Deus. Aquele povo de fé. Porque a fé, ela vem de ouvir. E ouvir a palavra de Deus. Agora deixa eu ver os comentários aqui. Quero ver os irmãos, às vezes, quem sabe até me criticando. E eu não estou nem aí, estou preocupado se alguém vai me criticar. Pode meter a boca, se achar que eu estou errado, me mostre que eu estou errado. Me mostre na Bíblia. Me mostre na Bíblia que eu estou errado, que eu vou arrumar minha vida com Deus. Cristian, cadê os dizeres aqui na tela do computador? Dá para você ver aí, dá para você falar, porque... Vamos lá.
2: Pastor Messias, ouvinte de casa, aqui os irmãos Pastor Messias comentando aqui, ó, Mamarinalva, água correntes que vai para o mar do esquecimento dos nossos pecados. Teve pessoas comentando, pedindo oração, mas eu quero ler os comentários aqui, ó, irmão Marcelo Lima, tem lugares que todos tomam a Santa Ceia totalmente errado. Tem mais comentários, irmão Marinalva, novamente, piscina é água morta. Tem aqui esses comentários, pastor, os irmãos aqui, irmã Ana Carolina, concordando, verdade, pastor, a maioria dos irmãos, irmã Conceição, verdade, irmão Marcelo, quando comecei em outro ministério em 1997, eu tinha que orar 6 meses para ser um obreiro, a oração de Daniel.
0: Que mais?
2: Mãe Gisele, verdade, pastor, glória a Deus, os irmãos glorificando, e são esses os comentários, pastor. No Marinalva, na crença judaica, só se batiza em águas correntes. E aqui os irmãos, irmão Luiz, amém. Tiago, aleluia.
0: Só assunto do batismo.
2: Só assunto do batismo, pastor Messias. E aqui os demais é pedido de oração. Pedido de oração, pastor. E o povo concordando com o senhor.
0: Parece que essa minha expressão, parece que essa minha ideia, que não é minha, o que está acontecendo? Eu dou um... Glória a Deus, glória a Deus. Aí você baixou. Tem que tirar o fundo. Ah, o microfone seu. Esse Cristian. Deus vai trabalhar na cabecinha dele. Então vamos lá. Parece que essa minha pregação é retardada na cabeça dos doutores, dos teólogos. A minha pregação, a minha mensagem que eu prego aqui, na cabeça de muita gente, isso aí é coisa do passado. E é verdade, eu concordo com vocês. Coisa do passado mesmo, coisa de antigamente. Coisa da época do crente verdadeiro. Concordo com vocês. Ah, essas ideias do pastor é da época do passado. É verdade, meus irmãos. da época da igreja verdadeira, da época da igreja que era igreja, da época que pastor era pastor, né? Concordo com vocês que as pregações que eu estou pregando aqui, essas ideias aqui, é da época do passado, verdade. Da época da igreja verdadeira, não essa igreja de hoje, não. Essa falsa igreja de hoje. Essa igreja que está preocupada é com multidão. E pior que nem multidão, não tem mais. Quem está com multidão é o mundo. Quem está com multidão é a igreja católica. Vocês vão ver depois se eu estou falando a verdade ou não. A crentaiada vai voltar para a igreja católica. A crentaiada desmantelada vai voltar para a igreja católica. Eu tô lhe dizendo isso, depois vocês vão ver se é verdade ou não é. Esse papa aí não é brincadeira, esse camarada é inteligentíssimo. Esse negócio de falar que Nossa Senhora não sei o quê, que papá, que tem que ser Jesus, que Maria não salva, que Maria, que ninguém pode pedir para Maria. Tá. Esse papa não é brincadeira, esse camaradinho que está agora. Ele é inteligente. E aí a crentaiada cega, desmantelada, desconcertada, que não quer compromisso com Deus, vai voltar para a católica. Vocês vão ver. A católica, vai chegar o dia que a católica vai casar os padres. Talvez, não sei se eu vou estar aqui. Mas vai chegar o dia que a igreja católica vai casar os padres, os sacerdotes lá. Vocês vão ver depois. A igreja católica está enganando o povo. Que povo? A crentaiada desconcertada, a crentaiada desmantelada está voltando para lá. O padre, os padres estão aí rezando o povo, fazendo exorcismo, a cura na missa, que a missa da cura, a missa da libertação, a missa da corrente. Vocês irão ver a quantidade de gente voltando para a igreja católica e as igrejas vazias, as igrejas evangélicas. Por quê? Escuta, os pastores não querem ensinar o povo, não querem orar com o povo, não tem força para orar com o povo. Os pastores de hoje não é como os pastores de antigamente. Os pastores de antigamente vai morrendo e vai vir nessa geração nova. Sem compromisso. Igreja que só tem um culto uma vez por semana. Vocês vão ver, meus irmãos, vocês vão ver. Esse povo sumido de igreja, igreja fechada, igreja lacrada. Igreja, inclusive, terça-feira, pastor Cristian, eu quero o senhor aqui agora. A partir de hoje, o senhor vai anunciar. Terça-feira, o pastor Cristian, o cooperador Cristian, pregando em três horários. Meter fogo no ar. Live, banner, não sei o quê, porque eu quero ver essa igreja nossa aqui enchendo novamente, nós entrar em campanha de oração, de jejum, para Deus trazer o povo de volta. Que povo? Aquele povo está em casa parado, afastado, desviado, sem força. Entendeu? Então, terça-feira de manhã, à tarde e à noite, eu quero ver essa igreja aqui lotada. Em nome de Jesus, pode a partir de hoje anunciar, e banner, e chamativa aí, testemunho, chamada e vídeo, terça-feira, três horários. A partir de hoje, você está com essa missão, em nome de Jesus. E nós vamos botar o joelho no chão. Nós vamos orar, irmão. Igreja, Deus é Santo, tem que orar. Igreja, Deus é Santo, não é igreja da teologia, daquilo, teologia daquilo outro, teologia não, senhor. A igreja, Deus é Santo, a igreja da oração, a igreja do jejum, da fé verdadeira, a fé santa, pura, genuína. Então, eu quero pedir o povo de Deus para me ajudar em oração, ajudar o ministério em oração, os obreiros. Nós vamos marcar um dia aqui, ó. Nós vamos marcar esse mês de agosto. Nós vamos marcar esse mês de agosto ou o primeiro sábado. Então, ajudar o ministério em oração, os obreiros. Nós vamos marcar um dia aqui, ó. Nós vamos marcar esse mês de agosto. Nós vamos marcar esse mês de agosto ou o primeiro sábado de setembro. Nós vamos orar 12 horas de oração. Vamos bater o joelho no chão 7 da manhã e levantar 7 da noite. Mas não é uma horinha, não. Orar 12 horas. 12 horas de oração. Nós já oramos aqui várias vezes.

No comecinho da igreja, eu orava com os irmãos 12 horas de oração, fazia campanha de orar 12 horas, todo sábado. Todo sábado, pastor Mircea estava lá, 7 da manhã, em ponto, de joelho. Não é 7:02, 7:05, 7, não. Era 7 em ponto. Não podia chegar depois das 7. 7 da manhã, só levantava 7 da noite. E aí, pastor, a gente não podia ir no banheiro. No banheiro, vai correndo. E ninguém comia, comia 15 minutos para comer. 15 minutos para o lanche, 15 minutos para o almoço, e depois 15 minutos para o café da tarde. Nós comia. Nós tinha lanche, não era dia de jejum, não. Porque senão a carne não aguentava. Que a oração é mais difícil que o jejum. A oração é mais difícil que o jejum. Jesus jejuou 40 dias e 40 noites. Mas Jesus não orou 40 dias e 40 noites. Por quê? Por quê, pastor Messias? Porque o homem não aguenta ficar sem dormir. Sem dormir. Sem dormir. Você pode ficar sem comer, sem beber? Pode. Mas sem dormir, não. Então, veja bem. Nós orávamos 7 sábados. 7 sábados. Começava 7 da manhã e saía da oração 7 da noite. Nós já oramos aqui 24 horas. Só levantava para ir no banheiro. Ou então para fazer um lanche, fazer uma comida aí, almoçar ou jantar. 15 minutos para jantar. Não podia ser mais do que 15 minutos, não. Era fiscalizado. Opa, já está dando já. Bora. Todo mundo estava ali comigo 24 horas. E nós vamos fazer esse mês de agosto ou no primeiro sábado de setembro. Nós vamos orar 12 horas de oração. Depois vou marcar mais um outro dia para nós orar 24 horas. Certo, meus irmãos e minhas irmãs? E segunda-feira agora, nós vamos fazer aqui, irmão Cristian, 12:10 PM, a campanha de oração para a salvação das almas. É a oração para Deus libertar a família. Vamos voltar a orar de novo, como nós orávamos no começo dessa igreja. Vamos voltar a orar, irmãos. Gente para pregar tem demais. Gente para cantar tem demais. Eu quero ver gente para orar que não tem. Gente para orar que não tem. Então nós vamos voltar a orar em nome de Jesus. Certo? Irmãos, outra coisa. Vocês têm condições de fé de mandar o dízimo aqui para a igreja Deus é Santo? Nós não estamos pedindo nada de vocês. Nada de vocês. Nós não estamos pedindo o que é seu. Nós estamos pedindo o que é de Deus, o que é da Bíblia, que é o dízimo, que não é de homem nenhum. Está na Bíblia Sagrada. Roubará o homem a Deus? Todavia vós me roubais e dizeis em que te roubamos? Nos dízimos, nas ofertas alçadas. Com maldição sois amaldiçoados, porque vós roubais a mim, vós toda a nação. Ah, pastor, mas isso era para a nação de Israel. Não era para o Brasil, não. Não era para o Brasil. Claro que a palavra de Deus é para todo mundo. A palavra de Deus é para todo mundo. Quem inventou dízimo não foi pastor Messias, não. Quem inventou dízimo foi Deus. Abraão foi o primeiro dizimista. E o dízimo é do Senhor. O próprio Jesus falou do dízimo. Dai a Deus o que é de Deus. E dai a César o que é de César. Quando eu falo isso, refere a dinheiro. Pode olhar que você vai ver. Então, vocês têm fé de devolver o dízimo na igreja Deus é Santo? Essa igreja está cuidando da sua alma. Essa igreja está cuidando da sua vida espiritual. Essa igreja que está orando pela sua vida, pela sua família, pela sua vida em todo aspecto.
Você vai ajudar, meus irmãos, nessa terra. E essa terra tem o poder de Deus de ajudar vocês, de acobertar vocês com oração noite e dia, para que vocês sejam bem-sucedidos, que vocês sejam benditos nessa terra. Se nós fizermos de acordo com a Bíblia, se nós fizermos de acordo com a palavra de Deus, você pode ter certeza que Deus é conosco, que Deus será conosco. Eu sei que vocês têm ajudado, eu sei que os irmãos têm ajudado, e não é só os irmãos da nossa igreja, é irmão de outras igrejas também que têm ajudado, e está aí os testemunhos, está aí as bênçãos de Deus, está aí o povo contando cada milagrão, cada vitória, cada testemunho maravilhoso que você escuta aqui. Entendeu, meus irmãos e minhas irmãs? Ninguém está pedindo para o pastor Darcy Messias. O dinheiro de vocês não é de Darcy Messias. O dinheiro de vocês é da obra de Deus, é da igreja. É da obra de Deus. Olha aqui, ó. Olha aqui para onde vai o dinheiro de vocês aí, ó. Lá em cima, lá no piso de cima. E tem outro piso para cima para fazer. Aí está, aonde vai o dízimo, a oferta. Isso aí estava um dia desse aí. Olha como é que estava antes, não sei se pode mostrar aí. Antes estava uma verdadeira bagunça de coisas lá. De tanta sujeira. Foi tirada aquela sujeira de lá e foi colocado uma rua para cima. E agora os irmãos estão trabalhando lá, arrumando, limpando, rebocando, construindo. Aí vai o dinheiro do povo de Deus, aí vai o dízimo do povo de Deus. Nós mostramos para vocês para onde vai o seu dinheiro, aonde vai o seu dízimo, aonde vai a sua oferta, aonde vai a sua contribuição. Olha aí, ó, a escada que foi feita agora, olha que coisa mais bonita. Olha que coisa mais bonita aí que foi arrumada agora, a escada. As cadeiras que foram compradas um dia desse aí, 65 mil de cadeiras. E vocês sabem que foi comprado 65 mil. Estão pagando as prestações ainda. Está aí as cadeiras que o povo de Deus comprou, está pagando para a glória de Deus, o nosso Pai. Aí está o dinheiro de vocês. Aí está o dízimo de vocês. Aí está aí o testemunho, para onde vai o seu dinheiro? É reforma, é cadeiras, é isso, é aquilo, é viagem, é aluguéis, é água, é luz e assim por diante. 15h, o pastor Cris vai estar aqui com vocês. Ei, pastor Cris? 15h e 18h. Eu volto hoje à noite orando com vocês. Hoje à noite eu volto com vocês aqui. E amanhã nós teremos de manhã a Santa Ceia do Senhor. Amanhã de manhã a Santa Ceia do Senhor para os membros da nossa igreja Deus é Santo. Para os membros que estão em comunhão, para os membros que estão na doutrina, para os membros que estão nos princípios, nos usos e costumes da Bíblia. Amanhã de manhã e à tarde e à noite nós vamos ter aqui o culto da família e eu vou voltar a pregar aqui no domingo à noite. Certo? Nome de Jesus. Povo de Deus, Deus abençoe vocês, um prazerão. Orai pelo pastor Messias. Pastor Messias está precisando da oração de vocês. Eu estou precisando de um milagre. Pastor Messias está precisando de um milagre. Vocês têm tá orando pelo pastor Messias? Depois que vocês orar, que Deus me dá o milagre, eu vou contar para vocês. Eu estou precisando de um milagre. De um milagre. Não é nem uma bênção, não é um milagre. Certo, povo de Deus? Deus abençoe a todos em nome de Jesus. Pai do Senhor.

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2: Eu fico o tempo todo pensando no céu. Como será esse lugar divino? E a face do Senhor? Como será? Deve ser muito lindo.

0: seja Deus, Pai, Filho e Espírito Santo. Ô meus irmãos de Curitiba, ô meus irmãos do Paraná, ô meus irmãos do Brasil, olha, cada dia, eu me surpreendo com a maneira, a forma como Deus vem operando na quarta-feira. Meu Deus, eu fico maravilhado. Eu que estou aqui há 44 anos pela bondade e misericórdia do nosso Deus, servindo a Deus, eu nunca tinha visto tantos milagres como eu vejo aqui na igreja Deus é Santo. Não é a igreja Deus é Santo, é Deus, é o poder de Deus. Olha, nós estamos aqui com o testemunho de uma empresária que aconteceu agora, recentemente. Isso aqui é agora, aconteceu agora. Aconteceu agora. Ela escutando o rádio, ela que mora muito longe daqui, ela que mora em outro estado do Brasil, ela que acompanha a programação lá na casa dela, no trabalho dela, no carro, através do aplicativo. E ninguém melhor do que ela para falar o que acontece aqui nessas campanhas que ela faz conosco, essas campanhas que Deus tem operado na igreja Deus é Santo. Olha o que ela vai contar. Quarta-feira é marcado por testemunhos na área da finança, área financeira, milagre financeiro. Vamos ouvir já imediatamente o testemunho desta mulher.
1: Pastor Darcy, a paz do Senhor Jesus. Pastor Darcy, eu fui abrir minha conta, era sexta-feira, depois das 16h. Aí eu fui olhar meu saldo, estava negativo, estava vermelho, eu estava devendo 1.800 e poucos reais, 1.870, por aí assim, quase 2.000. Estava devedor, meu Deus, aí fiquei assim angustiada, fiquei meio aflita. Aquela voz falou comigo, abre o aplicativo do seu celular. Abre o aplicativo. Aí eu falei assim, uai, mas eu já abri, uai. Mas não tem mais nada, sexta-feira, 16h, o que vai entrar depois das 16h? O banco já fechou. Eu já abri, abre o aplicativo. Eu falei, tá bom, eu vou abrir. Aí eu abri assim, com aquela descrença, com o coraçãozinho meio entristecido, né? Meio assim, desanimado, aquela descrença. Quando eu abri, pastor, o senhor não há de ver. Para a honra e glória do nome do Senhor... Quando eu abri, tinha 60 mil reais na minha conta. Louvado seja Deus. Deus seja louvado. Aleluia. Glória a Deus. Aí eu falei, amém, Jesus. Amém, amém. Mas eu olhei assim, de 60 mil, falei, meu Deus, é muito dinheiro. Alguém colocou esse dinheiro enganado. Desse dinheiro deve ter vindo assim, enganado. Eu não vou tocar, eu vou esperar para ver. Às vezes alguém vai pedir de volta. E fiquei esperando, passou 3 dias nada, 4 dias nada. Eu falei, meu Deus, será que o dinheiro é meu mesmo? Será que o Senhor mandou? Amém, Jesus, muito obrigada. E uma semana nada e o dinheiro, os 60 mil tá lá, né? Aí eu peguei. Entreguei o dízimo aqui na Deus é Santo e agradeci muito a Deus, a providência do Senhor. Eu sei que a gente não merece o que Deus tem feito, não, de maneira nenhuma, mas eu sei que Ele tem feito. E eu tô pedindo a Deus, sabe, pastor Darcy, eu tô pedindo a Deus que Deus venha retribuir em dobro pro Senhor. É isso que eu tenho pedido. Eu tenho pedido ao meu Deus que Deus venha te dar tudo em dobro. E eu creio que para nós aqui no momento, agora, olhando para a situação, nós falando assim, é impossível. Mas nós servimos o Deus do impossível. Ele é Deus, Deus é Deus, né, pastor? Deus é Deus. O Senhor sempre falou isso comigo. Irmã Eliane, Deus é Deus. Deus abençoe. Amém.
0: Olha, meus irmãos, eu continuo acreditando, eu continuo crendo em um Deus diferente do que as pessoas crêem. O meu Deus é o Deus grande, meu Deus é completo, o meu Deus é o Deus da Bíblia, é o Deus que está escrito na Bíblia, um Deus grande. Não é esse Deus mesquinho que as pessoas acreditam, um Deus limitado. Não, nosso Deus é grande. Ele é tão grande que ele fez tantas coisas maravilhosas que até hoje a ciência não descobriu, que até hoje os cientistas não descobriram e nem vai descobrir, porque o nosso Deus é ilimitado. Nosso Deus é acima da imaginação, é acima dos estudos científicos. Nosso Deus vai além da inteligência humana, da ciência humana. Então, é por isso que eu continuo crendo que o nosso Deus, ele coloca dinheiro na conta, ele faz acontecer o que vocês escutam aqui na igreja Deus é Santo, porque é bíblico. As pessoas não usam a Bíblia do jeito que ela é, as pessoas não olham na Bíblia e vê o que Deus tem para nós. As pessoas não crê, não acredita, fica aí sofrendo, padecendo, gemendo, reclamando da vida. E a palavra de Deus, ela diz que Deus coloca dinheiro do ímpio para o justo. Dinheiro do ímpio para o justo. Quem diz aqui é a Bíblia. Quem diz aqui é a Bíblia Sagrada. A Bíblia que fala que Deus pega o dinheiro, a riqueza do ímpio e dá para o justo. Não é eu que estou inventando. É a palavra de Deus. É a palavra do nosso Deus que diz isto. Ele pega o dinheiro, ele pega a riqueza do ímpio e passa ela para o justo. Está na Bíblia, meus irmãos. Está na Bíblia, minhas irmãs. Está na Bíblia Sagrada. Você crê? Você não crê? Acontece na vida de quem crê. Então, por isso que nessa quarta-feira, 9 da manhã, 3 da tarde, 7 horas da noite, nós aqui estaremos buscando a Deus, buscando o sobrenatural de Deus. Um homem de bem deixa uma herança aos filhos dos seus filhos, mas a riqueza do pecador é depositada na conta do justo. Ei, irmão, ei, você acredita nisso? Ei, irmã, você crê? Você não faz nada, você nem uma campanha faz aqui na Deus é Santo. Cadê que você fica ali, ó, sentado na cadeira ali, ó, dizer hoje eu vou estar aqui no culto para receber bênção. Hoje vou estar aqui no culto para ouvir a palavra de Deus falar comigo, a minha fé aumentar. Quero ver você falar isso e fazer. Dia quarta-feira eu vou fazer uma campanha na igreja Deus é Santo, uma campanha de bênção financeira, de milagre, de cura financeira, de prosperidade. 9 da manhã, Pastor Messias, campanha do milagre financeiro. Do milagre financeiro, tudo é possível ao que crê. 3 da tarde, Pastor Jefferson. 3 da tarde, fazendo as orações milagrosas. E à noite, Pastor Messias novamente volta com os dons de Deus, com a presença de Deus na vida dele, com a palavra de Deus, abençoando o povo, orando pelo povo, e milagres sobrenaturais acontecendo.
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3: Eu fiz uma campanha aqui mais ou menos um mês atrás, e eu tinha uma dívida muito alta. O pastor Darcy Messias, ele passou um voto e profetizou assim: ainda essa semana vai ter dinheiro grande cair na mão de pessoas aqui que vão ajudar com esse voto. Ele estava pedindo propósito para ajudar a pagar uma dívida da rádio. E a dívida nossa era muito alta. A gente tentou emprestar de uma pessoa que tinha esse dinheiro, e ela disse não para a gente, né? Mas na quarta-feira ele profetizou, sexta-feira, quinta eu recebi a bênção, sexta-feira estava com a dívida quitada.
4: E eu tinha, na quarta-feira, vamos ver aqui, na quarta-feira, e o pastor Messias falou aqui do altar que Deus ia fazer o que mesmo?
3: Ia pôr um dinheiro grande na mão de pessoas ali, que ele estava fazendo um apelo para ajudar no propósito de quitar uma dívida do programa de rádio, né? Que era alto. E nós tínhamos essa dívida alta há muito tempo, mas não conseguia pagar, a gente estava pagando um juro muito alto. Paguemos mais de 20 vezes aquela dívida, aquele juro, só juro, mas não conseguiu o valor total. E o servo de Deus profetizou que naquela semana tinha pessoa que ia pegar dinheiro grande. Na quinta-feira eu recebi a bênção, na sexta-feira a dívida estava quitada.
4: Deus abriu as portas.
3: Abriu as portas. Fazia 2 para 3 anos que nós estávamos com essa dívida e não conseguia pagar.
4: Não consegui de jeito nenhum.
3: Menos de 72 horas, Deus deu a vitória.
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5: É que eu tô fazendo a campanha da prosperidade. O senhor não era nem crente ainda, né? E vivia pedindo: ô, meu Deus, abre as portas de serviço pro meu esposo fixo, né?
6: Há quanto tempo ele trabalhava assim?
5: Ah, uns 4 anos. Uns 4 anos mais ainda. E daí eu chegava ao final do ano, fraquejava o serviço. Chegava ao final do ano sempre sem nada, né? Daí eu falei: ô, meu Deus.
6: Sempre passando dificuldade financeira. Passando
5: dificuldade. Daí eu comecei a fazer essa campanha. Às vezes não tinha nem o dinheiro pra vir.
6: Às vezes. Quando começou a campanha da prosperidade, era católica.
5: Era católica daí. E eu aí trazia a carteira minha e a dele. E hoje, graças a Deus, eu trago só a minha, para Deus abrir as portas, que Deus abriu as portas de serviço para ele. Maravilhoso, só agradeço a Deus, viu?
0: 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Você quer mudar? Essa mulher que contou a benção aí, ela é mulher de milhões. Mulher de milhões. Essa mulher que contou a benção aí, ó, essa mulher é mulher de milhões. Uma mulher que ela é médica, ela é empresária. Essa mulher aí, para a glória de Deus, é uma mulher abençoada por Deus, uma mulher cristã, embora que não é da nossa igreja, mas uma mulher muito abençoada por Deus. Ela, o marido, a família, são gente muito abençoada e muito rica, da bênção de Deus e rica também de dinheiro. Rica de dinheiro, povo abençoado por Deus. Vem para cá, irmão, pelo amor de Deus. Pastor Messias é um homem abençoado. Eu falo com toda certeza, sem exaltação, sem grandeza, sem vanglória, sem soberba. Pastor Messias é um homem abençoado. E quem é abençoado, abençoa.

Então, aqueles que temem ao Senhor, fala cada um com seu companheiro. E o Senhor atenta e ouve.

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1: Malaquias capítulo 3, versículo 16. Então vamos lá, vocês vão ler para mim, vamos lá. Então aqueles que temem ao Senhor, fala cada um com seu companheiro, e o Senhor atenta e ouve. E agora? E ao quê? Escrito diante dele, para os que temem ao Senhor e para os que se lembram do seu nome. E eles serão meus, diz o Senhor dos Exércitos. Naquele dia que farei, serão para mim particular tesouro. Poupá-los-ei como homem poupa o seu filho que o serve. Glória a Deus. Senta a igreja, deixa a sua Bíblia aberta. Vamos oferecer uma salva de palmas bem bonita, bem forte, junto com glória a Deus, mistura com aleluia. Oh, glória a Jesus. Graças a Deus. Então aqui está falando Deus para os salvos. Aqui está falando para os salvos. Aqui está falando dos filhos de Deus. Falando filho. Aqui não está falando para o mundo, para o povo de fora, está falando para o povo de dentro da igreja. O povo que está na doutrina, na santidade, no zelo, em comunhão. Quer ver? Dá uma olhadinha de novo para vocês ver que é a pura verdade. Então aqueles que temem ao Senhor, fala cada um com seu companheiro, e o Senhor atenta e ouve, e há o memorial escrito diante dele para os que temem ao Senhor e para os que se lembram do seu nome. Está vendo? Agora eu pergunto para a igreja e para os irmãos que estão em casa agora: o que que é um memorial? Como se fosse um histórico. Então aqui está dizendo que há um memorial escrito diante dele. O que que é um memorial? Que hoje vamos dizer que seja um computador, aonde está ou estão os arquivos, aquelas coisas bem minuciosas que não pode apagar. Aí coloca num computador, que esse computador, ele está ligado aqui em cima à nuvem, que aqui em cima tem um satélite aqui, que lá não apaga. Se nós for aqui, pode ter uma queda de energia, pode ter um relâmpago, então apaga. Mas se tiver em cima, sobre o satélite, não apaga. Então aqui está o memorial diante do Deus Todo-Poderoso. Esse memorial está lá no céu, num computador de Deus. Vamos dizer assim, lá está o meu nome, lá está o nome de vocês, ou estão o nome de vocês ligado àquele computador, aquele memorial. Tudo que nós vamos fazendo aqui vai sendo escrito, registrado arquivado lá no memorial de Deus. Isso aqui não é o nosso passado, não. Isso aqui não é quando nós estávamos no mundo, bebendo, fumando, drogando, adulterando, matando, se prostituindo. Isso aqui não. Lá no passado ficou a nossa vida como um arquivo morto. Quem entendeu agora? Agora, existe dois arquivos. O arquivo morto é o arquivo do nosso passado. E o arquivo vivo é o arquivo do nosso presente. Quando nós aceitamos a Jesus, batizamos nas águas, e aí cumpre-se aquela palavra que está escrita em Romanos, no capítulo 8, no versículo 1. Vocês sabem o que está lá? O que está lá em Romanos? Vamos lá, pega a Bíblia de vocês. Romanos capítulo 8, versículo 1. Dá uma olhadinha. Isso aqui é para confirmar a vida de hoje, a vida do crente na presença de Deus, a vida do crente servindo a Deus, a vida do crente buscando a Deus, a vida do crente se esforçando para fazer a vontade de Deus. Vamos lá, o que que diz aí? Portanto, agora nenhuma condenação há para os que estão em Cristo Jesus. Portanto, agora nenhuma condenação há para os que estão em Cristo Jesus. Estão em Cristo Jesus, que não anda segundo a carne, mas segundo o Espírito. Esse aqui está em Cristo Jesus. Está em Cristo Jesus é a mesma coisa de 2 Coríntios capítulo 5, versículo 17. Dá uma olhadinha para vocês verem aí. Questão em Cristo Jesus. Portanto, nenhuma condenação há para os que estão em Cristo Jesus. Agora vamos lá. O que diz aí? Assim que, se alguém está em Cristo, está vendo? Se alguém está em Cristo, nova criatura é. As coisas velhas se passaram, eis que tudo se fez novo. Isso aqui é para quem está ligado na videira verdadeira. Quem está ligado na videira verdadeira. Se não tiver ligado na videira verdadeira, não adiantou nada batismo, não adiantou nada ser pastor, ser profeta, missionário, bispo, diaconiso, diaconisa. Foi tudo jogado no arquivo morto. Não adiantou nada. É a mesma coisa do que está escrito lá em João, lá nas cartas de João, lá no finalzinho, que diz assim: não ameis o mundo, nem as coisas que no mundo há, porque se amais o mundo, o amor do Pai não está nele. E lá fala assim, vai lá assim, ó, filhinhos, está aí na Bíblia, João falando, filhinhos, não pequeis, mas se por acaso pecais, temos um advogado. Já acharam aí? Temos um advogado. Lá no finalzinho, nas cartas de 3ª, 2ª João, hein? 1ª João, dá uma olhadinha aí. Filhinho, não pequeis. Gente, ser crente, gente, se esforçar para ir para o céu é coisa gostosa demais. O que nós não fizermos, o que nós não fazermos, Deus vai completar na nossa vida, irmão. Já acharam? 1 João, 2, capítulo 2, versículo 1. O que é que diz aí? Meus filhinhos, essas coisas vos escrevo para não pecar. Não é para pecar, não. Aqui não está dando razão para o pecador, não. Quer dizer, para o errado, não. Não está mandando pecar. Vamos lá, lê de novo para vocês verem como é que o negócio é bem claro e objetivo. Vamos lá.
2: Meus filhinhos, essas coisas Mas se alguém pecar, temos um advogado para com o Pai, Jesus Cristo, o justo. O justo, ele vai fazer justiça. Ele vai fazer justiça. Ele não vai dar razão para vocês e para mim, não. Ele vai ser justo para com todos nós. Ele não vai concordar com o meu pecado e com você vai concordar. Não, ele é justo. A lei dele é justa. O mandamento dele é justo. Ele é justo. Então ele conhece a nossa vida. Ele conhece a nossa intenção do nosso coração. Ele conhece quando a gente está fazendo de propósito. Igual uma pessoa pirracenta, que está fazendo por pirraça. Ele conhece a gente quando a gente deu um deslize na vida. Puxa vida. Oh, meu Deus do céu. Sangue de Jesus tem poder. Meu Deus. Eu falei uma coisa que eu não podia falar. Eu fiz o que eu não podia fazer. Misericórdia, meu Deus do céu. Sangue de Jesus tem poder. A pessoa está ali arrependida. Às vezes até chorando lá dentro. Sozinho, entre ele e Deus. Senhor, me perdoa. Eu não queria fazer. Eu não queria falar. Eu não queria ouvir. Eu não queria bater a cabeça. Eu não queria rir. Eu não queria fazer aquilo. Quando eu vi, eu fiz. Ai, que tristeza da minha alma. Que angústia da minha alma. Aquele arrependimento puro. Quem é que não já passou por isso? Quem é que não já passou por isso? Quem é que não já errou e bateu um arrependimento? Bateu uma tristeza? Isso quem faz é o Espírito Santo. Isso só acontece se o Espírito Santo fazer. E o Espírito Santo não vai fazer para todo mundo, não. Por que, pastor Messias? Porque tem gente que peca voluntariamente. Dá uma olhadinha aí. Em Hebreus, quando falam do pecado voluntariamente, que não resta perdão, não resta perdão. Quando a gente peca voluntariamente, não resta perdão. Então, quando a gente faz as coisas assim, por um deslize, meu Deus, eu não sei como é que eu fiz aquilo, eu não sei como é que eu cometi aquilo, não sei como é que eu, meu Deus, um escorregão na minha vida. Mas eu estou arrependido, arrependido de verdade, meu coração está angustiado. Deus, me dá uma oportunidade que eu não vou fazer mais. Me perdoa, tenha misericórdia, tenha compaixão e piedade. Aí a Bíblia fala que Deus nos perdoa. Por que Ele perdoa? Porque Ele falou para Pedro que não era só até 7 vezes, mas até 70 vezes 7. Ele sabe quem vai perdoar. Ele sabe quem merece o perdão. Ele sabe quem ele deve perdoar e quem ele vai castigar. Já acharam aí, não? Quanto? 10, 26. Dá uma olhadinha aí. 10, 26. Se pecarmos voluntariamente, glória a Deus. Lê de novo para mim, por favor. Se pecarmos voluntariamente, depois de termos recebido conhecimento de quê? Da verdade, já não resta mais sacrifício pelos pecados, mas uma certa expectação horrível de juízo e ardor de fogo. E há de quê? Você está vendo como é que é? Você está vendo como é que a coisa é? Quando você e eu, nós pecamos voluntariamente, o que é isso? Conscientemente, aí não tem perdão. Não há perdão. Aí a gente vê aquele irmão angustiado. A gente vê aquela irmã angustiada. A gente vê aquele obreiro, aquela obreira angustiada. As coisas tudo dando errado para ele e para ela. As coisas tudo caminhando negativo. Aí você fala assim: irmão, eu vou te ajudar. Ó, está aqui 100 reais, 200 reais. Você perguntou para Deus se podia dar? Perguntou para Deus se podia dar? Eu vou dar você uma cesta básica. Eu vou pagar sua conta de luz. Eu pago a sua conta de água. Eu vou pagar para você a prestação do seu carro, que está atrasado 3, 4 vezes. E aí está em busca, apreensão. Tá, eu vou te ajudar. Aí a pessoa não perguntou para Deus, vai lá e faz aquela caridade, aquele amor. Aí Deus fala assim: agora eu vou tratar contigo. Agora eu vou tratar com você, porque eu não mandei você ajudar ele. Eu estou tratando com ele. Eu fechei as portas. Eu estou castigando ele para ver se ele se conserta, para ver se há arrependimento nele, porque ele está pecando com a consciência cauterizada. Aí você vai lá e passa na minha frente. Você bota a mão aonde eu já botei. Você perguntou? Você perguntou? Aí a gente passa agora sofrer os danos. Passa agora pagar o preço que aquela pessoa está pagando. Porque nós saltamos na frente de Deus. Porque nós entramos na frente de Deus. Deus está tratando com ele. Até para você ajudar o irmão, você tem que perguntar para Deus: Senhor, eu ajudo ou não? Eu vou dizer para vocês aqui que teve um pastor aí que morreu com câncer. Eu fui orar por ele. Deus falou: não ore. Ele estava com câncer. Não ore. Deus falou comigo: não ore por ele. É eu que estou tratando com ele. Aí eu, na minha ignorância, na minha estupidez, na minha teimosia, quando eu fui falar, eu fiquei mudo. Ele sabe que eu estou falando a verdade. Deus sabe que eu estou falando a verdade. Quando eu quis abrir a boca para explicar alguma coisa para Deus, eu fiquei mudo. Falei: Deus me livra. E o pastor morreu mesmo. Câncer, tumor. Eu não vou falar muito, senão vocês vão saber quem é o pastor. E aí, quantas vezes nós vemos Deus tratando com alguém? Teve um outro pastor aí, muito conhecido. Esse pastor foi muito meu, não vou dizer inimigo, mas meu adversário. Pastor grandão, conhecido no Brasil e no mundo. Acho que você até sabe mais ou menos quem é. Esse pastor fez eu chorar. Esse pastor me humilhou. Esse pastor falou que bateu na minha cara. Eu meto a mão na sua cara. Eu quebro a sua cara. Um pastor falar isso para o outro. Eu quebro a sua cara. Então, aí eu fiquei ali, me ameaçando: eu quebro a sua cara. No telefone. Aí, como você sabe que a madeira aqui não presta, falei: então vem cá. Vem aqui. Vem cá na minha cara. Vem aqui que você vai ver. Olha a ignorância. Vem cá que você vai ver quem é que vai quebrar a cara do outro. Porque ele me tirou do sério. Ele me tirou do sério. E olha o tamanho do camaradinho, dois baixinhos. E aí, irmãos, olha o que aconteceu. Quebraram a cara dele. Você sabe quem é? Quebraram a cara dele aqui em Curitiba. Rebentaram a cara dele, que ele saiu daqui corrido. Quem mais ou menos sabe quem é? Você não sabe, não? Graças a Deus que você não sabe. Saiu daqui fugindo, porque os bandidos pegaram ele, quebraram, rebentaram os ossos da cara dele. Tem que fazer o quê? Cirurgia. E ele foi embora do Brasil. Não demorou 2 meses, quebraram a cara dele. Aí, quando foi um tempo desse aí, ele pegou um tumor, pegou um câncer aí. E câncer para cá e vai morrer mais. E eu falei: eu vou orar por ele. Por mais que ele é ruim para mim, por mais que ele foi ruim para mim, por mais que ele me humilhou, não foi uma vez nem duas, mas eu vou orar por ele. Quando eu abri a boca, Deus: não ore. Eu estou tratando com ele. Eu estou tratando com ele. Não ore. Eu estou tratando. Nós temos que aprender a ouvir a voz de Deus. Quando Deus fala conosco, nós entender que não é confusão que está falando, mas é o Espírito de Deus, o Espírito da verdade que está falando conosco. Glória a Jesus. Meus irmãos, minhas irmãs, se nós botar o joelho no chão, buscar a Deus de verdade, não é para ficar aqui super encher horário, não. Vocês não têm que vir aqui só para encher horário de segunda-feira. Vocês não têm que vir bater ponto. E uns nem vêm bater ponto. Vocês não têm que vir aqui, nós não temos que vir bater ponto. Nós temos que vir aqui para aproveitar o culto. Botar o joelho no chão e ouvir Deus falar com a sua alma. E ouvir Deus falar com o seu espírito. Glória a Jesus, aleluia! Glória a Jesus. Então vamos lá. Vamos voltar agora no livro de Malaquias. Culto de doutrina e ensinamento. E nós estamos aprendendo aqui hoje com o professor Jesus. Aprendei de mim que sou manso e humilde coração. Vamos lá. Vamos no versículo 17. E eles serão meus. Olha só que palavra poderosa. E eles serão meus, diz o Senhor dos Exércitos, naquele dia que farei, serão para mim particular tesouro. Aqui não é o ouro, aqui não é a prata, aqui não é o diamante, aqui não é a pedra preciosa. Aqui está falando de tesouro chamado eu, chamado você, chamado o Senhor e a Senhora. O maior tesouro que Deus tem nessa terra não é o ouro, não é a prata, não é o diamante, não é a pedra preciosa. O maior tesouro que Deus tem nessa terra é você e eu que estou aqui, que nós valemos mais do que o mundo inteiro. Glória a Deus, aleluia. Graças a Deus, graças a Deus, graças a Deus. Aí, vamos lá. Paramos em tesouro. Poupá-los, ei. Não é todo mundo não, hein? Poupá-los, ei, como um homem poupa o seu filho que o serve. Aqui tem que servir a Deus. Aqui tem que ter compromisso com Deus. Aqui tem que ser, às vezes, chamado de chato, de chata, de salgado, santarrão. Você é muito enjoado. O marido fala para a mulher, a mulher fala para o marido, você é muito enjoada. O filho, ai meu Deus, meu pai é muito salgado, muito santarrão, muito conservador. Que isso? Isso é usos e costumes de homens. Não precisa isso não. Deus só quer o coração. Meu Deus do céu. Fiquei discutindo aí com gente rebelde, estragado. Gente que não quer aprender, quer te ensinar. Ensinar o quê? Pergunta se ele está falando de Bíblia. Não, porque eu sou o quê? Porque a Bíblia é feita pelo homem. E porque quem fez a Bíblia foi o homem. Irmã, cai fora desse povo, irmão. Lá no livro de 1 Coríntios, capítulo 11, diz que nós não temos tal costumes. Dá uma olhada para você lá, ficar contendendo. E nem a igreja de Deus. Dá uma olhadinha lá, 1 Coríntios, capítulo 11. Veja o que é o evangelho. Fica discutindo com gente estragada, rebelde. Diz que nós não temos tal costumes. Dá uma olhada para você lá, ficar contendendo. E nem a igreja de Deus. Dá uma olhadinha lá, 1 Coríntios, capítulo 11.

Nós não temos tal costumes e nem as igrejas de... De novo aí, vamos lá. Se alguém quiser contender, nós não temos tal costumes e nem as igrejas de... porque o cabelo, porque não sei o quê, porque tem que usar o véu e parará, perere, parapapá, não sei o quê, tem que falar a parte de Deus, o batismo tem que ser em nome da igreja dele e tal, e aí você vai ficar discutindo com fariseu, vai ficar discutindo com fariseu. Não, porque eu tenho que lavar os pés, porque se não lavar os pés não vai entrar no céu, porque se não botar o véu não vai para o céu, tem que orar de joelho. Esse povo lava o interior do copo, do prato, mas eles estão sujos, e com a sujeira deles, com os olhos sujos, eles veem sujeira em nós. Aprenda isso. Se os teus olhos for treva, todo o corpo será o quê? Tenebroso. Se teus olhos for luz, todo o teu corpo, toda a tua vida é luz. Então, eu olho para as coisas, eu vejo de um jeito, você vê e vê de outro jeito. Eu falo assim: ô, mulher feia para valer aquela mulher, ô, menino feio, homem feio. Alguém fala assim: eu acho ele bonito, eu acho ela bonita. Eu falo assim: aquele homem é chato, um antipático, não vou com ele. Aí você fala: não, mas ele tem que saber mexer com ele, comigo dá certo, comigo consigo domar ele. Quer dizer, então é os meus olhos, é o meu jeito. Quem entendeu? Se eu sou chato, para mim todo mundo é chato. Se eu sou enjoado, para mim todo mundo é enjoado. Se eu sou ruim, para mim todo mundo é ruim. Agora, se eu sou bom, para mim todo mundo é bom, porque eu vou atrair a bondade dele, eu vou atrair a bondade dela. Então você e eu, nós temos que aprender a ser crente. Que tipo de crente? Crente polido, crente moído, quebrado, crente refeito pela palavra de Deus e pelo Espírito Santo da verdade. Glória, glória, glória, glória, glória. Aí a gente acha que a gente tem que ser tudo do meu jeito. Não, é mais comigo é desse jeito. Ignorância. Comigo é assim, ou é ou nada de ser. Ignorância. Comigo é 8 ou 80. Comigo é desse jeito. Ou eu estou na igreja ou estou no mundo. Ai, eu não sei o que. Ah, para mim estar na igreja de qualquer jeito, então é melhor estar no mundo. Ai, ignorância do cão, meu Deus do céu. Não sabe, aquela pessoa botar a boca no pó e dizer: Deus, eu pequei, eu errei, eu falhei, eu estou fraco, eu estou precisando de reforço, me ajuda, me tem misericórdia de mim. Aquela pessoa que está ali buscando em Deus, buscando ali com o coração aquebrantado. Aí a Bíblia diz isso aqui, quer ver? Olha o que a Bíblia diz aqui, olha o que a Bíblia diz aqui, ó. Então aqueles que temem ao Senhor fala com seu companheiro, e o Senhor atenta e ouve. Então aqueles que temem ao Senhor fala cada um com seu companheiro, e o Senhor atenta e ouve. Está vendo como é que é a vida? Não é do crente perfeito, que não tem perfeito nessa terra. Não há o pastor perfeito, porque não existe. A obreira perfeita, o obreiro perfeito, isso não existe. Nós temos que aprender a ser cristão, irmão. Aprender a conviver com as nossas fraquezas, saber entender você. Se eu não entendo você, vê os seus defeitos, você vê os meus. Você só vê os meus defeitos. Eu só vejo de vocês. A mulher vê o defeito do marido, o marido vê o defeito da mulher. Um só sabe acusar o outro, um só sabe ver o defeito do outro, um só sabe ver as más qualidades. Será que não podemos juntar as más qualidades com as boas qualidades e dizer:

0: ela é ruim desse lado, mas é boa desta. Quem entendeu? Não sabe cozinhar, mas sabe lavar roupa, né? Ela sabe lavar roupa, não sabe cozinhar. Então ensina a cozinhar. Mas a comida dela é difícil. Então vai lá e tempera, ou então aprenda a conviver com o tempero dela. Aprenda. Lava roupa para ela. Então, irmão, a gente é assim. Quando a gente não tem para fazer, a gente vai e faz. Agora, se a gente tem, a gente não faz. Então você tem que aprender a conviver com situações. Sabe viver com situações. Então veja bem, irmão. Igreja, nós temos que aprender a conviver com as fraquezas uns dos outros. Saber conviver. Não condenar. Não condenar. Nós podemos até julgar, mas não condenar. Você sabe julgar você? Mas duvido se sabe julgar você. E a Bíblia manda nós julgar nós. A Bíblia fala assim: nós julgássemos a nós mesmos, nós não seremos julgados. Está na Bíblia Sagrada, onde está na Bíblia? 1 Coríntios capítulo 11. Dá uma olhada para você ver aí. Se nós julgássemos a nós mesmos, nós não seríamos julgados. Eu não vou esperar vocês me julgar. Mas se por acaso eu fui julgado, somos repreendidos pelo Senhor para não sermos condenados com o mundo. Ei, irmã, se eu te julgo, eu não estou te condenando. Para mim saber que você está certo ou está errado, tem que haver um julgamento. Tem que haver um julgamento. Se eu não souber julgar, como é que eu vou saber que está certo ou está errado? Agora, eu não posso é condenar ninguém. Eu não posso condenar. Mas não julgueis, para que não sejais julgado. Aqui está falando de um outro aspecto. 1 Coríntios 11. Vamos falar da Santa Ceia. Versículo 23. O que fala aí? Porque eu recebi do Senhor, que também vos ensinei, que o Senhor Jesus, na noite, foi traído, tomou pão, tendo dado graça, partiu disso, tomai e comei, e chamei o corpo, partiu, fazendo o reino. E aí? Vai lá. Semelhantemente, ceiar, tomou o caso, dizendo: se caso no orçamento, fazer isto. E agora? Anunciais a morte sua até que ele venha. Vamos lá. Portanto, qualquer que comer ou beber o cálice do Senhor indignamente será culpado do corpo. E agora? O que é examinar a si mesmo? É julgar a si mesmo. Examina-se, pois, o homem a si mesmo, e assim coma desse pão e beba desse cálice. Porque o que come e bebe indignamente, come e bebe para a sua própria. Você não sabe saber se você está digno ou indigno? Que espírito tem nós? Aí nós somos aquele povo cego que vai para essas igrejas de cego, fariseu cego. Gente, vem tomar a Santa Ceia, pessoal, amigos, amigas, vem tomar a Santa Ceia do Senhor Jesus, porque Jesus disse que quem não come da carne dele, pessoal, não bebe do sangue dele, não tem vida eterna. Amém, gente? Aí eles induzem os coitados, os cegos, a pecar. Quer saber se está batizado, se está amigado, se está enrolado, bebendo, fumando? Eles não querem saber. Tem que tomar seco. Não, eu não posso. Por que você não pode? Se Jesus diz que pode, por que você diz que não pode? Aqui está dizendo aqui, ó, João capítulo 6 diz que não precisa nem ler isso, não. E por que que você não pode? Não, pessoal. Aí os coitados cegos entram lá e ó, pega a ceia da condenação e entra para o caminho da condenação. Paramos aonde? 29. O que come e bebe indignamente, come e bebe a sua própria condenação. Aí está o segredo. Não discernindo o corpo do Senhor. Está vendo? Não tem discernimento, isso aqui tem que ter o Espírito Santo. Se não tiver o Espírito Santo para ver isso aqui, ele não vê nada. Não discernindo o corpo do Senhor. E agora? Por causa disso vem as consequências. Aí de vós muitos fracos e doentes, e muitos que dormem. Porque se nós julgássemos a nós mesmos, não seríamos julgados. Mas quando somos julgados, somos repreendidos pelo Senhor para não sermos condenados com o mundo. Está vendo? O que é ser um cristão? Ele olha assim, ó, olha para cá, ó. O Espírito Santo está falando com ele, está enxergando sem ninguém falar nada. Olha os olhos dele e dela, aqui não é meu lugar. Caladinho, aqui eu não venho mais. Aqui não é o meu lugar. Aqui não. Sai caladinho, vai embora e não bota os pés nunca mais. Porque ele viu que ali não é o lugar dele. Classe de gente que tudo pode, que tudo é permitido, que tudo é liberado. Você não vê separação. Você não vê diferença do mundo, os homens sendo do lado das mulheres, as mulheres sendo do lado dos homens, abraçando, beijando, é gay agarrado com gay dentro da igreja, é lésbica agarrada com lésbica dentro da igreja, se beijando, se mordendo, se lambendo. E o que tem? O que que tem? Deus só quer o coração, Deus é amor. É isso que é por aí. E está assim, ó, entupido de gente. Porque não precisa largar o mundo, não precisa largar o pecado, pode ser membro daquela igreja lá e continuar sendo membro do mundo, pode continuar no mundo, não saiu do mundo para membrar lá. Quem entendeu? Você imagina agora, nesse carnaval, o tanto de crente que está aí misturado com o carnaval, assistindo esse trem aí, como diz o mineiro. Hoje me mandaram um áudio aqui para mim, um vídeo, é áudio, tudo junto. Um camarada que queria congregar conosco, queria vir ser pastor da nossa igreja. Não porque Deus falou comigo, porque Deus falou comigo para ir para Deus é Santo, pastor. Eu vou entregar a igreja aqui, eu vou entregar a obra aqui e tal. Eu vou para Deus é Santo, meu lugar é Deus é Santo. Tá bom, pastor? Eu falei, meu querido, então, é o seguinte. Se você largar a igreja sua aqui, você vai congregar lá na nossa igreja, lá é assim, assim, assim, assim, assim. Lá é assim, assim, assim, assim. Aqui você ganha quanto? Aqui eu ganho tanto. Pois é, lá você não vai ganhar isso aí. Se você for salariado, foi mesmo que eu jogar água no fogo. Mas na hora já mudou de ideia. Sabe o que ele fez? Ele saiu da igreja dele, que ele estava, e abriu o ministério para ele. Aí quando foi hoje, me mandaram o vídeo da igreja dele. Você imagina o carnaval dentro da igreja. O carnaval dentro da igreja. Você imagina? Tira o pé do chão. Vai, pô, tudo dançando. Satanás dos cão dos infernos. Você está vendo? Por que não veio para cá? Porque Deus está conosco. Deus guarda nós, irmão. Deus guarda nós, igreja. Esse tipo de gente. Esse povo quer o quê? É grana. É dinheiro. Eles não querem preparar o povo para ir para o céu, não, irmão. Eles não querem preparar a alma para ir para o céu, não. Eles querem grana. Quem entendeu? É sacrifício altíssimo, é voto de R$1.000, de R$5.000, é dinheiro que eles querem grana, eles não estão preocupados com a alma, e nós queremos é alma para o reino de Deus. Oh, glória! Ah, pastor Messias, até que essa igrejinha aí, eu estou preocupado, essa igrejinha aí, pastor, eu estou feliz com essa igrejinha, que você não imagina. Eu ficaria triste se eu visse uma igrejona, tudo virado chapéu velho. quando olhar aqui para trás aqui, só via gente desviada. Meu Deus, olhar para frente, só ver gente desviada. A igreja está cheia. Dinheiro. Cadeira bonita. Tudo caro. Tudo de primeira. Mas eu olhar assim, a crente era tudo de não é nem de segunda, nem de terceira. De quinta para lá.
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Você que já recebeu um milagre na igreja, Deus é santo. Venha compartilhar o seu testemunho. Não guarde essa bênção apenas para você. Existem pessoas dentro da igreja que recebem uma bênção, alcançam um milagre, veem a mão de Deus agir, mas ficam em silêncio. E isso é sério. Quando alguém recebe algo de Deus e não testemunha, não está apenas deixando de contar uma vitória, está interrompendo um propósito espiritual. O testemunho não é opcional. Ele é parte do milagre. Existem pessoas dentro da igreja que recebem uma bênção, alcançam um milagre, veem a mão de Deus agir, mas ficam em silêncio. E isso é sério. Quando alguém recebe algo de Deus e não testemunha, não está apenas deixando de contar uma vitória. Está interrompendo um propósito espiritual. O testemunho não é opcional. Ele é parte do milagre. Agora entenda isso com clareza. O testemunho protege a bênção. O silêncio pode enfraquecer aquilo que você recebeu. Quantas pessoas estão esperando ouvir o que Deus fez na sua vida para não desistirem? Quantos estão precisando de uma prova viva de que o milagre é real? E você tem essa prova, mas está guardando. Deus não te abençoou para você esconder. Ele te levantou para você falar, testemunhar, declarar. Se você recebeu cura, testemunhe. Porta aberta, testemunhe. Libertação, testemunhe. Provisão, testemunhe. Ir na frente do púlpito. Testemunhar não é vergonha, é honra. Vergonha é Deus fazer e a pessoa fingir que não aconteceu. A partir de hoje, mude sua postura. Se Deus fez, conte. Se Deus operou, declare. Se Deus te abençoou, glorifique diante de todos, porque quem testemunha fortalece a própria fé, ativa novas bênçãos e se torna instrumento para milagres na vida de outros. Não retenha o que Deus fez. Transforme sua vitória em testemunho.

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1: Heróis da oração. Sem a oração, Noé não teria construído a arca. Abraão não seria pai da fé. Isaac não teria recebido uma virtuosa esposa. Sem a oração, Jacó não seria Israel. José não teria...

0: Heróis da oração. Sem a oração, Noé não teria construído a arca. Abraão não seria pai da fé. Isaac não teria recebido uma virtuosa esposa. Sem a oração, Jacó não seria Israel. José não teria vencido. Moisés não seria grande como líder se o seu lugar preferido não fosse o Monte Horeb, Monte da Oração. Sem a oração, Elias não seria o homem do fogo. Eliseu não seria movido pelo sobrenatural de tal forma que até nos seus ossos havia unção. Sem a oração, Ana não teria tido um filho. Salomão não seria o homem mais sábio da terra. Sem a oração de Josué, o sol não teria parado. Sem a oração, Neemias não seria o grande construtor do muro de Jerusalém. Os três jovens hebreus não seriam libertos da fornalha. Daniel.
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Graças a Deus, meus queridos irmãos, irmãs, paz do Senhor Jesus. 3 horas com mais 1 minuto. Nós estamos aqui para orar, para buscar pela presença de Deus. Vamos ver quem está entrando aqui conosco no YouTube. Poucas pessoas ainda, mas nós já vamos iniciar essa oração. Vamos buscar a presença de Deus, o clamor das causas impossíveis. Nós vamos colocar diante do tribunal de Deus as nossas causas e Deus vai agir. Deus vai operar. Eu quero te perguntar, irmã, antes de nós iniciar esta oração, você tem algo na sua vida que você fala que é impossível, que não tem como, que não tem jeito, que não tem saída? Eu quero apresentar um Deus que é um Deus do impossível, é um Deus das coisas que para nós parece impossível, mas para Deus não há nada impossível. Então nós vamos orar, vamos clamar a Deus e Deus há de operar um milagre em nome de Jesus.

Glória a Deus. Graças a Deus. Glorioso Deus e eterno Pai que está no céu, nós dobramos os nossos joelhos diante da tua presença, diante do Senhor, para pedir a ti, meu Deus, pelas causas impossíveis, pelo aquilo que esse irmão, essa irmã pensa que é impossível, que não tem como, que não tem jeito, que não tem saída. Nós queremos apresentar a ti neste exato momento, meu Deus. Coloca as tuas mãos, coloca as tuas mãos, Senhor, em nome de Jesus. Age com milagre, age com bênção, age com resposta, age com sobrenatural, meu Deus. Vai agindo, Espírito Santo, vai agindo, meu Deus, por bondade, por misericórdia, Senhor, age, age aqui agora, peleja aqui agora, Senhor, peleja. Nós cremos no teu agir, no teu operar, Senhor, nós cremos. Tu és um Deus de milagre, um Deus de bênção, um Deus de vitória. Espírito Santo, coloca as tuas mãos aqui agora, meu Deus, nesta oração, Senhor. Ouve, ouve aqui agora, ouve, Jesus, ouve. Tenhas compaixão, meu Deus, de nós, ó Pai. Tenhas misericórdia, Espírito Santo. Só o Senhor, para operar milagre, para operar nessa causa, nessa situação, neste problema. Espírito Santo, aí nos ouvindo aqui agora, aí nos respondendo aqui agora, meu Deus. Eu creio no teu agir, eu creio no teu operar. Faz essa irmã crer na bênção, na vitória, no milagre, meu Deus, em nome de Jesus. É o clamor das causas impossíveis, em nome de Jesus. Irmão, irmã, compartilha essa live para quem tem algo impossível, em nome de Jesus. Deus, coloca as tuas mãos. Deus, coloca as tuas mãos aqui agora, por bondade, por misericórdia. Coloca as tuas mãos, meu Deus, em nome de Jesus. Vai agindo, vai operando, vai trabalhando, Espírito Santo. Nós cremos no teu agir, no teu operar, Senhor. Nós cremos, Espírito Santo, na bênção, na vitória, no livramento, Jesus. Coloca as tuas mãos nesta oração, neste clamor. Vai agindo, vai respondendo, vai pelejando. Peleja aqui agora, Senhor, peleja. Em nome de Jesus, Senhor, vai pelejando. Eu creio na bênção, na vitória, pelo sangue de Jesus, ó Pai, eu creio. Só o Senhor para agir, meu Deus. Só o Senhor para operar, meu Pai. Aleluia. Oh, glória a Deus, Senhor. Oh, graças a Deus, ó Pai. Espírito Santo, vai agindo, vai operando, vai trabalhando, Senhor, aqui agora, nessa situação, neste problema, nessa casa, nessa família, nessa causa que esse irmão, essa irmã pensa que é impossível, que não tem jeito, que não tem saída. Senhor, o teu sangue tem poder, Jesus. Teu sangue tem poder, meu Deus. Deus, coloca as tuas mãos, ó Pai. Jesus, Jesus, Jesus, faz milagre acontecer. Derrama da tua glória, derrama do teu poder, da tua unção, meu Deus. Jesus, age com aquilo que essa pessoa pensa que é impossível, que não tem jeito, que não tem saída. Causas da família, problemas familiares, problemas
conjugais. Senhor, peleja aqui agora. Senhor, peleja aqui agora. Senhor, peleja aqui agora. Vai pelejando, Senhor. Vai pelejando, Espírito Santo. Vai agindo aqui agora. Vai pelejando aqui agora. Peleja. Peleja. É no sangue de Jesus, ó Pai. Peleja, meu Deus. Peleja, Senhor, peleja. Deus, essa causa, neste problema, Senhor, em nome de Jesus, ó Pai, coloca as tuas mãos, dai vitória, dai vitória, pelo sangue de Jesus, ó Pai, dai vitória aqui agora, dai vitória aqui agora, meu Deus, em nome de Jesus Cristo. Senhor, coloca as tuas mãos, Senhor, coloca as tuas mãos, meu Deus, neste problema, nessa situação, nessa casa, neste lar, nessa família. Deus, cobre com teu sangue. Deus, repreenda. Deus, queima agora. Repreenda aqui agora, Jesus, todo mal, ou da armadilha dos infernos, ou da armadilha maligna lançada contra essa casa, contra essa família. Jesus, o teu sangue tem poder. Ouve a nossa oração aqui agora. Deus, Deus, coloca as tuas mãos, meu Deus. Eu creio no teu agir, no teu operar, Senhor. Eu creio só o Senhor para pelejar. Só o Senhor, meu Deus. Ô Jesus, para agir, meu Deus, nessa causa que esse irmão pensa que é impossível. Deus, Deus, coloca as tuas mãos, ó Pai, coloca as tuas mãos, Espírito Santo. Eu creio no teu agir, no teu operar, meu Deus. Coloca as tuas mãos, ó Pai. Coloca as tuas mãos, Espírito Santo. Nos ouve aqui agora. Nos ouve aqui agora, Senhor. Jesus, peleja, trabalha pelo sangue de Jesus, ó Pai. Deus, Deus, Deus, coloca as tuas mãos, ó Pai. Ó Jesus, ó meu Deus, ó meu Pai. Aí agindo, Senhor. Aí operando, meu Deus, aí operando, Espírito Santo, só o Senhor para agir, para operar, para pelejar nessa situação, neste problema. Espírito Santo, coloca as tuas mãos aqui agora, nessa causa, meu Deus, neste problema, Senhor, aleluia. Oh, glória a Deus, ó Pai, oh, glória a Deus, Senhor. Espírito Santo, age nessa causa, age neste problema. Senhor, teu sangue tem poder, Jesus, para repreender, para desfazer, ou da obra do diabo, ou da obra dos infernos. Jesus, coloca as tuas mãos aqui agora. Coloca as tuas mãos aqui agora, nessa causa, neste problema. Espírito Santo, vai agindo, vai operando, vai trabalhando. O Senhor trabalha com poder, com unção, com autoridade. Deus, nós cremos no teu agir, nós cremos no teu operar, Senhor. Espírito Santo, toca agora. Peleja aqui agora, peleja, meu Deus, peleja, Senhor, peleja, por bondade, por misericórdia, neste problema, nessa situação, meu Deus, em nome de Jesus, ó Pai, coloca as tuas mãos aqui agora, coloca as tuas mãos aqui agora, meu Deus, em nome de Jesus, vai agindo, aí operando, vai trabalhando. Espírito Santo, toca agora. Toca agora, meu Deus, toca, por bondade, por misericórdia, meu Deus. Jesus, peleja, alcança, salva,
liberta pelo sangue de Jesus, ó Pai. Eu creio, meu Deus. Eu creio, Senhor, eu creio. Só o Senhor para pelejar. Só o Senhor para agir, meu Deus. Age aqui agora. Peleja aqui agora. Peleja, meu Deus. Peleja, Senhor, peleja. Nós cremos no teu agir, no teu operar. Deus, que haja. Haja resposta nesta oração. Neste clamor, meu Deus, que haja resposta, Senhor, em nome de Jesus, ó Pai, haja resposta, resposta, milagre, causas impossíveis, Senhor, o Senhor alcançando. Deus, eu creio no teu agir, no teu operar, Senhor, eu creio, coloca as tuas mãos aqui agora. Coloca as tuas mãos aqui agora, Espírito Santo, vai agindo, vai operando, vai trabalhando, Senhor, aleluia, ô glória a Deus, ó Pai, ô glória a Deus, Senhor, peleja aqui agora, peleja, Senhor, peleja, em nome de Jesus, Senhor, eu creio no teu agir, no teu operar, que essa causa vai ser ganha, meu Deus, que essa causa vai ter resposta, causa na justiça, causa na mão do juiz, do promotor, Jesus, do desembargador, na mão do Ministério Público, coloca as tuas mãos nesses papéis, ó Pai, aí dando vitória, aqui agora, Deus, Deus, coloca as tuas mãos, Senhor, em nome de Jesus, ó Pai, vai colocando as suas mãos e dando vitória, vitória, vitória, meu Deus, vitória, Espírito Santo, só o Senhor para agir e para operar, meu Deus, Deus, coloca as suas mãos, Deus, vai agindo aqui agora, vai operando aqui agora, meu Deus, em nome de Jesus, ó Pai, em nome de Jesus Cristo, coloca as tuas mãos, meu Deus, coloca as tuas mãos, ó Pai, ó Jesus, ó meu Deus, ó meu Pai, repreenda aqui agora todo impedimento, toda seta do diabo, Senhor, vai repreendendo aqui agora, ai, queimando aqui agora, Jesus, queima, Senhor, o teu sangue tem poder para repreender, para desfazer todo mal, Senhor, Jesus, peleja aqui agora, estende as tuas mãos aqui agora, por bondade, por misericórdia, Espírito Santo, fala conosco, fala, fala com a tua igreja, fala aqui agora, meu Deus, Deus alcança, responde a nossa oração, o nosso clamor, meu Deus, vai respondendo, aí respondendo, vai agindo, aí operando com sobrenatural, meu Deus, olha essa campanha de terça-feira, que nós vamos iniciar as nossas causas, as minhas causas, no tribunal de Deus, Deus, Deus, é algo que o Senhor colocou dentro de mim, ó Pai, as minhas causas no tribunal de Deus, Deus, coloca as tuas mãos, ó Pai, coloca as tuas mãos, meu Deus, coloca as tuas mãos, ó Pai, Jesus, Jesus, Jesus, eu creio na resposta, esses problemas de família, o impossível dele, é a família, é briga, é contenda, é separação, Deus, Deus, coloca as tuas mãos, eu creio no teu agir, no teu operar, Senhor, vai agindo, vai operando, Senhor, Espírito Santo, coloca as tuas mãos, meu Deus, coloca as tuas mãos aqui agora, Jesus, Jesus, como Jó apresentou as suas causas diante do seu tribunal, meu Deus, assim nós apresentamos a ti, Senhor, as causas do seu povo, Deus, coloca as tuas mãos aqui agora,
Coloca as tuas mãos aqui agora, Deus poderoso, Deus eterno, Deus justo, Deus maravilhoso, alcança aqui agora, meu Deus, alcança, Espírito Santo, olha esses pedidos de oração aqui, meu Deus, só o Senhor para agir, para operar na vida deste povo que está orando, juntamente conosco, no YouTube, no Facebook, Deus, coloca as tuas mãos, Deus, vai agindo aqui agora, aí desfazendo todo o mal, Senhor, Senhor, diante de ti nós colocamos as causas do seu povo, meu Deus, Deus, coloca as tuas mãos, olha essas pessoas, ó Pai, em desespero, perdendo noite de sono, noites em claro, por conta dessa causa, deste problema, Senhor, o teu sangue tem poder, Jesus, Senhor, o teu sangue tem poder, Jesus, para repreender, para queimar, para desfazer todo o mal, em nome de Jesus Cristo, e todo o mal sai agora, todo impedimento, toda seta, toda muralha, o daquilo que não quer que este povo venha ser abençoado nessa campanha de terça-feira, esses três horários, 9 da manhã, 3 da tarde, 7 da noite, Deus, unja essa campanha, consagra essa campanha, as minhas causas no tribunal de Deus, Deus, olha o formulário dessa campanha, meu Deus, que venha a ser ungido, consagrado, abençoado, Deus, essas causas emocionais, essas causas de depressão, síndrome do pânico, ansiedade, desejo do suicídio, o sangue de Jesus tem poder, Jesus, Jesus, coloca as tuas mãos aqui agora, nessa oração, meu Deus, por bondade, por misericórdia, Senhor, nos ouve aqui agora, nos ouve aqui agora, Senhor, não deixa essa oração ser em vão, meu Deus, este clamor ser em vão, ó Pai, em nome de Jesus, Senhor, em nome de Jesus, ó Pai, em nome de Jesus, Senhor, coloca as tuas mãos, meu Deus, coloca as tuas mãos, ó Pai, Deus, essas causas emocionais, espirituais, pessoas que vivem debaixo de maldição, a causa dele, o impossível dele, dela, é ser liberto, liberta, o Senhor vem libertar, nessa campanha de terça-feira, que o Senhor venha alcançar as pessoas enfermas, doentes, macumbadas, pessoas sofrendo com câncer, sofrendo, padecendo, Jesus, o teu sangue tem poder, age aqui agora, peleja aqui agora, dai vitória aqui agora, dai vitória aqui agora, dai vitória aqui agora, em nome de Jesus, Senhor, em nome de Jesus, meu Deus, eu creio no teu agir, no teu operar, meu Deus, eu creio, Espírito Santo, age aqui agora, age aqui agora, age aqui agora em nome de Jesus Cristo, Senhor, coloca as tuas mãos, aí dando vitória, livramento, o escape, a saída, Jesus, coloca as tuas mãos, age aqui agora, meu Deus, age aqui agora, Espírito Santo, vai agindo, vai operando, vai trabalhando, meu Deus, trabalha nessas vidas, nessas almas, Senhor, o teu sangue tem poder para repreender, para queimar, para desfazer todo mal, toda seta do diabo, toda seta dos infernos, o sangue de Jesus tem poder, o sangue de Jesus tem poder para repreender, para queimar, para desfazer
todo mal, toda armadilha, todo laço. Senhor, o teu sangue tem poder, Jesus. Jesus, que essa campanha venha a ser uma bênção, meu Deus. Que essa campanha venha a ser uma bênção em nome de Jesus. Que essa campanha venha a ser uma bênção em nome do nosso Senhor e Salvador Jesus Cristo. Jesus, alcança este povo aqui agora. Eu quero orar. Eu quero ler esses pedidos de oração, meu Deus. Se tem alguém que não colocou nome para oração, coloca agora, em nome de Jesus. Jesus, alcança este povo. Tantas pessoas passaram por essa live, mas tão pouco comentário. Jesus, coloca as tuas mãos na vida deste povo. Na vida deste povo. As causas deles são de longe, não podem estar aqui, mas que vão ser alcançados agora. Agora, alcança Elias, o Santiago, em nome de Jesus, ó Pai. Deus, alcança essa família. Alcança essa família, em nome de Jesus Cristo. Deus, alcança. Alcança, meu Deus. Alcança, meu Deus. Tere Figueiredo, Jesus, esses demais nomes, o Deison, alcança, alcança, alcança, Deus, esses pedidos de oração, ó Pai, esse povo de longe, de perto, Conceição, Deus, essa causa impossível, coloca as tuas mãos aqui agora. Ô Isaías, Deus, Elizabeth, coloca as tuas mãos, o Sandro, a Cleonice e toda essa família, liberta, transforma, pelo sangue de Jesus, a Carme Lúcia, Deus, alcança, alcança, alcança esses nomes, Deus, o Dilmar, a Vanessa, Sabrina, Andressa, Deus, a Salete, coloca as mãos, Luciane, Senhor, Deus, o Dilmar, a Vanessa, Sabrina, Andressa, Deus, a Salete,

Jesus, coloca as tuas mãos, ó Pai. A irmã Rosa, Deus, onde a sua filha perdeu o direito dos filhos, coloca as mãos. Deus, coloca as mãos nessa causa, nessa herança. Salva, liberta, cura. Que o milagre venha a ser completo. Alcança o Cristiano. Deus, cura, peleja. Faz um milagre, meu Deus, a salvação. O Simeão, meu Deus, faz alguma coisa nessas vidas. O José, o Tília, Deus, alcança, alcança, peleja, dá vitória para o seu povo, meu Deus, que estão aqui juntamente conosco. Só o Senhor para agir e para pelejar, para dar vitória. Deus, não deixa essa oração ser em vão, este clamor ser em vão. Jesus, alcance essas causas, estes problemas. Peleja, peleja, em nome de Jesus Cristo. Coloca as tuas mãos, Senhor. Deus, Deus, Deus, olha essa campanha que o pastor Messi vai iniciar segunda-feira, meio-dia e às 10 da noite, a campanha da salvação das almas e da libertação da família. Deus, coloca as tuas mãos, dai vitória aqui agora, vitória, vitória, milagre, em nome de Jesus Cristo. Eu creio na resposta dessa oração, eu creio na resposta dessa oração. Jesus, dai vitória, dai vitória, peleja aqui agora. Cura, cura, alguma coisa o Senhor vai fazer, ó Pai, em nome de Jesus. Nós estamos crendo no milagre, no milagre, na bênção, na resposta, no sobrenatural, meu Deus, através desta oração. Eu creio que não foi em vão, ó Pai, que algo o Senhor fez. Algo o Senhor operou, algo o Senhor agiu através desta oração. Amém e amém, Jesus.

Amém, meus irmãos e irmãs, vocês oraram, vocês clamaram a Deus juntamente conosco, você já colocou seu amém, você já compartilhou essa live, você já compartilhou essa live, compartilha essa live em nome de Jesus, faz essa live chegar a mais pessoas, faz essa live chegar em mais pessoas, em nome de Jesus, para quê? Para que essas pessoas venham ser abençoadas.

por essa oração. Ah, mas nós já oramos. Nós vamos orar mais. Nós vamos fazer uma oração especial. Especial aqui. Por todos aqueles que são dizimistas e ofertantes da igreja, Deus é Santo. É a oração das causas impossíveis que nós realizamos. Nós oramos e vamos orar especificamente em prol disso. Por isso que nós não oramos nessa oração aqui agora, em prol dos dizimistas e dos ofertantes, porque nós vamos orar agora, essa segunda oração. Mas eu quero que você venha compartilhar essa live, em nome de Jesus. Vamos ganhar tempo aqui. Vamos aproveitar o nosso tempo que Deus nos concedeu. É o clamor que nós fizemos das causas impossíveis. Não existe nada impossível para Deus. Não existe nada impossível para Deus, meus irmãos e irmãs. Você crê nisso? Você ainda tem essa fé? Você ainda crê nas bênçãos de Deus? Olha o que fala Lucas capítulo 1, versículo 37. Porque para Deus nada é impossível. Você crê nessa palavra? Você crê nisso, irmã e irmã? Que para Deus não existe impossível? Tudo está em nossa mente, em nosso coração. É o homem que pensa que é impossível. É o homem que imagina que é impossível. É igual alguém enfermo, doente. O médico chega para o homem, para a mulher e fala, não, não tem como, não tem cirurgia. Não tem o que pode ser feito. O que estava em nosso alcance, nós já fizemos. É o que o médico diz. Mas não existe nada impossível para Deus. Nosso Deus cura, liberta, trabalha à medida da nossa fé. À medida de alguém ter esperança. Alguém precisa ter esperança. Alguém precisa ter dentro dele, dentro dela, aquela necessidade de ser abençoado. Aquela necessidade de ser abençoado por Deus. E eu quero te perguntar, o que você está fazendo para ser abençoado por Deus? O que nós estamos fazendo para ser abençoado por Deus? Você já parou para pensar nisso? Todos nós queremos bênção. Você quer, nós queremos. O que que nós estamos fazendo? O que, irmão, irmã, você que está fazendo? Você está indo para a igreja buscar Deus? Ah, eu só acompanho a live e eu estou em casa. Mas será que isso é o suficiente, irmão, irmã, que está nos vendo aqui agora? Será que isso é o suficiente? Alguém apenas ficar aqui acompanhando sem ir para a igreja? Eu compreendo, pessoas de longe que estão nos acompanhando, igual tem pessoa do Rio Grande, Rio de Janeiro, melhor dizendo, Espírito Santo, teve um irmão que comentou hoje aqui do Espírito Santo, e sempre está conosco. Deixa eu ver quem que eu acho, aqui ó, não sei se eu estou pronunciando correto o nome deste irmão, é Deisson, sempre está conosco aqui nesses propósitos de oração. Espírito Santo, é longe para estar aqui na igreja Deus é Santo. Aí você de Curitiba, que está aqui agora, nos acompanha, nos vendo, você está vindo à igreja? Você conhece a nossa igreja Deus é Santo? Você está aqui conosco nas campanhas com o pastor Messias? Pastor Messias, quarta-feira vai iniciar uma campanha aqui, dia 13 de agosto, é o dia, é isso mesmo, quarta-feira, o pastor Messias vai iniciar uma campanha aqui. Dia 13 foi o primeiro culto da igreja Deus é Santo. Primeiro culto da igreja pentecostal Deus é Santo.
no ano de 2000, salvo engano, é isso mesmo, no ano de 2000. E nessa quarta-feira, dia 12, é dia 12, tô com o calendário aqui aberto aqui, dia 12 de agosto, Pastor Messias vai iniciar uma campanha. Deus proverá o meu milagre. E eu quero te convidar, em nome de Jesus, você está aqui conosco. Sabe que tem alguém aqui de Curitiba acompanhando aqui agora? Olha aqui, ó. Eu vou pedir para vocês, coloca no comentário de onde você está nos acompanhando aqui agora. Aonde você está nos vendo aqui agora. Nome de Jesus, mesmo que você já tenha colocado, seja no YouTube, seja no Facebook, precisa ser agora, em nome de Jesus. Olha aqui, ó. Vamos ver no Facebook. Paz do Senhor Jesus de Videira, Santa Catarina. Claudinei, glória a Deus. Vamos ver se tem alguém de Curitiba aqui conosco também. Deixa nos comentários de onde você está nos vendo. Nos acompanha. Está aqui, irmão Marcos. Cooperador Marcos, lá do distrito de Guaragi. Olha aqui, ó. Vamos ver aqui. Irmão Marcos do Guaragi, congrega na igreja Pentecostal Deus é Santo. Irmão cooperador Esther, lá de Ponta Grossa, obreira da igreja Deus é Santo. Sofia, da cidade de Posse, Goiás. Irmã Sofia, nós temos a igreja Deus é Santo aí em Posse. Responde nos comentários, irmã Sofia, se você conhece a igreja Deus é Santo aí na cidade de Posse. Olha aqui, irmã Sirlete, a paz do Senhor Jesus. De Carambeí, eu creio que também é obreira da igreja Deus é Santo. Olha aqui, ó. Embaixo, Tília. Dá um zoom aqui nos comentários. Portão, Rio Grande do Sul. Ó, Sofia, sim, sempre vou. Glória a Deus. Então não para, não. É assim. Nós temos que ir para a igreja buscar Deus. Essas lives é uma benção? É claro que é. Nos edifica, nos sustenta, nos fortalece. O pastor Messias aborda os temas de suma relevância e importância para a nossa alma. É uma bênção para a glória de Deus. Mas você de Curitiba, você está vindo à igreja Deus é a nossa sede nacional? Olha aqui, tem as pessoas ainda comentando. Deixa o seu comentário aqui agora, em nome de Jesus. Isso aqui é para o nosso elevo espiritual. Isso aqui é de suma importância. É de suma importância. Nós precisamos estar na presença de Deus. Nós precisamos estar na presença do Senhor. Quer ver? Eu quero achar um versículo da Bíblia para ler com vocês aqui agora. Exatamente sobre isso, sobre a igreja vazia, o povo de Deus em casa. Não, não pode estar, não. Nome de Jesus. Eu vou achar esse versículo, eu quero ler com vocês aqui. Glória a Deus. Nós vamos ler aqui, em nome de Jesus. Eu quero ler a versão Almeida Corrigida. Eu creio que é esse mesmo. Glória a Deus. Deixa o seu comentário, você já comentou já de onde você está nos acompanhando? Isso, não sai dessa live não, em nome de Jesus. Eu quero ler este versículo, Ageu capítulo 1. Olha aqui, ó. Capítulo 1, versículo 4. Porventura é para vós tempo de habitardes nas vossas casas forradas, enquanto esta casa fica deserta? Ora, pois assim diz o Senhor dos Exércitos: considerai os vossos caminhos. Semeais muito e recolheis pouco, comeis, porém, não vos farteis, bebeis, porém, não vos sacieis, vestivos, porém, ninguém se aquece, e o que recebe o salário recebe num saco furado. Assim diz o Senhor dos Exércitos: considerai os vossos caminhos. Vamos ler aqui, versículo 7, versículo 8. Subi ao monte, trazei madeira, edificai a casa, e dela me agradei e serei glorificado, diz o Senhor. Então é isso, o povo estava ficando fora do templo, sem buscar a presença de Deus, perdendo aquela importância, aquele zelo de estar na casa de Deus. E o que que aconteceu? O próprio Deus tratou com aquele povo, permitiu sofrer, padecer, por conta disso,
Por que, que às vezes tem tantas pessoas sofrendo, padecendo? Porque já não dá mais crédito àquela importância de estar na presença de Deus, de estar na igreja, até mesmo nas lives até. Até mesmo na live. Alguém não tem aquela sede, aquela vontade, enfim, de tá aqui ouvindo. Isso aqui é algo espiritual para as nossas vidas. Amém, meus irmãos? Amém, minhas irmãs? Vamos orar. Vamos fazer mais uma oração aqui agora, em nome de Jesus. Vamos buscar, por mais um instante, a presença de Deus, pelas causas impossíveis, e em pró de Deus abençoar todos os mantenedores, os dizimistas da casa de Deus. Em nome de Jesus, alguém tem que ter essa preocupação, este zelo. Nós acabamos de ler aqui também a respeito disso, porque alguém não estava ajudando, auxiliando, e tudo que vinha, ia para um saco furado. Então, meus irmãos, quer ter uma vida abençoada, uma vida próspera, uma família abençoada, tenha como importância servir a Deus, ajudar a obra de Deus, de estar na igreja, fazer a sua parte, ter uma vida equilibrada, uma vida abençoada. Alguém fala, eu não vou para a igreja porque eu não tenho tempo, eu trabalho, meus irmãos, mas a vida da gente tem que ser equilibrada. Claro, alguém tem que trabalhar, com certeza, da onde tira o seu sustento e da onde também tira o seu dízimo para ajudar a obra de Deus, com certeza, mas você tem que se preocupar também, irmão e irmã, com isso. Está servindo a Deus, buscando a presença de Deus, de estar na igreja, fazer a sua parte, ser a diferença, em nome de Jesus. Compreenda isso, irmão, irmã que está nos acompanhando aqui agora, tem essa sede, essa fome de ouvir a palavra, de estar na presença de Deus. Pode ter certeza, irmão, irmã, que isso vai fazer grande diferença na sua vida, em nome de Jesus. Eu quero orar aqui agora, fazer mais um minuto de oração. Se você tem fé de fazer essa oração aqui agora, em nome de Jesus, eu quero que você escreva nos comentários aqui agora, qual que é a sua causa impossível, o que é que você pensa que é impossível. Olha que irmã Sofia comentou, buscar o reino de Deus e as demais coisas serão acrescentadas. Verdadeiramente, exatamente isso. Buscar primeiro o reino de Deus, as coisas de Deus, demais Deus vai acrescentando em nossa vida. Nossa prioridade é Deus, é servir a Deus, estar na presença do Senhor. Tem uns pedidos de oração aqui, irmã Sirleto, colocando o nome das pessoas, da família, e eu quero que você coloque, irmão, em nome de Jesus, já para nós orar aqui agora, qual que é a sua causa impossível. De forma resumida, é isso, cooperador Cristian, minha causa é essa, meu problema é este. E terça-feira, aqui nossa sede nacional, nós vamos iniciar uma campanha. Minhas causas no tribunal de Deus. Eu tenho certeza que tem pessoas aqui nos acompanhando aqui agora que já fizeram essa campanha em uma das nossas igrejas, Deus é Santo. As minhas causas no tribunal de Deus. Terça-feira, nossa sede nacional. Em três horários. 9 da manhã, 3 da tarde... 7 da noite, misericórdia de Deus, eu vou estar ali pregando a palavra do Senhor, e vai ser uma bênção para a glória do Senhor. Minhas causas no tribunal de Deus. Se vai vir até a igreja, Deus é Santo, você que está nos vendo aqui agora de Curitiba, e nós vamos entregar o formulário dessa campanha. Presta atenção. Em nome de Jesus, nós vamos entregar terça-feira o formulário dessa campanha e vocês vão assinar lá. Tem várias situações que alguém está passando, que vai estar dentro desse formulário, e alguém vai assinar lá. E depois que nós terminar essa campanha, em nome de Jesus, o último passo dessa campanha, você vai trazer de novo até a igreja.
de terça-feira, nós vamos levar no monte e nós vamos apresentar a Deus em nome de Jesus. Vocês compreenderam? Isso aqui é a nossa fé. A nossa fé é essa, para Deus operar milagre, para Deus abençoar, para Deus agir. Nós estamos orando é para o milagre. Imagina alguém, você orar, orar, orar, irmão, se não vem resultado, alguma coisa está errada. Nós vamos fazer essa campanha para Deus operar milagre, minhas causas no tribunal de Deus. Eu não falo só de algo financeiro, é em todas as áreas, áreas espirituais. Alguém está macumbado, enfeitiçado, Deus vai agir, Deus vai operar, em nome de Jesus. Nós precisamos ter essa fé. Nós não podemos se acomodar não com campanha, negativo. Não se acomoda, irmão, não se acomoda, minha irmã, em nome de Jesus. Cadê aquela fé que você tinha antigamente? Orava, fazia campanha, estava na igreja, buscava Deus. Agora você em casa, não. Em nome de Jesus, vem para cá nessa terça-feira. Três horários, minhas causas no tribunal de Deus. E quarta-feira, pastor Messias, iniciando a campanha, Deus proverá o meu milagre. Em nome de Jesus. Vocês vão ver o que Deus vai agir, o que Deus vai operar nessas campanhas. Muitas pessoas vão contar bênção, vão contar milagre, vão testemunhar aquilo que Deus vai entregar na vida deles. Você não deixou seu comentário? Vamos ver aqui no Facebook. Nome de Jesus. Aqui, irmão Eduardo deixou seu comentário, irmã Helenire também conosco, pedindo de oração, Simone. Oração para o meu lar. Isso, e livramento e libertação. Em nome de Jesus. Madriana aqui também. Caçapava do Sul. Rio Grande do Sul. Maneuza Cavaleira aqui de Curitiba. Aqui de Curitiba, do Boqueirão mesmo. Maneuza, vem para cá no culto de terça-feira aí, em nome de Jesus, minhas causas no tribunal de Deus, minhas causas no tribunal de Deus. Deus é um Deus de milagre. Maliane Ribeiro, paz do Senhor Jesus, pedindo oração. Nós vamos orar aqui agora. Eu quero orar de Piraí do Sul. Piraí do Sul, irmã Eliane. Irmã Eliane, você já conhece a nossa igreja Deus é Santo aí em Piraí do Sul? Você já conhece a igreja Deus é Santo em Piraí do Sul? Tem aí como pastor regional, pastor Paulo Messias. Nome de Jesus. Você vai colocando a cidade de vocês também no decorrer aqui. Que se tiver a igreja Deus é Santo na sua cidade e você ainda não conhece, nós vamos passar o endereço aqui. Se nós não sabemos informar o endereço, nós vamos dar um jeito aqui. Vê aqui no site da igreja, aí pode ficar tranquilo que vocês não vão ficar sem o endereço da igreja Deus é Santo mais próxima de vocês. E vocês que nos acompanham de longe, vocês permanecem nessas lives aí, em nome de Jesus. Eu tenho certeza que essas lives estão trazendo uma grande edificação na vida de vocês, que nos vem de longe, que nos acompanha de longe. Alguém que acompanha essas lives, se dá o encontro da Igreja Deus é Santo, pelas redes sociais, acompanha as lives, e eu tenho certeza que tem pessoas que falam, eu nunca ouvi uma palavra assim, uma palavra espiritual. Alguém que fala, há muito tempo eu não vi uma palavra espiritual, como essas palavras que se acompanha nessa live, através do pastor Darcy Messias, nosso pastor presidente. Então, meus irmãos, irmãs, vamos orar. Vai ser 5 minutos de oração em prol dos dizimistas e dos ofertantes dessa obra. E logo em sequência, nós vamos encerrar essa live com a bênção de Deus, com a vitória nas mãos do nosso Deus. Com a vitória, com a bênção de Deus, com o milagre das mãos de Deus. E você que está nos vendo aqui agora, nos acompanhando,
Você de Curitiba e frequenta a Igreja Deus é Santo, também comenta também. Não, eu conheço a Igreja Deus é Santo, eu estou sempre nos cultos, nas campanhas. Deixa o seu comentário também, em nome de Jesus. Eu estou aqui falando com vocês. Tem duas telas aqui em minha frente, uma só com a minha imagem, a outra que eu consigo controlar tudo aqui, enfim, e ler ao mesmo tempo comentário de vocês. Em nome de Jesus, irmãos e irmãs, vamos estar na presença de Deus. A casa de Deus, o templo não é para estar vazio, não. Não é negativo, o povo precisa vir para a igreja. Não pode perder esse costume, não. Em nome de Jesus, em nome do Pai, do Filho e do Espírito Santo, você que está nos vendo aqui agora, venha até a Igreja Deus é Santo, venha estar conosco, venha fazer uma campanha em nome de Jesus, usa a sua fé, não fique em casa não, esperando a bênção de mão beijada, não, você que está nos vendo aqui de Curitiba, da região metropolitana, Curitiba é tão extensa a cidade, em nome de Jesus, que você venha conhecer essa igreja, você que não conhece, você que nunca veio em nossos cultos, você que acompanha, vem, não deixa nos comentários o seu nome, não comenta, mas está aí ouvindo, está aí acompanhando. Eu quero te convidar, você conhecer essa igreja, você conhecer essa obra, você conhecer este ministério. Tenho como pastor presidente, pastor Darcy Messias, foi Deus que revelou essa obra para o seu servo. Servo de Deus está aqui todos os dias, orando com vocês, clamando a este Deus Todo-Poderoso, para Deus entregar bênção, para Deus entregar vitória. Então, meus irmãos, venha até a Igreja Deus é Santo, em nome de Jesus, que pode ter certeza que Deus vai agir, Deus vai responder, Deus vai fazer alguma coisa na vida de vocês, na vida de nós todos, em nome de Jesus. Vamos orar aqui agora, vamos clamar a este Deus, vamos buscar a presença do Senhor. Vamos orar, está na tela, eu quero orar para o dizimista dos ofertantes, então está na tela a chave Pix, para você ajudar essa obra, essa igreja, esse ministério. Nome de Jesus, meio-dia o pastor Messias esteve aqui e nós estivemos colocando no ar o que está sendo feito na Igreja Deus é Santo. E eu quero colocar de novo para vocês aqui, em nome de Jesus, você compreender, irmão, irmã, aonde está sendo investido. A Igreja Deus é Santo não para, não. Não para. Está em constante reforma, em trabalho, enfim, a obra de Deus não para. Noite e dia. É trabalhando, fazendo o melhor para Deus. Você pode acompanhar aqui aonde está indo a sua oferta, o seu dízimo, a sua contribuição. Eu já quero colocar aqui, deixa eu arrumar, consertar aqui, deixar corretamente para vocês poderem enxergar. Essa foto nós tiramos no meio-dia, quando o pastor Messias estava aqui, lá do piso, logo da entrada, piso superior, e você vai poder ver, acompanhar como está ficando a igreja, enfim, a obra de Deus, a obra do Senhor, é o zelo pela casa de Deus, o zelo da obra de Deus. Nós precisamos zelar da obra do Senhor, a obra de Deus. Foi o que nós lemos ali, no livro de Ageu, é o cuidado com a igreja, nós precisamos cuidar, zelar, em nome de Jesus, nós precisamos zelar, cuidar, ter um cuidado com as coisas de Deus. Isso aqui é coisa séria, a obra de Deus é coisa seríssima, seríssima, seríssima, seríssima. Eu vou falando aqui e você vai vendo, isso aqui é lá em cima, que está o irmão Tiago trabalhando, está também presbítero Raimundo trabalhando, nome de Jesus, ajuda essa obra, seja o mantenedor, seja o mantenedor. Ainda no livro de Ageu, que nós lemos no versículo 8, vou ler de novo, ó, subi ao monte e trazei madeira, edificai a casa,
e dela me agradarei e serei glorificado, diz o Senhor. Antes disso, nós lemos, teve a repreensão da parte de Deus, pelo povo não estar zelando a igreja, não estar tendo aquele interesse de estar na casa de Deus, enfim, está aí, aonde está sendo investido, colocado, o dízimo, a oferta de vocês, e pode ter certeza, irmãos, que Deus vai recompensar cada um, independente do valor, irmão, irmã, independente do valor. Talvez tenha gente que não pode ajudar com muito, fica se sentindo constrangido. Não, irmão, em nome de Jesus, não coloca isso dentro da sua mente, não. Quem planta, colhe. Você está plantando aquilo que você tem, daquilo que você tem condição. Ninguém está falando para tirar daquilo que você não pode. Não, irmão, é daquilo que você tem condição para ajudar a igreja, a obra de Deus. Pode ter certeza que Deus, ele vai recompensar a sua fé, o seu esforço de ajudar a obra de Deus, de amar essa obra, de zelar dessa obra, de zelar desse ministério. Deus é um Deus que recompensa, que abre portas, que multiplica. Eu creio que agora sim tá rodando o vídeo ali. É de como tá ficando. Lá em cima tem muita coisa para fazer, mas como que é feito? Através da ajuda de vocês. É vocês que ajudam essa obra. É vocês que são os mantenedores dessa obra. A igreja de Deus é santa, bonita, tá? Graças a Deus. Primeiro é Deus, mas depois são vocês, irmãos e irmãs, que ajudam essa igreja. Tá aí o banheiro do salão número 2, logo aqui embaixo. Já tá bem avançado do que foi feito. Muita coisa na igreja foi feito através da ajuda de vocês. Será que tem gente com a gente aqui ainda? A mesma quantidade de pessoas está se mantendo. Glória a Deus. Isso é bom. Fica conosco aqui. Não sai. Olha aqui, irmã Simone Piraquara. Irmã Simone, se frequenta a nossa igreja Deus é Santo, diz para nós aqui, em nome de Jesus. Nós temos igreja Deus é Santo em Piraquara. Pastor Jefferson está lá, o servo de Deus, enfim, fazendo a obra de Deus, com os demais obreiros, pastor Jefferson, responsável daquele campo, deixando, irmã Simone, deixando um pedido de oração, nome de Jesus. Irmã Simone, conta para nós se frequenta a igreja Deus é Santo. Fique convite, se a irmã não frequenta, fique convite, em nome de Jesus. Povo de Deus, estar indo até a igreja, buscar a presença de Deus, nome de Jesus. Vamos ver aqui o que mais que foi feito aqui na igreja durante esses últimos dias, meses, enfim, a obra de Deus não parou, não. A convenção se encerrou, mas o trabalho aqui dentro continua. Então, e você continua ajudando essa obra mês a mês, dizimando, ofertando. Usa a sua fé, nome de Jesus, que Deus vai recompensar vocês. Deus há de multiplicar, abrir as portas, prosperar. Pode ter certeza disso, irmãos. Não pensa que é em vão. Não pensa que é em vão. Isso aqui é para vocês, irmão. Nome de Jesus. É através da ajuda de vocês, com esse zelo, com este carinho pela obra de Deus, mês a mês, ajudando, entregando dízimo, entregando essa oferta. Vamos ver aqui, é uma foto, aqui é do corredor que foi pintado. Deixa eu ver aqui, essa outra foto da escada. Agora sim, a escada foi trocada, o porcelanato, e também tem logo no portão de entrada da igreja Deus é Santo, aqui também foi trocado no portão aonde se entra na igreja Deus é Santo, pelos fundos onde fica o estacionamento. Você pode dar uma olhada aí. Nome de Jesus, ajude essa igreja, ajude essa obra, estende as suas mãos. Nome de Jesus. Aqui é o que eu queria mostrar para vocês, no portão da entrada principal aqui da igreja Deus é Santo. Agora sim, deixa eu tirar o volume. É o que foi trocado,
Quem veio na igreja Deus é Santo sabe o que eu estou falando. Ali tinha era uma cerâmica branca, antiga, antiga mesmo. Aí foi colocado esse porcelanato aí. Foi colocado? Foi. Aí foi através da ajuda de vocês. Através da ajuda de vocês. Vocês que ajudam essa igreja, são mantenedores desta obra. São vocês, irmãos e irmãs, que mantêm a obra de Deus. Olha que Moisés, que bênção, que orgulho. É isso que você tem que sentir dentro de vocês, que bênção, que orgulho. Porque tem gente que às vezes ajuda igrejas, enfim, e não vê para onde vai, não vê aonde está sendo colocado, aonde está sendo investido, e aqui você vê, aqui você acompanha. Aqui realmente alguém entrega o seu dízimo, a sua oferta, e vê para onde vai. Eu falei, foi ontem, e eu falo de novo. É uma obra de Deus transparente. As coisas certas, as coisas corretas. É assim que agrada a Deus, e é assim que Deus abençoa a obra. É por isso que tem pessoas que contam bênção, milagre financeiro, enfim. Por quê? É uma obra séria, uma obra honesta. Uma obra honesta com Deus e com vocês, irmãos, em nome de Jesus. Ajuda essa igreja, está na tela a chave Pix 419-8433-3376. Envie o seu comprovante, DDD 41-3376-3339. Em nome de Jesus, tenho certeza, tem pessoas que ajudam a igreja de forma anônima, que ajudam a obra de Deus, não querem o seu nome ser falado, mas que ajudam. Pode ter certeza que Deus é um Deus que dá recompensa. Deus é um Deus que dá recompensa, que abre portas, que multiplica, que abençoa. Alguém que oferta com alegria, com aquele amor, aquele prazer. Por quê? Ele sabe, eu estou ofertando a igreja, Deus é santo, e eu sei para onde está sendo colocado, onde está sendo investido. Isso é bom demais, irmão. Você ajuda com alegria. Você sabe para onde vai. O ruim é alguém ajudar e ficar com aquela dúvida. Mas aonde que está sendo colocado? O que que está sendo feito? Isso aí é ruim. Mas qual é maravilhoso? Você, irmão, irmã, que ajuda essa igreja. Você fala, não, eu sei aonde está indo. Aonde está sendo colocado. Isso é bom, irmão. Isso aí é alegra alguém. Isso aí é motivo de alegria. É motivo de alegria. Alguém sabe aonde está sendo colocado. Eu estou aqui falando com vocês mesmo, eu estou lendo os comentários. E também eu quero colocar um vídeo que foi colocado ao meio-dia. Aqui eu quero colocar novamente, mas antes, enquanto isso, ainda tem a parte de cima do segundo piso, lá na frente, que foi organizado. Tem uma parte que já foi feita, tem muito para ser feito. Deixa eu ver aqui, vou colocar para vocês. Tem o segundo piso que eu mostrei agora há pouco e tem essa parte de cima ainda. Então, em nome de Jesus, irmãos e irmãs, tem muita coisa para fazer aqui na igreja, Deus é Santo. Tem muita coisa. Aí, esse vídeo foi gravado faz alguns dias. Já foi melhorado, foi feito algumas coisas também nessa parte aí. Já tem as caixas de água. Enfim. Então ajuda essa igreja. Sei que está sendo tocado por Deus. Ajuda. Na medida das suas condições. Ninguém está querendo explorar ninguém aqui. Isso aqui é coisa séria. Isso aqui é coisa seríssima, seríssima, seríssima. Mas Deus é um Deus que dá recompensa para vocês que ajudam esta obra. Pode ter certeza disso, irmão e irmã que está nos acompanhando aqui agora. Deus é um Deus que vai abençoar vocês muito mais. Se Deus já vem abençoando vocês, Deus vai abençoar muito mais em nome de Jesus. Deus vai prosperar muito mais. Quem planta, colhe. E a semente não é para alguém guardar, alguém desperdiçar, não. É para alguém plantar, para alguém semear, para alguém fazer uso dela com sabedoria.
É assim quando alguém oferta, entrega o seu dízimo. É a semente. Agora sim, colocar esse vídeo que eu queria mostrar para vocês aqui, ó. Essa aqui é a nossa igreja Deus é Santo, salão principal. Tem as cadeiras azuis, foi comprada, tem que ser pago. Nós estamos mostrando aqui para vocês, em nome de Jesus. A igreja está bem cuidada, tá? Mas é tudo vocês que ajudam esta igreja, esta obra, que são os mantenedores desta obra. Amém? Vamos fazer a oração que eu falei para vocês? Em nome de Jesus, em prol dos dizimistas e dos ofertantes. Em nome de Jesus Cristo, nós vamos orar aqui agora e Deus a entregar bênção, bênção, bênção financeira, bênção material para todos os dizimistas, os ofertantes da igreja pentecostal Deus é Santo.

0: glorioso Deus e eterno Pai, nós pedimos aqui agora, abençoa todos os dizimistas, todos os ofertantes, ó Pai, aqui agora, em nome de Jesus, abençoa este povo, que são os mantenedores dessa obra. Deus, coloca as tuas mãos, dai vitória para eles, ó Pai, dai vitória para eles, em nome de Jesus, coloca as tuas mãos, coloca as tuas mãos, ó Pai, eu creio no milagre, na bênção financeira, na bênção financeira, prospera, prospera, meu Deus, Jesus, Jesus, coloca as tuas mãos, ó Pai, dai vitória, dai vitória, Senhor, em nome de Jesus, Deus, coloca as tuas mãos, abençoa todos os dizimistas e ofertantes dessa igreja, desta obra, deste ministério, Senhor, pessoas de outras igrejas que ajudam, que são os mantenedores, Deus, prospera, prospera aqui agora, prospera aqui agora, em nome de Jesus, nós te pedimos, Senhor, a bênção material, a bênção material, em nome de Jesus, coloca as tuas mãos aqui agora, vai dando vitória aqui agora, vai dando vitória aqui agora, a bênção financeira, em nome de Jesus, ó Pai, coloca as tuas mãos, prospera o teu povo, prospera esses irmãos, essas irmãs, que todo mês, toda semana, todos os dias entregam o seu dízimo, a sua oferta nessa igreja, Deus prospera, Deus prospera, Deus prospera, em nome de Jesus, Senhor, coloca as tuas mãos, meu Deus, vai agindo, vai operando, vai trabalhando, Senhor, Deus, Deus, faz o milagre acontecer, o milagre, a bênção financeira, em nome de Jesus, ó Pai, haja bênção financeira, meu Deus, haja bênção financeira, em nome de Jesus, ó Pai, em nome de Jesus, Senhor, coloca as tuas mãos, meu Deus, em nome de Jesus, eu creio no teu agir, no teu operar, meu Deus, eu creio, só o Senhor, para agir, para operar, para abençoar, para prosperar, Deus, coloca as tuas mãos, aí dando vitória aqui agora, vitória, vitória, pelo sangue de Jesus, ó Pai, ó Jesus, ó meu Deus, ó meu Pai, estende as tuas mãos, meu Deus, opera milagre financeiro, bênção financeira, bênção material, em nome de Jesus, ó Pai, em nome de Jesus, Senhor, haja bênção financeira, haja bênção financeira, prospera que agora, Jesus, repreenda todo prejuízo, meu Deus, repreende aqui agora, vai repreendendo aqui agora todo prejuízo, Deus, coloca as tuas mãos, aí agindo, aí operando, vai prosperando essa vida, não deixa essa pessoa viver na miséria, Senhor, Jesus, Jesus, coloca as tuas mãos aqui agora, Deus, nós te pedimos bênção financeira para o teu povo, bênção material para o teu povo, a bênção material para o teu povo aqui agora, em nome de Jesus, coloca as tuas mãos, entrega a bênção financeira, em nome de Jesus Cristo, Deus, coloca as tuas mãos, ó Pai, Deus, coloca as tuas mãos, meu Deus, coloca as tuas mãos, meu Pai, Em nome de Jesus, Senhor, a esse milagre acontecer, a bênção acontecer, o milagre acontecer, em nome de Jesus, ó Pai, coloca as tuas mãos, dá vitória aqui agora, vitória, vitória, vitória, vitória, milagre, milagre vem acontecer aqui agora, milagre financeiro, meu Deus, milagre financeiro, em nome de Jesus Cristo, coloca as tuas mãos, ó Pai, coloca as tuas mãos, meu Deus, coloca as tuas mãos, Espírito Santo, só o Senhor para agir, só o Senhor para operar, para trabalhar, para dar vitória, para operar um milagre, meu Deus. Espírito Santo, faz alguma coisa acontecer, o milagre vem acontecer, a bênção vem acontecer, em nome de Jesus, ó Pai, haja bênção aqui agora, haja milagre aqui agora, haja milagre aqui agora, em nome de Jesus, abre as portas, Senhor, abre, abre as portas aqui agora, peleja, peleja, abrindo as portas, multiplicando, Senhor, faz esse irmão comprar casa, carro, trocar de carro, meu Deus, Deus, coloca as suas mãos na vida financeira, na vida material, Espírito de Deus, coloca as suas mãos aqui agora, dai vitória aqui agora, vitória, pelo sangue de Jesus, ó Pai, peleja, meu Deus, peleja, meu Pai, nós estamos aqui crendo na bênção para o teu povo, ó Pai, na bênção para o teu povo, em nome de Jesus, ó Pai, coloca as tuas mãos, dai vitória, dai vitória, dai vitória, em nome de Jesus, amém e amém, Jesus. Irmãos, vocês aguentam mais um minuto aqui agora? Eu quero que você veja um testemunho aqui. Nome de Jesus. Eu quero que você acompanhe. Tem gente que está aqui conosco ainda. Glória a Deus, que permaneceu do início até agora. Graças a Deus. Glória a Deus. Não sai não, irmão. Nome de Jesus, permaneça aqui conosco. Você que está desde o início com a gente aqui, nome de Jesus, glória a Deus, o povo comentando aqui, deixando um comentário, pedido de oração, irmão comprador Luiz aqui conosco, irmã comprador Lucivânia conosco aqui agora, demais irmãos dizendo amém, isso é uma bênção, irmão, vocês aqui acompanhando essa live, nome de Jesus, às vezes alguém fica tanto tempo rolando os shorts aí, enfim, vendo esses vídeos curtos, que não edifica, não acrescenta nada, isso aqui edifica a sua vida, edifica a sua alma, vocês aguentam 2 minutos para ouvir esse testemunho? Eu quero que você, em nome de Jesus, você assista, você veja aqui agora, em nome de Jesus Cristo, o que Deus opera aqui na igreja, Deus é
1: Santo. Irmãos que estão nos acompanhando, que estamos assistindo, aqui está uma moça que duvidava que aparecia dinheiro na conta. A mãe dela, fazendo campanha aqui na nossa igreja, Deus é Santo, e um dia, Deus me deu uma revelação que apareceu um dinheiro na conta da mãe dela, ou na conta dela. Ela falou, isso é mentira, isso não é verdade. E agora ela vai contar aqui, conta aí, nome seu?
2: Tatiane. É, isso tinha acontecido com a minha mãe. Eu falei, ah, da onde que aparece dinheiro assim do nada? Alguém vai te dar, não aparece dinheiro do nada. E apareceu 3.150, né, na conta dela. Aí na semana retrasada, o pastor estava pregando aqui tudo e fez o apelo pelas cadeiras. E eu não tinha dinheiro para... E eu até não levantei a mão na hora, né, porque eu não tinha como dar o dinheiro na cadeira para ajudar com uma cadeira. E aqui o pastor falou, eu lembro exatamente, é, pela minha fé... Vai aparecer dinheiro na conta, algum jeito. Se não aparecer, tudo bem, você não dá nada. Mas pela minha fé, vai aparecer dinheiro e você vai contribuir. E na hora eu pensei, ah, não, vou, né, pelo menos um pé da cadeira. Porque o pastor falou, um pé, dois pés, meio pé, a cadeira inteira, o que der. E daí eu fiquei ali meio triste. Falei, nossa, eu queria poder dar uma cadeira inteira, não meio pé, mas se Deus me abençoar, pelo menos meio pé vai dar certo. E daí eu, né, recebi até meu pagamento, não tinha nem dado para pagar as contas. Eu falei, meu Deus do céu. Aí eu entrei numa conta poupança que eu nem tenho dinheiro, nada lá, não tinha nada. Eu falei, ah, vou entrar aqui só para ver. Apareceu o valor de 3.400 e poucos reais na minha conta.
1: Quanto?
2: Não, 3.400
1: e poucos.
2: Uns quebradinhos.
1: Na sua conta?
2: Na minha conta. Até eu falei, na hora que eu olhei, falei, mãe, olha aqui. Fiquei, né, eufórica. Ele falou, olha aqui o que apareceu na conta. E foi revelado, o pastor falou na igreja que apareceu na conta de alguém. Eu falei,
1: agora
2: eu
1: não você crê, dinheiro. Né?
2: Crê. Agora eu creio.
1: E quem está duvidando que aparece dinheiro na conta? Fala para ele.
2: Não duvide, creia e pela fé confie, porque Deus faz. Ele não desampara. Apareceu 3.400 e pouco. E na quarta-feira passada eu vim e dei a cadeira. Dei o valor da cadeira. Uma cadeira eu contribuí. Deus vai me abençoar. Mas ainda que eu vou dar mais para poder ajudar a comprar mais cadeira.
1: Amém. Amém. Obrigado. Deus abençoe. Irmão.
0: Olha, meus irmãos, você ouviu aqui agora esse testemunho? Isso aqui é para alguém ver como Deus opera milagre financeiro mesmo. Essa irmã não acreditava que dinheiro aparecia na conta. Talvez assim você também não acredita que dinheiro aparece na conta. Que Deus opera milagre financeiro, mas este é o nosso Deus que nós servimos. Um Deus do ouro e da prata. E este mesmo Deus vai operar esses milagres na vida de vocês. Essa irmã teve na igreja Deus é Santo, não acreditava, apareceu na conta da mãe dela, depois dela, 3.000 e tantos reais. Você vê como Deus é Deus, irmãos. Ela fez um voto ali com Deus, enfim, de ajudar a obra de Deus, e Deus agiu, Deus operou, Deus ouviu do pastor Messias, para entregar aquela palavra de fé, aquela palavra de certeza, aquela palavra de fé, e ela recebeu a bênção. Assim você, irmão e irmã, vai receber a sua bênção, a sua vitória através da sua fé. Então vem para a igreja, Deus é Santo. Comprador Cristo, eu sou de outra cidade, de outro estado. Deus está te alcançando aí com milagre, irmão. Irmã, em nome de Jesus, permaneça nessas lives aqui. Essas lives aqui é uma bênção. É uma bênção essa live aqui. Pessoas são edificadas, fortalecidas pelo poder de Deus. Deus é um Deus de milagre. Deus é um Deus que abre portas aonde não tem portas. Aqui o povo comentando glória a Deus. É a fé. Pode ter certeza, irmão. Em nome de Jesus, que Deus vai fazer isso na vida de vocês. Se você nunca viu isso acontecer, vocês vão ver agora, na sua vida. Aqui, irmão Gabriel comentando. Em Bituva, a paz do Senhor Jesus entrou agora, glória a Deus, amém. Permaneça nessa live, em nome de Jesus. Deus tem bênção, Deus é um Deus de vitória. Aqui no Facebook também, os irmãos comentando, deixando o nome, pedido de oração. Deus abençoe vocês que estão aqui conosco nessa live, quarta-feira, campanha. Deus proverá o meu milagre, pastor Messias, pastor Darcy Messias, nessa mesma fé que o servo de Deus foi usado por Deus para entregar aquela palavra para essa mulher que você ouviu esse testemunho. Da mesma forma, Deus vai usar a vida do seu servo nessa quarta-feira para entregar as revelações do Espírito Santo, orar por vocês, a vida de vocês ser abençoada, uma vida repleta de bênção, de vitória. Campanha, Deus proverá o meu milagre, Deus vai prover na vida de vocês, Deus tem dinheiro aparecendo na conta dessa irmã que você ouviu, que você acompanhou, este mesmo Deus vai operar o milagre na vida de vocês, tá bom, meus irmãos e irmãs? A hora passa voando, que live abençoada, glória a Deus por isso. Live de oração, esses avisos da obra de Deus, enfim, uma benção para a glória de Deus. Novamente na tela, chave Pix, ajuda a igreja. Deus é o Deus que vai prover na vida de vocês. Terça-feira, nossa sede nacional, 3 horários também, 9 da manhã, 3 da tarde e 7 da noite. Este que vos fala, por bondade e misericórdia de Deus, seu irmão em Cristo, cooperador Cristian Garcia, eu vou estar no Santo Altar de Deus, no início da campanha, minhas causas no Tribunal de Deus. Amém, meus irmãos e irmãs? Deus abençoe vocês que estiveram conosco, vocês que entraram aqui agora no término já dessa live. Você venha assistindo gravado, acompanhar a oração e orar juntamente conosco. Antes de ir embora, deixa o seu like nessa live, em nome de Jesus. Deixa o seu like nessa live aqui agora, em nome de Jesus Cristo. Não termine essa live antes de deixar o seu gostei, o seu like, enfim, seja no YouTube, seja no Facebook. Deixa a sua participação, o seu like, enfim, o seu comentário. Vamos ver aqui as pessoas reagindo a esta live. Glória a Deus. Antes de nós terminar aqui, deixa o seu like nesta live, em nome de Jesus. Tá bom, meus irmãos e irmãs, vocês que estiveram conosco até este presente momento, Deus abençoe vocês por estar aqui às 6 da tarde, propósito da oração. 4:30, quase 4:30 já. Glória a Deus. Amém. Deus abençoe meus irmãos e irmãs. Quem despede todos vocês é o seu irmão em Cristo, cooperador Cristian Garcia. Fiquem todos na paz do Senhor e Salvador Jesus.

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Então aqueles que temem ao Senhor fala cada um com seu companheiro, e o Senhor atenta e ouve, e há um memorial escrito diante dele para os que temem ao Senhor e para os que se lembram do seu nome. E eles serão meus, diz o Senhor dos Exércitos, naquele dia que farei, serão para mim particular tesouro, poupá-lo-ei como homem poupa o seu filho que o serve. Então vereis outra vez a diferença entre o justo e o ímpio, entre o que serve a Deus e o que não serve. Meus irmãos que estão agora me escutando, será que vale a pena nós se esforçar diante de Deus? Se esforçar. Será que há recompensa quando a gente se esforça para agradar a Deus? Será que há recompensa quando a gente se esforça para servir a Deus? Será que Deus está vendo? Será que Deus está agradando? Será que Deus vai recompensar? Você ouviu aqui a palavra que diz que há um memorial. Está escrito tudo diante dele. Meu nome, seu nome, nosso dia a dia. Está tudo ligado lá. Segundo após segundo, está tudo ligado diante do Criador. Quando o Criador puxa a nossa ficha, lá está tudo, seja de bom e seja de mal. Se o que for de bom foi mais do que o que foi de mal, então aí é que vem e virá a recompensa, a salvação, o perdão, as vantagens de servir a Deus, as vantagens de ser um cristão verdadeiro, um cristão que agrada a Deus. Não é um cristão que vive preocupado com a sua aparência, em agradar os homens, se vestindo, se trajando, em agradar o mundo. Aquela pessoa que está colado no mundo, que está ligado no mundo, os colegas que não são crentes, colegas que são ímpios, que são escarnecedores, blasfemadores do Evangelho. Aí você fala assim para ele: olha, a gente não mistura, a gente não mistura. Você é católico, você é espírita, você é macumbeiro, você é ateu, mas você é meu amigo. Será que é assim que agrada a Deus? Olha o que a Bíblia Sagrada está dizendo aqui para você e para mim. Então vereis outra vez a diferença entre o justo e o ímpio, entre o que serve a Deus e o que não serve. Então vereis outra vez a diferença. Qual a diferença? Como é que o crente está lá no meio do ímpio e não faz diferença nenhuma? Por que ele está lá com o ímpio? Por que que o ímpio é amigo dele? Porque ele é amigo do ímpio. Por que que ele é amigo do escarnecedor? Porque ele concorda com ele. Senão os dois não estariam juntos. Andarão dois juntos se não tiver de acordo?
Andarão dois juntos, duas juntas, se não tiver de acordo? Um homem que ele é da natureza virada para o lado oposto, um homem homossexual, um gay, um travesti, ele está com a cabeça voltada para isso. Uma mulher travesti, uma mulher lésbica, quem são as amigas dela? Quem são as amigas dela? Quem são os amigos de um homem travesti? De um homem que é homossexual, gay? Quem são os amigos de um assassino? Quem são os amigos de um assaltante? Quem são os amigos de um criminoso? Quem são os amigos dele? Por que é amigo? Por que é amigo? Porque está de acordo. Se não está de acordo, não é amigo. Não, eu sei separar. Eu sei separar as coisas. Ele é meu amigo, mas eu não tenho nada a ver com a vida dele. Uma hora, vocês vão estar juntos e a polícia vai pegar ele e você, porque você está junto com ele. Quantas vezes a pessoa passa dando tiro e atira naquele que ele queria matar, e atira também naquele outro e mata, como queima de arquivo, porque estava lá bebendo, estava lá no crime, estava lá reunido, de acordo. Porque se não tivesse de acordo, eu não estava lá. Ele não estava lá no bolo. Outra vez vereis a diferença entre o justo e o ímpio, entre o que serve a Deus e o que não serve. Olha a vida de um homem honesto, trabalhador, e olha a vida de um homem desonesto, trabalhador. Olha a vida de um homem honesto, trabalhador, e um homem desonesto, que não é trabalhador. A diferença é muito grande. Olha a diferença de um crente fiel, de um crente que agrada a Deus, um crente que bota o joelho no chão, um crente que ora, que jejuma, que consagra, que santifica, um crente que tem uma igreja, que tem um pastor, que tem um rebanho ao lado dele e dela. Não vai me dizer que você é crente, mas você não tem pastor. Não, eu não vou à igreja nenhuma. Eu sou crente, não praticante. O outro, eu sou católico, não praticante. Que católico é esse? Que lá na igreja dele, ele não é conhecido. Ele não vai na católica. Estou falando agora de comparação. Que crente é esse? Que crente é esse? Que ele é crente, mas ele não tem igreja. Que aluno é este? Que não tem professor? Que não tem colégio? Que marido é este? Que não tem esposa? Que esposa é essa que não tem marido? Tem comparação isso aí? Que professor é esse que não tem aluno? Será que não é por causa disso que a gente vê uma grande quantidade de pessoas fracassadas, cheia de maldição, cheia de macumba? Tudo quanto é coisa ruim pega nele, tudo quanto é coisa ruim pega nela, não tem proteção nenhuma, não tem proteção nenhuma, tudo quanto é palavra má pega nela. Será que não é por causa disso que ela não tem compromisso com Deus? Não é fiel? Ele diz que é crente, mas do jeito dele, não do jeito de Deus. Não existe crente do jeito dele.
Crente tem que ser do jeito de Deus, da forma de Deus. Crente mesmo é aquele que não é ele que escolhe, é Deus que escolhe ele. Ele não é a pessoa que diz, eu faço isso, eu faço aquilo, eu... Não, o crente verdadeiro não faz o que ele quer, não faz o que ele pensa. Ele faz o que Deus quer, o que Deus pensa dele. Ele é servo. Ela é serva. Servo obedece alguém. Quem? Seu senhor. Agora, que crente é esse que diz assim, não, eu sou cristão, mas eu não tenho igreja, não estou ligado a igreja nenhuma. Eu sou cristão, mas eu não tenho pastor. Você não é cristão, rapaz. Você não é cristão. Você está sendo enganado. Você está sendo enganado. O seu sentimento, sem compromisso, seu sentimento sem sacrifício, seu sentimento sem renúncia, está te enganando. Isso aí no mundo. No mundo existem as leis para todas as coisas. Para tudo existem leis. A Constituição tem resposta para todas as perguntas. Quando alguém vai julgar uma causa, é baseado na lei. O juiz não vai fazer nada fora da lei. E Deus não tem as leis dele. Deus não tem os mandamentos dele. Deus não tem as ordenanças dele. Como é que você quer crescer? Como que você quer prosperar? Como que você quer Deus, mas você não quer agradar a ele, quer entristecer a ele, aborrecer ele? Você quer Deus para fazer a sua vontade, não para fazer a vontade de Deus. Você quer Deus como se Deus fosse subordinado a você. Ou Deus faz o que eu quero, ou então eu rasgo a Bíblia. Ou Deus faz o que eu quero, ou então eu não dou dízimo, eu não dou oferta. Você acha que Deus está preocupado somente com a sua oferta, com o seu dízimo? Que crente é esse? Que ele dá o dízimo, mas ele não vai à igreja, ele não tem compromisso com o horário de culto, chegar na igreja, olha, eu vim aqui hoje adorar a Deus, eu vim orar aqui hoje com os irmãos, eu vim buscar a Deus, eu estou ligado a uma igreja. Você não pode estar ligado a duas igrejas, três igrejas, não existe isso. Não existe. Esses crentes que saem de igreja sem desligar da igreja, eles não estão debaixo de bênção. Esses obreiros, obreiras, pastores, presbíteros, diáconos, que estão numa igreja e de repente não está lá mais, saiu de lá por conta própria, não desligou da igreja, eles não estão debaixo de bênção. Eles não estão debaixo de bênção. Eles estão debaixo de maldição, de rebeldia. Por quê? Eles são rebeldes. Uma pessoa de Deus, uma pessoa de Deus, está ligada a Deus, ligada a uma igreja, ligada a um pastor. Se ele não quer ficar mais lá, ele ora a Deus. Ele busca de Deus uma direção. Não é de um dia para a noite que tem que fazer isso. Quando Deus responde para ele, que ele tem certeza, ele vai lá na igreja, conversa com a liderança, pede uma carta, pede a bênção do pastor. Ele vai com a bênção, porque o pastor abençoa ele. O pastor só presta para orar para ele quando está doente. O pastor só presta para orar para ele quando ele está na miséria, na pindaíba. Pastor para ele é servo também. Pastor é obrigado. Aí ele sai, não despede. Quando vê, ele está lá na outra igreja. Ele saiu debaixo de maldição, porque ele saiu punido. Ele adulterou,
Ele não cumpriu a sua prova. Quando a pessoa sai de uma igreja para outra, que ele adulterou, que ele foi disciplinado, e que ele foi lá para outra igreja, chegou lá na outra igreja, o pastor de lá recebeu ele em comunhão, recebeu ele em plena comunhão, ele saiu debaixo de maldição, ele chegou lá debaixo de maldição, ele está debaixo de maldição, e se ele morrer assim, ele não vai ser salvo. Ah, pastor, quem é você para julgar a vida de ninguém? A Bíblia Sagrada é quem julga, é a palavra. Eu estou falando baseado na Bíblia. Quando a pessoa vai sair de uma igreja, ela tem que conversar com a liderança dela. Olha, pastor, obrigado, Deus abençoe. Eu vou mudar daqui, vou lá para o Ceará, eu vou lá para Amazonas, eu vou lá para Alemanha. Então eu quero pedir aqui meu desligamento dessa igreja. Eu quero uma carta, eu quero a bênção do pastor, eu quero agradecer o meu pastor, um homem de Deus que cuidou de mim até hoje, meu pastor que zelou da minha alma. Mas só faz isso quem é salvo, só faz isso quem é crente verdadeiro. O falso crente não faz isso, o crente estragado, o rebelde não faz isso não, o crente que já está caído não faz isso não, só faz isto o crente salvo, convertido. Ô pastor, ô irmã, esposa do pastor, ô ministério, ô igreja, ô povo de Deus, eu estou me desligando, não porque eu quero, mas eu estou indo embora daqui da cidade, do estado, do país. Então, eu estou aqui pedindo a bênção do pastor, o anjo da igreja que cuidou de mim até hoje, que Deus vai recompensar ele por tudo que ele fez por mim, tudo que ele fez por mim, pela minha família. Quando eu mais precisava do pastor, o pastor me ajudou, me socorreu, me orientou, me auxiliou, me ajudou. Esse é o verdadeiro crente. Esse é o crente que sai debaixo da bênção. Mas aquele que sai debaixo de rebelião, de rebeldia, ele é rebelde. O que está na vida do rebelde é maldição. O que está na vida do rebelde é rebeldia. O rebelde não tem paz na sua alma, não tem a bênção de Deus. Primeiro rebelde foi Satanás. Primeiro rebelde foi Satanás que rebeliou contra Deus. E aqui na terra está cheio de gente pregando salvação, pregando vida eterna, pregando cura, mas ele saiu de uma igreja punido. Ele saiu de uma igreja embaixo de maldição. Ele pode até ganhar a alma dos outros. E a alma dele? Ele tem que voltar lá naquela igreja. Voltar lá, pedir perdão pelo tempo que ele ficou fora daquela igreja, pedir perdão para o pastor, se é que ele é um salvo, se é que ele é de Deus, lá pedir perdão, pedir a bênção do pastor. É assim. Agora, numa firma, numa empresa, quando a pessoa vai sair, ele sai bem, ele acerta, a firma acerta com ele, ele desliga daquela firma, que uma coisa do mundo, uma coisa terrena, e as coisas de Deus, não precisa não, você faz o que você acha que tem que fazer, é por isso que você está desse jeito, é por isso que você está sofrendo, é por isso que você está padecendo, e não vai adiantar você ir para monte orar, se esconder do seu pecado, esconder da sua rebeldia, da sua desobediência. De Deus você não esconde, de Deus eu também não escondo. Não adianta, meu querido, não adianta, minha irmã, você esconder, fugir como Adão e Eva. De Deus não se esconde. E você não está tendo sucesso, você não está tendo progresso, prosperidade na sua vida ministerial, nem na vida financeira, em nada, porque você está debaixo de maldição que você mesmo criou para você.
que você mesmo atraiu para você. Você não gosta dessas palavras verdadeiras, você gosta de mentira. Porque você é da mentira, você é do engano. Você gosta de mentira. Você gosta de engano. Agora, os verdadeiros crentes amam a verdade. Ama a santidade, o zelo, a palavra que confronta nossos pecados. Eu me alegro quando eu escuto, às vezes eu estou viajando por aí, longe daqui, estou lá em outro lugar, lá eu estou com o carro ligado, e aí eu coloco num programa evangélico, aí eu, quando eu escuto uma pregação, um conselho de alguém que você não vê nada de Deus, eu nem perco tempo, nem perco tempo. Aquela pregação carnal, aquela pregação que você não vê nada de Deus, aquela arrogância, aquela soberba. Mas quando eu coloco numa rádio, que eu vejo que ali tem um homem de Deus pregando, falando pelo Espírito de Deus, eu paro para ouvir, eu paro para escutar, eu paro para dar ouvido àquela palavra. Aquela palavra vai me bater ou me combater. Aquela palavra vai me cobrar, vai me corrigir. E eu aceito, porque eu estou errado. Eu quero aprender, eu quero mudar de vida. Aquela palavra eu paro para escutar. O homem que está pregando, não está pregando moleza para agradar o povo, está pregando a palavra de Deus. Deus está falando na boca dele, eu paro para ouvir. É assim que eu vejo, é assim que eu escuto. E tem muita gente assim também, que gosta da verdade, que ama a verdade, que gosta. Não está bem por acaso, ele não cresceu por acaso. Como também tem gente que está mal, mal, e não é por acaso. Tem gente que está mal, debaixo de maldição. Não vai, não vai, não vai. Quando ele ganha uma, perde duas. Que a pessoa mal sucedida, mas ela não aceita. Ela não aceita o estado, o caráter dela, o estado dela, a situação dela. Ela não aceita a verdade, não aceita ser cobrada, não aceita, porque o caráter dela é poluído, é estragado, é rebentado, e ela está sofrendo e vai sofrer mais. Ela não consegue sair daquela vida, ela está amarrada, cercada por demônios, por espíritos de rebeldia que entrou no coração dele e dela. Então, escuta essa palavra, faz uma reflexão da sua vida. Faz uma reflexão da sua vida. Se é que você quer crescer na vida. Tem gente que trabalha pouco, e o pouquinho que ele trabalha é bem sucedido, é bênção. E tem gente que vive cansado, trabalha em 2, 3 serviços, cansado, não tem nada, ganha muito e não aproveita nada, porque ele não está debaixo da bênção. Ele não está debaixo da bênção de Deus, debaixo da bênção de Deus, porque Deus não vai concordar com o pecado dele, Deus não vai concordar com o erro dele. Não é, não vai mesmo, esquece isso aí. Deus é verdade, Deus é verdade, Deus, ele é verdade. Quem está na verdade está com ele, quem está na mentira está sem ele. Escuta essa palavra, coloque em prática. A partir de hoje, Deus vai mudar a tua vida. Você vai ter uma nova vida, uma vida nova, diferente, abençoada, ungida, consagrada. Paga o preço, arrepende, conserta, pede perdão, arruma o que está desarrumado, e Deus será contigo.

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1: Muito bem, ouvintes do programa Vencendo pela Fé, quem tem o imenso prazer de cumprimentar todos os irmãos e irmãs neste exato momento. É a sua irmã em Cristo, Priscila Messias. Estamos aqui ao vivo, iniciando esta programação. Programação essa que vai ao ar todos os sábados, a partir das 5 horas da tarde. Hoje é um dia maravilhoso que Deus preparou para você, irmão, irmã, que está agora nos acompanhando neste momento, estar conosco. Logo mais às 19 horas, aqui na Igreja Pentecostal Deus é Santo, aqui na Avenida Marechal Floriano Peixoto, 6711, aqui do lado da Alvoradas Autopeças. E quem fala com todos vocês, não sei se eu falei no começo, essa é a irmã em Cristo Priscila Messias. Hoje é um dia maravilhoso que Deus preparou para você estar conosco na Igreja Pentecostal Deus é Santo. Logo mais às 19 horas, presença confirmada do cooperador Christian, que estará pregando a palavra do Senhor, orando por revelações e Deus operando grandes maravilhas. Que está agora nos acompanhando, seja muito bem-vindo nessa programação. E não se esqueça que todos os sábados, a partir das 17 horas, aqui por esta programação, programação da Mocidade Frutos da Fé. E falando em Mocidade Frutos da Fé, vamos colocar aqui a juventude louvando a Deus. Você que está nos acompanhando neste momento, ouça a juventude louvando ao Senhor nosso Deus, e nós já voltamos com todos vocês.

0: meus irmãos, vocês estão ouvindo a Mocidade Frutos da Fé, que estará nesta noite louvando, adorando, bendizendo ao nome santo do Senhor, nosso Deus. Você vai estar aqui conosco, vai ouvir a palavra, Deus vai fortalecer a sua vida nesta noite. E neste momento nós vamos com testemunhos de fé do que Deus faz aqui na Igreja Pentecostal Deus é Santo. Eu quero que você preste bastante atenção a esses testemunhos, porque talvez tem pessoas hoje nos acompanhando pela primeira vez. Ouça esses testemunhos e veja o que Deus faz aqui na Igreja Pentecostal Deus é Santo. E reforçando o convite, não fique de fora, não perca a oportunidade de hoje estar na Igreja Pentecostal Deus é Santo, logo mais às 19 horas. A mocidade vai estar louvando a Deus, o cooperador Christian pregando e orando pelos dons das divinas revelações do Espírito Santo. E você é o nosso convidado especial para estar presente. Deus, nosso Pai, estará salvando, curando, libertando, transformando vidas. Ah, irmã, vai estar chovendo. Irmãos, enfrenta a chuva. Venha pra cá, pega o guarda-chuva, mas não fique em casa. Vem de Uber, vem de ônibus, vem de táxi. Se mora perto, vem a pé. Mas não fique de fora dessa grande oportunidade de estar conosco aqui na Igreja Pentecostal Deus é Santo. Ouça atentamente o que Deus faz aqui na Igreja Deus é Santo. E já voltamos com todos vocês.
1: Vou contar uma bênção maravilhosa que eu recebi no culto dos jovens, irmão, no sábado. Faz uns 4 meses já, que já se passou. Eu estava no culto aqui e eu sentia muita dor na metade da minha cabeça, assim, muito forte. E Deus, usando a irmã Priscila nos dons de revelação no Espírito Santo de Deus, ela revelou assim que eu estava com a veia da minha cabeça, que não estava bem. E desde aquele dia que ela orou por mim, irmãos, que Deus usou ela com os dons de Deus, nunca mais eu tive aquela dor forte na minha cabeça. Era uma veia que estava começando a entupir a veia. E graças a Deus eu recebi essa bênção, irmãos. Não tenho mais nada, para a honra e glória do Senhor Jesus. Eu agradeço a oportunidade, as palmas bem fortes para o Senhor Jesus.
2: 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A Igreja Deus é Santo mostra.
3: Graças a Deus. Irmãos, eu quero testemunhar aqui nesta noite. Glória a Jesus. Glória a Deus. Eu não me recordo qual foi o sábado que nós viemos na igreja e minha esposa foi revelada, Deus usando a vida da irmã Priscila, que Deus estava dando um livramento para o nosso filho, né? Dele cair e se machucar muito, né? Glória a Jesus. Irmãos, então, quando Deus revela, Deus já cortou o laço, né? Mas o inimigo, ele é sujo, meus irmãos. Então hoje, glória a Jesus, o meu filho foi brincar, glória a Deus, lá do lado da moto, de uma moto que eu tenho, glória a Jesus, e a moto, ela acabou caindo, glória a Deus, é uma moto pesada, e veio por cima dele, mas Deus deu grande livramento, que não aconteceu nada com ele, para a honra e glória do Senhor Jesus, e ele está bem, para a glória do Senhor Jesus, amém, irmãos? Então, quando você for revelado, creia que Deus dá o livramento, Deus dá a bênção e a vitória, amém? Através da nossa fé, e as palmas para o Senhor Jesus, palmas e glória para Jesus.
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4: A bênção que eu quero contar é que eu tenho uns tempos que eu comecei a sentir uma dor no coração, sim. No músculo do coração. Se for no coração mesmo, a pessoa morre na hora, não suporta. E daí eu estava mal, aquela enfermidade, aquela dor no coração. Daí eu vim um dia, eu vim no sábado aqui, a irmã Priscila estava pregando a palavra, orando pelos dons. Ela revelou, ela falou diretamente comigo, que ela falou, tem um irmão que está com a dor no coração, aqui, do lado esquerdo, em cima do coração. Se esse irmão erguer a mão e vir para frente, Deus vai curar ele. Daí eu erguei a mão, vim para frente, a irmã Priscila falou, você tem fé de ser curado? Eu falei, tenho. E daí, graças a Deus, naquele momento em diante, não senti mais aquela dor. Toda a honra é dada ao nosso Salvador, Jesus Cristo. Agradeço essa oportunidade, em nome do Senhor.
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5: A minha vez que eu quero contar, que ainda eu trabalhava lá no condo, aí quando eu saí, Aí eu pedi direção a Deus e Deus confirmou outra porta de trabalho aberta para mim. Lá na minha cidade mesmo, na Fazio Grande, lá pertinho de casa, lá de casa. Deus concedeu uma porta aberta lá e segunda-feira já começa a trabalhar. Essa é a minha bênção.
6: Deus, Deus abençoe.
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7: A bênção que eu recebi foi sábado passado que eu vim. Graças a Deus, eu estava no meu trabalho, estava sentindo uma dor assim, a parte do coração. Até comentei com as pessoas lá que eu estava com uma dor no coração. E quando eu cheguei aqui na igreja, o Espírito Santo Deus usou a cooperadora Priscila para dizer que Deus estava dando um livramento de um infarto fulminante para o meu irmão, e era eu. E graças a Deus, a partir do momento que eu vim aqui na frente, que eu ajoelhei aqui, graças a Deus, eu não senti mais nada. E eu agradeço o livramento que Deus tem nos dado. Amém? E as palmas são bem alegres para Jesus.
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8: Cumprimento os irmãos e as irmãs com a paz do Senhor Jesus. Eu, se eu pudesse, eu estaria aqui toda noite do sábado, mas geralmente, né, uma vez por mês, no primeiro sábado, daí quem fica para a oração última sou eu, né, que é das 17 às 19, e não há como, né, embora e deixar para trás esse culto maravilhoso, né. E foi num sábado que eu estive aqui, né, Deus usou a irmã Priscila para dizer que ela já me chamou direto e falou, né, que Deus estava me dando um livramento, que tinha uma veia da minha cabeça com problema e que Deus estava me dando um livramento de um AVC. E naqueles dias eu estava sentindo mesmo aqui na parte lateral da minha cabeça, era como que algo, como se fosse uma borboleta dentro da minha cabeça, assim, que fazia assim, ó, dentro da minha cabeça. E a partir do momento que Deus usou a irmã Priscila, que eu dobrei meu joelho aqui e agradeci, nunca mais eu senti aquilo. E eu agradeço a Deus, né? E as palmas são para o Senhor Jesus.
6: Glória a Deus.
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9: Estamos aqui com o irmão que vai falar o seu nome e contar o testemunho que Deus fez hoje, a cura hoje, nesta noite de sábado. Irmão, seu nome?
10: Pedro.
9: Pedro, conte a vitória, a cura que Deus fez na sua vida nesta noite de sábado.
10: Cheguei aqui na igreja hoje com o meu corpo todo fumigando, né? Eu nem imaginaria que seria revelado, mas na hora da revelação, Deus se usou da irmã para dizer que Deus estava me dando um livramento de AVC. E agora, nesse momento, me encontro completamente liberto para a glória de Deus.
9: Seu corpo não está mais formigando?
10: Nem um pouquinho.
9: Irmão, na hora da revelação, ainda estava com a formigamento?
10: Sim.
9: E depois que veio aqui na frente, dobrou seus joelhos, agradeceu a Deus, curado.
10: Para a glória de Deus.
0: Olha, irmão, vocês estão ouvindo testemunhos de fé. Pessoas que foram alcançadas por Deus aqui na igreja, Deus é Santo. Você vai ouvir agora um testemunho de um irmão que a sua esposa veio aqui no culto da mocidade, ele estava viajando, e olha só o livramento, o grande livramento que Deus deu a ele. Preste atenção nesse testemunho, por isso é importante você que está nos acompanhando, que está algum parente viajando, marido, a esposa, os filhos, o tio, o pai, a mãe, vem para a igreja orar por essa pessoa, nos guardar, livrar, proteger de todo mal.
11: Priscila, então hoje eu vou contar o testemunho do livramento de morte que eu tive. Deus usou a irmã Priscila para revelar para minha esposa que eu estava viajando, que eu ia receber um grande livramento de Deus. E minha esposa me ligou e eu recebi essa revelação, dobrei meu joelho, falei com Deus. Eu estava pescando, fui uns dias pescar, eu sempre faço todo ano, né? E neste, no dia do ocorrido, eu estava dentro de um barco, desci para pegar um equipamento que eu tinha esquecido. E ao descer, que eu pisei numa areia, arrebentou o tendão de Aquiles. E na hora, eu tive a dor foi tão forte assim, que parecia, tipo, deu ânsia, tudo, mal-estar terrível por causa da dor. E a gente tem o costume de ir de barco, pescar, vai até um lugar, apoia o barco e pesca dentro da água, com água até o peito, às vezes um pouquinho mais. Então, se isso acontecesse dentro da água, com certeza eu teria morrido. Mas, como Deus deu o livramento, aconteceu no lugar, só para honra e glória de Deus, arrebentou o tendão de Aquiles, mas a minha vida foi poupada, e isso para honra e glória de Deus. Porque se Deus desse o livramento total, não haveria testemunho. E assim está aqui a prova. Arrebentou, mas eu estou vivo. Já fiz cirurgia e dentro de pouco eu já estou bom.
12: E se isso tivesse acontecido, o senhor ter machucado o pé dentro da água, devido a ânsia de vômito, né?
11: É, porque a gente cai, teria me afogado, né?
12: Eu morri afogado ali, porque a água vinha até o peito, né?
11: Exatamente.
12: E Deus revelou que você ia ver o livramento de Deus.
11: Era o livramento, eu vi. Na hora, já quando aconteceu, eu já sabia que era Deus me livrando.
12: Deus colocou as mãos e leu o grande. Está vivo e são.
11: Vivo e são, e na casa de Deus.
12: E na casa do Senhor. Essa pessoa está nos vendo, né? Que talvez esteja passando por um momento difícil, que está na sua casa, talvez esteja doente. Fica em casa ou vem para a igreja?
11: Vem para a igreja sempre. Nada de ficar em casa. Na igreja você tem a possibilidade de estar na presença de Deus. Deus age no que você precisa. Fora disso aí, se você ficar em casa, vai ficar choramingando, chorando, e nada vai mudar.
0: Ficando em casa, você não vai receber nada, meu irmão. Pelo contrário, vai ficar ouvindo outras pessoas contar as vitórias, contar as bênçãos. O que Deus faz aqui na Igreja Deus é Santo. Olha esse outro testemunho. Deus faz milagres acontecer. Bênção financeira, Deus faz. Preste atenção neste testemunho.
13: Sebastião, qual a grande bênção que o senhor tem para contar através, né, de estar fazendo as campanhas aqui nessa obra?
14: Em primeiro lugar, eu vou cumprimentar o povo de Deus, uma frase do Senhor Jesus.
13: Amém.
14: E a bênção que eu tenho para contar é um dinheiro que apareceu na minha conta, que eu não tinha todo o banco. Esse banco que apareceu, o dinheiro, estava inativo, né? Eu não estava usando ele. Faz uns 10 anos, mais ou menos, atrás, eu abri a conta, mas não usei, senhor. E daí meu patrão, daí toda sexta-feira ele me paga, daí a filha dele faz o Pix para mim. Porque ele não sabe fazer Pix, daí ele paga para a filha dele fazer. E na sexta-feira casada, daí a filha dele foi ao trabalhador de Deus, né? Foi e errou. Era para ela depositar o dinheiro na conta do bem que ela foi e depositou no santo dela. É uma conta que para mim já não existia mais. Eu só abri, mas não tinha, daí como não tinha aplicativo, não tinha mais nada. E daí ele mandou o comprovante, né? Daí eu fui lá, daí, mandou o comprovante para o WhatsApp, fui conferir no outro tempo e não tinha nada. Tinha alguma coisa errada. Daí fui ver, verificar bem certinho lá o comprovante, daí estava constando que ela depositou, mas uma conta nativa minha, que faz muito tempo que eu não usava, que era do Santo André. E agora? Agora é um problema. Mas foi trabalhar de Deus, mas se ela não errasse, ela acertasse, eu não ia nem mexer nesse banco, porque o dinheiro ia ficar lá que serve. Daí fui no fazendinho, não tinha Santo André, fui no sítio, não tinha Santo André, não tinha no dinheirinho. Daí falaram, não, a conta é nativa. Você vai ter que, nós vamos arrumar, porque daí você vai juntar e você vai tomar de novo. Beleza. Der para um outro para o patrão, mas pode fazer o Pix. Que eu fui olhar e tinha 11.120. E o meu patrão tinha depositado 1.000.000, sabe? E daí mais R$ 1.000, 12.120. Então, esse é um dinheiro que eu vou esperar. E para mim foi, olha, a maior bênção que Deus me deu na minha vida foi essa aí.
0: Você está ouvindo testemunhos de fé, pessoas que eles chegaram.
14: E pra mim foi, olha, a maior bênção que Deus me deu na minha vida foi assim.
0: Olha, ouvintes,

cidade Frutos da Fé. Que estará nesta noite louvando, adorando e bendizendo o nome santo do Senhor nosso Deus. E agora nós vamos agora repassar para o cooperador Christian, que estará dando a continuidade nesta programação e também estará fazendo o convite especial para esta noite de sábado e oração também das 18 horas. Deus abençoe a todos. Quem despede aqui é a sua irmã em Cristo, Priscila Messias. Fiquem aí, porque Deus tem muitas coisas para todos vocês. Em nome de Jesus. Paz do Senhor.

Graças a Deus. Agora sim, ao vivo para todos vocês, meus irmãos, irmãs, paz do Senhor e Salvador Jesus Cristo. Companheiro Christian Garcia com todos vocês. Você estava aí ouvindo, acompanhando pelo aplicativo a nossa irmã cooperadora Priscila Messias, fazendo a transmissão pelo aplicativo da programação dos jovens, da mocidade. Agora nós estamos aqui, meus irmãos, para as redes sociais, YouTube, Facebook e também

pelo nosso aplicativo. Você está nos acompanhando? Você está nos ouvindo aqui agora, nesta programação abençoada, programação da Mocidade, aqui da nossa sede nacional. Você que está nos ouvindo aqui agora pelo aplicativo, fico convite para vocês, irmãos e irmãs, estarem conosco nesta noite de sábado, o culto da Mocidade. Será que tem jovem nos ouvindo aqui agora pelo aplicativo? Eu quero te convidar em nome de Jesus, você estar aqui em nossa sede nacional, aqui na Avenida Marechal Floriano Peixoto, número 6711. Você receberá sua bênção, seu milagre, em nome do nosso Senhor e Salvador Jesus Cristo de Nazaré. São exatamente 5 horas com mais 33 minutos. Estamos ao vivo pelo aplicativo. Quem está nos acompanhando, está nos ouvindo aqui pelo YouTube, está entrando aqui agora neste exato momento. E acho que vos fala é o Sermão em Cristo, o cooperador Christian Garcia. Vamos iniciando essa live. Lembrando, nós estamos iniciando mais cedo para nós transmitir também pelo aplicativo a programação dos jovens, da Mocidade. E às 6 da tarde nós estaremos orando, clamando ao nosso Deus em pró da salvação das almas e da libertação das almas. Em nome de Jesus Cristo, nós vamos orar às 6 horas da tarde. Eu quero pedir para você, irmão e irmã, que está entrando aqui agora no YouTube, no Facebook, você deixar o seu like, o seu gostei, e também compartilhar essa live. Você já compartilhou essa live, irmãos, irmãs? Você já compartilhar essa live para mais pessoas serem alcançadas pelo poder do nosso Deus, mais almas serem alcançadas, pessoas ouvirem esta programação, jovens ouvir esta programação, estar na igreja Deus é Santo. Nessa noite nós teremos um culto abençoado, a Mocidade louvando a Deus, pregando a palavra do Senhor, pela misericórdia de Deus, esse que vos fala. Vou estar ali no Santo Altar de Deus, pregando a palavra, orando por todos, e eu creio que Deus tem algo, Deus tem bênção, Deus tem vitória para todos nós, em nome de Jesus. Você já compartilhou? Será que tem um comentário aqui? As pessoas estão entrando aqui agora, fazendo o seu pedido de oração, nome de Jesus. Deixa eu perguntar para vocês, vocês têm jovem na família de vocês? Eu creio que com certeza a maioria de vocês tem jovem. Eu creio que grande maioria de vocês tem jovem na família. Eu quero que você venha desde já colocando o nome desse jovem nos comentários. Nós vamos orar. É a programação da Mocidade. No sábado, culto de Mocidade, nós vamos orar em prol disso, salvação e libertação, aí dos jovens também, nome de Jesus. O alvo do inimigo, do Satanás, é jovem também, é Mocidade. Eu tenho irmão já colocando já, coloca, pode colocar em nome de Jesus, coloca, olha os irmãos colocando, eu tenho meu filho, Cleito, jovem, nome de Jesus, nós vamos orar. Nós vamos clamar a Deus, eu também sou jovem também. Nome de Jesus, graças a Deus. Nós vamos orar daqui a poucos minutos, clamar a este Deus, clamar a este Deus Todo-Poderoso. Jovem tem que estar dentro da igreja, buscando a Deus, fazendo a obra de Deus. Jovem tem energia, tem força, tem disposição. Muitas das vezes, coisa que alguém já tem uma certa idade, não tem mais aquela força, tem a fé, mas não tem aquela energia. E agora o problema do jovem, qualquer de muitos jovens, tem a energia, a disposição, mas não tem a fé para fazer o que? As coisas de Deus, as coisas espirituais. Olha como que está o mundo hoje em dia, o jovem se desgastando com os prazeres dessa vida, com o mundo lá fora. Tanto jovem nas drogas, nos vícios, no álcool.
álcool, na prostituição, na lascívia e assim por diante. Tantos jovens que chegam numa sexta-feira, por exemplo, trabalhou o dia inteiro, em vez de ir para a igreja, o que, que ele faz? Vai para a balada. Final de semana, aí sai com os amigos. Entre aspas, amigos, né? Porque só vão levar para o mundo. Então, meus irmãos, se nós não orar, não clamar a Deus em prol dos jovens, o que vai ser? Até mesmo o futuro da igreja. O que vai ser das próximas gerações? Você já parou para pensar sobre isso? Quem estiver entrando aqui agora, coloca nos comentários o nome de jovens da sua família. Em nome de Jesus. E eu quero te pedir, você que colocou aí o nome do seu filho, da sua filha, do jovem, compartilha a live, essa live para ele aqui agora, em nome de Jesus. Será que nós conseguimos, irmãos e irmãs, você compartilhar essa live para os jovens da sua família? Será que você consegue aqui agora, em nome de Jesus? Eu quero pedir isso para vocês. Muitas das vezes, essa live alcança pessoas que já têm um conhecimento espiritual, uma estrutura espiritual, já tem uma bagagem espiritual, já é casado, tem a sua família, enfim. E jovem, você tem essa fé que agora, em nome de Jesus, de você compartilhar essa live para o jovem? Não só compartilhar, você ligar para esse jovem. Ligar e falar, coloca nessa live. Quem está nos ouvindo no aplicativo, a mesma coisa, em nome de Jesus. Eu tenho essa fé. Olha aqui, os irmãos entrando, deixando o seu comentário, colocando o nome. Vamos ler aqui os comentários aqui. Irmã Lucivânia, paz do Senhor Jesus. Irmã Clarice, paz do Senhor Jesus Cristo. Coloca o jovem da sua família. O que é jovem? Não está casado ainda não. Não está casado, é jovem. Deixa eu ler aqui esse nome aqui. Deixa eu dar um zoom na tela para mim ler os comentários aqui agora. Em nome de Jesus. Vamos ler os comentários. O povo está entrando aqui agora, nesta live abençoada por Deus. Você que está entrando, deixa o seu comentário e coloca o nome de um jovem da tua família. Para nós orar, clamar a Deus neste exato momento, daqui a poucos minutos, nós buscar a presença de Deus em prol dos jovens. Olha aqui, vamos ver os comentários. O povo entrando aqui agora, nesta live. Vamos ver. Aqui, irmã Sandra. Luzinei. Oração pela vida de João Gabriel José e assim por diante. Luzinei de Mariano e Flavinha. Sandro colocou aqui, paz do Senhor, pela vida de Reinaldo. Aqui, Sidinaldo, vai ser ao vivo o culto? Olha, meus irmãos, o culto aqui vai ter a live às 6 e não vai ter ninguém aqui no estúdio para transmitir ao vivo o culto, senão nós estaríamos fazendo, mas não tem como. Eu vou estar ali no altar, enfim, e também não consegue estar transmitindo ao mesmo tempo. Mas fica este convite, em nome de Jesus. Quem é de Curitiba, aqui da região metropolitana, vem estar conosco nessa noite, em nome de Jesus. Faz o esforço. Aqui, irmã Sandra Lopes colocou Rebeca. Olha aqui, o Sidinaldo colocou meu filho Cleiton. Envia para o seu filho em nome de Jesus. Irmã Compradora Judite aqui conosco. Envia para os seus filhos, irmã Compradora Judite, seu neto, em nome de Jesus, essa live, para Deus alcançar, Deus operar um milagre. Aqui, irmã Eliane Oliveira, peço oração pela minha vida financeira, minha família. Coloca o nome dos seus filhos aí, jovem da sua família. Irmão Cooperador Luiz entrou aqui agora, deixando o seu comentário, colocou o nome do seu filho. Irmão Cooperador Luiz, envia essa live para o seu filho aqui agora, em nome de Jesus. Vamos aqui colocar dentro dessa live, jovens. Você que já compartilhou para o seu filho já entrou na live, peça para ele
deixar um comentário também, em nome de Jesus. Vamos fazer essa oração aqui agora, em prol dos jovens, daqui a pouco, para Jesus salvar, libertar, transformar, em nome de Jesus. Alexandre entrou aqui, paz do Senhor, tem intenção, amém. Glória a Deus, paz do Senhor, tem intenção de abrir o ministério aqui em Maringá. Entre em contato conosco, irmão Alexandre, no nosso WhatsApp, em nome de Jesus, DDD 41-3376-3339. Irmão Alexandre, entre em contato conosco, em nome de Jesus, aqui no nosso WhatsApp, e falar mais, enfim, sobre a intenção do irmão, enfim, e se unir com o nosso ministério, Igreja Pentecostal. Deus é Santo, os irmãos estão entrando ainda nessa live abençoada. Deixa o nome dos jovens da família de vocês, em nome de Jesus, nesta live, para que esses jovens também venham ser alcançados pelo poder do nosso Deus, em nome de Jesus. Eu creio que grandes coisas Deus tem através dessa live, através deste momento que nós estamos com todos vocês aqui agora, transmitindo estes avisos da obra de Deus. Agora são exatamente 5 horas com mais 44 minutos, às 6 horas da tarde em ponto, nós estaremos com os nossos joelhos dobrados, clamando a Deus. Então, de agora até 6 horas da tarde, envie essa live, compartilhe essa live para esses jovens, a sua família, enfim, para eles assistirem a esta live aqui, enfim, orar juntamente conosco e Deus colocar as mãos, operar um milagre, em nome de Jesus. Deus tem grandes coisas na vida dos jovens. Jovem muitas vezes se preocupa, tem sonho, tem projeto, se preocupa com o futuro, se preocupa com os seus afazeres, mas muitas das vezes esquece da parte espiritual, não prioriza a parte espiritual. O mundo oferece muitas oportunidades que desviam a atenção do jovem para as coisas de Deus, para as coisas espirituais. Então, meus irmãos e irmãs, compartilha até chegar esta live para o jovem da sua família, em nome de Jesus, em nome do nosso Senhor e Salvador Jesus Cristo. Eu quero colocar aqui na tela o WhatsApp aqui da igreja, quem tiver para mandar enfim, o nosso irmão que comentou de Maringá, entre em contato conosco. Vou deixar aqui na tela o WhatsApp, em nome de Jesus, e nós daqui a pouco nós vamos orar, nós vamos clamar a este Deus Todo-Poderoso. Deus é um Deus de milagre, Deus é um Deus de bênção, um Deus de vitória, um Deus do sobrenatural, é um Deus que trabalha, que peleja por nós, é um Deus que sustenta, em nome de Jesus. Vamos ver aqui os comentários, vai deixando o seu comentário, em nome de Jesus, nessa live. Você que está entrando conosco aqui agora, eu vou precisar regular este som aqui, meus irmãos, em nome de Jesus. Estou eu aqui no estúdio, estou falando com vocês e também aqui mexendo aqui na mesa, enfim. Então eu vou precisar regular este som aqui, mas eu já volto com vocês, em nome de Jesus, continuando falando com jovens. Enquanto isso, você vai enviando essa live para os jovens da sua família, em nome de Jesus.

glória a Deus. Graças a Deus. Agora sim. Agora melhorou o som, tanto para vocês como para nós aqui nos estúdios. Compartilhou essa live para mais alguém? Falta poucos minutos para nós orar, para nós clamar a este Deus Todo-Poderoso. Você tem jovem na sua família? Apresenta na oração das 6 horas da tarde em nome de Jesus. E você da grande Curitiba que está nos acompanhando aqui agora, você venha para a igreja, Deus é Santo. Venha cultuar Deus. É culto da mocidade, mas independente, irmão, irmã da sua idade, enfim. Talvez você tenha é pai, é mãe, é avô, é avó, tem seu filho, seu neto. Você vai vir buscar em prol dele. Em nome de Jesus. Tem, eu quero ler aqui, ó, rapidamente, em nome de Jesus. Presta atenção aqui agora. Eclesiastes 11, versículo 9. Alegra-se, jovem, na sua mocidade, seja feliz o seu coração, nos dias da sua juventude. E você já parou para pensar, irmão? Irmã, que tem jovem que não é mais alegre, não? Não tem que alegria, felicidade. Não estou falando da alegria do jovem que vai para a balada. Não, não é disso que eu estou falando, não. É uma alegria no semblante. É um filho, é uma filha que respeita o pai, a mãe. Como fala, como nós vemos pela Bíblia. Honra o teu pai e a tua mãe para que acrescente os dias na face dessa terra. Você está percebendo o tempo que nós estamos vivendo? Você já parou para notar isso? Talvez você que é pai, você que é mãe, você educou seu filho. Você orientou, você ensinou o caminho correto, mas é o tempo que nós estamos vivendo. É o mundo que nós estamos vivendo. E é por isso, irmão e irmã, que nós precisamos estar em constante oração, clamando a Deus em prol dos jovens, em prol da mocidade, para Deus levantar, para Deus salvar, enfim, para Deus operar o grande milagre, em nome de Jesus. Irmãos e irmãs que estão aqui conosco, aqui agora, estamos ouvindo, você que tem jovem da sua família, você está orando em prol dele, você está orando em prol da alma dele, para Deus agir, para Deus levantar, para Deus estender as mãos. Nós estamos vivendo tempos trabalhosos, tribulosos, que é necessário alguém buscar Deus em pró da mocidade, em pró da juventude. Aqui os irmãos entrando aqui agora, irmão Marcos Ribas é jovem também, lá dos Campos Gerais, cooperador Marcos, lá do distrito do Guaragi. Eu quero falar sobre os jovens aqui agora. Você já percebeu que tem jovem que não é mais alegre, mais feliz? E eu volto a falar, não é da alegria que o jovem sente de forma passageira, uma balada, nas drogas, nos vícios. É justamente por isso que muitas das vezes o jovem recorre a isso. Por quê? Não tem mais alegria, não tem mais felicidade, não tem mais prazer de viver. Jovens que não tem mais sonho, não tem mais projeto, não tem o ânimo na vida. Por quê? Não está priorizando a vida espiritual para com Deus. Você está compreendendo isso, irmão e irmã? Você está observando isso? A quantidade de jovens na depressão, na ansiedade. Eu me recordo, isso aconteceu uns 3 anos atrás, nos Campos Gerais. Nós estávamos voltando de uma congregação lá de Imbituva, e nós estávamos chegando em Ponta Grossa. No caminho, no viaduto, alguém conhece Ponta Grossa, sabe o nome que eu vou, o bairro que eu vou dizer. É um viaduto grande que tem no Nova Rússia, sentido ao terminal de Nova Rússia. Esse jovem querendo pular para tirar a própria vida.
Nós paramos o carro, conversamos. Rapaz, um outro rapaz chegou lá, socorreu ele, chegou a ambulância, chegou a polícia, enfim, socorreu o jovem. Foi conversar com ele, para se acalmar, enfim, foi ver, desviado. Pai, a mãe na igreja, mas o filho desviado, parado. Você vê como hoje em dia os jovens estão vivendo. Você já parou para observar isso? Jovens que não tem mais alegria, prazer de estar na igreja. Foi conversar com esse jovem lá, ele tocava na igreja, enfim, fazia parte, tinha o seu trabalho na igreja antrora, se desviou, fracassou, foi ver, vontade de tirar a própria vida, tinha brigado com o pai, com a mãe, se rebelou. Você já está vendo como é difícil hoje em dia um jovem estar na presença de Deus? Olha aqui os irmãos entrando aqui. Irmã Daiane, cooperadora Daiane, lá de Mangueirinha, Deus abençoe. Irmã Marilene, pedindo oração. Irmã Zene, pedindo oração lá de Goiás, amém. A irmã aqui, Ana Luísa, lá de Guarani, Goiás, é jovem da igreja, Deus é santo. É membro da igreja, Deus é santo. Existe jovem na igreja, Deus é santo. Como existem jovens que não querem saber de nada as coisas de Deus, ainda existe jovem que priorizam as coisas espirituais. Espirituais para com Deus. Então, meus irmãos, irmãs, analisa isso que eu estou falando aqui agora. Você já observou isso? Você já observou a quantidade de jovens morando na rua? Jovens largando seus pais, sua família, para morar na rua, para estar nas praças usando droga, no vício, na prostituição. Você está observando essas coisas? Você que é pai, você que é mãe, que tem o seu filho na igreja, servindo a Deus, você também valoriza isso? Nós temos que olhar os dois lados da moeda. Alguém vê que tem jovem no mundo, no erro, no pecado, nós orar por eles, e também nós observar que tem jovens servindo a Deus e valorizar isso. O pai e a mãe levantar a mão para o céu e agradecer a Deus também. Deus, obrigado. Meu filho não está firme na igreja ainda, mas ele não está me dando problema. Não está me dando esquentação de cabeça. É isso que alguém tem que olhar, tem que observar na vida. Ter essa gratidão também. Ter isso dentro do coração, de olhar em volta e ver, observar a necessidade disso, de nós orar, de nós ter como esse objetivo, em nome de Jesus, orar e Deus levantar jovens, Deus libertar jovens, Deus transformar vidas. Mas jovens mesmo, jovens na verdade, jovem como era Timóteo, que o apóstolo Paulo falou para Timóteo: Timóteo, foge dos prazeres da sua mocidade. Será que tem jovem hoje em dia que foge dos prazeres da mocidade? Deus é levantar jovens de verdade mesmo. Não jovens hoje em dia, que igrejas por aí afora, enfim, que a gente ouve falar, que está cantando, tá fazendo a obra, mas tá com a vida virada no chapéu velho. Com a vida virada no pecado, enganando, na fornicação, que só o sangue de Jesus. Coisas terríveis que muitas vezes não é lícito nem de falar numa live. Mas que tá desse jeito. Eu tô falando para Deus levantar jovens verdadeiramente como Timóteo era, fugindo do prazer da mocidade. Timóteo tinha o prazer de fazer a obra de Deus, era o que alegrava ele. É assim também nós. Eu sou um jovem, o que nos alegra é isso, é fazer a obra de Deus. É fazer a obra do Senhor. E eu quero te perguntar, você já compartilhou essa live para o seu filho, para a sua filha, para o seu neto, para a sua neta? Para ouvir essa palavra aqui? Ouvir isso neste momento? Em nome de Jesus, faça a sua parte. Compartilhe essa live, Deus salvar, para Deus libertar,
para Deus tirar jovens do mundo, do pecado, do lamaçal, enfim, nós já vamos orar já. Quem entrou, entrou. Quem não entrou, vai entrar durante a oração. Nome de Jesus. Nós ainda estamos pelo aplicativo. 19h, nossa sede nacional. Avenida Marechal Floriano Peixoto, número 6711. Permaneça firme. Sei que a jovem não comentou. Continua firme. Foge dos prazeres dessa vida. Não se corrompa. Permaneça firme. O jovem que serve a Deus, muitas das vezes ele enfrenta uma grande dificuldade. Por quê? Está na escola. Na escola, boa parte não serve a Deus. Ou se serve a Deus, não serve da maneira correta. Olha o desafio de enfrentar, de resistir tantas tentações. É um desafio. O jovem começou a trabalhar, menor aprendiz, está na empresa, é menor de idade. Presta atenção nisso. É 15, 16 anos. Não sabe das coisas dessa vida. Entra numa empresa, entra a trabalhar. Pessoas mais velhas, pessoas com a mente criada, com a mente corrompida, muitas das vezes, se não resistir, vai ser mal influenciado. Por isso que o apóstolo Paulo falou: foge dos prazeres da mocidade, da juventude. É um desafio que é necessário superar. É necessário resistir. E nós vamos orar aqui agora, em nome de Jesus. Glória a Deus. Momento de oração. Momento de nós falarmos com o nosso Deus Todo-Poderoso. Eu já volto com os nossos joelhos dobrados. Coloca o nome do jovem da sua família aqui agora, em nome de Jesus.

glorioso Deus e eterno Pai que está nos céus, nossos joelhos se encontram dobrados diante da tua presença. É oração em prol da libertação e da salvação das almas. Mas eu quero apresentar aqui agora o jovem, Senhor. Eu quero apresentar os jovens, ó Pai, em nome de Jesus. Coloca as tuas mãos. Coloca as tuas mãos aqui agora. Peleja. Aqui agora. Salva os jovens dessa casa, dessa família, dessa parentela. Jovens que estão nas drogas, na prostituição, Jesus, coloca as tuas mãos, vai dando vitória aqui agora, vitória aqui agora, em nome de Jesus Cristo, salva, salva, meu Deus, liberta as almas, meu Pai, em nome de Jesus, Senhor. Nosso propósito é esse, ó Pai, é salvação. É libertação, meu Deus. Deus não deixa nós passar o ano inteiro sem ganhar uma alma, Pai. Sangue de Jesus tem poder. Jesus, coloca as tuas mãos. Coloca as tuas mãos, ó Pai. Não deixa isso acontecer, passar o ano inteiro. E no momento do apelo não ter uma alma. Sangue de Jesus tem poder. Jesus, levanta jovens. Jovens, ó Pai. Como Timóteo, como Sadraque, Mesaque, Abidinego. Deus, coloca as tuas mãos. Coloca as tuas mãos aqui agora. Salva, meu Deus. Salva as almas. Salva as almas, Senhor, em nome de Jesus, salva. Salva, Espírito Santo, salva. Jesus, coloca as tuas mãos aqui agora. Vai salvando, meu Deus. Vai salvando, Espírito Santo. Salva as almas. Liberta as almas. Liberta, meu Deus, liberta. Em nome de Jesus Cristo. Coloca as tuas mãos aqui agora. Salvando. Libertando. Deus, coloca as tuas mãos. Eu creio no teu agir, no teu operar, Senhor. Eu creio só o Senhor para operar, para libertar, para sustentar. Deus, coloca as tuas mãos aqui agora. Vai agindo aqui agora. Vai pelejando aqui agora, meu Deus, peleja. Peleja, meu Deus, peleja. Salva as almas, Senhor. Salva as almas, Espírito Santo. Aí tocando aqui agora, Jesus, toca. Toca, meu Deus. Toca, Senhor, toca. Salvando. Libertando as almas. Liberta, meu Deus. Liberta, Espírito Santo, vai libertando. Jesus. Coloca as tuas mãos aqui agora. Jesus, peleja aqui agora. Liberta, meu Deus, as almas. Salva, meu Deus, as almas. Salva, Senhor, salva. Em nome de Jesus Cristo. Salva agora. Liberta agora. O sangue de Jesus tem poder. Jesus, haja resultado nessa oração, meu Deus. Haja resultado nessa oração, meu Pai. Haja resultado nessa oração, meu Deus, em nome de Jesus. Deus, coloca as tuas mãos, ó Pai. Jesus, aí queimando aqui agora. Aí queimando aqui agora, Jesus, queima. O daquilo que luta contra essas almas. Senhor, o teu sangue tem poder, Jesus, para repreender.
para queimar, para desfazer todo o mal. O sangue de Jesus tem poder. O sangue de Jesus tem poder. O sangue de Jesus tem poder. Jesus queima agora. Jesus queima agora. Solta as almas, Satanás. Solta as almas, tranca a rua. Solta. Solta. Satanás, você que está levando essa quantidade de jovens para essas crenças malignas, diabólicas, satânicas, o sangue de Jesus tem poder para te repreender, Satanás. Essa quantidade de jovem que você atrai com promessas falsas, você que atrai esses jovens com as promessas de facilidade, o sangue de Jesus te repreenda, Satanás. O sangue de Jesus te queima aqui agora. O sangue de Jesus te queima aqui agora. O sangue de Jesus te repreenda aqui agora. Satanás, solta. Solta esse jovem, Satanás, solta. Solta. Solta esses jovens agora. Agora. Em nome de Jesus Cristo. Coloca o nome do jovem, irmão, irmã. Você que entrou agora. Coloca o nome desse jovem aqui agora. Em nome de Jesus. Jesus, repreende aqui agora. Jesus, queima aqui agora. Jesus, corta o laço do diabo aqui agora. Corta o laço dos infernos aqui agora. Solta as almas, Satanás, solta. Solta esse jovem, Satanás, solta. Solta esse jovem que está no mundo das drogas. Solta esse jovem que está na prostituição. Solta esse homem. Solta essa mulher. Solta, solta. Você que já levou para o mundo. Você que já levou para a prostituição, para a vida errada. Para uma vida de facilidade, mas que o fim, o fim... O fim é tristeza, é angústia, é amargura, é dor. O sangue de Jesus te repreenda, Satanás. O sangue de Jesus te queima agora. Tantos jovens que você ceifa a vida, trocando tiro contra a polícia. O sangue de Jesus tem poder. No mundo da droga, no mundo do tráfico, o sangue de Jesus te repreenda. Você que faz esse jovem entrar em facções para perder a própria vida, o sangue de Jesus te repreenda. Alcança esses nomes aqui agora, Jesus, esses jovens. Alcança aqui agora em nome de Jesus Cristo. Alcança esses jovens. Alcança, deixa, Micael, Gabriel, Lady N, pai, alcança. O Davi, o Lucas, o Diego. Alcance esses jovens. Alcança aqui agora. Deus, alcança. Júlia, meu Deus. Caroline, Gabriela. Deus, o Guilherme, alcança aqui agora. Alcança aqui agora esses jovens. A Leomar, o Jeidon. Deus, alcança. O John, alcança. Alcança esses jovens agora. Alcança, alcança, o Daniel, alcança, todos os jovens aqui agora, em nome de Jesus Cristo, o sangue de Jesus te repreenda, Satanás, solta as almas, Satanás, solta, solta, aí soltando agora, Satanás, solta, não resista, demônio, aí soltando agora, em nome de Jesus Cristo, solta. O Senhor te repreenda, Satanás. O Senhor te repreenda aqui agora. O sangue de Jesus te repreenda. Vai embora, Satanás, vai embora. Vai embora. Vai embora. Vai embora. Vai embora. Jesus, alcança o Cristiano. Alcança o Flávio. Alcança o Moisés. A Pâmela. Jesus, alcança, alcança, meu Deus, em nome de Jesus Cristo, que todo mal saia,
Sai agora! Agora, Satanás, agora! Agora! Nós não estamos aqui para perder tempo com você, não, demônio. Não estamos, não. Para medir força com você, não. Quem vai contra ti é o Senhor do Senhor, Rei dos Seis. É o nosso Jesus. O sangue de Jesus te repreenda. Solta as almas, Satanás. Solta. Solta. Solta. Solta. Solta. Você que não quer ver este povo na igreja. O sangue de Jesus te repreenda agora. O sangue de Jesus te queima agora. O sangue de Jesus te repreenda agora, Satanás. Não resista. Olha o fogo de Jesus te queimando. Olha o fogo de Jesus te queimando. Jesus, eu creio na libertação. Eu creio na libertação. Eu creio no milagre. Eu creio no milagre. É oração em prol da salvação e libertação. Jesus, salva as almas aqui agora. Salva os jovens, salva os jovens. Se tiver algum jovem desviado, que o Senhor venha alcançar aqui agora. É o parente desse irmão, dessa irmã que está nessa live. Senhor, alcança. Alcança o Lucas, alcança, liberta. Jesus, dá vitória. Dá vitória. Dá vitória. Alcança Zenir, alcança, alcança, meu Deus, tanto no YouTube como no Facebook. Coloca as tuas mãos aqui agora, meu Deus. Coloca as tuas mãos aqui agora, nesses nomes, ó Pai. O Hendrick, o Renan, Deus, o Alan, Deus, Deus, Deus, alcança. O Guilherme, alcança, alcança, em nome de Jesus. A Inês, alcança jovens, ó Pai, jovens, jovens, em nome de Jesus, em nome de Jesus Cristo. Deus, coloca as tuas mãos, Deus, coloca as tuas mãos, Jesus, coloca as tuas mãos, Deus, repreenda aqui agora, repreenda aqui agora, em nome de Jesus, ó Pai, coloca as tuas mãos aqui agora. Senhor, coloca as tuas mãos aqui agora. Deus, coloca as tuas mãos aqui agora. Em nome de Jesus. Em nome de Jesus. O sangue de Jesus tem poder. Você colocou esse jovem na droga, no crack, na cocaína, na maconha. Tudo iniciou na escola. O Senhor te repreenda, Satanás. Esse jovem, e quando era criança, estava na igreja. Ia com o pai, com a mãe, com o vô, com a avó na igreja. E você levou para o mundo. Você colocou nas drogas, a depressão, na ansiedade. O sangue de Jesus te repreenda. Vai embora. Vai embora, Satanás, vai embora. Em nome de Jesus, saia. Saia. Saia. Saia. Você que levou essa jovem tão cedo para o mundo, para a prostituição, o sangue de Jesus tem poder. O sangue de Jesus tem poder. Jesus, eu creio no teu agir, no teu operar, Senhor, eu creio. Senhor, coloca as tuas mãos aqui agora. Dai vitória aqui agora, em nome de Jesus Cristo. Eu creio no teu agir, no teu operar, Senhor, eu creio. Cobre com teu sangue, meu Deus. Cobre-nos com teu sangue. Deus, eu te peço, ó Pai, me cobre com teu sangue. Me cobre com teu sangue. Me guarda. Me livra. Me livra. Deus, Deus. Nós oramos por este povo, mas não podemos esquecer de apresentar muitas vezes nós mesmos, ó Pai. Em nome de Jesus, nos cobre com teu sangue. Nos cobre com teu sangue. Nos cobre com teu sangue. Senhor, Senhor, eu oro e eu me lembro tantos jovens, que eu me recordo quando iniciei a minha fé, ó Pai. Cadê esse jovem, Senhor?
Essas jovens, ó Pai, alcança. Liberta. Deus, coloca as tuas mãos aqui agora, aleluia. Coloca as tuas mãos aqui agora, meu Deus. Coloca as tuas mãos aqui agora. Vai nos guardando, vai nos livrando. Só o Senhor para nos guardar. Só o Senhor para nos livrar, meu Deus, aleluia. Oh, glória a Deus, Senhor. Eu creio na resposta. Eu creio no milagre. Alcança, meu Deus. Alcança esses jovens, ó Pai. Alcança. Alcança, meu Deus. Em nome de Jesus. Deus, alcança. Alcança. Deus, alcança esses nomes, esses jovens. Adroldo, Pai. O Rafael. Livra, peleja, o Itaciri, a Flávia, nome de Jesus, alcança, livra, toda essa família da Sônia, o Diego, Alisson, Luane, Deus, coloca as tuas mãos, Andressa, Deus, peleja, na vida Bárbara, todos esses nomes aqui agora, alcança os jovens aqui agora, alcança os jovens aqui agora, salva, liberta, repreenda, Jesus, todo mal, saia, saia, solta as almas, Satanás, solta, pelo sangue de Jesus. Pelo sangue de Jesus, alcança o Rodrigo, o Mareceu, Deus, alcança, peleja, peleja, peleja, peleja por essas vidas, Deus, muda essa vida, muda essa história, talvez é um jovem que está vendo, ouvindo, assistindo, nem comentou, que esse jovem ia se render aos seus pés, ó Pai, que esse jovem venha sair do mundo, do crime, das drogas, da prostituição, que esse jovem venha voltar para a igreja, para a tua presença, Jesus, alcança, liberta, salva, transforma, pelo sangue de Jesus, que todo mal saia, que todo mal saia, que todo mal saia, pelo sangue de Jesus, saia, saia, Satanás, saia, saia agora, saia, saia, saia, em nome de Jesus, em nome de Jesus, coloca as tuas mãos aqui agora, dai vitória aqui agora, em nome de Jesus, eu creio na vitória, eu creio no milagre, eu creio, ó Pai, em nome de Jesus, amém e amém, Jesus.

Amém, meus irmãos, irmãs, vocês oraram, vocês clamaram. É oração para Jesus libertar jovens. Jovens. Nome de Jesus. Presta atenção. Se tiver algum jovem vendo, parado, desviado, volta pro caminho de Deus. Talvez você nem comentou. Só está assistindo. Deus tem uma obra na sua vida. Se você é um pregador da palavra, Deus te levantar. Dependendo da situação que você está aqui agora, você pode estar no mundo agora. Você pode até ouvir essa oração, este convite, você voltar para a igreja e você se sentir envergonhado ou envergonhada. Mas se renda aos pés de Jesus. Dependendo do jeito que você está hoje, irmão, jovem, faz um concerto com Deus aqui agora. Faz um concerto com Deus aqui agora. Faz a sua parte, presta atenção. Olha aqui, ó. 1 João capítulo 2, versículo 14. Filhinhos, eu escrevi a vocês, porque conhece o Pai. Pais, eu escrevi a vocês porque conhecem aquele que é desde o princípio. Jovens, eu escrevi a vocês porque são fortes em vocês a palavra de Deus permanece, e vocês venceram o maligno. Você vai vencer o maligno. Jovem que está nos ouvindo aqui agora, você vai vencer. Você vai sair das drogas. Bom seria que o pai e a mãe enviasse isso para o seu filho aqui agora. Mas tem que ser rápido. Em nome de Jesus, Deus vai te salvar, jovem. Te libertar, te tirar das drogas, dos vícios, do alcoolismo, da prostituição. Você que não consegue viver sem a droga, sem o álcool. Você que não consegue ficar um final de semana sem pra balada, sem, perdão, sem as coisas erradas. Deus quer te salvar, te libertar, trabalhar em sua vida. Faz um concerto com Deus, faz uma aliança com Deus. Jovem, você está vendo isso, ouvindo isso, não precisa nem comentar. Aí você entra em contato com a igreja, no WhatsApp da igreja, reconcilia com Deus, volta para Cristo. Se não quer ser reconhecido aqui, muita gente vendo, manda a sua mensagem no WhatsApp da igreja, reconciliando com Deus, enviando o seu nome, nome de Jesus. Não se sinta envergonhado, excluído da sociedade, pensando que você não tem espaço mais dentro da sociedade, que a sua vida acabou, que você não tem futuro, que você não tem jeito. Não coloca isso na sua cabeça, em nome de Jesus. Quem está semeando isso dentro de você é Satanás. Para quê? Chegar ao ponto de querer tirar a sua própria vida. Não faça isso em nome de Jesus, irmão jovem. Deus tem uma obra na sua vida. Deus tem grandes coisas para você. Eu quero passar aqui. Presta atenção. DDD 41 3376 3339. Este é o número do WhatsApp da igreja Pentecostal Deus é Santo. É o nosso WhatsApp. Entre em contato. Em nome de Jesus. Conosco. Coloque o seu nome, envia para nós. Para estar sempre orando por você. Deus te levantar. Vou colocar aqui na tela aqui. O WhatsApp aqui da igreja. Em nome de Jesus. Envie a sua mensagem.
Não fica desse jeito prostrado, pensando que não tem jeito, não tem saída, que Deus, enfim, Deus não tem uma obra em sua vida, que Deus não tem nada para você, que você vai permanecer sempre dessa forma, desse jeito. Não, jovem, presta atenção aqui agora. Olha para cá. Se afirma na presença de Deus. Tem jovem conosco nessa live. Tem mesmo. Se afirma na presença de Deus. Não fique esperando o pior acontecer. Eu conheci um irmão, conheço, não vou citar o nome, mas eu me recordo, no início da minha fé, ele falou para mim: Christian, eu me arrependo de uma coisa, de eu não ter conhecido a palavra de Deus antes. E conversando com esse irmão, ele falou: ó, eu aceitei Jesus com 30 e poucos anos. Se eu pudesse, eu teria aceitado antes. E olha você, jovem, tem força, tem disposição. Por que que você não se apega com Deus? Por que você espera o pior? Você se afundar nas drogas para depois se lembrar de Deus? Isso no mundo é um prazer momentâneo. Tem jovem que vai para o mundo, não sai dessa live não, em nome de Jesus. Tem jovem que vai para o mundo, droga, vício, dinheiro, vai para o tráfico, dinheiro fácil, vem o status, vem a posição, vem o reconhecimento do mundo, se torna um popular, se torna uma pessoa bem vista, agradando todo mundo, pessoas rodeando ele, ela. É um rapaz novo que vai para o mundo, dinheiro fácil, vai para o tráfico, tem dinheiro fácil para ter um carro bom, se encher de mulher em sua volta, e vice-versa. Teu status, tem uma posição, é a pior ilusão que tem. É a pior ilusão que tem quem vai por este caminho. Depois vem a angústia, vem a tristeza, vem a amargura. Da mesma forma que ganhou, perdeu. Foi de forma errada, ilícita. Se envolveu com coisa errada. Foi preso, perdeu tudo. Ou pior, perdeu a própria vida. Adiantou? Foi momentâneo, passou. Agora você imagina, jovem, você na presença de Deus, salvo, liberto, transformado. Olha o que Deus pode fazer em sua vida. Você viver nessa terra, ser um pregador da palavra, fazer a obra de Deus, fazer a obra do Senhor. Olha a melhor coisa que tem. Mas ser um crente mesmo, um jovem convertido mesmo. Não esse jovem de hoje em dia, que tanto está na igreja, mas parece que está igual no mundo, não mudou nada, não mudou o comportamento. É o jovem que está na igreja, que um jovem convertido mesmo. Não esse jovem de hoje em dia, que tanto está na igreja, mas parece que está igual no mundo.

servo de Deus, uma serva de Deus. É assim que você precisa ser, jovem, em nome de Jesus. Você precisa ser a diferença. Você alegrar o seu pai, a sua mãe, por você estar na igreja, servindo a Deus. Tem jovem que está vivo porque é o pai, é a mãe que está orando, que está apresentando no culto, nas campanhas, está nas madrugadas o pai e a mãe orando por ele. O filho vai para a festa e está o pai e a mãe preocupado em casa, fazendo o que? De joelho dobrado, orando, clamando a Deus. Jovem, será que a vida inteira você quer viver dessa forma? Dessa maneira, trazendo essa preocupação para a sua família, para o seu lar? Volta para Jesus hoje, venha para a igreja Deus é Santo. Daqui a pouco inicia um culto do jovem, da mocidade, vem para cá, em nome de Jesus. Deus vai te salvar, te libertar, Deus vai fazer alguma coisa em sua vida. Mas é para isso, jovem, é uma aliança, é um conserto. Se você é de longe, está o telefone na tela da igreja Deus é Santo, envia sua mensagem, entre em contato conosco, fala: olha, eu estou reconciliando com Deus, eu estou aceitando Jesus, eu estou voltando para Cristo. Faça isso. Você que é de perto, vem para a igreja Deus é Santo, venha cultuar Deus na verdade, na sinceridade, na luz da palavra. Eu volto a falar, não é, presta atenção. A gente não pode mudar, não é para, presta atenção aqui agora, em nome de Jesus, não é o jovem ir para a igreja e ficar da mesma forma, da mesma maneira, não. Eu volto a falar, tem jovem que está na igreja, tá, mas a vida não está na presença de Deus, não está andando na verdade. Eu quero te convidar, jovem, a você aceitar esse Jesus e andar na verdade, andar na simplicidade, andar na obediência, em nome de Jesus. Faz isso para o bem da tua alma, para o bem da tua vida. Aproveita agora que você tem força, tem energia, tem disposição, tem essa fé, tem essa energia, que às vezes você desgasta tanto no mundo, tanto com os amigos. Que amigos é esse, meu Deus do céu, que leva para o mundo? Te apresenta droga, te apresenta as coisas erradas. Eu poderia dizer N coisas aqui, de coisas ilícitas, mas que não pode ser falado aqui, porque o YouTube acaba censurando. Que não pode ser falado. Aí vocês estão entendendo do que está sendo falado aqui agora. Você vê até quando essa maneira? Você que é pai, você que é mãe, cadê as tuas orações em prol do teu filho e da tua filha? Cadê onde você está na igreja apresentando ele, meu Deus do céu? Ou pior, você nasceu na verdade, você criou o seu filho na verdade e está aceitando o seu filho dentro da igreja de qualquer maneira. Não orienta, não exorta, não fala. Usa aquele argumento: é melhor estar aqui desse jeito que estar no mundo. Cadê o teu dever de pai, de mãe, orientar, exortar, falar? Se não é o pai, se não é a mãe, ah, mas já é grande, já é adolescente. Se eu falar, vai espantar ele. Ué, se não tem sabedoria de Deus? Se não tem uma sabedoria de Deus para ensinar, chamar ele para o seu lado, ter o seu filho ao seu lado, se não quer saber nada das coisas de Deus, vai com calma, mas orienta, exorta. Também não vai querer enfiar de goela abaixo, que também não vai dar certo. Ajuda de sabedoria, você que é pai, você que é mãe. Mas não desista do seu filho, da sua filha. E você, jovem, que está na presença de Deus, persevera. Olha aqui, ó, Maneide colocando: Lana, tem 13 anos. Toma remédio controlado para dormir. Tem grau de autismo. Altíssimo. Olha que negócio terrível hoje em dia que está tendo, meu Deus do céu. Tanto jovem sofrendo, padecendo por conta disso. Será que o jovem na igreja sofrendo dessa forma? 13 anos, remédio controlado. Solução é Deus, é estar na igreja. E agora eu te pergunto, em nome de Jesus.

Jesus. Você que tem jovem, olha essas enfermidades hoje em dia, autismo, TDAH e assim por diante. Será que um jovem desse na igreja, será que Deus não tem poder para mudar? Para transformar? Em nome de Jesus. Olha aqui, ó, irmã Rosana, pastor, pode contar meu testemunho acima? Escreva seu testemunho novamente, irmã Rosana. Você escreveu com os comentários. Aqui, ó, achei aqui, irmã Rosana. Quarta-feira minha mãe caiu no banheiro vomitando muito. Diarreia, ela estava tendo um AVC, foi pra UPA quase morta. Graças às orações das lives, Deus deu livramento. Tá viva. Tudo através do quê? Dessas lives. Olha Deus trabalhando. Irmã Rosana, eu quero te pedir para a irmã, em nome de Jesus, está na tela o WhatsApp da igreja, grava um vídeo de você contando esse testemunho. Se for possível, claro, na medida possível, você enviar a foto da sua mãe falando, se ela pode falar, enfim, ou a foto dela já se recuperando, para comprovar que Deus deu livramento através dessas lives. Manda para cá, grava esse vídeo e envia no WhatsApp da igreja, em nome de Jesus. Meus irmãos, jovem precisa estar na igreja, na presença de Deus. Eu volto a falar, com essas enfermidades, com esses jovens, com tanta ansiedade, tanta depressão, síndrome do pânico, jovem que fica trancado no quarto, jovem que fica no joguinho, no tigrinho, e esse jogo por aí vai, esse joguinho de internet, eu não tenho nem ideia de como que é esses nomes hoje em dia aí, e também não quero saber. Você está dessa forma, vai continuar desse jeito? Olha a quantidade de jovens dessa forma. Será que o lugar dele não é na igreja? Será que eles estão na igreja? Na verdade, mas eu falo na verdade mesmo, que tem lugar por aí que o jovem pode ficar do jeito que quiser. Não, não vamos repreender, não vamos exortar, porque ele vai sair da igreja. Olha o pensamento, não está nem aí se a alma dele e dela está bem. O importante é estar na igreja. Mas se partir, morrer daquele jeito, ah, mas é jovem, é difícil morrer. Ah, quanto jovem que morre? Para onde que vai essa alma? Quem que vai prestar conta dessa alma? Que permitiu estar do jeito que quiser dentro da igreja. Quem que vai prestar conta dessa alma, irmão e irmã? Presta atenção nisso. Em nome de Jesus. Isso aqui é para alguém pensar, para alguém refletir. É para alguém refletir. A irmã Rosana falou que vai enviar o testemunho. Envia para nós em nome de Jesus. Irmãos, pensa nisso aqui agora. Jovem, muda de vida. Você que é pai, você que é mãe, ensina o seu filho, ensina a sua filha. Ah, mas já é grande. Tenha paciência, mas ensina, não deixa de ensinar. Não aceita coisa errada dentro da tua casa. Você que é pai, você que é mãe, você é autoridade na sua casa. Você é autoridade dentro da sua casa. Agora você é crente e você vai deixar o seu filho trazer quem quiser dentro de casa? Você que é pai, é mãe, tem o seu filho, é novo, vai trazer a amiguinha, entre aspas, dentro de casa, e você vai deixar? Ou é uma jovem, é uma moça, você vai deixar o amiguinho, entre aspas, entrar dentro da sua casa? Pensa nisso, você é um cristão, irmão, irmã, em nome de Jesus. Não dá essa liberdade toda, não. Papel de ensinar do pai e da mãe. Em nome de Jesus, não deixa as coisas erradas entrar. O seu lar é um lar de santidade, precisa ser santo. É uma casa de um servo, de uma serva de Deus. Precisa haver santidade, precisa haver verdade. Você que é jovem, aprenda a andar na verdade. Aprenda a andar na sinceridade, não na perfeição. Ninguém é perfeito aqui, não. Não sou perfeito. Ninguém é perfeito, não. Todos nós, dia após dia, estamos tendo que mudar, lapidar. Deus nos lapidar. Deus nos quebrar.
Deus nos moldar, para com o tempo a gente ser alguma coisinha. E olha lá. Mas tem que ser muito quebrado, muito amassado. E tem jovem que não quer isso não. Quer estar na igreja, mas quer do jeito que está, tanto aí por fora. Anda na verdade, anda na sinceridade, em nome de Jesus. Vamos batalhar. Você que é pai, você que é mãe, envia essa live pro jovem. Fala para ele ouvir essas palavras. Mesmo que não goste, aí faça a sua parte. Em nome de Jesus, por amor a seu filho, sua filha. Se não ama o seu filho, a sua filha, o pai e a mãe fala, eu amo meu filho, a minha filha, eu faço de tudo pelo meu filho, pela minha filha. Aí você deixa vivendo uma vida de erro, de engano e mentira. Em nome de Jesus, muda, transforma, batalha pela sua casa, pelo seu lar. Em nome de Jesus, Deus vai salvar, libertar seus filhos e filhas para a glória de Deus. Meu Deus do céu, a hora foi embora. É graças a Deus, é fazendo a obra de Deus. Guarda isso. Guarda essas palavras. E para encerrar, você que está na verdade e é jovem, permaneça.

Então aqueles que temem ao Senhor fala cada um com seu companheiro, e o Senhor atenta e ouve, e há um memorial escrito diante dele para os que temem ao Senhor e para os que se lembram do seu nome. E eles serão meus, diz o Senhor dos Exércitos, naquele dia que farei, serão para mim particular tesouro, poupá-lo-ei como homem poupa o seu filho que o serve. Então vereis outra vez a diferença entre o justo e o ímpio, entre o que serve a Deus e o que não serve. Meus irmãos que estão agora me escutando, será que vale a pena nós se esforçar diante de Deus? Se esforçar. Será que há recompensa quando a gente se esforça para agradar a Deus? Será que há recompensa quando a gente se esforça para servir a Deus? Será que Deus está vendo? Será que Deus está agradando? Será que Deus vai recompensar? Você ouviu aqui a palavra que diz que há um memorial. Está escrito tudo diante dele. Meu nome, seu nome, nosso dia a dia. Está tudo ligado lá. Segundo após segundo, está tudo ligado diante do Criador. Quando o Criador puxa a nossa ficha, lá está tudo, seja de bom e seja de mal. Se o que for de bom foi mais do que o que foi de mal, então aí é que vem e virá a recompensa, a salvação, o perdão, as vantagens de servir a Deus, as vantagens de ser um cristão verdadeiro, um cristão que agrada a Deus. Não é um cristão que vive preocupado com a sua aparência, em agradar os homens, se vestindo, se trajando, em agradar o mundo. Aquela pessoa que está colado no mundo, que está ligado no mundo, os colegas que não são crentes, colegas que são ímpios, que são escarnecedores, blasfemadores do evangelho. Aí você fala assim para ele: olha, a gente não mistura. Você é católico, você é espírita, você é macumbeiro, você é ateu, mas você é meu amigo. Será que é assim que agrada a Deus? Olha o que a Bíblia Sagrada está dizendo aqui para você e para mim. Então vereis outra vez a diferença entre o justo e o ímpio, entre o que serve a Deus e o que não serve. Então vereis outra vez a diferença. Qual a diferença? Como é que o crente está lá no meio do ímpio e não faz diferença nenhuma? Por que que ele está lá com o ímpio? Por que que o ímpio é amigo dele? Porque ele é amigo do ímpio. Por que que ele é amigo do escarnecedor? Porque ele concorda com ele. Senão os dois não estariam juntos. Andarão dois juntos se não tiver de acordo?
Andarão dois juntos, duas juntas, se não tiver de acordo? Um homem que ele é da natureza virada para o lado oposto, um homem homossexual, um gay, um travesti, ele está com a cabeça voltada para isso. Uma mulher travesti, uma mulher lésbica, quem são as amigas dela? Quem são as amigas dela? Quem são os amigos de um homem travesti? De um homem que é homossexual, gay? Quem são os amigos de um assassino? Quem são os amigos de um assaltante? Quem são os amigos de um criminoso? Quem são os amigos dele? Por que que é amigo? Por que que é amigo? Porque está de acordo. Se não está de acordo, não é amigo. Não, eu sei separar. Eu sei separar as coisas. Ele é meu amigo, mas eu não tenho nada a ver com a vida dele. Uma hora vocês vão estar juntos e a polícia vai pegar ele e você, porque você está junto com ele. Quantas vezes a pessoa passa dando tiro e atira naquele que ele queria matar, e atira também naquele outro e mata, como queima de arquivo, porque estava lá bebendo, estava lá no crime, estava lá reunido, de acordo. Porque se não tivesse de acordo, eu não estava lá. Ele não estava lá no bolo. Outra vez vereis a diferença entre o justo e o ímpio, entre o que serve a Deus e o que não serve. Olha a vida de um homem honesto, trabalhador, e olha a vida de um homem desonesto, trabalhador. Olha a vida de um homem honesto, trabalhador, e um homem desonesto, que não é trabalhador. A diferença é muito grande. Olha a diferença de um crente fiel, de um crente que agrada a Deus, um crente que bota o joelho no chão, um crente que ora, que jejuma, que consagra, que santifica, um crente que tem uma igreja, que tem um pastor, que tem um rebanho ao lado dele e dela. Não vai me dizer que você é crente, mas você não tem pastor. Não, eu não vou à igreja nenhuma. Eu sou crente, não praticante. O outro, eu sou católico, não praticante. Que católico é esse? Que lá na igreja dele, ele não é conhecido. Ele não vai na católica. Estou falando agora de comparação. Que crente é esse? Que crente é esse? Que ele é crente, mas ele não tem igreja. Que aluno é este? Que não tem professor. Que não tem colégio. Que marido é este? Que não tem esposa. Que esposa é essa que não tem marido? Tem comparação isso aí? Que professor é esse que não tem aluno? Será que não é por causa disso que a gente vê uma grande quantidade de pessoas fracassadas, cheia de maldição, cheia de macumba, tudo quanto é coisa ruim pega nele, tudo quanto é coisa ruim pega nela, não tem proteção nenhuma, não tem proteção nenhuma, tudo quanto é palavra má pega nela. Será que não é por causa disso que ela não tem compromisso com Deus? Não é fiel? Ele diz que é crente, mas do jeito dele, não do jeito de Deus. Não existe crente do jeito dele.
crente tem que ser do jeito de Deus, da forma de Deus. Crente mesmo é aquele que não é ele que escolhe, é Deus que escolhe ele. Ele não é a pessoa que diz, eu faço isso, eu faço aquilo, eu... Não, o crente verdadeiro não faz o que ele quer, não faz o que ele pensa. Ele faz o que Deus quer, o que Deus pensa dele. Ele é servo. Ela é serva. Servo obedece alguém. Quem? Seu Senhor. Agora, que crente é esse? Que diz assim, não, eu sou cristão, mas eu não tenho igreja, não estou ligado a igreja nenhuma. Eu sou cristão, mas eu não tenho pastor. Você não é cristão, rapaz. Você não é cristão. Você está sendo enganado. Você está sendo enganado. O seu sentimento sem compromisso, seu sentimento sem sacrifício, seu sentimento sem renúncia, está te enganando. Isso aí no mundo. No mundo existem as leis para todas as coisas. Para tudo existe leis. A Constituição tem resposta para todas as perguntas. Quando alguém vai julgar uma causa, é baseado na lei. O juiz não vai fazer nada fora da lei. E Deus não tem as leis dele. Deus não tem os mandamentos dele. Deus não tem as ordenanças dele. Como é que você quer crescer? Como que você quer prosperar? Como que você quer Deus, mas você não quer agradar a ele? Quer entristecer a ele, aborrecer ele? Você quer Deus para fazer a sua vontade, não para fazer a vontade de Deus. Você quer Deus como se Deus fosse subordinado a você. Ou Deus faz o que eu quero, ou então eu rasgo a Bíblia. Ou Deus faz o que eu quero, ou então eu não dou dízimo. Eu não dou oferta. Você acha que Deus está preocupado somente com a sua oferta, com o seu dízimo? Que crente é esse? Que ele dá o dízimo, mas ele não vai à igreja, ele não tem compromisso não, com o horário de culto, chegar na igreja, olha, eu vim aqui hoje adorar a Deus, eu vim orar aqui hoje com os irmãos, eu vim buscar a Deus, eu estou ligado a uma igreja. Você não pode estar ligado a duas igrejas, três igrejas, não existe isso. Não existe. Esses crentes que saem de igreja sem desligar da igreja, eles não estão debaixo de bênção. Esses obreiros, obreiras, pastores, presbíteros, diáconos, que estão numa igreja e de repente ele não está lá mais, saiu de lá por conta própria, não desligou da igreja, eles não estão debaixo de bênção. Eles não estão debaixo de bênção. Eles estão debaixo de maldição, de rebeldia. Por quê? Eles são rebeldes. Uma pessoa de Deus, uma pessoa de Deus, está ligada a Deus, ligada a uma igreja, ligada a um pastor. Se ele não quer ficar mais lá, ele ora a Deus. Ele busca de Deus uma direção. Não é de um dia para a noite que tem que fazer isso. Quando Deus responde para ele, que ele tem certeza, ele vai lá na igreja, conversa com a liderança, pede uma carta, pede a bênção do pastor. Ele vai com a bênção, porque o pastor abençoa ele. O pastor só presta para orar para ele quando está doente. O pastor só presta para orar para ele quando ele está na miséria, na pindaíba. Pastor para ele é servo também. Pastor é obrigado. Aí ele sai, não despede. Quando vê, ele está lá na outra igreja. Ele saiu debaixo de maldição, porque ele saiu punido. Ele adulterou,
Ele não cumpriu a sua prova. Quando a pessoa sai de uma igreja para outra, que ele adulterou, que ele foi disciplinado, e que ele foi lá para outra igreja, chegou lá na outra igreja, o pastor de lá recebeu ele em comunhão, recebeu ele em plena comunhão, ele saiu debaixo de maldição, ele chegou lá debaixo de maldição, ele está debaixo de maldição, e se ele morrer assim, ele não vai ser salvo. Ah, pastor, quem é você para julgar a vida de ninguém? A Bíblia Sagrada é quem julga, é a palavra. Eu estou falando baseado na Bíblia. Quando a pessoa vai sair de uma igreja, ela tem que conversar com a liderança dela. Olha, pastor, obrigado, Deus abençoe. Eu vou mudar daqui, vou lá para o Ceará, eu vou lá para a Amazônia, eu vou lá para a Alemanha. Então eu quero pedir aqui meu desligamento dessa igreja. Eu quero uma carta, eu quero a bênção do pastor, eu quero agradecer o meu pastor, um homem de Deus que cuidou de mim até hoje, meu pastor que zelou da minha alma. Mas só faz isso quem é salvo, só faz isso quem é crente verdadeiro. O falso crente não faz isso, o crente estragado, rebelde, não faz isso não. O crente que já está caído não faz isso não, só faz isto o crente salvo, convertido. Ô pastor, ô irmã, esposa do pastor, ô ministério, ô igreja, ô povo de Deus, eu estou me desligando, não porque eu quero, mas eu estou indo embora daqui da cidade, do estado, do país. Então eu estou aqui pedindo a bênção do pastor, o anjo da igreja que cuidou de mim até hoje, que Deus vai recompensar ele por tudo que ele fez por mim, tudo que ele fez por mim, pela minha família. Quando eu mais precisava do pastor, o pastor me ajudou, me socorreu, me orientou, me auxiliou, me ajudou. Esse é o verdadeiro crente. Esse é o crente que sai debaixo da bênção. Mas aquele que sai debaixo de rebelião, de rebeldia, ele é rebelde. O que está na vida do rebelde é maldição. O que está na vida do rebelde é rebeldia. O rebelde não tem paz na sua alma, não tem a bênção de Deus. O primeiro rebelde foi Satanás. O primeiro rebelde foi Satanás que rebeliou contra Deus. E aqui na terra está cheio de gente pregando salvação, pregando vida eterna, pregando cura, mas ele saiu de uma igreja punido. Ele saiu de uma igreja embaixo de maldição. Ele pode até ganhar a alma dos outros. E a alma dele? Ele tem que voltar lá naquela igreja. Voltar lá, pedir perdão pelo tempo que ele ficou fora daquela igreja. Pedir perdão para o pastor. Se é que ele é um salvo, se é que ele é de Deus, lá pedir perdão, pedir a bênção do pastor. É assim. Agora, numa firma, numa empresa, quando a pessoa vai sair, ele sai bem, ele acerta, a firma acerta com ele, ele desliga daquela firma, que uma coisa do mundo, uma coisa terrena. E as coisas de Deus? Não precisa não? Você faz o que você acha que tem que fazer? É por isso que você está desse jeito. É por isso que você está sofrendo. É por isso que você está padecendo. E não vai adiantar você ir para monte orar, se esconder do seu pecado, esconder da sua rebeldia, da sua desobediência. De Deus você não esconde, de Deus eu também não escondo. Não adianta, meu querido, não adianta, minha irmã, você esconder, fugir como Adão e Eva. De Deus não se esconde. Que você não está tendo sucesso, você não está tendo progresso, prosperidade na sua vida ministerial, nem na vida financeira, em nada, porque você está debaixo de maldição que você mesmo criou para você.
que você mesmo atraiu para você. Você não gosta dessas palavras verdadeiras, você gosta de mentira, porque você é da mentira, você é do engano. Você gosta de mentira, você gosta de engano. Agora, os verdadeiros crentes amam a verdade, ama a santidade, o zelo, a palavra que confronta nossos pecados. Eu me alegro quando eu escuto, às vezes eu estou viajando por aí, longe daqui, estou lá em outro lugar, e lá eu estou com o carro ligado, e aí eu coloco num programa evangélico. Aí eu, quando eu escuto uma pregação, um conselho de alguém que você não vê nada de Deus, eu nem perco tempo, nem perco tempo. Aquela pregação carnal, aquela pregação que você não vê nada de Deus, aquela arrogância, aquela soberba. Mas quando eu coloco numa rádio, que eu vejo que ali tem um homem de Deus pregando, falando pelo Espírito de Deus, eu paro para ouvir, eu paro para escutar, eu paro para dar ouvido àquela palavra. Aquela palavra vai me bater ou me combater. Aquela palavra vai me cobrar, vai me corrigir. E eu aceito, porque eu estou errado. Eu quero aprender, eu quero mudar de vida. Aquela palavra eu paro para escutar. O homem que está pregando, não está pregando moleza para agradar o povo, está pregando a palavra de Deus. Deus está falando na boca dele, eu paro para ouvir. É assim que eu vejo, é assim que eu escuto. E tem muita gente assim também, que gosta da verdade, que ama a verdade, que gosta. Não está bem por acaso. Ele não cresceu por acaso. Como também tem gente que está mal. Mal. E não é por acaso. Tem gente que está mal, debaixo de maldição. Não vai, não vai, não vai. Quando ele ganha uma, perde duas. Que a pessoa mal sucedida. Mas ela não aceita. Ela não aceita o estado, o caráter dela, o estado dela, a situação dela. Ela não aceita a verdade, não aceita ser cobrada, não aceita, porque o caráter dela é poluído, é estragado, é rebentado, e ela está sofrendo e vai sofrer mais. Ela não consegue sair daquela vida, ela está amarrada, cercada por demônios, por espíritos de rebeldia, que entrou no coração dele e dela. Então, escuta essa palavra, faz uma reflexão da sua vida. Faz uma reflexão da sua vida, se é que você quer crescer na vida. Tem gente que trabalha pouco, e o pouquinho que ele trabalha é bem sucedido, é bênção. E tem gente que vive cansado, trabalha em 2, 3 serviços, cansado, não tem nada, ganha muito e não aproveita nada, porque ele não está debaixo da bênção. Ele não está debaixo da bênção de Deus, debaixo da bênção de Deus, porque Deus não vai concordar com o pecado dele, Deus não vai concordar com o erro dele, não vai mesmo, esquece isso aí. Deus é a verdade, Deus é a verdade. Deus, ele é verdade. Quem está na verdade, está com ele. Quem está na mentira, está sem ele. Escuta essa palavra, coloque em prática. A partir de hoje, Deus vai mudar a tua vida. Você vai ter uma nova vida, uma vida nova, diferente, abençoada, ungida, consagrada. Paga o preço, arrepende, conserta, pede perdão, arruma o que está desarrumado, e Deus será contigo.

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um milagre, veem a mão de Deus agir, mas ficam em silêncio. E isso é sério. Quando alguém recebe algo de Deus e não testemunha, não está apenas deixando de contar uma vitória. Está interrompendo um propósito espiritual. O testemunho não é opcional. Ele é parte do milagre. Agora entenda isso com clareza. O testemunho protege a bênção. O silêncio pode enfraquecer aquilo que você recebeu. Quantas pessoas estão esperando ouvir o que Deus fez na sua vida para não desistirem? Quantos estão precisando de uma prova viva de que o milagre é real? E você tem essa prova, mas está guardando. Deus não te abençoou para você esconder. Ele te levantou para você falar, testemunhar, declarar. Se você recebeu cura, testemunhe. Porta aberta, testemunhe. Libertação, testemunhe. Provisão, testemunhe. Ir na frente do púlpito. Testemunhar não é vergonha, é honra. Vergonha é Deus fazer e a pessoa fingir que não aconteceu. A partir de hoje, mude sua postura. Se Deus fez, conte. Se Deus operou, declare. Se Deus te abençoou, glorifique diante de todos, porque quem testemunha fortalece a própria fé, ativa novas bênçãos e se torna instrumento para milagres na vida de outros. Não retenha o que Deus fez. Transforme sua vitória em testemunho.

0: seja Deus, Pai, Filho e Espírito Santo. Ô meus irmãos de Curitiba, ô meus irmãos do Paraná, ô meus irmãos do Brasil, olha, cada dia eu me surpreendo com a maneira, a forma como Deus vem operando na quarta-feira. Meu Deus, eu fico maravilhado. Eu que estou aqui há 44 anos pela bondade e misericórdia do nosso Deus, servindo a Deus, eu nunca tinha visto tantos milagres como eu vejo aqui na igreja Deus é Santo. Não é a igreja Deus é Santo, é Deus, é o poder de Deus. Olha, nós estamos aqui com o testemunho de uma empresária que aconteceu agora, recentemente. Isso aqui é agora, aconteceu agora. Ela escutando o rádio, ela que mora muito longe daqui, ela que mora em outro estado do Brasil, ela que acompanha a programação lá na casa dela, no trabalho dela, no carro, através do aplicativo. E ninguém melhor do que ela para falar o que acontece aqui nessas campanhas que ela faz conosco, essas campanhas que Deus tem operado na igreja Deus é Santo. Olha o que ela vai contar. Quarta-feira é marcado por testemunhos na área da finança, área financeira, milagre financeiro. Vamos ouvir já imediatamente o testemunho desta mulher.
1: Pastor Darcy, a paz do Senhor Jesus. Pastor Darcy, eu fui abrir minha conta, era sexta-feira, depois das 16h. Aí eu fui olhar meu saldo, estava negativo, estava vermelho, eu estava devendo 1.800 e poucos reais, 1.870, por aí assim, quase 2.000.

0: Tava devedor. Meu Deus, aí fiquei assim angustiada, fiquei meio aflita. Aquela voz falou comigo: "Abre o aplicativo do seu celular. Abre o aplicativo." Aí eu falei assim: "Uai, mas eu já abri, uai. Mas não tem mais nada. Sexta-feira, 4 horas da tarde, o que que vai entrar depois das 4? O banco já fechou. Eu já abri. Abre o aplicativo." Falei: "Tá bom, eu vou abrir." Aí eu abri assim, com aquela descrença, com o coração assim, meio entristecido, né? Meio assim, desanimado, aquela descrença. Quando eu abri, pastor, o senhor não há de ver, para a honra e glória do nome do senhor. Quando eu abri, tinha 60 mil reais na minha conta. Louvado seja Deus, Deus seja louvado, aleluia, glória a Deus. Aí eu falei: "Amém, Jesus, amém, amém." Mas eu olhei assim, de 60 mil, falei: "Meu Deus, é muito dinheiro. Alguém colocou esse dinheiro enganado. Esse dinheiro deve ter vindo assim enganado. Eu não vou tocar, eu vou esperar para ver. Às vezes alguém vai pedir de volta." E fiquei esperando. Passou 3 dias nada, 4 dias nada. Eu falei: "Meu Deus, será que o dinheiro é meu mesmo? Será que o Senhor mandou?" Amém, Jesus, muito obrigada. E uma semana nada, e o dinheiro, os 60 mil tá lá, né? Aí eu peguei, entreguei o dízimo aqui na Deus é Santo e agradeci muito a Deus, a providência do Senhor. Eu sei que a gente não merece o que Deus tem feito, não, de maneira nenhuma, mas eu sei que Ele tem feito. E eu tô pedindo a Deus, sabe, pastor Daci? Eu tô pedindo a Deus que Deus venha retribuir em dobro para o Senhor. É isso que eu tenho pedido. Eu tenho pedido ao meu Deus que Deus venha te dar tudo em dobro. E eu creio que para nós aqui no momento, agora, olhando para a situação, a nós falando assim, é impossível. Mas nós servimos o Deus do impossível. Ele é Deus. Deus é Deus, né, pastor? Deus é Deus. O Senhor sempre falou isso comigo. Irmã Eliane, Deus é Deus. Deus abençoe. Amém.
1: Olha, meus irmãos, eu continuo acreditando, eu continuo crendo em um Deus diferente do que as pessoas crê. O meu Deus é o Deus grande, meu Deus é completo, o meu Deus é o Deus da Bíblia, é o Deus que está escrito na Bíblia. Um Deus grande, não é esse Deus mesquinho que as pessoas acreditam, um Deus limitado. Não, nosso Deus é grande, ele é tão grande que ele fez tantas coisas maravilhosas que até hoje a ciência não descobriu, que até hoje os cientistas não descobriram. E nem vai descobrir, porque o nosso Deus é ilimitado, nosso Deus é acima da imaginação, é acima dos estudos científicos. Nosso Deus vai além da inteligência humana, da ciência humana. Então, é por isso que eu continuo crendo que o nosso Deus, ele coloca dinheiro na conta, ele faz acontecer o que vocês escutam aqui na igreja Deus é Santo, porque é bíblico. As pessoas não usam a Bíblia do jeito que ela é, as pessoas não olham na Bíblia e vê o que Deus tem para nós. As pessoas não crê, não acredita, fica aí sofrendo, padecendo, gemendo, reclamando da vida. E a palavra de Deus, ela diz que Deus coloca dinheiro do ímpio para o justo. Dinheiro do ímpio para o justo. Quem diz aqui é a Bíblia. Quem diz aqui é a Bíblia Sagrada. A Bíblia que fala que Deus pega o dinheiro, a riqueza do ímpio e dá para o justo. Não é eu que estou inventando. É a palavra de Deus. É a palavra do nosso Deus que diz isto. Ele pega o dinheiro, ele pega a riqueza do ímpio e passa ela para o justo. Está na Bíblia, meus irmãos. Está na Bíblia, minhas irmãs. Está na Bíblia Sagrada. Você crê? Você não crê? Acontece na vida de quem crê. Então, por isso que nessa quarta-feira, 9 da manhã, 3 da tarde, 7 horas da noite, nós aqui estaremos buscando a Deus, buscando o sobrenatural de Deus. Um homem de bem deixa uma herança aos filhos dos seus filhos, mas a riqueza do pecador é depositada na conta do justo. Ei, irmão, ei, você acredita nisso? Ei, irmã, você crê? Você não faz nada. Você nem uma campanha faz aqui na Deus é Santo. Cadê que você fica ali, ó, sentado na cadeira ali, ó, dizer hoje eu vou estar aqui no culto para receber bênção. Hoje eu vou estar aqui no culto para ouvir a palavra de Deus falar comigo, a minha fé aumentar. Quero ver você falar isso e fazer. Dia quarta-feira eu vou fazer uma campanha na igreja Deus é Santo, uma campanha de bênção financeira, de milagre, de cura financeira, de prosperidade. 9 da manhã, Pastor Messias, campanha do milagre financeiro. Do milagre financeiro, tudo é possível ao que crê. 3 da tarde, Pastor Jefferson. 3 da tarde, fazendo as orações milagrosas. E à noite, Pastor Messias, novamente volta com os dons de Deus, com a presença de Deus na vida dele, com a palavra de Deus, abençoando o povo, orando pelo povo, e milagres sobrenaturais acontecendo.
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3: É, eu fiz uma campanha aqui mais ou menos um mês atrás, e eu tinha uma dívida muito alta. Pastor Darcy Messias, ele passou um voto e profetizou assim: ainda essa semana vai ter dinheiro grande cair na mão de pessoas aqui que vão ajudar com esse voto. Ele estava pedindo propósito para ajudar a pagar uma dívida da rádio. E a dívida nossa era muito alta. A gente tentou emprestar de uma pessoa que tinha esse dinheiro e ela disse não para a gente, né? Mas na quarta-feira ele profetizou, sexta-feira. Quinta eu recebi a benção, sexta-feira estava com a dívida quitada.
4: E eu tinha, na quarta-feira, vamos ver aqui na quarta-feira. E o pastor Messias falou aqui do altar que Deus ia fazer o que mesmo?
3: Ia pôr um dinheiro grande na mão de pessoas ali, que ele estava fazendo um apelo para ajudar no propósito de quitar uma dívida do programa de rádio, né? Que era alto. E nós tínhamos essa dívida alta há muito tempo, mas não conseguia pagar, a gente estava pagando um juro muito alto. Paguemos mais de 20 vezes aquela dívida, aquele juro, só juro, mas não conseguiu o valor total. E o servo de Deus profetizou que naquela semana tinha pessoa que ia pegar dinheiro grande. Na quinta-feira eu recebi a benção, na sexta-feira a dívida estava quitada.
4: Deus abriu as portas.
3: Abriu as portas. Fazia 2 para 3 anos que nós estávamos com essa dívida e não conseguia pagar.
4: Não consegui de jeito nenhum.
3: Menos de 72 horas, Deus deu a vitória.
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5: É que eu tô fazendo a campanha da prosperidade, o senhor não era nem cliente ainda, né? E via pedindo, oh, meu Deus, prepara uma, abre as portas de serviço pro meu esposo fixo, né?
6: Há quanto tempo ele trabalhava assim?
5: Ah, uns 4 anos. Uns 4 anos mais ainda. E daí eu chegava ao final do ano fraquejava o serviço. Chegava ao final do ano sempre sem nada, né? Daí eu falei, oh, meu Deus.
6: Sempre passando dificuldade financeira. Passando
5: dificuldade. Daí eu comecei a fazer essa campanha, às vezes não tinha nem o dinheiro pra vir.
6: Nem o dinheiro não tinha pra vir.
5: Dinheiro pra vir, às vezes.
6: Quando começou a campanha da prosperidade, era católica.
5: Era a católica daí. E eu daí trazia a carteira minha e a dele. E hoje, graças a Deus, eu trago só a minha pra Deus abrir as portas. Que Deus abriu as portas de serviço pra ele. Maravilhoso, só agradeço a Deus, viu?
1: 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Você quer mudar? Essa mulher que contou a benção aí, ela é mulher de milhões. Mulher de milhões. Essa mulher que contou a benção aí, ó, essa mulher é mulher de milhões. Uma mulher que ela é médica, ela é empresária. Essa mulher aí, para a glória de Deus, é uma mulher abençoada por Deus, uma mulher cristã, embora que não é da nossa igreja, mas uma mulher muito abençoada por Deus. Ela, o marido, a família, são gente muito abençoada e muito rica, da bênção de Deus e rica também de dinheiro. Rica de dinheiro, povo abençoado por Deus. Vem para cá, irmão, pelo amor de Deus. Pastor Messias é um homem abençoado. Eu falo com toda certeza, sem exaltação, sem grandeza, sem vanglória, sem soberba. Pastor Messias é um homem abençoado. E quem é abençoado? Abençoa.

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2: Livro de Ageu. 1, 2, 3 e já. Versículo primeiro, vamos? Não, todo mundo, vamos. É para me escutar. Veio a palavra do Senhor pelo ministério do profeta Ageu a Zorobabel, filho de príncipe de filho de Jeozadaque, o sumo sacerdote, dizendo, dizendo o quê? Assim, dizendo, cadê o povo? Esse povo diz, não veio ainda o tempo, a casa do Senhor deve ser o quê? Veio, pois, a palavra do Senhor pelo ministério do profeta Ageu, dizendo, é para vós tempo de habitar nas vossas casas estucadas, e esta casa há de ficar deserta? Ora, pois, assim diz o Senhor dos exércitos, aplicai os vossos corações aos vossos caminhos. Olha aqui como é que estava eles, ó. Semeais muito e colheis pouco, comeis, bebeis, mas não vos saciais, vestivos, e o que recebe salário, recebe aonde? Está vendo como é que é? Senta, igreja, e quem tem força para dizer aí uns três glória a Deus, luta aí, glória, glória, glória, glória a Deus, aleluia, aleluia. O Senhor falando pelo profeta, é tempo de vocês abandonar minha casa, é tempo da minha casa estar abandonada. Deus estava bravo aqui. É tempo de vocês abandonar minha casa, largar minha casa, cada um corre para sua casa, cada um corre para o seu trabalho, você vai ver daqui a pouco. Era do trabalho para casa, trabalho, casa, casa, trabalho, e a igreja, ó, era uma vez, a igreja de Deus estava lá abandonada, caindo os pedaços, caindo os pedaços. Mas a casa do povo de Deus estava bonita. A casa do povo de Deus estava estucada. O que, que é estucada? Ó, arrumadinha. Estucada, estava bem arrumadinha as paredes e tal. Então a casa deles estava bonita, arrumadinha, cheirosinha, e tudo arrumadinha, a cozinha, o banheiro, e tudo arrumado. E a casa de Deus abandonada, lagartixa para lá, aranha para cá, sapo para lá, e a casa de Deus estava abandonada. Aí o que Deus fez? Ah, é assim que vocês querem? Peraí, é assim que vocês querem? É o que Deus fez aqui, ó. Pega a Bíblia de vocês aí. Tem glória a Deus aí ou não? Glória a Deus. Versículo de número 6: semeais muito e colheis pouco, comeis, mas não vos fartais. Como assim? Eles comiam e não matava fome. Será por quê? Bebeis, mas não vos saciais. Bebia água, bebia 1 litro d'água, bebia 2, bebia 3, bebia 4, bebia 5, 10 litros, estava com sede. Que sofrimento aquele povo! Que povo sofrido, por quê? Porque largou a casa de Deus, porque desviaram, porque esfriaram. Quer ver? Diga um glória a Deus aí.
3: Glória a Deus.
2: Semeias muito e colheis pouco. comeis e não vos fartais, bebeis, mas não saciais, vestivos, mas ninguém se aquece, cobria, mas é como se tivesse pelado, tivesse nu, as cobertas não matavam o frio, as roupas não tampavam eles. O que, que é mais aí? E o pior é isso aqui, ó. E o que recebe salário aonde? Num saco furado. Recebe salário aonde? Num saco furado. Você está vendo? Recebe salário num saco furado. O dinheiro, meus irmãos, que eles ganhavam, quando ganhava o pouco que chegava na casa deles, o que, que Deus fazia? Sumia aquele dinheiro. Não é que o saco estava furado. Não é que o bolso estava furado. É que o dinheiro sumia. Você quer ver uma coisa aqui? Quem de vocês que lembra alguma vez na sua vida que vocês guardou dinheiro em algum lugar e o dinheiro sumiu? Não deixei você lembrar aí. Vocês conseguem lembrar, não? Quem que lembra aí? Cadê o dinheiro que eu botei aqui? Você pegou, fulano? Não. Você pegou, Beltrano? Não. Vocês não lembram disso, não? Quem é que lembra aí? Ô, pô da cabeça ruim. Quem é que lembra aí? Levante a mão aí. Eu botei um negócio aqui, cadê? Cadê o dinheiro que eu botei aqui? Sumiu. Quem de vocês que já foi no banco alguma vez fazer lá uma consulta de saldo e você ficou assim, assustado? Meu Deus, meu dinheiro já acabou. Roubaram meu dinheiro. Meu dinheiro foi roubado. Aí você chamou lá o gerente e falou, ó, meu dinheiro não está aqui mais não. Aí, o que está acontecendo? Aí o gerente lá, não sei quem, falou, você lembra que tal dia você pegou tanto? Lembro, tal lugar. Você lembra que no shopping você pegou tanto? Você lembra que você foi lá no rodízio e comeu lá tanto? Lembro. Você lembra que você foi na farmácia? Comprou lá não sei quanto? Lembro. Você lembra que você foi lá no médico fazer, você fez uma consulta? Lembro. Você lembra que você gastou tanto lá de exame? Lembro. Você lembra que você arrumou o carro em tal lugar? Lembro. Cadê o dinheiro? O dinheiro sumiu. Assim, de uma coisa que você fala, meu Deus, mas é só prejuízo. Meu dinheiro acabou. Meu dinheiro acabou. E agora, quantas vezes você lembra também? E você ir no banco e falar assim, meu Deus, eu achei que o meu dinheiro estava acabando, já tinha acabado. Meu Deus, olha o saldo aqui, você sai lá alegre. No mesmo jeito que você pegou assim, ó, o extrato, fez assim, ó. Aquela cara de triste, também já teve dia de você ir lá no banco e dizer assim, meu Deus, eu achei que o meu dinheiro tinha acabado. Vocês lembram disso? Quem é que lembra do sinal aí de vida aí? Diga amém. Diga amém aí, irmão. Oh, glória a Deus. Meu Deus, olha. Olha aqui. Vocês não lembram alguma vez na sua vida que você falou assim, ó, eu dei o cheque e o cheque não foi descontado? Aí você ligou para alguém, fulano, você não descontou o cheque? Descontei. Ué, mas aqui diz que não descontou. Você não lembra disso, não? Quem lembra disso aí alguma vez aí? Ninguém lembra? Oh, meu Deus do céu, isso aconteceu comigo. Você pagou alguma coisa? Não, aquilo você não pagou e lá estava como tivesse pago. Ninguém lembra disso, não? O povo esquecido do mundo. Você não lembra disso, não? Oi, por que levantou a mão? Eita, povo da cabeça ruim. Você viu? Gente que não pagou as contas e a conta como se fosse paga. O que, que é isso? É a bênção de Deus, é a bênção de Jeová, é a bênção de Jeová. Glória a Jesus, meus irmãos. Então está aqui, ó. Semeais muito e colheu pouco. Semeou muito e colheu pouco. Mas por quê? Eu plantei muito. Era para dar uma boa colheita. Aí fica perguntando, o que aconteceu? O que aconteceu? Ó, Jeová. Amém. Jeová Jirê. Ele abre a porta, mas também ele fecha a porta. Ele fecha. Só ele tem aquela chave. Aquela chave que ninguém tem. Nenhum chaveiro tem. A chave de Davi. ele abre e ninguém
3: fecha.
2: Meu Deus, cadê o povo? Ele fecha e ninguém
3: abre.
2: E ele tem um controle do céu, ele tem um controle do inferno, ele tem um controle da vida, ele tem um controle da morte, ele tem um controle de todas as coisas. Ele tem. Glória a Jesus. Glória ao nome do Senhor Jesus. Agora vai na frente para você ver aí.
4: Glória a Deus.
2: Diga aí dois glória a Deus aí. Versículo 7. Assim diz o Senhor dos Exércitos: aplicai os vossos corações aos vossos
4: caminhos.
2: Subi ao monte, trazei madeira e edificai a casa, e dela me agradarei, eu serei glorificado, diz
4: o Senhor.
2: Agora vamos lá. Olhaste para muito, mas eis que alcançaste pouco. E esse pouco, quando trouxesse para casa, eu lhe assuprei. Por quê? Aí a resposta, a pergunta, por quê? Por que causa? Diz o Senhor dos Exércitos: por causa da minha casa que está abandonada, e cada um de vós corre a sua própria casa. Está vendo o prejuízo? Quando o povo de Deus, que conhece a palavra de Deus, o povo que foi escolhido por Deus para ser dele, para ir para o céu, começa a relaxar, começa a descuidar, não pega mais na Bíblia, mas o celularzinho está noite e dia aqui, ó. Noite e dia com o celular na mão. E o celular está matando ele. O celular matou o computador, vai matar ele também. O celular matou a máquina fotográfica, vai matar ele também. O celular matou o que mais? Vamos ver o que você lembra aí. Matou o relógio, matou ele também. O que mais aí, vê se você lembra? Ele matou os bancos. Olha como é que tá. Olha como é que o celular está tão forte que está matando os bancos. O cartãozinho do banco já era. Vê se você vê a fila no banco. Os bancos estão fechando. Os bancos estão tendo prejuízos. Ele matou a caneta. Ele matou o que mais? Ele matou o telefone fixo. O que ele matou mais? Ele matou o calendário. Ele matou até o espelho. Cadê a televisão? Que arma, que coisa mais potente do mundo chama-se televisão. Ele matou a televisão. O celularzinho matou a televisão. O celular matou o rádio. Hein? O despertador. O celularzinho matou o GPS. Nós não comprávamos um aparelho antigamente, como é que chama o aparelho? É GPS mesmo, né? Grandão assim. Um tablet assim, botava assim. Ele matou aquilo também. Ele matou tanta coisa. Ele matou a igreja, irmão. O que é isso? Matou os pastores, matou os crentes, meus irmãos. Agora, ele quer matar a Bíblia. Você não está vendo que ele quer matar a Bíblia? Você não está vendo que o celularzinho quer matar a Bíblia? Você não está vendo isso não? Vocês estão dormindo, irmão? Abra a Bíblia aí. Aí o povo pega o celularzinho. E o celularzinho está lá, o versículo distorcido. O Google está distorcendo ele. O Google está mudando. Se você olha no Google e olha na Bíblia, está totalmente diferente. O pior, o celularzinho está ocupando o lugar de Deus no coração de muita gente. As pessoas estão adorando ele. Adorando noite e dia aqui, ó. Não solta dele. Ligado nele. Já desligou de Deus há muito tempo. Já desligou de Deus há muito tempo. Mas ele está ligado aqui no celularzinho, ó. Ó, noite e dia. Aqui, ó. O Senhor dele agora é o celular. Tudo dele é celular. Tudo que precisa é celular. E aí vem o TikTok, vem não sei o quê, vem a pornografia, vem as aulas de sexo, vem imoralidade, vem pornografia, vem sensualidade, vem isso, vem aquilo, e a crente ali está, ó. Aí chega no culto morto, chega no culto na hora do amém, desanimado, não dá um glória a Deus, não tem força para botar o joelho no chão. Irmão, essa noite é para você ouvir a palavra de Deus e acordar. Acorda, meus irmãos, acorda, meus irmãos. Seja crente verdadeiro. Ele está matando os crentes. Depois da pandemia, o celularzinho, a internet, as redes sociais estão acabando com as igrejas. Ai das igrejas que fizeram mega templo. Você passa lá, está vazia. Vê se não é verdade. O povo está tudo aqui no celular. Quer ver o hino? Está aqui, ó. Quer ouvir a pregação? Está aqui no celular. Quer ouvir uma oração? Está aqui no celular. Quer ouvir isso aqui no celular. Quer dar uma oferta no celular. Quer dar um dízimo no celular. Tudo no celular. Adeus, igreja. Se os crentes não chegar cedo, não ouvir a palavra de Deus, não carregar a Bíblia, não ler a Bíblia, daqui a pouco acabou a igreja. Mas Deus está falando aqui hoje. Se você quiser ouvir, ouça. Deus está falando com a sua alma. Deus está falando com você aqui hoje. Deus está falando. Se você quiser, amém. Não quiser, vai ser enterrado. Que isso, pastor? Vai ser enterrado. E quem vai carregar a alça do caixão? É Satanás, é os demônios que estão pegando na alça do caixão aqui, ó. Cadê? Mas não, eu estou vivo. Tá nada, já morreu muito tempo. É igual Eva, comeu a fruta. Não, eu estou viva, já tinha morrido. Mas só que ela não viu que estava morto. E assim também os crentes morreram e não viram que estava morto. Ressuscita aqui hoje, meu irmão. Abre teus olhos antes que seja tarde demais, irmão. Abre os olhos. Ah, pastor quadrado. Esses pastor quadrado que vai embora para o céu com a igreja. Essa igreja quadrada, chata, de usos e costumes de antigamente, que vai carregar um povo, que vai levar um povo para encontrar com Jesus. Essa igreja moderna aí, ó, já era. Esse é o bicho já, ó. Você já viu? Quando a pessoa pega o outro para ir aqui debaixo do braço, ó, domínio dele que é assim, ele está afogando com a língua de fora. É assim a igreja de hoje, está com a língua de fora, ó, o bicho está sufocando ele. Vai orar, não sai voz, porque não ora mais, não ora mais. Se alguém que não orou, agora que não vai orar mais. Alguém que orava antigamente está com a dificuldade para orar. Mas se nós aqui hoje, nessa noite, sair daqui diferente, dizer, eu vou chegar mais cedo, eu vou cuidar com esse negócio de celular, eu vou abrir meus olhos para as coisas de Deus. Se você quiser, Deus vai te dar força, Deus vai te dar graça, Deus vai te dar força e graça. Quem entendeu aí, levante a mão. Quem entendeu aí, da glória a Deus. É isso que eu ouvi antigamente, que Deus me trouxe até aqui hoje, ó, pela misericórdia dele, finalzinho, há 43 anos, não sou melhor do que meus irmãos pastores que foram embora, que desviaram, que pararam, que se entregaram, que se renderam. Não sou melhor do que eles, aqueles que têm uma igreja moderna, uma igreja bonita, a igreja que só tem boniteza, canta bonito, aula de dança. Oh, meu Pai do céu, vê se eles fazem aula de oração, vê se eles ensinam a orar, vê se eles ensinam a orar, mas ensinam a dançar, ó, as mulheres mostrando as pernas. Isso é igreja? Teatro dentro da igreja? Adeus, igreja. Dança na igreja, coreografia na igreja. Igreja ali, ó, olha naquela placa lá. Vê se vocês podem me dizer bem alto aí. A minha casa será chamada casa de quê?
5: Oração.
2: Vocês estão orando? Dá nada. Chega aqui correndo.
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Ô, meus irmãos, escuta aqui. Escuta aqui agora esta palavra. A Bíblia Sagrada, a palavra de Deus, ela diz aqui para nós, no livro de 2 Crônicas, no capítulo 20, olha o que diz aqui a palavra de Deus. Olha o que diz aqui a palavra de Deus. E sucedeu que depois disso, os filhos de Moabe, os filhos de Amon, e com eles alguns outros amonitas, vieram à peleja contra Josafá. Presta atenção. Então vieram alguns que deram aviso a Josafá, dizendo: vem contra ti uma grande multidão dalém do mar da Síria, e eis que já estão em Azon Tamar, que é de Gade. Então Josafá temeu e pôs-se a buscar o Senhor e apregoou jejum em todo Judá. E Judá se ajuntou para pedir socorro ao Senhor. Também de todas as cidades Judá vieram para buscar o Senhor. E pôs-se Josafá em pé na congregação de Judá e de Jerusalém, na casa diante, vamos lá, eu mudei aqui, vamos lá, na casa do Senhor, diante do pátio novo. Versículo 5: e pôs-se Josafá em pé na congregação de Judá e de Jerusalém, na casa do Senhor, diante do pátio novo, e disse: ah, Senhor Deus de nossos pais, porventura não és tu Deus nos céus? Pois tu és dominador sobre todos os reinos das gentes, e na tua mão há força e poder, e não há quem possa resistir. Porventura, ó Deus nosso, não lançaste tu fora os moradores dessa terra diante do teu povo de Israel, e não a deste a semente de Abraão, teu amigo para sempre? Então Josafá estava diante de uma batalha, de uma peleja, que era vida ou morte. Vida ou morte. Sabe quando você está num fundo de poço, num beco sem saída, que agora é confiar em Deus, ou confiar em Deus, ou confiar em Deus, ou então sair derrotado, sair do caixão, sair morto? Era a situação de Josafá. Josafá não confiou agora nos seus soldados. Josafá não confiava nesse exato momento no povo que estava com ele. Josafá agora dependia de Deus, dependia unicamente de Deus e mais ninguém. Aí Deus então levanta um profeta. Olha bem, Deus levanta um profeta e vai falar com Josafá. Versículo 14: então veio o Espírito do Senhor no meio da congregação sobre Jaziel, filho de Zacaria, e Jaziel disse: dai ouvidos todo Judá,
e vós, moradores de Jerusalém, e tu, ó rei Josafá. Agora lá vem a profecia, agora lá vem a profecia, agora lá vem um recado de Deus. Assim diz o Senhor, assim o Senhor vos disse, não temais. Assim o Senhor vos disse, não vos temais, nem vos assusteis por causa desta grande multidão, pois a peleja não é vossa, senão de Deus. Olha só, olha só que palavra poderosa, olha que palavra poderosa. Nesta peleja não tereis de pelejar, parai, está em pé e vede a salvação do Senhor para convosco, ó Judá e Jerusalém. Não temais, nem vos assusteis, amanhã sai-lhe ao encontro, porque o Senhor será convosco. Então Josafá se prostou com o rosto em terra, e todo Judá e os moradores de Jerusalém se lançaram perante o Senhor, adorando o Senhor. E levantaram-se os levitas dos filhos dos coatitas para louvar o Senhor Deus de Israel com voz muito alta. Meus irmãos, resumindo, à medida que aquele povo foi louvando a Deus, à medida que aquele povo foi louvando a Deus, os inimigos foram caindo por terra, um matando o outro, um destruindo o outro. Não precisaram e não precisou Josafá fazer nada. Não precisou os soldados de Josafá fazer nada. Aquele povo mesmo mataram um ao outro. O que você entende nisto? O que que eu entendo nisto? Eu entendo nisto que quantas vezes nós estamos confiantes em nós mesmos e voltamos derrotados. Quantas vezes nós estamos confiantes na família, nos parentes, confiantes no dinheiro, no médico, no advogado. Ah, eu tenho meu médico, meu amigo, eu tenho meu advogado amigo, eu tenho dinheiro. E daqui a pouco ele está derrotado. Deus trava tudo. Deus permite que aquilo dê tudo errado, para que o homem se volte a Deus, para que o homem saiba que o homem nasceu para ser dependente de Deus, não viver sozinho, não viver sozinha. Eu faço o que eu penso, o que eu quero, o que eu acho, eu entendo assim, eu vejo assim, eu penso assim, não precisa igreja, não precisa pastor, não precisa estar dentro de igreja. E aí estão se despedaçando, quebrando, se arruinando. Quanta gente agora me escutando desse jeito, quanta gente agora escutando que estão desse jeito, que um dia já foram pastores, fiéis, homem de Deus, já foram obreiras, já foram cooperadores, presbíteros, diáconos, que hoje estão aí destruídos, casamento destruído, família destruída. O que mais tem é gente com família destruída, que essa família um dia estava na casa de Deus, foram todos os filhos consagrados no altar, apresentados no altar,
todos os filhos num dia estavam na igreja, servindo a Deus, cantando, aquelas crianças tudo bem arrumadinha, louvando a Deus, ia para o colégio, ia para a igreja, pai, mãe, trabalhando, igreja, trabalho, família, presença de Deus, e daqui a pouco começou a ver defeito, ver pecado, ver erro, ver falha em todo mundo, começou a criticar, a murmurar, começou a falar besteira, saíram da presença de Deus. Eu vou lá para a igreja da pastora, da missionária, do pastor, a igreja do bispo, a igreja do apóstolo, eu vou lá para a igreja do reverendo, a igreja do reverendo. Saiu da igreja de Deus, aonde estava um dia, levantada por Deus, para ir para a igreja do fulano, porque lá pode, lá eu faço o que eu quero. Ah, meus irmãos, minhas irmãs, isso é derrota, isso é fracasso. Eu estava aqui um dia, chegou aqui um pastor aqui que eu conheci, que agora está desviadíssimo, desviado, pastor, esquisito, nem, você olha na cara dele, você vê que ele está depressivo, perturbado, atormentado. Da boca dele, se você escutar meia hora, você desvia, se você não tiver o Espírito Santo, pastor do diabo, pastor usado pelo diabo. A boca dele é instrumento do diabo. Só sai palavras de morte, de destruição, palavras para tirar a pessoa da igreja. Um dia ele levava o povo para a igreja, ele ia buscar o povo em casa. Hoje ele fala assim: não, não precisa de igreja nada. Que igreja? Igreja sou eu. Aí eu perguntei para ele: você não vai na igreja? Eu vou lá o dia que eu acho que eu devo ir. Minha igreja é minha família. Minha igreja é minha família. Às vezes eu penso para a igreja e falo: ah, não vou não. Vou na casa do filho. Vou na casa não sei de quem. Ganho muito mais de ir para a casa de um filho do que para a igreja. Um homem desse está derrotado. Ao invés de pegar o filho e levar para a igreja, ele sai da igreja, larga de ir para a casa de Deus, para ir para a casa do filho, para murmurar contra Deus. Eu não vou à igreja nada, de jeito nenhum. Vou lá, se eu achar que eu devo tomar ceia, eu tomo, se eu achar que não devo, eu não tomo, não vou. Igreja sou eu, eu sou a igreja. Falou assim: pastor Messias, vai chegar o tempo que as igrejas estarão todas vazias, ninguém vai precisar de igreja, porque você tem o seu celular. Se você quiser ouvir uma pregação, você ouve no celular. Você quer ouvir um hino? Você ouve no celular. Você quer ver um culto gravado? Um culto transmitido? Se você quer, você ouve no celular. Se você achar que deve dar uma oferta, você dá uma oferta no celular. Eu vou saber de igreja, eu quero no celular. Você quer ver um culto gravado? Um culto transmitido? Se você quer, você ouve no celular. Se você achar que deve dar uma oferta,

Deus tem uma obra contigo, meu irmão. Escuta isso aqui. Deus tem uma obra contigo, mas é do jeito de Deus. Deus tem uma obra contigo do jeito dele, não é do seu jeito. Deus tem uma obra contigo, minha irmã, mas é do jeito de Deus. Você tem que se moldar, ceder à vontade de Deus, você e eu e nós. Não é Deus que vai ter que concordar comigo. Não é Deus que vai ter que me apoiar, eu no meu erro, no meu pensamento, na minha vontade. Não, senhor, negativo. Você é, eu sou o barro, ele é o oleiro. Se você não fizer assim, triste será o teu final, triste vai ser a tua vida, seu final será muito triste. Você que pregou salvação e não prega mais, você que concordava com a doutrina santa e não concorda mais, triste será o teu final. Teu final será muito triste, muito angustiante, porque há um vazio na sua alma. Esse vazio é para Deus, esse vazio é para a presença de Deus, esse vazio é para ser preenchido com o Espírito Santo. Se esse vazio não for preenchido com o Espírito Santo, esse vazio será preenchido com a presença do demônio. Aí, quando o demônio entra no homem, esse homem fica depressivo, possuído. Esse homem fica com a mentalidade distorcida. Esse homem começa a murmurar de Deus, murmurar de igreja, murmurar de pastor, murmurar de crente, murmurar de tudo. Ele fica uma pessoa perturbada. Ele fica uma pessoa atormentada, sofrida, angustiada. O casamento dele vai mal, a família dele vai mal, o trabalho vai mal. Eu estou falando para crente que conhece a verdade. Eu estou falando para homens que viveu a verdade, para mulher que viveu a verdade um dia, que pregou a verdade, que viveu a verdade. Como é que você vai ser feliz na mentira, na vaidade, no mundanismo, nessas igrejas por aí do homem? Igreja levantada, criada por homem, por organização humana. Como é que você vai ser feliz desse jeito? Como que você tem certeza da sua vitória? Como você vai ter certeza que um dia você vai morar no céu com Jesus? Morar no céu com Cristo? Morar no céu com Deus? Nada. Acabou. Morreu. Acabou, eu não sei, eu penso que morreu, acabou. Morreu, acabou. Morreu, acabou. Tem muita gente assim, que um dia creu em Deus, hoje não crê mais. Cria em Deus, orava, jejuava, consagrava, pregava, tocava, cantava, louvava a Deus. Estava nos cultos e hoje não está mais. Será que essa pessoa é feliz? Essa pessoa é feliz? Essa pessoa é alegre? É realizada? Será que essa pessoa vai ser feliz? Então, escuta essa palavra. Josafá deu ouvido à voz de Deus. Josafá deu ouvido à palavra de Deus, e Deus deu a vitória para ele. Deus deu a vitória para ele. Então, irmão, irmã que me ouve agora, povo de Deus, volta a congregar, pelo amor de Deus. Pelo amor de Deus, pelo amor da sua alma, pelo amor do sangue de Jesus, pelo amor da sua salvação, volta, volta para Jesus, volta para Cristo, mas do jeito que Deus quer. Ai.

estou indo na igreja. Que conversa fiada de ir de igreja, isso aí vai mudar a sua vida? Ah, eu vou na igreja. Você vai sem compromisso. Você vai sem compromisso. Tá, agora esse povo que está amigado. Não, eu estou namorando. Que namorando? Até amigado. Estou namorando, estamos conhecendo para casar daqui 10 anos. Se morre desse jeito, se morre desse jeito, aonde que é a salvação? Bem assim também está você. Não, eu vou na igreja. Mas você está derrotado, irmão. Fala a verdade, você está triste, angustiado. Você está vazio. Você está triste. Você não ora mais, você não jejua mais, você não lê a Bíblia, você não bota o joelho no chão para orar. Crente que não bota o joelho no chão para orar, no mínimo uma hora por dia, no mínimo dos mínimos, meia hora, não tem vida de vitória. Não tem. Não tem, irmão. Orando já não é fácil, jejuando, santificando, consagrando na presença de Deus, é guerra, é luta, é tribulação, mas a gente vence. A gente vence. Agora, se a gente estiver fora da presença de Deus, eu desconheço alguém que vai vencer fora da presença de Deus. Então, volte agora, aonde você estiver aí, e volta para aquela igreja que um dia você estava, que você era uma pessoa vitoriosa. Não adianta você ficar nessa igreja aí que você não vê vitória. Pastor, você tem alguma coisa contra as igrejas? Eu tenho alguma coisa contra o erro que está dentro dessas igrejas levantadas por homem, fundadas por homens. Volta para aquela igreja que você era alegre, aquela igreja que você era feliz, aquela igreja que você servia a Deus com alegria, com luta, mas com alegria. Volta para aquela igreja, volte para aquela igreja. Qual igreja? Você estava conosco aqui? Você era feliz aqui? Por que que você saiu? Ah, eu saí por causa do pastor Darcy Messias. Eu saí por causa da irmã Rose, eu saí por causa do presbítero, por causa... Ué, mas como é que os outros estão aqui e não saíram por causa minha? Por que que os outros estão aqui e não saíram por causa de ninguém? Só você que saiu. Por que que você não tem a fé, a humildade? Chega aqui, pastor Messias, eu saí triste com o pastor, mas eu quero voltar, eu quero reconciliar com Deus, com a igreja, com o pastor. Venha. Venha falar comigo, venha falar conosco, nós vamos te receber, te dar oportunidade para você levantar novamente, em nome de Jesus. Se eu fui o culpado, eu quero pedir perdão para você, diante de Deus, eu quero te pedir perdão para você voltar, ser feliz. Seu lugar é Deus, é santo, você sabe disso. Você sabe disso, você já falou, meu lugar é Deus, é santo. A igreja que eu gosto, a igreja que eu amo, é a Deus, é santo. Eu me sinto bem nessa igreja. Então por que você não está aqui? Por que você saiu daqui? Ou por que você não vem para aqui? A Deus é santo? Tem falhas. Pastor Messias nem se fala. Muitas falhas. Mas nós estamos lutando para ir para o céu, nós estamos lutando para chegar no céu, nós estamos lutando para ser salvo, nós estamos lutando para ir para o céu no arrebatamento, com todas as nossas fraquezas, nossas falhas, mas Deus vai nos ajudar, nós chegar na glória.

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meus irmãos, minhas irmãs, eu senti de Deus aqui agora de falar para vocês que Deus vai fazer aquele dinheiro antigo que você nem sabe, aquele dinheiro que você deixou de receber. Eu estou falando isso diante do Pai, do Filho e do Espírito Santo. Aquele dinheiro que você não recebeu quando você trabalhou lá na empresa ou nas empresas durante a sua vida, quando você foi dispensado, você pediu conta, fez o acerto, fez acordo, que você sabe ou não sabe que você deixou de receber dinheiro grande, dá valor a essa palavra aqui, porque isso aqui é espiritual, isso aqui é Deus, é a palavra de Deus falando na minha boca, dinheiro que você não recebeu, dinheiro que você emprestou para os outros, e as pessoas não te devolveram, que você esqueceu, mas Deus não esqueceu. Dinheiro de algo que você vendeu e as pessoas não te pagaram. Vendeu casa, terreno, carro, outras coisas que alguém te enrolou, estou te enrolando, e depois pagou pela metade. Deus não esqueceu disso. Dinheiro de prejuízo que você levou. Quantos prejuízos você levou durante a sua vida? Alguém que bateu no seu carro, aí você teve que pagar sozinho. Você deixou o carro num lugar, quando você viu, o carro estava batido, não apareceu ninguém, e você foi arcar com o conserto do carro. E olha, tantas outras coisas que você nem imagina, dinheiro lá do plano Collor, lembra aquele dinheiro que foi pego no banco, pegou todo mundo de surpresa, aqueles planos Bresser, coisas antigas que seu avô não recebeu, seu pai, sua avó, sua bisavó, sua mãe não recebeu. Isso é herança, isso aí é herança que Deus vai te dar, isso aí é herança que Deus vai te dar, porque teu pai não creu, teu avô não creu, você crê. Aquilo que era da sua tataravó, do seu tataravô, bisavô, bisavó, vó, mãe, eles não creram. Eles abandonaram, mudaram, largaram tudo para trás, desprezaram, rejeitaram. Mas no seu coração hoje, pelo amor de Deus, pelo amor dessa palavra, diga assim: eu não rejeito, eu quero o que é meu. Se o meu avô não quis, mas eu quero. Se o meu bisavô não quis, isso é problema dele, mas eu quero. Eu quero. Você tem que querer. Você tem que aceitar, se você quer. A Bíblia nos mostra que Esaú não quis. Esaú rejeitou a bênção, a herança, a primogenitura. Era para ser Deus de Abraão, Deus de Isaac, Deus de Esaú. E no final foi Deus de Abraão,
de Isaac, de Jacó, porque ele abandonou. Tudo que nós abandona, tudo que nós rejeita, não faz parte da nossa vida, está ficando para os outros. Tudo que você deu para os outros, você deu. Você deu para os outros. Pronto, você deu, está dado. Seu avô deu, está dado. Agora, fala consigo agora. Eu não dou. Eu não rejeito.